0: Lateral para a seleção do Uruguai pelo lado direito. Já cobrado, Cáceres. Começa lá atrás com o goleirão Muslera, que entregou a paçoca, hein? Contra Cabo Verde. Meu Deus do céu, hein? Mas segue o jogo. Tá no time. Betancourt. Passe errado. Lamine Yamal dominou, roubou no campo de ataque. Faz a finta, escapou, meteu na ponta canhota, cruzamento, desvio. Pra fora! Oyarzabal bate com a perna da canhota, tem desvio no meio do caminho, é escanteio, mas o passe do Bentancur entregou a paçoca pro Lamine Yamal, que roubou e serviu o Oyarzabal, meu caro Felipe Melo.
1: Deixa eu falar pro Bentancur que é do outro lado que ele tem que passar, não pra esse lado de cá, do lado esquerdo, porque ele deu uma assistência pro Lamine Yamal na sequência. Teve ali a tentativa do cruzamento do Oyarzabal, desvia na zaga e bate na rede pelo lado de fora, escanteio.
0: Escanteio para a seleção espanhola, o levantamento Muslera. Segura firme o goleiro da seleção uruguaia. E o Uruguai já flertando com a bobagem. Lançamento de Muslera no campo de ataque com Cucurella. Mete a cabeça na bola, quem está jogando para ali é o Rodri. Rodri carrega na ponta direita, vai para cima da marcação. Faz a finta, escapou, segurou com toda a categoria do mundo. Recua para começar lá de trás da seleção uruguaia. Laporte, Laporte domina no círculo central, tem Cucurella, Cucurella dominou, ele que vai pro Real Madrid. Cucurella vai pro Real Madrid, hein? Olha o Cucurella aí, o cabeleira, o Maria Bethânia da seleção espanhola.
2: Ele me chamou.
3: Qual que era aquele lateral do Corinthians lá, o lateral direito cabeludo também que tinha, lembra?
0: Corinthians?
3: Da base, que veio da base?
0: Ah, Guilherme Biro.
3: É quase o Cucurella corintiano.
0: Guilherme Biro tá jogando lá agora no futebol árabe, sei lá onde que ele tá. Sai jogando a seleção espanhola. Briga Rodri. Entrega lá na frente. Aí quem domina no meio de campo é o Pedri. Pedri faz o giro, carrega, é muita habilidade. Abertura lá pelo lado direito. Lamine Yamal coloca no terreno. Vai pra cima da marcação do Sanabria. Lamine Yamal, olhos nos olhos. Já adiantou linha de fundo. Fez o break na direita. Recua a bola. Começa. Lá vem a seleção espanhola trocando passes com Pedri. Pedri meteu pra Yamal na grande área. A bola é muito forte. Se perde pela linha de fundo. É só tiro de meta pra seleção. Uruguai, a FM.
1: E aí o Lamine Yamal bate palmas ali, falando, foi bem, meu amigo, foi bem. Tocou a 5 metros de distância de onde eu estava, reclamando do passe ali, meio que reclamando com aquele incentivo. Tenta de novo, tem escanteio, na verdade, tiro de meta. Agora a seleção uruguaia, Muslera na cobrança.
3: E ô De Paula, sempre é bom a gente fazer homenagem aí pra pessoa, né, pra pessoas queridas. E, cara, nunca é demais homenagear a RG número 2.
0: É.
3: Ele que se tivesse aqui ia falar assim, ah, o Lamine lá contra Cabo Verde na estreia da Espanha ia mal, mas hoje contra o Uruguai é a tendência que ele ia bem.
0: Cara, nesse momento, tenha, né? De onde Deus ele estiver, tenha. Ele tá te aplaudindo, Marcão. Ele deve ter falado assim, deixei meu legado.
3: Né?
0: Deixei meu legado. Lá vem a seleção espanhola. Falta! Pegaram Darwin Núñez, que não gostou nada, hein? O Laporte chegou pegando pesado, Darwin Núñez, falta pro Uruguai no círculo central, FM.
1: Isso mesmo, chegou por trás, deu no jogador uruguaio, cai no chão Darwin Núñez, reclamando com a arbitragem, pedindo o primeiro cartão amarelo. A falta foi marcada no campo de ataque pro Uruguai, mas ainda ali no círculo central, sem grandes perigos nesse momento.
0: Placar de 0 a 0, 4 minutos e 20 de bola rolando. Uruguai e Espanha, grupo H. Uruguai tem que ir pra cima. Precisa vencer o jogo. Estamos de olho também em Cabo Verde e Arábia Saudita. Nosso querido Gustavo Santos tá de olho. Ele que é fã do Vozinha. Lançamento lá no campo de ataque, sai o goleiro Nai Simon. Fica com ela. Para reposição pelo lado esquerdo com Maria Bethânia Cucurella. Carrega aqui no lado esquerdo, campo defensivo. Trabalha curtinho, solta a bola com Alex Baena. O recuo de bola de Cucurella de novo lá atrás com o Laporte, o zagueirão. Laporte entrega para o goleiro Nai Simon, que está jogando pelo lado direito com Cubarsí. Cubarsí dominou, estica a bola na ponta direita, pressão para cima do Lorente. Aí a recuperação uruguaia. Uruguai está mordendo, falta! Falta no Bentancur pela meia esquerda. O Merino chegou pegando pesado o Bentancur ali, hein, meu caro Felipe Melo.
1: E o Bentancur deu um drible ali seco e o Merino chegou atrasado e foi no tornozelo do jogador uruguaio. Dessa daí, no Campeonato Brasileiro, pintaria um cartão amarelo. Na Copa do Mundo não, mas tem uma bola perigosa o Uruguai, hein. Vem o Uruguai com o Max Araújo para cobrança. Vai mandar lá no pagode, na confusão, bola perigosa, quem sabe agora?
0: Você gosta de pagode, Felipe Melo?
1: Eu adoro pagode.
0: É. Falta pro Uruguai. Max Araújo, levantamento no segundo pau. Corta a defesa com o Laporte. Saiu, falhou. Nay Simón, o árbitro mandou seguir. Afasta a zaga da Espanha. O Nay Simón saiu catando borboletas, hein? Nossa.
3: Ah, saiu parecendo o Rafael do São Paulo em cruzamento. Tá de brincadeira. Mas, ô, Deposta, a fã que a seleção uruguaia tá mordendo esse começo de jogo aí. Pá. Por isso que a gente sente a falta também de Luizito Soares. O rei da mordidinha.
0: O mordedor. Né? O mordedor. Aplaudido, hein? Aplaudido o Marcão, hein? Marcão, aplaudido.
3: Tem 50 conto no Pix pro Gabiru.
0: É. Marcão!
1: E ele tá sem joelho, né? O Luizito Soares fisicamente não tá muito bem, mas cá entre nós, hein? Jogaria nessa seleção.
0: Não, ele se dispôs, se colocou à disposição. O Bielsa falou, não precisa.
1: É, eu tô vendo, né? Não precisa.
0: Mas foi isso mesmo.
1: Até o Cavani em péssima fase.
2: Tipo, não precisa, eu vou jogar com Darwin, Núñez e Vinhas.
0: Pois é, ele fez isso. Ai, meu Deus do céu. Sai jogando a seleção da Espanha. Placar de 0-0. Sai jogando o zagueirão Laporte. Vem buscar jogo o Pedri. Pedri domina aqui no meio de campo. Tem muita habilidade. Jovem ainda. Solta lá pela direita da defensiva da Espanha. Com Cubarsí. Cubarsí lançou para Lamine Yamal. Lá na ponta direita, na linha de fundo. Evita a saída. Sanabria chega na marcação. Ganha escanteio, não. Escanteio. Escanteio para a seleção espanhola. O Sanabria vai ter pesadelos, hein, meu caro Felipe Melo?
1: É, e o Lamine Yamal pode colocar ali, o Bielsa, uma dobra de marcação nele, porque ele é ligeiro, né? O Lamine Yamal é um talento natural. É, muitas vezes me lembro o Neymar no início de carreira, com a habilidade que ele tem. Primeiro escanteio do jogo para a equipe da Espanha, lado direito. Vem bola na área uruguaia.
0: É, se começar a se lesionar muito, fazer escolhas erradas na carreira, aí vai lembrar o Neymar também, velho. Olha a batida do escanteio, o corte é feito.
2: Que corneteiro,
0: é, velho. É outro escanteio para a seleção espanhola, Felipe Melo.
1: E o Lamine Yamal bateu mal o escanteio, né? No primeiro pau ali, baixinha, veio o Varela, conseguiu afastar. Tem uma nova oportunidade agora. Tá na área ali pedindo o Erzabal, o Cubarsí, os zagueirões da Espanha invadindo a área uruguaia.
0: Escanteio para a Espanha, corta Bentancur. Tira de lá de trás, a sobra com o Yamal. Tenta brigar por ali Canóbio, mas na rebarba vai sair jogando a seleção espanhola. Com Lorente, recua para o goleiro Nay Simón. Vem buscar jogo a seleção espanhola com Rodri. Solta lá pela direita na defensiva com Lorente. Lorente domina com 8 minutos e meio de bola rolando, o placar de 0-0. Vem buscar jogo, Pedri. Olha o reloginho da energia, hein? Aqui pelo lado esquerdo, Gabiru sempre incentivando novas plásticas nas transmissões do Futebol Energia na Copa. Essa eu não entendi. Sai jogando por aqui o Laporte. Laporte domina, vem buscar Rodri. Rodri domina de novo aqui no campo defensivo. Laporte, Pedri, vem buscar jogo, ultrapassa a linha divisória do gramado. Aciona Rodri, aberto aqui pelo lado esquerdo. Ele dominou, prefere recuar. Começa lá atrás com Laporte de novo. Zagueiro canhoto da seleção espanhola. Faz o lançamento para ninguém. Nas mãos de Muslera, o goleiro do Uruguai, Felipe Melo.
1: E ele faz um joinha assim, desculpa pessoal, tentei o meu melhor e acabou mandando de graça pro Muslera. Detalhe, hein, De Paula, nesse momento do grupo, a Espanha vai passando em primeiro e vai encarar nesse momento a Áustria. E o Uruguai vai passando em segundo para pegar a Argentina.
0: Oh.
1: Olha só, aliás, quem terminar em segundo desse grupo vai pegar a Argentina, que será a primeira do seu grupo, né? Então, quer dizer, também é um péssimo negócio terminar em segundo desse grupo. Ou melhor, ficar em primeiro ou terceiro.
0: É, a Espanha já fica em segundo. Esse grupo é uma combinação, porque aí teriam problemas os argentinos. Laporte está jogando no campo defensivo. Quase 10 minutos de bola rolando, o placar de 0-0. Manda sua cornetada, hein? 11-9-66-50-7997. Pedri faz recuo lá atrás com o goleirão Nay Simón. Nay Simón está jogando com Laporte. Aqui pela esquerda defensiva espanhola. Solta na frente Cucurella. Recebeu Cucurella. Carrega aqui pela esquerda já no campo de ataque. Faz o recuo. Prefere começar com Baena. Baena inverte a jogada. Tá sozinho, Lamine Yamal, lá na ponta direita, dominou na linha de fundo, vai no mano a mano, já tenta a fita, Sanabria leva melhor, agora foi bem, e aí tá marcado o impedimento do ataque da Espanha, né, meu caro Felipe Melo?
1: É, tava à frente ali o Lamine Yamal, o Sanabria ganhou a condição de titular da equipe do Uruguai, que tem o Vinha no banco de reservas, o ex-jogador do Flamengo, do Palmeiras, e o Piquerez também, jogador do Palmeiras, muito tempo machucado, e ele é reservão desse time aí. Os dois que jogaram futebol brasileiro, o Vinha hoje joga no River Plate e o Piquerez é do Palmeiras, estão no banco e o Sanabria é o titular para com essa missão difícil de marcar o Yamal.
3: E ô De Paula, você estava falando a respeito da possibilidade da Espanha ser a segunda colocada do grupo. Para que isso aconteça, basta o Uruguai vencer o jogo. E numa dessa Cabo Verde vencer o jogo contra a Arábia, a Espanha ficaria fora já na fase de grupos. Imagina
1: meu
3: esse cenário.
1: Deus, não, mas aí tem um saldo de gols também, né?
0: Olha o lançamento do Darwin Núñez. Invadiu o ar, impedimento marcado do ataque uruguaio. Pois não?
1: Porque o primeiro critério de desempate é o confronto. E o confronto direto da Espanha com o Cabo Verde
3: sim, empatou,
1: foi
3: né?
1: empate, né? A Espanha fez 4-0 na Arábia Saudita. Aí vai depender do número de gols que ela tomar agora e o número de gols que Cabo Verde fizer para a Espanha ser a terceira e Cabo Verde o segundo.
3: Não, mas vamos torcer para a Espanha ficar em segundo, então. A vitória é simples
1: ser,
3: do Uruguai.
1: É isso,
0: pegar
1: seria
0: a Argentina. É tudo nosso, é tudo nosso, é tudo nosso. Vamos lá. Carrega a seleção espanhola, Baena. Solta no meio, tenta o tapa na bola, mal. Muito mal, Oyarzabal. Aí recuperação da seleção do Uruguai fica no chão. Tá no chão, Canóbio, não gostou, hein? Pegaram ele por baixo, na linha divisória do gramado, ali pela direita, hein, o Felipe Melo?
1: Tá com um coque samurai o Canóbio. Foi derrubado no campo de defesa,
0: desatualizado,
1: pediu o cartão amarelo. O quê?
0: Não se usa mais coque samurai.
1: E o que que é? Ele tá desatualizado.
0: Desatualizado.
1: Né? Até o Marcos Costa já tirou o coque samurai dele, né?
0: Como que era o nome daquele centroavante? Tem um centroavante, Léo alguma coisa.
3: Léo Gamalho.
0: Olha a seleção
1: artilheiro
0: uruguaia.
1: Artilheiro da Série B.
0: Tenta chegar para ali, Baena. Passe errado do Baena. Invasão de área, lá vem o Uruguai. Valverde, já na tabelinha. Corta a seleção espanhola. Tá parado o jogo, hein? Pegou pesado o Gart. Pegou o espanhol, tá no chão ali, o Pedri, na chegada do Ugarte, que não alivia, hein, o Felipe Melo?
1: É, o Ugarte, ele chega firme ali e foi, na verdade...
0: Bentancur.
1: É o Bentancur, né? O Ugarte foi na jogada anterior, Bentancur, quer dizer, ele pegou com o braço ali, subiu pra disputar a bola, não foi cotovelada, nada, o Pedri tá valorizando bastante. Agora, a Espanha teve uma grande chance ali numa tabela que não saiu, mas por pouco o Valverde não chega com condição de finalização.
0: 11-966-50-7997. Gabiru, coloca a primeira cornetada aí, Gabiru.
4: Salve, salve, moçada da energia na Copa Arena de Itaquera. Cara, hoje eu nem vou prestar atenção, cara, porque hoje o hospício tá completo aí, velho. Hoje eu vou esquecer o jogo e só vou dar risada com vocês, viu?
0: É, o Felipe Melo, vou te falar, meu. Não é fácil.
1: Eu?
0: E Max Araújo fazendo fila pelo lado esquerdo. E o Escabou parecia até o Yamal, hein? Mas é a recuperação da seleção espanhola que sai com o Rodri. Rodri faz o giro do Zidane. Se atrapalhou. Lá vem a seleção uruguaia. Tá querendo o jogo. Valverde já meteu na ponta canhota. Darwin Núñez. Dá o calcanha nela. Recua mais atrás com o Sanabria. Perdeu a bola. Recuperação da seleção espanhola que está jogando com o Pedri. Lá pela direita, mas o Uruguai já retoma de novo. O Uruguai está no veneno. Se atrapalha a zaga uruguaia. Lamine Yamal chegou para tomar. O árbitro mandou seguir.
1: Foi puxado, hein, De Paula?
0: Pois é.
1: Quase rasgaram a camisa do Yamal. Ele está inconformado. O árbitro não viu. Vai precisar de uma lente de contato pro nosso amigão ali. O árbitro que é o Ismael Eufati dos Estados Unidos.
0: É. Agora é estadunidense lá. Pra mim é americano, velho. É norte-americano. É, não vem com esse papo, não. Chega também. Chega dessa extinção, hein? Lá vem a seleção espanhola. Rodri. Nós somos, né, Marcão? Raízes.
3: Sim. Mas o Mota, ele é o raiz literal, né? Porque tá sempre agarrado no tronco, né, o Mota?
0: Cucurédia. Tá jogando com o Laporte. É ele aí, ó. Tomou uma dedada, fez isso. Olha o Laporte, sai jogando aqui pelo lado esquerdo, já dominou, entregou no meio de campo. Lá vem a seleção espanhola, Cubarsí, lá pela meia direita, a tabelinha é feita, Rodri. Vem chegando, meteu na ponta, lá vem Lamine Yamal para cima do Sanabria. Vamos ver se ele ganha uma. Carregou, perna canhota, cruzamento rasteirinho, corta, tira de lá o Gart. Mas tá tímido o Yamal ainda, hein, o Felipe Melo?
1: É, tá com pouco espaço pelo lado esquerdo, né? Teve a possibilidade, lado direito, na verdade, teve a possibilidade agora de um cruzamento na área, ele acaba pegando mal na bola, só que o zagueirão consegue ali tirar, mas manda para escanteio, dá um presentaço, resolveu os problemas do Yamal, camisa número 5, uruguaio, o Gart, e tem escanteio a Espanha.
0: Escanteio para a seleção espanhola, Rodri, aliás, é o Baena. Baena no levantamento. É, mas mostraram o Rodri, eu não tenho culpa, o bode.
5: Aí a culpa não é minha. Os caras mostram o rolo e quem bate é o outro. Aí também, né, fala com os caras da imagem lá, ó. Caramba também, meu.
1: Me ajuda aí, velho. Põe na tela aí. Não,
5: tá doido, Latino. Também. Vai me cornetar toda hora também. Essa culpa não foi minha, não. Os caras que mostraram.
6: Deu pra ti.
5: Que isso? Pedro está jogando com o Rodri. Rodri domina no campo de defesa. Aí lá vem Pedro. Pedro segura, prende a posse de bola da seleção espanhola. Na direita, quem trabalha por ele é Marcos Llorente. Llorente dominou, recua com Cubarsí. Cubarsí na zaga central da seleção espanhola. Só tá curtinho com o Rodri. Rodri está no meio de campo, tapa na categoria, com o apoio de Laporte. Laporte ali pelo lado direito com Pedro. Recua de bola de novo com Cubarsí. Pedro recebe de volta, carrega para a seleção espanhola. Lá vem o Pedro. Na ponta direita, Lamine Yamal vai pra cima do Sanabria, recolheu, invadiu, bateu, travado, a sobra de bola, o Yarzabal não conseguiu bater, afasta a seleção uruguaia, e a bola sobra com o goleirão Unai Simon, que está jogando com o Laporte, aqui pelo lado esquerdo, é pressionado, Cucurella apareceu, ele recolhe, tá de primeira na bola de novo com o Laporte, Laporte sai jogando aqui pelo lado esquerdo, defensiva espanhola, placar de 0 a 0, quase 17 minutos de bola rolando na primeira etapa, é perigoso esse resultado para o Uruguai. É muito perigoso. Aí sai jogando a seleção espanhola com Pedri. Pedri dominou, carrega lá pela meia direita, faz o giro para cima da marcação. É, tá difícil a seleção espanhola chegar lá no campo de ataque, hein? Todas as estocadas são do Yamal pelo lado direito. Aí o Rodri dominou, já trabalha com o Pedri aqui pela meia canhota. Daqui a pouquinho o Marcão vai opinar. Aí o Pedri trabalha de novo com o Rodri no meio de campo. Rodri que mete o calção lá em cima, né? Usa o calção lá na teta e a camisa pra dentro, hein? Camisa pra dentro, calção na teta.
3: Se enforcando com o short, né, Leopoldo?
5: É verdade. Lamine Yamal. Começa lá, dá tempo agora, Marcão. Quase 18 minutos, 0-0 e o jogo, Marcones.
3: Ah, Marcão! Primeiro tempo aí de muito estudo até aqui, né, Leopoldo? Tanto a seleção uruguaia quanto a seleção espanhola, quando tem a posse de bola, tentam criar as jogadas. O Uruguai já levou perigo num cruzamento ali que o Unai Simon acabou soltando a bola dentro da área. Mas de qualquer forma, eu acho que a Espanha acaba sendo o time mais perigoso até aqui. Nas bolas paradas, já causou algum tipo de incômodo também pro goleiraço Muslera, como você disse, um dos melhores goleiros da Copa.
5: Meu Deus. Baena, começa mais atrás. Baena é nome de remédio, né, velho? Olha só, carrega Cubarsí. Chega no campo de ataque, aciona lá Yamal, lá pelo lado direito, tenta a fita Sanabria. O Sanabria tá dando conta no recado, hein, Felipe Melo?
1: É, tá pegando o Yamal ali. No calcanhar do Yamal, não desgruda do jogador espanhol. Tá muito bem o Sanabria por enquanto na partida.
5: Pedri. Olha o passe, pintou em Yarzabal na cara do gol. Corta, tira dali a zaga uruguaia. Chegou bem Matias Oliveira, que entregou a paçoca contra Cabo Verde. Né? Fez uma bola cruzada lá para defesa, o Muslera saiu todo atrapalhado e foi gol de Cabo Verde. Lateral para a seleção espanhola, Cucurella, Maria Bethânia espanhola vai para a cobrança. Tá por ali, também lembrando Vanessa da Mata, nos bons tempos também, hein, Marcão?
3: Cláudio Hanna também, né?
5: Cláudio
3: Entendedores entenderão, né?
5: Ai, ai, ai, 19 minutos de bola rolando. Placar de 0-0, escanteio para a Espanha. Baena vem aí, ô Felipe Melo.
1: Para fazer a cobrança, agora passa ali também o Canóbio. O Canóbio tá parecendo o He-Man, estilinho do He-Man. Será que ele tem a força? Vem o Baena, camisa número 15, para fazer a cobrança. E o árbitro tá conversando com o Canóbio. Pediu calma, tá chegando muito forte. O Canóbio falou, tô indo na bola, professor. Você tem que olhar direito.
5: É, primeiro deu para traduzir ali, a leitura labial falou, seu cabelo não usa mais coque samurai. Olha o escanteio, Baena no levantamento, Muslera falhou, a chance da Espanha, Cubarsí cabeceou, jogou pro meio da área, ninguém da Espanha apareceu, e o Muslera falhou de novo, Felipe Melo.
1: E eu fico imaginando o que passa na cabeça do Rocher, o goleiro reserva do Uruguai, fala, não é possível, o cara não acerta uma, o tal do Muslera, tudo bem, goleiro histórico da seleção uruguaia, já com 1 milhão de Copas do Mundo, mas... Que vacilo do Muslera, mais uma, quase ele que se complica.
5: Roubada de bola do Merino. E a mal linha de fundo, cruzamento rolou para trás. Ninguém da Espanha por ali. Sanabria na recuperação. Aciona no campo defensivo ainda por ali. Vem buscar Darwin Núñez. A bola sobra com o Ugarte, Manuel Ugarte. Ele domina lá pro campo defensivo, lado esquerdo. Feito o lançamento com a perna direita no comando. Canóbio vai na velocidade. Chega bem Alex Baena na cobertura. E o Canóbio se estranha com o Cucurella. Canóbio e Cucurella se estranharam ali, Felipe Melo.
1: É, e teve um corpo a corpo ali. No final das contas, o Canóbio montou no Cucurella, porque caiu em cima dele ali. O Cucurella não gostou muito de cócaras. Acabou caindo ali.
5: Está jogando na seleção espanhola. Laporte com Cubarsí, seu companheiro de zaga no círculo central. Lá vem a seleção da Espanha. Placar de 0 a 0. 21 minutos cravados na primeira etapa. Aí pelo lado direito tenta sair a Espanha. Merino. Merino recua. Bola de novo com Laporte na linha divisória do gramado. Laporte carregou. Carrega. Vem no campo de ataque. Laporte pisa na bola. Meteu com Arzabal. Veio buscar jogo, mas aí se atrapalhou. Recuperação da seleção uruguaia com Muslera. Está jogando com Cáceres. Cáceres, o zagueiro. Faz um lançamento lá na frente, ligação direta e nada, hein? O Marcão, o Uruguai tá na ligação direta, não vai achar nada, velho.
3: Ah, mas não tem um meio de ofício, né, Odepaulo? O grande problema do meio de campo uruguai é esse, não tem aquela criatividade. Por mais que o Valverde seja um baita jogador, mas não tem um Arrascaeta aí pra ser esse enganche, essa ligação entre o Darwin Núñez e os jogadores de meio de campo.
5: E o De La Cruz, hein? Qual que é a posição do De La Cruz, cara?
1: É banco a posição dele, porque ele é banco no Flamengo, banco na seleção uruguaia, ele é banco. Não aguenta jogar, ele não consegue jogar.
5: Pois
1: ele fisicamente está sempre abaixo, ninguém coloca ele.
5: Pois é, cara. Olha o Laporte. Boa bola, Pedro, no calcanha, na grande área. Varela cortou, insiste, Pedro. Mas aí o Canóbio faz embaixadinha, sai jogando errado. Cucurella trabalha com o Rodri. Rodri mais atrás com o Laporte no círculo central, que domina para ele é Cubarsí. Abre pelo lado direito com o Lorente. Lorente pisa na bola, recua. De novo com o Cubarsí no círculo central. Levanta a cabeça, procura a melhor opção, é Rodri. Aqui pela meia esquerda, tapa na bola de prima. Por trás tem falta do uruguaio. Para cima do espanhol, do Merino. Mas o árbitro mandou seguir porque Pedro vem aí com Lamine Yamal. Deixou passar Lorente. Lado direito, cruzamento na boca do gol. Tem a chance, a bola sobrou, Muslera! Sai do gol pra ficar com ela, meu caro Felipe Melo.
1: E Yamal fez a jogada que o Rivaldo fez na Copa de 2002, só que não era em direção ao gol pro Ronaldo, mas sim pro Lorente, que faz o cruzamento, e ali a zaga do Uruguai tenta afastar e não consegue por completa, mas o Muslera, agora sim, Muslera, palmas pra você, chega pra fazer a defesa e evitar a finalização da equipe espanhola. Grande chance, jogada criada principalmente pela genialidade do Yamal.
5: Parada para hidratação. Jogo parado aos 23 minutos, parada para hidratação e alguém tá fazendo janta, hein?
3: Ah, foi o Gustavo, esquentou o rango ali dele.
5: Caramba, velho, o Gustavão. Da hora, hein, velho, da hora, hein.
2: Gostei. 140 gramas, tá?
1: Cadê a embalagem pra gente pesar? Balança, no caso.
5: Jogo parado. Parado o jogo, hein. Tá, De Paula.
3: Aliás,
5: de análise.
3: Curiosidade, De Paula. Curiosidade, vamos fazer uma votação aqui. Lá, duelo das irmãs aqui na América do Sul. Irmã do Neymar ou irmã do Valverde? A Isis Valverde. Qual que vocês preferem?
5: Ah, irmã do Valverde.
2: A necessidade?
5: A irmã do Valverde, pelo amor de Deus, hein? Jogo parado. É hora de análise dele, o meu comentarista. Marcão.
3: É, jogo bom. Jogo movimentado até aqui, né, De Paula? As duas equipes aí buscando o gol. Uruguai, obviamente, não tem a mesma qualidade da Espanha, mas quando tem, tem a posse de bola. Tenta criar situações, já levou perigo naquele cruzamento em que o Nai Simon acabou soltando a bola dentro da área. Se tivesse algum outro jogador uruguaio bem posicionado, fatalmente aconteceria o gol. E lembrando que nesse grupo aí, né, De Paula, o vencedor ali, o primeiro colocado, principalmente o segundo, vamos pensar no segundo colocado, vai enfrentar a Argentina. Então, com uma vitória da seleção uruguaia, a seleção espanhola seria ultrapassada e aí seria adversária da seleção argentina já na fase de 16 avos. Vamos torcer pro Uruguai, não tava querendo torcer pra Sul-Americano não, mas dentro desse cenário, pra de repente tirar a Argentina logo cedo da Copa, aí já pensou se o Uruguai termina na primeira colocação do grupo e já na sequência a Argentina acaba pegando a seleção da Espanha, ou De Paula?
5: Seria maravilhoso.
3: Perfeito.
5: Teríamos
3: perfeito.
5: Uma chance. Teríamos uma chance, hein? Vai ser reiniciada a partida? O que é isso, hein? Torcedores espanhóis ali caracterizados, né?
3: Um e senhor... num ânimo, né?
5: E todos mais senhores, né, Felipe Melo?
1: Todos ali na base de 60 a mais, né? Porque também para você ir para a Copa do Mundo, vamos falar a verdade, né? Não só para os brasileiros, sul-americanos, para os europeus, precisa ter grana. Para atravessar o oceano, precisa ter grana. E aí são os cabeças brancas. Até o dono da lancha é o Cabeça Branca. E tem os espanhóis.
5: Fé da lancha.
3: E ali lancha. Você viu a faixa deles lá, são os RGs número 12. Olha o Puyol, parece o Cureja velho, né?
5: Puyol! Puyolzão tava lá, Puyolzão representou, hein? Representou Puyolzão.
2: Do joelho pra baixo era canela com ele.
5: Vixe Maria, mano. Reinício de partida em Guadalajara. O estádio ali, Marcão, fica numa posição, meu, na montanha. É legal lá o esquema, hein, velho?
3: É meio La Bombonera, a arquibancada é bem íngreme lá em De Paula, Léo.
5: É, eu gostei do estádio em Guadalajara. Ele que cabe 48 mil torcedores. Laporte sai jogando no campo defensivo com o Rodri. Rodri tá para a bola com o Cucurídia. Aqui pelo lado esquerdo. Chega bem na marcação a seleção uruguaia. Não dá espaço para o Cucurídia. É lateral, passe de bola para a seleção espanhola aqui pelo lado esquerdo. Dá trabalho cuidar desse cabelo, hein, Felipe Melo?
1: Ah, o shampoo é caro, hein?
5: Olha o Valverde. Tomou a bola no campo de ataque. Invadiu a área, cruzamento da cara do Núñez! Quis dar um calcanhar na pequena área para dar uma assistência. Mas aí se atrapalhou inteiro, Felipe Melo.
1: Ah, agora tem que dar uma taça pro Núñez, né? A bola de frente pro gol. Pô, o Uruguai precisando da vitória. Chuta pro gol, dá uma chapada. Ele vai querer dar de calcanhar. Impressionante. Que displicência do jogador uruguaio.
5: Lamine Yamal lançou aqui na ponta canhota. Lá vem a seleção espanhola com Alex Baena. Vai pra cima da marcação do Cáceres. Linha de fundo, cruzamento. Muslera. Segura firme o goleiro da seleção uruguaia. Mas que chance, hein, Marcão. Olha, o Darwin Núñez, ele é muito enganador, velho.
3: E não pode se dar o luxo de perder um gol desse contra um adversário qualificado como a seleção da Espanha, né? Se o Uruguai tivesse bem em termos de classificação, em termos de pontuação no grupo, tudo bem. Mas perder um gol desse aí, cara a cara com o goleiro, o Nai Simon ali, tá de brincadeira o Darwin Núñez, hein? Aliás, o Vinhas lá, que é o centroavante reserva dele, ele tá pensando assim, eu fazia esse aí.
5: Também não sei, viu? Nós vimos ele jogar.
3: Também acho que não faria, não.
5: Nós vimos ele jogar. Essa joga da seleção uruguaia. Gabiru, solta mais uma corneta, Gabiru.
6: Gabriel César, de Mogi das Cruzes. Uma pergunta rápida. E se Cabo Verde passar em terceiro, a possibilidade do Cabo Verde pegar o Equador, será que chega na fase das oitavas?
5: Deixa eu só ver esse lance, o Marcão responde que Darwin Núñez disparou pela ponta direita, se atrapalhou, cruzamento nas mãos de Unai Simon. E aí, Marcão, o que você acha?
3: É, o Equador acabou vencendo a Alemanha de virada na última partida, então, teoricamente, contra a seleção de Cabo Verde, apesar de ser um confronto equilibrado, né, do que a gente já viu a seleção de Cabo Verde atuando aí em termos de Copa do Mundo, empatando com a Espanha, né, empatando ali com o Uruguai também, eu acho que teria a possibilidade de repente, conseguir avançar pela seleção do Equador, mas ainda assim a seleção equatoriana seria, na minha opinião, a favorita para poder passar para esse confronto das oitavas de final, Depaula.
5: Tá comendo quase a caixa ali, viu, Felipe Melo? Tá raspando até o...
1: Acabou, hein?
5: O quê?
1: Durou 5 minutos.
5: Ah, doido, velho.
1: 5 minutos.
2: Vocês são uns idiotas, velho, sério.
5: Lá vem Pedro. Pedro carrega a cena com o Corinthians. Aqui pelo lado esquerdo, recua lá atrás com o Laporte. É o Gustavo Santos, que daqui a pouquinho vem comandar a resenha do intervalo. O Guguzão da energia.
2: Se eu tivesse comendo 6 pedaços de pizza, ninguém reclamava, né? Agora a marmita com arroz integral fica enchendo o saco.
5: Olha o Laporte.
3: Arroz integral com um monte de amendoim lá, com polvilho por cima da marmita. Nunca vi.
2: Isso é um detalhe. Cheddar e coisas assim é detalhe. São detalhes.
5: Cheddar e bacon. Afasta a zaga uruguaia. Tira de lá. Laporte mete a cabeça no campo defensivo da Espanha. Rodri mete o calcanhar errado. Esse time da Espanha aí também, vou te falar, é muito toquezinho, viu, Marcão? É muito toquezinho pra lá e pra cá e nada de efetividade.
3: Produto de marketing, De Paulo. Produto de marketing. Se fosse falar americano, ninguém ia estar falando nada. Ninguém ia estar hypando que nem estão hypando aí a seleção espanhola. Aqueles caras, né?
5: Opinião polêmica. Marcão sempre polêmico na análise. Olha o Bentancur. Bentancur aqui na direita com o Canóbio. Canóbio domina. Boa jogada, Bentancur. Cruzamento na boca do gol. Passa pelo Maxi Araújo. E a bola vai sair pela linha de fundo. Em tiro de meta para a seleção da Espanha. O Maxi Araújo, que é a cara do Tiquinho Soares e tem o cabelo do Tiquinho Soares também, sai se lamentando, Felipe Melo.
1: E o futebol do Tiquinho Soares em final de carreira, né? Cruzamento venenoso, ele tenta o carrinho, ali também não tem muita culpa, não consegue finalizar, mas estava na pequena área ali, vendo o jogador o adversário passar e a bola também passa por ele, se perde pela linha de fundo.
5: Manda sua cornetada, 11 9 66 11-99-50-7997. Vou repetir, 11-DDD São Paulo Capital, 966-50-7997. Manda o áudio que o Bata separando e o Gabiru coloca no ar. Olha o calcanhar da seleção espanhola, Bentancur. Gira bem para ser jogando para a seleção uruguaia. Darwin Núñez na tabelinha com Bentancur. Canóbio disparou pela ponta direita, já recebeu no campo de ataque. Lá vem Canóbio. Falta nele. Alex Baena. Pegou Canóbio, que pede cartão amarelo pro Baena aí, Felipe Melo.
1: Agora eu vou concordar com o Canóbio, porque o Baena chega atrasado e vai só no jogador, não disputa a bola em momento algum. E o Canóbio estava em direção ali ao ataque. Poderia puxar um contra-ataque rápido. Para mim, falta para cartão, o juiz não dá. Falta marcada pelo lado direito, pode pintar um cruzamento na área.
5: Canóbio tá nervoso. Tá, né? O Bielsa também reclama. É, mas é falta pro Uruguai. Pode levar perigo. Max Araújo vai pra cobrança. Vai chover na área espanhola. O Uruguai precisa da vitória para se garantir. Se empatar, precisa de uma combinação enorme de resultados. Levantamento, Max Araújo. Naí, Simon, lá em cima, falhou. Canóbio dominou. Na área, vai bater, bateu, travado. Afasta a zaga espanhola. Insiste o Uruguai no campo de ataque. Afasta a Baena, tira de lá. Para Yamal. Aí o Sanabria cortou. Pela sobra de bola espanhola, o Arzabal por baixo na recuperação, Valverde. Agora o goleirão, hein, Felipe Melo, Nai Simão, a segunda no alto já, hein?
1: É, tem que passar uma graxa ali na luva dele, porque, vou te falar, uma cola também, né? Porque, vou te falar, hein, o goleirão tá lembrando bons momentos do Rafael no São Paulo e falhou mais uma vez. A sorte é que o Uruguai é incompetente, porque a bola sobrou pro Canóbio, ele ficou ensaiando um chute e não conseguiu chutar.
5: Que coisa, hein? 32 minutos e meio, placar de 0-0, Uruguai e Espanha. Aí sai jogando Laporte, Laporte dominou, carrega no campo de ataque, o zagueirão tá na meia esquerda, solta curtinho com o Pedri, Pedri abre na ponta com o Baena, Baena vai pra cima da marcação, o cruzamento no primeiro pau, chega nas mãos de Muslera, Felipe Melo.
1: Pelo lado direito, veio o cruzamento tentando encontrar o artilheiro Oizarbal, mas a bola vai nas mãos do goleiro uruguaio, fácil, fácil pra fazer a defesa.
5: Pra sair jogando agora do outro lado, foi gol a gol, né? O goleiro da Espanha, Unai Simon, que trabalha com o Rodri no meio de campo, no círculo central, lá vem Rodri. Rodri segurou, obrigado pela audiência, você que tá no youtube.com/energia97. Valeu demais, hein? Continua compartilhando, deixa o like. Tamo junto no FM 97,7 para São Paulo, Grande São Paulo, Baixada Santista. FM 95,7, Clube FM de Londrina, Norte do Paraná. Muito obrigado. Olha o Lamine Yamal. Ginga pra lá, pra cá. Já escapou da marcação. Lá vem Yamal no meio de cinco. Uruguaios tentou a finta, mas a recuperação é uruguaia. Com o Gart. O Gart tenta secundar Vinunes. Recupera a seleção espanhola com o Rodri, que trabalha com o Cucurella. Cucurella carrega aqui pelo lado esquerdo. Aciona a Baena. Baena solta no meio com o Rodri de novo. Intermediária ofensiva. Lá vem a seleção espanhola com o Pedri. Pedri na tabelinha curtinha. Tem de novo Baena. Prefere girar pra cima da marcação do Bentancur. Aí trabalha lá com o Cubarsí, o zagueirão tá no campo de ataque. Cubarsí recolheu, entregou de novo com o Pedri. É o cara da armação das jogadas. Aí o Rodri tá na meia canhota, recebeu o Rodri, pisa na bola, passa o pé por cima dela. Característica do Rodri. Aciona com o Cucurella, que devolve com o Laporte. Laporte, o zagueirão tá no campo de ataque, lá vem Laporte. Carregou, entregou curtinho com o Rodri, com o Cubarsí. Tudo isso no ataque, lá vem a Espanha. E a Malta no bico da grande área pela direita, o passe é pra ele, faz a tabela. Linha errada, displicente Lamine Yamal. Max Araújo retoma, tome contra-ataque da seleção uruguaia com Darwin Núñez. Tentou arrancar, mas não tem ninguém do Uruguai no campo de ataque. Canóbio, que agora aparece aqui na direita, ele solta com Sanabria. Sanabria na meia esquerda, domina para ali o Max Araújo. Agora tem espaço para trabalhar, segura, recolhe, recua. Para sair lá de trás com o Matias Oliveira, que solta curtinho com o Gart. O Gart centralizado no campo de defesa da seleção uruguaia. 35 minutos de bola rolando, daqui a pouquinho Gustavo Santos e a resenha do intervalo. O Gart com o Matias Oliveira. No campo defensivo de novo o Gart. Não tem o que fazer, hein? Não tem o que fazer. Ô Marcão, tá com a cara de 0-0 isso aí, mano.
3: Tá, joguinho de compadre, joguinho tá morno, tá, mas vem o Uruguai.
5: Max Araújo fazendo o filho, ele tá bem. Soltou Bentancur de frente pro crime, bateu pra fora! Mas tentou, né, Felipe Melo?
1: É, a primeira arriscada do Bentancur de fora da área, recebe numa condição muito boa, tudo bem que estava distante do meio da rua, e ele vai com o pé direito e tenta arriscar, surpreendeu o Nai Simon.

0: placar de 0-0, grande Felipe Melo. É, o Sombra falou pra ele maneirar, né? Tá muito, né?
1: Espirocando a nossa transmissão aqui, tá conceituada.
0: Tá soltando bomba. Olha o lançamento lá na frente. A bola sobra com a seleção uruguaia com o Matias Oliveira. Matias Oliveira joga lá no campo de ataque. Opa, falta! Lorente chegou encoxando e fazendo a falta no Max Araújo, Felipe Melo.
2: Ô, seu juiz, cadê o cartão, seu juiz? Olha, vou te falar, hein? Foi mão na nuca, nossa, empurrando o jogador adversário. Agressão pra mim. Isso aí é pra cartão amarelo. Juiz não dá cartão, Max Araújo sofre a falta. E tem falta no campo de ataque, mas bem distante.
0: O chute do Betancur pegou na cabeça do torcedor. Me pareceu com a camisa do México. Deu uma cabeçada o torcedor. Cucurella está jogando. Aí o Rodri domina no meio de campo, campo defensivo, recua com o Cubarsí. Cubarsí vai sair jogando com o Laporte aqui pela esquerda de defesa da seleção espanhola, já com 37 minutos e meio, hein? 0 a 0, a Espanha tá na dela. 0 a 0, se classifica, o Uruguai tá se lascando. Olha o lançamento, o Merino dominou na meia esquerda, acionou Pedri, já tá no meio de campo, tentou o passe errado. Max Araújo vem na recomposição e ganha o lateral para o Uruguai. Max Araújo é guerreiro, hein, Marcão? Maluco é guerreirão, hein?
1: É, do ataque da seleção uruguaia é o que mais tem chamado a atenção. O Canóbio também é um cara que luta bastante, mas não tem conseguido ter bom desempenho no que diz respeito à parte ofensiva. Mas realmente é o Max, é um cara que chama bastante a responsabilidade. Aparece bastante pro jogo, Max Araújo.
0: É isso, o maluco tá tentando alguma coisa aí também. Com o Barci, com o Lorente. Lorente domina lá pelo lado direito. Lorente, meu, aquele estilão. Meteu um rabo de cavalo, meião arriado. Né? Boleirão, né, o Felipe Melo?
2: É, parece segurança de casa noturna.
0: É boleirão. Darwin Nunes no meio da rua, meu Deus! Ele me lembrou o Ramiro, ex-Corinthians, quando tentou chutar do meio de campo e a bola saiu pela lateral, Felipe Melo.
2: E ele acertou ali o Erzabal sem querer, numa dividida. Agora, eu vou te falar também o Darwin Nunes, hein? Ele nunca, o Pelé não fez esse gol. O Pelé não fez esse gol. Aí ele acha que do meio da rua, lá no meio de campo, do círculo central, ele vai encobrir o goleiro e vai fazer.
0: É, realmente. Tá parado o jogo. O Garte chegou pegando pesado. O Yarzabal tá no chão. O Garte pegou pesado. Volantada do Uruguai não alivia, hein? Bentancur. O Gart, né, Felipe Melo?
2: É, lembra o meu xará, Felipe Melo?
0: Sim.
2: Tem que dar tapa na cara de uruguaio.
0: Sim. Eles não aliviam, não, hein? Não aliviam. Jogo tá parado. 39 minutos e 40 de bola rolando. Placar de 0 a 0. Uruguai e Espanha. Manda sua cornetada, Gabiru. Solta mais uma, Gabiru.
3: Boa noite, galera da Energia na Copa. Aqui é Yolanda, tá bom da Sérgio, Jardim Freitas Júnior, minha filha Estela, São Paulinas, sempre acompanhando aí as transmissões de vocês. De Paula, pena que você é corintiano, que ia ser muito da hora você narrando o jogo do meu São Paulo. Essa equipe aí de vocês tá da hora, valeu.
0: Oi, Yolanda, muito obrigado. Yolanda, tá sempre na audiência, lá de Taboão.
1: Verdade. É, e o Navarro podia ser mais vida louca, né, ô Yolanda? Navarro é Capão Redondo, mas é Capão Redondo Nutella, que nem o André do Capão.
0: Obrigado, mas a torcida São Paulina tá muito bem servida com o Rafael Navarro, o gulosão da galera. Ele é demais, hein? E o Peru, Navarro? E o Peru, hein? Daqui a pouco você fala. Ô, Gabiru, você tá dormindo? Olha, sai jogando, Pedro. Ele sai jogando, trabalha lá pela direita. Merino com o Yamal. Coloca o bode aí também pra você. Lá vem Pedro. Carregou isso. Pedro carregou. Segurou lá pela meia direita. Placar de 0 a 0. Vem a Espanha com o Yamal. No mano a mano com o Sanabria. Sanabria ganhou de novo. Yamal dobrou o joelho e ficou no chão. Aí o Lorente, o surfista, chegou na linha de fundo. Cruzamento na área. Baena bateu. Buzera falhou.
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0: Gol!

0: camisa número 15. Ele recebe o cruzamento na grande área. Bate de primeira, fraquinho. Fraquinho, rasteira a bola. Muslera, inteiro. Inteiro na jogada. Mas inteiraço na jogada. Cocorococó!
1: Cocorococó!
0: Um frangaço de Muslera! Tem entregado a paçoca, né, de hoje, a gente tem alertado. Um frangaço, Baena.
1: Que piruzaço!
0: Aê, Navarro, você foi oportuno agora. Foi bem. Baena, camisa número 15, Espanha 1, Uruguai 0, Felipe Melo do céu.
2: A Copa do Mundo 2026 já tem o seu mão de alface. O maior mão de alface da Copa do Mundo é uruguaio, Muslera, que já falhou no jogo passado e no jogo agora, no jogo atual, Muslera. Olha, uma bola fraquinha, mas fraquinha. O Baena é um autor de um gol culposo, quando não há intenção de marcar. Ele bate fraquinho e o Muslera, mão de alface, aceita. Impressionante a falha, o frango do goleiro uruguaio. Já falhou em outras Copas do Mundo, falha de novo. A Espanha está na frente com o gol culposo, gol dele. Baena com a colaboração de Muslera.
0: E agora, o Gart está sentindo... e parece que não vai dar para ele, hein? O Gart está sentindo... Vamos rever aqui, a gente tá tentando rever a imagem, nem é o Gart que tá nesse lance. Ele chega depois, sozinho, hein, meu caro Felipe Melo?
2: É, tá saindo nesse momento ali de maca, o jogador uruguaio, e cobriu a cara, cobriu o rosto ali com a camisa. É preocupação em relação à continuidade dele na partida e na Copa.
0: Se lesionou sozinho, hein, Marcão?
3: É, foi na abertura do compasso ali, parece que ele sentiu. Né, não sei se de repente foi alguma torção também, pode ter sido, né, a gente torce para que não seja nada grave, mas pela reação do jogador, acho que ele não volta para a partida não, viu, De Paula?
2: De La Cruz.
0: Ah, vai aparecer. De La Cruz vai aparecer, Felipe Melo.
2: É, vamos confirmar se a alteração dele é ele mesmo. Camisa número 7, Nico De La Cruz. Entrando e saindo o Gart, camisa número 5, a primeira substituição no jogo.
0: Nico De La Cruz. Entrando em campo.
3: Agora só em relação ao gol da seleção espanhola aí, pelo amor de Deus, né, mano? Finalização do Baena em cima do nosso querido Muslera e, pelo amor de Deus, já tinha tomado dois gols ali que, se a gente for analisar, contra Cabo Verde, foi falha. O primeiro do meio da rua, tudo bem que a barreira abre, mas, mano, da distância em que o cara bateu a falta, teria um tempo de reação razoável. O segundo gol, por mais que tenha havido um passe errado do Oliveira lá tentando achar o Bentancur, ele sai, fica no meio do caminho e acaba tomando o segundo gol de Cabo Verde também. E hoje uma batida em cima dele, que nem foi um chute tão forte assim, e ele acabou espalmando pra dentro. Então, a seleção uruguaia precisa urgentemente do novo goleiro, viu, De Paula? Porque tal do Muslera é brincadeira esse maluco aí.
0: Foi um poio. Um frango. Um poio.
1: Cocorococó!
0: É isso aí. E depois ele soltou um palavrão, meio que reclamando do gramado.
2: É, ele olhou pro gramado, tá um tapete. Porra, o gramado.
0: Tá doido.
2: Tá um tapete, cara. O gramado.
0: Você é louco, o Mota experimentou, ele só colocou um pouquinho de sal e falou, tá bom pra caramba o gramado.
2: Temperou com azeite.
0: É, temperou azeite e sal, adorou. Uruguai vai caindo fora. Num grupo com Cabo Verde e Arábia Saudita.
4: Ô, Dedê.
0: Oi, Gustavão.
4: 44 minutos, primeiro tempo, Cabo Verde e Arábia Saudita. 0 chutes a gol no... Nossa. Primeiro tempo inteiro. Um clássico do futebol na Copa do Mundo.
0: É, mas Cabo Verde deve estar falando, vou garantir um pontinho, vou ficar na minha aqui, não vou me arriscar.
3: Cabo Verde vai tirar a Argentina, chupa, Messi.
0: Nossa senhora do céu.
2: Ó, sorte que os caras dão, hein, a Argentina, hein?
0: Não, a Argentina é meio que Palmeiras.
2: Vou te falar, hein?
0: A Argentina e o Palmeiras podem dar a mão em sorteio de Copa, velho. Eu nunca vi coisa igual.
2: Os caras vão pegar Cabo Verde.
0: Ah, doido. 46 minutos. É, quanto de acréscimo aí, ô Melo?
2: Mais 8.
0: De La Cruz. Tentou partir, a marcação chegou pra cima dele. Pedri recupera pra seleção espanhola. Girou, tomou o raba por baixo do Canobe. É falta. Falta pra cima do espanhol no campo de defesa. E os uruguaios vão perder a cabeça, hein, Felipe Melo? A gente conhece os caras, hein?
2: É, mas no primeiro tempo não, mas no segundo tempo vai vir pro um tapé por aí, hein?
0: E o árbitro falou, eu apito o bagulho, aqui quem manda sou eu. É, o americano aí, o Ismael é o fato. Sai jogando, Rodri. Capitão da seleção espanhola. Carrega a cruz na linha divisória do gramado. Surfista lá pelo lado direito. Pinta de surfista o Lorente, hein? Lorente dominou. Recua atrás com o Cubarsí. Cubarsí pisa na bola. Faz a tabelinha com o Merino. Aí resolve com o Rodri de novo. O Oyarzabal tenta o domínio. Foi atrapalhado pelo árbitro. O Oyarzabal fica xingando o árbitro. Aí Max Araújo domina para a seleção uruguaia na esquerda. Acionou Sanabria. Aberto na ponta. Cruzamento na boca do gol. Corta Cubarsí. E sai jogando lá de trás o Lorente. Rodri trabalha com o Lorente novo na linha de fundo da seleção espanhola. Tenta sair jogando mal. E aí o Valverde apanhou da bola. Não dominou, a bola saiu a lateral para a Espanha pelo lado direito. É hora de análise na Energia 97 FM. É com ele o meu comentarista, Marcão.
3: É o velho ditado do futebol, quem não faz toma, né? Talvez a principal chance criada pela seleção uruguaia foi aquele cruzamento do Valverde, em que o Darwin Núñez acaba tentando o calcanhar e acaba furando um lance cara a cara com o Nai Simon. E depois a Espanha ali num chute de extrema felicidade do Baena lá em cima do Muslera, ele acaba espalmando pra dentro. Então a velha máxima do futebol, quem não faz toma, ô De Paula. Contra a seleção espanhola, qualquer chance que você tiver, principalmente clara de gol, precisa pôr pra dentro, irmão. Senão, depois vai te custar caro.
0: 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Vamos bater 500 simultâneos. Quase batendo 500 aparelhos conectados de forma simultânea. Vamos lá, dá uma moral pra nós aí. Compartilha a transmissão. Liguem mais aparelhos. Vamos pra cima, bater 500 simultâneo. Olha o Merino, domina no círculo central. Já passou o Baena, autor do gol, pela meia esquerda. Meteu no comando. O Oyarzabal chega na proteção, a seleção uruguaia. Sai com bola e tudo. Oyarzabal. É só tiro de meta pro Muslera. Meu Deus do céu, o Muslera pega na bola. Mamãe, o Felipe Melo.
2: Será que ele sabe bater tiro de meta? Nossa. Nós vamos conferir agora, né? Tiro de meta pro goleiro uruguaio. Que, vou te falar, hein? Assistência dele pra esse gol. 1-0 a Espanha com a falha bizarra do Muslera.
3: Pô, oh, curiosidade, mano. Como é que deve ser o vestiário da seleção uruguaia quando, nossa, o Muslera ele entra? Todo mundo deve ficar olhando pro cara, tipo assim, nossa, de novo esse maluco.
0: Pode crer. Ficar achado. Ele tem história na seleção.
2: Ele tá indo pra, né, sua quarta Copa do Mundo, né, como titular da seleção uruguaia. Impressionante.
0: Ele tem 39 anos, cara. Os outros goleiros, Marcão, a gente conhece o Rocher.
2: Também, né, não é nada. Também não é a grande coisa.
0: E o outro, sinceramente, eu não conheço. É o Meli. Santiago Meli, que joga no Monterrey do México.
2: É.
0: Não o conheço.
2: Poderia ter colocado ele, né? Tá jogando no México ali e tal.
0: É, porra, mas tá louco. O Muslerão aí entregou a paçocona, hein? Já estamos com 49,40. Vamos até 53 minutos. Continua mandando seu recado. Tá 1-0 pra Espanha, hein? Frangaço de Muslera. 11, é o DDD São Paulo Capital, pra você mandar seu áudio. 11-966-507997. 11-966-507997. Pois não, Felipe Melo?
2: Van Paula.
0: Ah, muito
2: Van
0: obrigado.
2: Van Paula.
0: É, Marrocos, hein?
2: É Marrocos.
0: Vai ser. Estaremos nessa aqui, hein? Marrocos e Holanda, hein?
2: Olha, deixa eu te falar. O Muslera, só corrigindo a informação, é a quinta Copa dele agora, tá?
0: Sim.
2: É a quinta Copa. Eu falei a quarta, mas é a quinta já. Ele já tinha disputado quatro Copas do Mundo. Essa é a quinta Copa dele.
0: Ah, fica tranquilo.
2: Desde que ele chegou, o Uruguai não ganhou nada, né?
4: Dedê.
0: Pois não, Gustavão.
4: 48 minutos do primeiro tempo. A primeira chance de gol em Cabo Verde, Arábia Saudita. Chance de Cano. Defendido pelo goleiro de Cabo Verde.
0: Vozinha.
4: 0-0 no placar.
0: 0-0, Arábia Saudita e Cabo Verde. Cabo Verde vai passando. Meu Deus do céu. Meu Deus do céu. Quem diria, hein?
3: E a seleção uruguaia, acho que nem a possibilidade de ser um dos melhores terceiros não vai ter, né? Porque vai ficar
2: pontos,
3: com dois,
2: né,
3: pontos só.
2: Aí não.
0: Nossa senhora. É falta pro Uruguai. Max Araújo, quem sabe? Max Araújo levantou. Corta Laporte. É que eu vou te contar. Não tem meia e o ataque é fraco do Uruguai também. Mamãe do céu. Mamãe, que geração, hein? Cadê o Arrasca? Tem chance do Arrasca?
2: Tá no banco, né?
0: Puta, vai ter que entrar no sacrifício total.
4: Flamengo tá de olho pra ele não entrar, né?
0: É. Tá doido, cara. Daqui a pouquinho eu vou contar uma história quando a bola parar, que Marcão vai gostar de ver. Eu recomendo, hein? Porque são coisas que o atleta profissional, de qualquer modalidade, ele se sujeita, porque ele é muito competitivo e quer ganhar. Já vou falar. Está jogando Pedri. Recuperação geração, do Bentancur. Bentancur meteu a bola com o Max Araújo. A sobra de bola, Valverde. Com Bentancur, entrada da área. Max Araújo deixou. Valverde cruzamento na cara do gol. Darwin Nunes. Salvo, Nai Simon. Darwin Nunes. Fechou, bateu, Nai Simon. Segurou firme, Felipe Melo.
4: É uma boa jogada agora a troca de passes da seleção uruguaia. Tenho dúvidas sobre a condição, mas no final das contas, ele não consegue finalizar. Vem o zagueirão, o camisa número 14 da equipe espanhola, e o Laporte consegue tirar a finalização do Darwin Nunes. É, realmente, o Darwin Nunes não toca na bola e o Laporte salva a Espanha.
0: Pois é. Talvez o Darwin Nunes não levasse tanto perigo igual o Laporte levou. Sai jogando o Oyarzabal. Ia falar da série Rafa, do Rafael Nadal, Marcão. 4 episódios, assisti. O Nadal era completamente... Olha o Oyarzabal batendo para fora. Tiro de meta para a seleção da seleção uruguaia. O árbitro vai apitar. Apita o árbitro. Fim do primeiro tempo em Guadalajara. 1 para a Espanha, 0 para o Uruguai. O Marcão, só para completar, o Rafael Nadal chegou um momento que ele tem um problema crônico no pé esquerdo e ele não conseguia mais jogar, não conseguia mais. E ele conversou com o médico dele e falou: não tem algo para eu tomar, não, que afeta o meu nervo sensorial, mas não afeta o meu nervo motor, para eu não sentir dor e jogar? Aí o médico concordou e ele jogou uma partida com o pé dormente, só para conseguir jogar, e ganhou a partida. Enfim, porque o Nadal era completamente, né? Então eu quero dizer que o Rascaeta tá todo zoado também. Os caras vão ter que dar alguma coisa pra ele entrar aí, porque senão não vai dar. Mas quem vai repercutir tudo isso e muito mais é o nosso querido Gustavo Santos e a resenha do intervalo.
5: Fim de primeiro tempo. Todo mundo pro vestiário, que daqui a pouco tem mais.
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4: É, senhoras e senhores, está no ar a sua resenha da Copa e por enquanto a zebra passeia. Passeia no México, não pela vitória da Espanha, mas sim pela possível classificação, pelo menos por enquanto, da seleção de Cabo Verde, dando tchau, obrigado à seleção uruguaia com os resultados de momento. Já acabou o primeiro tempo lá no jogo entre Cabo Verde e Arábia Saudita. Por enquanto, 0-0. Vamos aguardar, hein? Por enquanto, Espanha em primeiro, Cabo Verde em segundo. A baba argentina segue a confirmar, por enquanto, mais sorte que juízo. Torcedor, gostou do primeiro tempo? Mande sua mensagem através dos nossos corneteiros do 966507997. Já já vou chamar o corneteiro, nosso torcedor participando conosco. E aí, Marcão? Pô, o time já tá cheio de problema, né? Cheio de dificuldade, treta, extracampo. Faz um primeiro tempo honesto, mas aí o goleirão dá aquela paçocada gostosa e a Espanha tá vencendo por 1-0.
3: Pois é, né, Gustavão? A gente até já citava, né, a má atuação do goleiro Muslera contra Cabo Verde, né? Até no primeiro gol dos caras lá de Cabo Verde, numa cobrança de falta da intermediária, tudo bem que a barreira abre, mas pela distância ali você pega um goleiro de um nível melhor, talvez tivesse um poder de reação, né, mais rápido do que o Muslera teve e acabou tomando um gol de Cabo Verde no meio do campo, praticamente uma cobrança de falta. E aquele segundo gol ridículo, né? Por mais que o Oliveira tenha tentado cruzar a bola ali na frente da área para achar o Bentancur, ele acaba tipo saindo de forma atabalhoada do gol também, e o jogador de Cabo Verde praticamente empurra a bola para dentro do gol vazio, o Uruguai marcando o gol de empate, o que daria pro Uruguai ali aquele segundo pontinho também em termos de Copa do Mundo, em termos de pontuação. Mas em relação ao jogo de hoje aí, Gustavo, primeiro tempo morno, na minha opinião, né? Eu acho que a equipe espanhola também pensando em se poupar um pouquinho, né? Talvez não tentando ir com tanto ímpeto para frente, sabendo que já está virtualmente classificada, né? Eu acho que só um desastre tiraria a seleção espanhola da próxima fase, coisa que não deve acontecer, E aí, com isso, o Uruguai criou, na minha opinião, as melhores oportunidades, principalmente em bolas alçadas na área, né, onde o Nai Simon ali acaba falhando em duas oportunidades, e aquele lance derradeiro, cruzamento do jogadaça do Valverde, aliás, pelo lado direito do campo, cruzamento para dentro da área, e aí o Darwin Núñez, cara a cara com o Nai Simon ali, tenta um calcanhar e acaba furando, perdendo uma grande oportunidade, e aquilo ali, eu vou te falar, num jogo contra uma seleção do tamanho e da qualidade da Espanha, você perder uma chance daquela ali, você tem que se lascar mesmo. E aí não demorou muito para a Espanha tentar também uma finalização, né, com o Baena. Acabou batendo em cima do Muslera e ele acaba aceitando ali, tomando um frangaço, né, e comprometendo aí o que é então a derrota uruguaia de forma parcial. Não sei se o Uruguai vai ter punch aí, vai ter realmente armas para tentar buscar um empate ou quem sabe uma virada no segundo tempo, né? Já do que a gente viu no primeiro tempo, é uma seleção que já tem alguns problemas técnicos, né? Para mim insistiu demais, até com o Max Araújo ali pelo lado esquerdo, o Canobi está sendo pouquíssimo utilizado no que diz respeito ao sistema ofensivo, ele marca bastante, participa muito do jogo sem a bola, mas não tem muita variação, então a seleção uruguaia explora bastante ali o Max Araújo para tentar alguma oportunidade, mas fica um tanto quanto previsível. Você pega ali o Lorente, está deitando, né, nesse confronto, aí, na minha opinião, em cima do jogador uruguaio. Mas vamos aguardar a segunda etapa para ver o que acontece. De qualquer forma, o Uruguai vai sendo eliminada de forma precoce, porque o Cabo Verde está empatando com a seleção da Arábia Saudita e com isso está passando em um pontinho a seleção uruguaia, Gustavo.
4: Pois é, rapaz. Por enquanto, vou até confirmar agora, atualizando a situação do grupo I, né, que a seleção argentina faz parte do grupo I, correto? Então, nesse momento, a Espanha está ficando com ou Áustria ou Argélia no grupo J, na verdade, no grupo J, né? E a seleção de Cabo Verde está indo pegar a Argentina. E o Uruguai não está ficando entre as 8 melhores terceiras colocadas neste momento, né? Para você entender como é que é a situação agora. É isso, né, Felipe Melo? A situação está ficando ruim para o Uruguai. Eu confesso que isso me deixa muito surpreendido, analisando os números e tabela e tudo mais, não esperava, hein, Filipão?
7: Mas a seleção uruguaia teve problemas nessa reta final de ciclo, né? Já se esperava ali de uma equipe que teria muitas dificuldades nessa primeira fase, mas todo mundo imaginava que, pelo menos, o segundo lugar a seleção conseguiria e uma classificação para a segunda fase. E mostra muita dificuldade o jogo contra a Espanha. É o jogo mais difícil da chave e nos dois jogos mais fáceis o Uruguai se complicou com a Arábia Saudita e também com a seleção de Cabo Verde. Agora para esta segunda etapa, ali pode utilizar o Arrascaeta, quem sabe, né? O Arrascaeta que vem se recuperando com problemas físicos de lesão, um jogador que não tem condições de jogar 90 minutos, mas agora são 45 minutos. Eu sei que o Flamengo não vai gostar nem um pouco de o Arrascaeta entrar nesse segundo tempo, né? Porque vai que ele joga e se machuca e prejudica o Flamengo pro resto da temporada. Agora, pensando na questão do Uruguai mesmo, é o cara que pode ser o cara que pode dar o talento ali diferente, fazer a bola rodar mais no meio de campo, né? Um jogador que tem essa característica de infiltração, um jogador com qualidade de passe, né? Então pode ser uma boa opção para a segunda etapa o Arrascaeta. Mas olhando para o banco de reservas, realmente a seleção uruguaia não tem tantas opções assim e comparado com a Espanha, está até pouco 1-0. A Espanha que não apertou ainda, porque o time espanhol tem muito mais qualidade.
4: Estamos vendo aí estatísticas na nossa tela interativa, feita por Fábio Chiesi, toda a equipe de engenharia da Energia 97, 73% de posse de bola para a seleção espanhola contra 27% da seleção uruguaia. 3 chutes para cada, 1 chute espanhol no gol, o único que entrou, 5 escanteios para a seleção espanhola. Estatísticas passando na sua tela. Vamos ouvir o povo! Gabiru, solta a corneta, Gabiru!
8: Fala, pessoal da Energia 97. Cara, vocês são malucos de juntar De Paula e Marcão no mesmo lugar, cara. É só zoação. Coitado do Mota, que tá em casa, dormindo. Tem que ouvir isso daí, cara. Leandro, aqui de São Bernardo do Campo.
4: Leandro, o problemático de todos aqui é o Felipe Melo, entendeu? Marcão e De Paula... Marcão e De Paula são tranquilos. O problema é o Felipe Melo. O Sombra manda mensagem no privado dele, falou, dá uma segurada, garoto, dá uma segurada, entendeu? Que você tá se empolgando demais, é isso, entendeu? Aí, já gravou. Vai, trouxa, bem feito. Gabiru com o botãozinho do rec aceso, como sempre. Vamos lá. Você mesmo. Solta mais corneta, Gabiru.
9: Salve, meu grande amigo De Paula, Marcão, cara de trouxa. Mais uma transmissão sendo acompanhada aqui pela Energia 97. Adriel, coritiano, motorista de Uber. Vai, Corinthians!
4: Cocorococó! Então, a gente tá vendo aí agora na tela o Grupo H, ó. Espanha 4 pontos, mas tem que atualizar, porque Cabo Verde e Arábia Saudita estão empatando neste momento, deixando o grupo numa situação um tiquinho diferente, né? O Cabo Verde tá indo pra 3, tá passando a equipe... do Uruguai e assumindo a segunda colocação e ganhando como prêmio a oportunidade de enfrentar a Argentina. Apenas isso. Ô Dedê, quero ouvir você desse primeiro tempo, afinal termina de mastigar, velho. Eu vou segurar.
0: Não, eu vou só um pouco.
4: Tá bom, não,
0: eu
4: tá tranquilo.
0: Eu tô pegando um amendoim com o Marcão.
4: Não, tá tranquilo, tá tranquilo.
7: Pode ser em português da próxima?
4: Isso, se, de preferência.
7: Por favor.
4: Ô Dedê, mas o fato é o seguinte, né? O Muslera falhou mais uma vez, mas cara, a gente tava conversando no começo, né? Tem aquela questão da... de todo o problema que tem acontecido extra-campo. Mas querendo ou não, o time uruguaio foi honesto, né? Só não pode Darwin Núñez querer inventar de ser aquele cara que dá calcanhar na frente do gol e o Muslera fazer o básico. E além disso, já o Felipe mencionou a Arrascaeta, se ele não tinha condição de entrar, vai ter que entrar meio na marra agora, hein, Dedê?
0: Gustavão do céu, vou te falar, cara. Olhando aqui o ataque do Uruguai, eu vou te falar, hein, é fraco, hein. Gente... Canóbio e Darwin Núñez, cara, como ataque de seleção uruguaia para uma Copa do Mundo, eu acho pouco.
7: Ô De Paula, só para te cortar,
0: claro.
7: Corinthians e Uruguai, dá jogo?
4: Nossa!
0: Pra caramba! Corinthians completo?
7: Corinthians completo, é.
0: Ah, mas dá jogo. Dá, mas não tem a dúvida disso. Porque olha só, o Sanabria tá indo bem. Lá pelo lado esquerdo até, tá nos duelos com o Yamal.
4: Sim.
0: Vem bem, né? Agora, se espera muito do Valverde também, que é do Real Madrid, etc e tal, não tá fazendo muita coisa. O Bentancur é marcador. O Max Araújo, ele é o mais esforçado de todos aí, mas não é nenhum craque de bola. É fraco o time do Uruguai. Não é pra ser eliminado numa fase de grupos em que você tem Arábia Saudita e Cabo Verde
4: não
0: lá.
4: Dá.
0: Não dá.
4: Não dá.
0: Não é pra tanto.
4: Sim.
0: Mas eu vou te falar, o time do Uruguai é fraco, gente. Mas, repito, Gustavão, é pra passar.
4: Tem que passar.
0: Tem que passar.
4: É, em teoria, como a gente falou, o Grupo H tem Espanha com 7, Cabo Verde 3, Uruguai 2, Arábia Saudita também 2. Daqui a pouquinho vai começar o segundo tempo de Uruguai 0, Espanha 1. Você continua mandando sua mensagem através dos corneteiros no 966507997, 966507997.
10: Boa noite, rapaziada do Energia na Copa. Paulo Henrique, São Paulino de Interlagos. Ô, De Paula, mesmo o Sombra não gostando de você, eu queria dizer que você é o melhor narrador da Energia. Você é brabo de verdade. Um abraço, rapaziada.
11: Puta, De Paula, meu, calado, você é um poeta, bicho.
0: Tá aí a prova, eu quero agradecer ao povo, o povo me abraçou, porque realmente é uma restrição aqui da direção da rádio. Eu não vou ser covarde, o Sombra, ele me tolera.
4: Nome e sobrenome.
0: O Sombra, Hilton Sombra Malta.
11: Mini chefe! De Paula, porra, se liga, cara.
0: Não, mas peraí, eu tô falando agora. Não é porque você é chefe, você vai agora ficar me cortando toda hora, Sombra. Posso falar, Sombra?
11: Porra, De Paula, você já tá irritando, cara.
0: É, vou ficar quieto, velho.
4: Melhor, né? Melhor. Ô, Marcão, a Arrascaeta vem pro jogo no intervalo agora, vem já, urgente, vem pra ontem. Como é que é, hein?
3: Ah, eu acho que não tem muita escolha, né? Não tem muita escolha, o Bielsa vai ter que tentar tirar um coelho da cartola, e o único coelho que eu vejo pra sacar dessa cartola é o de Arrascaeta, né? Infelizmente não deve estar ali nas plenas condições físicas, mas, cara, se não for jogar esses 45 minutos, não vai jogar mais a Copa, juntamente com a seleção uruguaia que está sendo eliminada nesse momento com o empate de Cabo Verde com a Arábia Saudita. Então, se não jogar e não tentar pelo menos um empatezinho que vai classificar, de repente, a seleção uruguaia, se não na segunda colocação, mas possivelmente brigando para ser um dos melhores terceiros, depois até o Felipe vai poder trazer para a gente mais informações se com aquele empate, de repente, ali numa eventual segunda colocação, etc., se daria ou na terceira colocação com 3 pontos, ô Felipão?
7: 3 dá.
3: 3 dá?
7: 3 dá. Vai depender, é claro, dos outros jogos ainda, porque a gente tem jogos ainda de outros grupos amanhã.
3: Sim.
7: Mas com 3 pontos é possível se classificar para a próxima fase.
3: Mas vamos lá, numa dessa então, Cabo Verde ou Uruguai? Ambas empatando, imaginando esse cenário. Ambas iriam para 3 pontos, é isso?
7: Isso, Cabo Verde e Uruguai. Aí o Uruguai ficaria à frente de Cabo Verde.
3: Isso, na segunda colocação, e já avançaria direto. Cabo Verde, com esses três pontos, poderia ser uma das seleções ali brigando para ser uma das melhores campanhas na terceira colocação?
4: Com três pontos, sim. É, briga pela questão do saldo. Porque o que acontece? Suécia, Equador e Bósnia são as três terceiras melhores equipes com quatro pontos. Tá? Aí depois nós temos, na ordem agora, Paraguai com saldo menos dois, né, com dois gols pró, e depois Senegal, Croácia, Coreia do Sul e Argélia. São os oito nesse momento. Cabo Verde vai para três pontos, entraria nessa briga, mas tá como tá ficando como segundo grupo, passa. O Uruguai tá ficando com dois, tá ficando fora, junto com Escócia. Escócia tem três, Bélgica e Congo. São os times que estão ficando fora dos melhores terceiros.
7: Cabo Verde vai passar, porque esses times que estão com três pontos são times que perderam duas partidas e ganharam uma. Cabo Verde, no caso, vai estar com saldo zerado, porque ela empatou, vai para o terceiro empate. Uhum. Então, com três pontos, Cabo Verde entraria no terceiro lugar. E o Uruguai, com três pontos, jogaria contra a Argentina, se classificaria em segundo. Então, para o Uruguai, resolve empatar. Se o outro jogo continuar empatado lá também, resolve empatar para o Uruguai.
3: Exatamente.
4: E no mundo ideal, a virada da seleção... Ih, trocou o goleiro, hein? A virada da seleção uruguaia é o que nós esperamos. Vou devolver o comando da transmissão para você, para o segundo tempo, em mais 45 minutos do Energia na Copa. Tá contigo, Luiz Memphis Cláudio de Paula.
0: Valeu, Gustavo Santos. Você volta nos vestiários do Energia em Campo. Tá tudo pronto em Guadalajara, no México. A bola vai voltar a rolar. Espanha batendo o Uruguai por 1-0. Aos uruguaios, resta virar o jogo, apita o árbitro.
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0: 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Olha... Deixa eu ver o Darwin Núñez. Chegou, invadiu a área, corta com o Barci. A sobra de bola ainda com o Canóbio. Tenta escapar da marcação lá pela direita. O Uruguai vem pra cima. Precisa do empate e depois virar o jogo. Varela com o Canóbio. Falta dele! Na ponta direita, linha de fundo. Tá pedindo cartão, mas Felipe Melo antes. Uma alteração que eu vou te falar pra arrumar pra cabeça.
7: Eu mesmo vou contar... que o Muslera, o goleirão, ficou no banco de reservas, não voltou pro segundo tempo, não. Aliás, nem no banco tá nos vestiários o Muslera, porque troca o goleiro, entra o Rocher, goleiro do Internacional, camisa número 1, entrando, sai o Muslera 23, muda o goleiro depois do frangaço do Muslera no primeiro tempo, agora falta pro Uruguai e cartão amarelo pro Baena.
0: Falta para o Uruguai. Lado direito, De La Cruz está na bola. Também Maxi Araújo. Vamos ver o Uruguai indo para cima. Vai ter que ir para cima. Vai com tudo. O jogo vai ser muito bom, hein? O jogo vai ser muito bom. Vai ser dramático, amigo. Maxi Araújo. Autorizado o levantamento. Corta, tira de lá de trás a defesa da seleção espanhola. Marcão do céu. Essa eu vou te falar. Trocar goleiro no intervalo.
3: Ah, mal, Bielsa pensou assim, bom, quero ganhar o jogo. Então, pra ganhar o jogo, não pode ter o Muslera no gol. Porque qualquer bola que for lá, o cara vai aceitar de novo. Então, tomar 2-0 é caixão e vela preta pra seleção do Uruguai. Mas vem os caras aí, De Paula.
0: Não, mas o Marcão ainda... Eu falei assim, Marcão, mas numa dessa racha o elenco, né? Porque os caras gostam do Muslera, o Marcão falou, mas eles querem ganhar o jogo.
3: E é verdade. Uma coisa, outra coisa, outra coisa.
0: Olha o lançamento, vem o Uruguai, opa! Impedimento do Maxi Araújo. É que o Maxi Araújo cabeceou para trás, teria tocado na mão do Cubarsí, mas estava impedido. Placar de 1-0 para a seleção espanhola. O jogo vai ficar muito bom. O jogo vai ficar muito bom. 2:40 de bola rolando. Vem com o Curidia. Trabalha com o Pedro no meio de campo. Recua com o Laporte. Laporte domina no setor defensivo pelo lado esquerdo da seleção espanhola. Solta curtinho com o Cubarsí, seu companheiro de zaga. Quase 3 minutos de bola rolando. Muslera. Foi pro chuveiro, hein? Foi pro chuveiro depois de um frangaço e falhas recorrentes, né? Ih! Olha o Nay Simón! Dentro da sua grande área, fazendo graça pra cima do Valverde, hein? Aí carrega Rodri, vem pra seleção espanhola Rodri, no meio de campo ele toma conta do meio, aciona o surfista Lorente, Lorente mete aqui na direita com Lamine Yamal, de novo surf, Lorente do surf, recua de novo com Rodri, Rodri mais atrás ainda com Cubarsí, Cubarsí com Laporte pelo lado esquerdo da defesa espanhola, Uruguai aperta, hein? Laporte lançou na ponta esquerda pra velocidade de Baena, sai Rocher!
4: Já fez mais que o Muslera, já.
0: Rocher salvou agora numa bola perdida do Uruguai, né, o Felipe Melo?
7: Uma firme defesa do Rocher, o goleiro colorado do Internacional, no ataque promissor pelo lado esquerdo da seleção espanhola, se antecipou muito bem para fazer a defesa.
0: Sai, Rocher! Ô, Marcão, agora eu fico imaginando a cabeça do Rocher também, que é assim, o Bielsa falou, entra lá, meu amigo, salva nós. Olha a pressão se ele toma um golzinho aí também de frango, hein, Marcão?
3: Com certeza, aí já vão ter que trocar toda a equipe de goleiros e a preparação, inclusive, para a próxima Copa, né, De Paula?
0: Mas é mó pressão pro cara que entra também, cara. A batata pode assar. Quer dizer, o Domênico diria que a batata vai assar o Rocher, né? Segundo o Domênico.
12: Hoje eu tô de olho em você, hein? Hoje a batata vai te assar, hein? Se você fizer cagada aí, hein? Tô de olho em você, hein?
0: Sai, Rocher!
7: Eu fico imaginando a batata abrindo o forno e colocando o Domênico lá.
0: Olha o Alex Baena. Pelo lado esquerdo, disparou no campo de ataque, trouxe pro meio, tentou meter na frente com o Merino. Por trás chega a marcação do Matias Oliveira, o árbitro manda seguir. Betancourt com o Varela. O Varela também, eu te falar, sumidaço, hein? Lançou na ponta, a bola é boa pra Canóbio. A condição é legal. Pra cima de Cucurella. Lá vem Canóbio, levantou a cabeça, tá tentando arrumar espaço pra cruzar, mas aí ele segurou, recua a bola com o Varela. Varela pela ponta direita, carregou com Canóbio. Passe com De La Cruz, Nico De La Cruz. Tenta o passe com o Valverde, a bola é curta. Chega Lorente pra cortar. Dispara no contra-ataque, Lamine Yamal. Acelera. Aí prendeu, vai pra cima da marcação de dois, já ganhou, ultrapassa a linha divisória do gramado, bem Betancourt pra roubar do Lamine Yamal, também não tá achando muita coisa o Lamine Yamal não, hein, o Felipe Melo.
7: É, você falou que ele ia bem, mas hoje só ia mal.
0: Ah. Ai, pai, pai. Que isso, olha o Valverde, Valverde sai jogando aqui pelo lado esquerdo com o Sanabria. Sanabria com Valverde de novo. Boa bola metida com Max Araújo de frente pro crime. Entregou Darwin Núñez na tabela. De La Cruz na ponta direita pra Canóbio. A bola é muito forte. E o De La Cruz tá falando, é pra você fazer o facão, ô Canóbio. Mas é só tiro de meta pra Espanha, Felipe Melo.
7: É, pode tirar o De La Cruz também, né? Porque ele errou um passe incrível agora. Bola açucarada. O Bielsa, nesse momento, abaixa a cabeça, cabisbaixo, né? O argentino Bielsa, treinador do Uruguai. E um passe incrivelmente ruim do De La Cruz, mandando pra fora tiro de meta espanhol.
0: Pô, mas pra quem precisa ganhar o jogo também, eu vou te falar, o Bielsa tirou o Ugarte e colocou o De La Cruz por lesão e trocou o goleiro por cagada. É pouco, né, Marcão? Precisava fazer alguma alteração tática, meter uns caras aí, sei lá, velho.
3: A única alteração que ele poderia fazer em termos de qualidade seria a entrada do Arrascaeta, né, pra ter mais um jogador junto com o Valverde pra tentar municiar o Darwin Núñez. Mas, de qualquer maneira aí, obviamente, o Arrascaeta não deve estar em mínimas condições aí para poder atuar, que seja pelo menos 20 minutos. Então, vai guardar para jogar, quem sabe, uns 10, 15 aí pro finalzinho da partida, né, Paula?
0: Puta, tem Brian Rodrigues. Até o Facundo Torres está no banco? Nossa senhora, que ele tá. Ele foi convocado. Mamãe, mas não tá nem no banco. Sério, meu Deus do céu.
7: Não foi.
0: Não foi, né? É que no álbum aqui ele tá, mas não foi.
4: Aí você tá excedendo os níveis de ruindade. Peraí.
0: Federico Vinhas. É, não tem vida fácil também.
7: É, tem muitos jogadores brasileiros nesse time do Uruguai, né? Brasileiros, né? Que jogam no Brasil, né? O Varela, o Piquerez, o Arrascaeta, o Max, o Emiliano Martínez, o Canóbio. Tem muitos.
0: Canóbio deu uma pisada agora no Pedri. Pedri tá reclamando. O árbitro deu falta e só. Mas o Pedri tá reclamando. E o árbitro falou, Canóbio, chega, hein? Chega desse coque samurai, né, Felipe Melo?
7: É, ele tá conversando com o Canóbio desde o primeiro tempo e nenhum cartão amarelo pra ele. Ele pegou, chegou pesado agora no Pedro, hein? Pode tirar num lance desse, pode tirar um jogador de uma Copa do Mundo, né? Tem que tomar muito cuidado.
0: Acabei com o amendoim do Marcão também. Filha da mãe, não deixou comer pipoca aquele dia. Acabei com o amendoim. Sai jogando. Os caras falando aqui no chat, De Paula, você tá comendo coisa que o Marcão deu pra você? Você tem certeza? É, mas isso aqui é procedência lícita. Marcão, vocês não conhecem o Marcão? O Marcão é um personagem. O Marcão é mó coroinha, velho. Vocês não conhecem o Marcão. Olha o lançamento.
12: Hoje eu tô de olho em você, hein?
0: Lorente sai jogando. Aí domina de novo aqui pela direita. Falta e tem cartão amarelo. Sanabria pegou pesado aí, Felipe Melo.
7: Nossa, ele deu uma tesoura ali no ataque no Lamine Yamal. E o Lamine Yamal tá ali, ó, com uma cara de choro. O Sanabria deu no meio, mas no meio do Lamine Yamal. Foi no tornozelo de tesoura. Cartão amarelo pro Sanabria, ficou de graça. Eu vou te falar que ficou de graça, hein? Eu daria vermelho, expulsava o Sanabria na hora.
4: Ó, só quero corroborar sobre o que você tá falando do Marcão. Marcão, ele tá numa fase nova agora. Ele tem vigílias nas igrejas à sexta-noite, entendeu? Pós-transmissões. Se você encontrar ele à noite, é por uma boa causa, tá certo?
0: Só tô achando que esse amendoim tá meio esfarelado. Tem falta! Tem
4: não,
0: falta,
4: velho.
0: Tem falta na jogada aí, hein? Tem falta na jogada aí. A gente está revendo o gol que decretou o término da carreira do Muslera na seleção uruguaia, né, Felipe Melo?
7: É, foi um frangaço, né? Um chute fraquinho do Baena. Ele recebeu dentro da grande área, virou batendo, mas foi um peteleco de chute. E ali bateu fofo, como diria o seu Bento, e o Muslera aceitou. E por isso que o Muslera nem voltou para o segundo tempo. Rocher, goleiro do Internacional, na meta uruguaia e a grande preocupação com o Lamine Yamal.
3: E é muito ruim, né, encerrar a carreira desse jeito.
0: Teve cartão amarelo pra alguém, viu, Felipe Melo? Depois você confirma aí.
7: É, pro Sanabria.
0: Sanabria, né? Olha a seleção espanhola pra sair jogando com o Naissimon. Placar de 1-0 pra Espanha. Esse Marcão, maravilhoso. Olha o Rodri, sai jogando. E o Marcão tem um coração enorme, hein? E não foi picado pelo barbeiro.
4: Chagas.
0: Está jogando ali pela direita. Lá vem a seleção. Falta de novo! O árbitro deu falta aí do Cubarsí. E ele está dizendo que não vai admitir, mas isso daí não, viu, Felipe Melo?
7: Eu vou te falar que está parecendo um jogo de Libertadores da América, né? Nossa. O jogo faltoso, jogo parado, jogo cheio de reclamação. Nem parece Copa do Mundo. Agora atingiram o Max Rodrigues, tá no chão ali o jogador Max Araújo, tá no chão o jogador uruguaio, e tem ali a cobrança de falta que pode pintar o cruzamento na área.
0: Olha o cruzamento, vem o Uruguai, mergulhou Matias Oliveira na chonada, só tiro de meta para a seleção espanhola. 10 minutos e 50, placar de 1-0 para a Espanha, o Uruguai tá caindo fora da Copa. Os uruguaios vão voltar mais cedo.
7: Vai mudar.
0: Opa, pois não.
7: Vem aí o camisa número 21, Vinhas. E sai o Valverde, o poderoso jogador do Real Madrid.
4: É loucura.
7: Valverde indo embora pra entrar o Vinhas. Eu vou te falar.
0: Não, o Bielsa. O Bielsa tá me lembrando do Evaristo de Macedo na época de Corinthians. Ele colocou, acho que foi o Mirandinha, não me lembro. Na época lá no Pacaembu, um ex-jogador do Corinthians, e tava mal pra caramba o Mirandinha, e a torcida começou a xingar ele, ele virou pra torcida, o Pacaembu, pra quem conhece, fica o banco, ficava bem ali perto das numeradas, né? Ele virou pra torcida, se eu aguento, vocês vão aguentar também. Ele vai ficar até o final. Ele conta essa história. O Marcão Bielsa falou, quer saber? Sai Muslera, sai Valverde, eu quero que se dane.
3: Aí vai colocar mais um atacante pra jogar do lado do Darwin Nunes lá, mas quem vai colocar essa bola pros caras, né? O grande problema não é você rechear a frente do atacante, mas sim ter um meio que consiga municiar esses caras que você tá pondo lá na frente. Não faz muito sentido, mas vamos ver o que acontece na prática.
0: Sim, Gustavão.
4: Aquela treta que teve, a pseudo-treta lá, quem tava começando a treta era Muslera e Valverde. Coincidência
0: é.
4: Ou não?
0: É, tá aí, ó. Olha o lado esquerdo, lá vem Pedri. Cruzamento na boca do gol. Corta Matias Oliveira. E aí se atrapalha Cáceres e joga a bola pela linha de fundo. Escanteio pra Espanha. O Uruguai tá em parafuso, Felipe Melo.
7: A promoção do Cáceres, né? Cruza errado que eu te dou um escanteio. Cruzamento errado da Espanha. E o Cáceres foi lá e deu um escanteio de graça. Colocou para fora, não conseguiu dominar. Escanteio pro lado esquerdo para a Espanha. E cartão amarelo agora. Subiu o cartão amarelo para quem?
0: Varela.
7: Varela. Deixou Varela o deixou o cotovelo no Baena. Cartão para ele.
0: Eu vou te falar, os uruguaios vão perder a cabeça. A gente conhece o futebol uruguaio, assim como os argentinos também. Eles vão perder a cabeça. Eles vão perder a cabeça. Se continuar assim. ué, querendo falar, não. Ah, pô, isso aí tá errado, não sei. Não, não, gente, o futebol uruguaio tem essa característica. Os caras não levam desaforo, assim como os argentinos também não. Escanteio para a seleção da Espanha, 13 minutos e 15, 1-0 Espanha. Levantamento afasta, sobe de cabeça Federico Vinhas. Para afastar para a seleção uruguaia, o recuo de bola lá atrás. Goleirão Unai Simón, bate com a perna direita, interceptação uruguaia. Max Araújo tenta partir, já recupera a seleção espanhola. E sai Oyarzabal com Cucurella lá pela descida no campo de ataque com Alex Baena. De novo o Oyarzabal começa no meio com Pedri. Eles chegam rasgando os uruguaios, hein? Com o Barci aqui na direita com o Lorente. Lorente solta no meio. Olha lá! Tô falando! Bentancur chegou por trás do Merino, Felipe Melo.
7: E não teve cartão, mas falta perigosa. Tá reclamando com o Merino ali, xingando em espanhol. Os dois falam espanhol. E chega por trás pegando. Ah, eu vou te falar, como é que não é cartão isso, lance disso?
0: Cara, nós estamos alertando, Marcão. Eles vão descer o porrete.
3: Essa vai mudar. Essa foi muito mais cartão amarelo do que aquela entrada do Varela que o cara deu lá, aquele braço que o Varela soltou no rosto do jogador espanhol. Mudança, Felipe.
7: É, tá saindo o camisa número 20, Pedri, para a entrada do Fabian Ruiz. E sai o camisa número 6, Merino, para a entrada do 10, Dani Olmo.
0: As alterações na seleção da Espanha. Ele tira o Pedri, que é bem franzino. Olha o De La Cruz. Roubou a bola no campo de ataque, disparou pela direita, rolou para a entrada da área. Sai o goleiro Unai Simón. Muito mal. Max Araújo dominou muito mal, né, Felipe Melo?
7: Nossa, eu vou te falar, hein? Se o Uruguai jogar com a Cabofriense, dá jogo. Dá jogo, sinceramente dá jogo.
0: Ele tirou o Pedri, que é franzino, meteu o Fabián Ruiz, que já tem mais porte, né? É para preservar. Oyarzabal, boa jogada. Meteu lá na esquerda, Varela subiu de cabeça, no achonado. Lançamento para Rodri. No campo de ataque chega Sebastião Cáceres. Para recuar para. Olha o Roche! Sai o Roche! Bate na bola, Roche! Aí o Cucurella já dominou, mandou no ataque. Mas aí vinha voltando da condição irregular o Rodri. Manda seguir a jogada o árbitro da partida. Matias Oliveira no círculo central. O tempo está passando. 15 minutos e 40, placar de 1-0 para a Espanha. Por enquanto, Cabo Verde e Arábia Saudita, um jogaço, 0-0, uma finalização. Olha a recuperação da Espanha, tenta partir Baena, já se atrapalhou. A bola vai chegar no Oyarzabal, não evita a saída pela linha lateral. Arremesso para a seleção uruguaia pelo lado esquerdo no campo de defesa. 16 minutos de bola rolando, está 1-0 para a Espanha. A cuíca tá roncando, a borracha tá cantando pros uruguaios. E o juiz não quer saber, tá mandando afastar para bater lá de trás o lateral. Juizão também tá arrumando pra Moringa. Lateral batido, Max Araújo, aqui pela descida na linha divisória do gramado, tenta jogar no individual, falta. Não! Juizão mandou seguir. Lorente teria feito a falta, o árbitro mandou seguir. Fabián Ruiz lá pela descida com Cucurella. Lá vem a Maria Bethânia espanhola. Cucurella dominou, recua a bola. De novo com o Fabián Ruiz. Olha o Dani Olmo. Dominou, meia do Barcelona. Já meteu com o Oyarzabal, a tabela é feita. Dani Olmo tem a chance, invadiu a área, foi derrubado, o árbitro mandou seguir. Me pareceu que eu vi o toque por baixo na entrada da área, hein, Felipe Melo?
7: E ele dá um sorrisinho ali, criticando a arbitragem, porque pra mim também foi falta. Eram três jogadores, o Dani Olmo entrando na grande área. Pra mim a falta foi antes da grande área, né? Fora, ele foi atingido por um. Vamos ver pelo segundo. Pelo segundo também, e o terceiro vai na bola. Mas os dois primeiros atingem ele, o Cáceres e o Oliveira. Ah, é falta, né? Claríssima, na frente do árbitro.
0: É aquela coisa, a tensão já tá estampada e se o juizão não começar a parar o jogo também, o bagulho vai entornar, hein? Lá vem Fabián Ruiz, meteu na direita, lá vem Lamine Yamal, no mano a mano, Lamine Yamal invadiu a área, abriu, rolou Dani Olmo na cara do gol, bateu pra fora! Sai, Roche! Bateu prensado Dani Olmo, Felipe Melo.
7: Gol perdido do Dani Olmo. A verdade é que o Lamine Yamal recebe na ponta esquerda. Aí o Sanabria nem vai nele, fala, ah, pode passar meu filho, porque eu vou perder mesmo. E o Amal dá na marca do pênalti, e o Dani Olmo bate desajeitado na bola, meio que de três dedos, mas pega muito mal na bola, vai pra fora, não atinge o gol. Na marca do pênalti, perde o gol, perde o segundo da Espanha.
0: Banco uruguaio tá doidão. Tá doidão à beira do gramado.
3: Dani Olmo que é quase um ferreirinho espanhol.
0: Tá mesmo, tem um jeitão, né? Meu Deus do céu. Aqui na direita, Lamine. Nossa senhora! Já ia deixando pra trás o Sanabra, ganhou bem. E meteu no comando. Lá vem Darwin Nunes. Aqui pela meia esquerda, Max Araújo tá aberto na ponta. É pra ele, na ponta canhota vem o Uruguai. Uruguai tenta ser valente, Max Araújo linha de fundo. Cruzamento, rasteirinho, antecipa-se a zaga espanhola. Mas o árbitro diz que o Federico Vinhas que bateu na bola, essa tiro de meta pra Espanha, Felipe Melo.
7: Jogada pela esquerda, o cruzamento do Max Araújo. Era pro Vinhas, só que veio a zaga da Espanha e bloqueou na pequena área. Pra mim era escanteio esse lance. O árbitro deu apenas o tiro de meta. E tem agora, nesse momento, o Unai Simon a possibilidade de enrolar um pouquinho ali, embaçar pra cobrar.
0: O Valverde tampou a boca e falou algumas, hein? Tampou a boca com a camisa. Já fora do campo e sim, xingou alguém.
3: Mas deu pra fazer meio que uma leitura labial e falou assim, velho do caralho.
0: Lá vem a seleção uruguaia com Max Araújo. Entrada da área, Max Araújo meteu lá na frente. Matias Oliveira. Felipe Melo, zagueirão, virou atacante. Desespero, hein?
7: E virou, parece que treinador de goleiros, né? Porque a bola veio pra ele pelo lado esquerdo. Ele, de vez em tentar o cruzamento pra área, ele cruza na mão do goleiro, tava aquecendo o goleiro, e aí o Uruguai que quase não chega, quando chega, acaba desperdiçando.
0: É, o Uruguai já entrou no modo desespero, mas quem vai falar muito mais sobre isso é ele, o meu comentarista. Marcão!
3: É, o Gabiru tava dando aquele timing para poder entrar, mas de qualquer maneira, De Paulo, eu acho que a seleção espanhola vai conseguindo administrar bem essa vantagem, né, e vai garantindo a primeira colocação do grupo. Agora vai ter a pausa, possivelmente não, ainda não, discussão entre os jogadores no meio de campo, mas a seleção uruguaia não consegue demonstrar uma grande força para buscar um resultado que seja pelo menos um empate, né, a não ser que seja numa falha, num lance individual ali, de repente outro cruzamento ali que o Unai Simon acabe falhando, mas de qualquer maneira aí pouquíssimo criativo o meio de campo da seleção uruguaia, e com isso quando os jogadores também têm a possibilidade, não conseguem concluir com isso. E vai ter mudança na seleção espanhola aí, Filipão.
7: É isso, sai o Alex Baena, autor do gol, e entra o Jeremy Pino, camisa número 11. Mudança na seleção espanhola, mais uma.
4: Esse é do scout do Marcão, esse aí, hein?
7: Do Crystal Palace, Jeremy Pino.
0: Pino! Em campo, Pino! Tá em campo. A seleção da Espanha. Lá vem a Espanha. Tenta disparar. O Arsabal foi derrubado. O árbitro mandou seguir de novo. É Libertadores, amigo. Goleiro Rochi vai sair jogando para a seleção uruguaia. Rochi que se não falhar já vira titular, hein? É só não falhar.
3: Ah, mas se tomar uma goleada também já tem, né, o meme pronto ali. No cara tem nome de chocolate, Ferreiro Rocher.
0: Vem buscar jogo a seleção uruguaia. Lançamento na ponta esquerda. Maxi Araújo vai no mano a mano contra Lorente. Vem ele pra cima da marcação, pedalou, puxou por dentro. Lorente toca na bola. Dani Olmo na dividida. Com Bentancur, leva melhor Bentancur. Com Darwin Nunes, entrada da área lado esquerdo, meteu pra Sanabria na ponta. Cruzamento do Sanabria. Jogou na lateral do outro lado, Felipe Melo.
7: E o Gasparzinho, o fantasminha camarada, não tava lá, né? Porque, ó, vou te falar, o cruzamento era pra ser no primeiro pau, no máximo na marca do pênalti. Ele manda na bandeirinha de escanteio do outro lado. Impressionante a falta de qualidade para cruzamentos do Sanabria, quando nesse momento, parada de hidratação.
0: Aos 22 minutos e 20 da segunda etapa, 1-0 Espanha, parada para hidratação. Gabiru, coloca uma cornetada aí, Gabi.
13: Boa noite, pessoal da Rádio Energia. É, falar pra vocês, o pessoal tá falando bastante aí da França, que tá jogando muito, mas pra mim a seleção mais perigosa é a Argentina. Campeã em 2022, tá jogando esse ano muito leve. Os caras tão ganhando sem esforço. E jogando pro Messi ainda, né? Aí fica mais difícil ainda.
0: É, eu vou te falar. É por aí mesmo, a Argentina é perigosa.
3: Ô, oh, mas na moral, De Paula, só um contraponto em relação a isso. Claro. Quem que é o grupo da Argentina? Pegaram ninguém também. Então tá jogando bem, tem o meio de campo lá com o Enzo Fernandes, né, com de repente o McAllister ali, etc. Tem Messi lá na frente, lá com o Almada, etc, o Lautaro. Mas na moral, De Paula, pegaram ninguém até agora. É um grupo que não exigiu nada da Argentina. A gente vai ver contra o adversário qualificado como é Cabo Verde, se os caras vão conseguir ter um mínimo de desempenho.
7: E a Argentina, no último jogo contra a Áustria, correu risco de tomar um empate no finalzinho.
3: Exato.
7: O segundo gol do Messi saiu nos acréscimos dos acréscimos. Porque a Argentina tomou risco de tomar um empate da Áustria.
3: Vamos deixar esses caras se criar aqui não, Filipão.
0: Cabo Verde é forte, segundo o Marco.
3: Vai tirar a Argentina.
7: Mas tem o mãozinha lá, o vozinha.
0: Cadê a zebra, hein? Vocês acham que vai? Vamos ver os confrontos, depois vamos ver as possíveis zebras, né? Eu sei que vai ter um Canadá e África do Sul, velho. Mamãe.
7: Domingo já.
0: Né? Tá doido. Canadá e África
4: do Sul. Navarro narra, então vai ter pelo menos 5 gols, então.
0: Então vamos torcer pra ter prorrogação e pênalti, isso aí pro Navarro ficar até...
3: E chuva ainda.
0: Nossa Senhora.
7: Vou trazer os grupos agora. Os
4: raio! Raio!
7: Os confrontos por enquanto, tá? Não são confrontos ainda todos definidos, mas por enquanto. Alemanha e Paraguai, França e Suécia, África do Sul e Canadá, Holanda e Marrocos, Portugal e Gana, Espanha e Áustria, Estados Unidos e Bósnia, Egito e Coreia do Sul, Japão e Brasil, Costa do Marfim e Noruega, México e Equador, Inglaterra e Senegal, Argentina e Cabo Verde, Austrália e Irã, Suécia e Argélia, Colômbia e Croácia.
0: Alterações. Sanabria vazou.
7: Isso, saindo o Sanabria, camisa número 25 na seleção uruguaia. Cartão amarelo, ele estava com cartão amarelo. E entra o 18, Brian Rodrigues.
0: E o Arrasca? Nada, né?
7: Nada
0: do Arrasca. Nada do Arrasca. Que coisa, hein? Lateral para a seleção espanhola, campo de defesa lá do esquerdo. Então vamos todo mundo torcer no próximo jogo do Rafael Navarro. Eliminatório, ter prorrogação, pênaltis e chuva.
3: Tipo, fica aquela meia hora parado aí, quando tá dando 25 minutos, cai outro raio. Pra ficar mais meia hora.
4: Eu nem falei isso, fiquei 5 horas. Eu e Lima aqui na outra transmissão, 5 horas, tá maluco.
0: Isso é castigo, hein? Olha o Matias Oliveira, sai jogando no campo de defesa, mete lá na direita, lá vem a seleção uruguaia, em busca de pelo menos um empate. Espanha e Cabo Verde estão passando. Nico de la Cruz, perna canhota na bola, faz o lançamento aqui na esquerda, a bola é boa, a primeira do Brian Rodrigues, tentou o passe no meio, se atrapalhou, chega Lorente para fazer o corte. Lateral para o Uruguai, no campo de ataque pelo lado esquerdo, já cobrado, Max Araújo que é o que tenta alguma coisa, escapa do Yamal, aí ele tem o Brian aberto, lá vem Rodrigues, boa jogada, pra cima da marcação, invade a área, tentou mais uma finta, pega no Rodri, Yamal não consegue sair, a marcação é dura pra cima dele, Lorente com Yamal na direita, campo de defesa, escapa do primeiro, 3 na marcação, encontra no meio, a bola é boa, Fabián Ruiz já disparou, e o Oyarzabal tá aberto na direita, Fabián Ruiz meteu pra Yamal, na grande área, pra definir, pra ganhar. Atenção, Yamal, a batida, o cruzamento, pega na zaga! A sobra de bola ainda com Omo, Doni Omo, invadiu a área, rolou para trás, mais uma vez vem o Pino, segura a seleção espanhola, placar de 1-0, Felipe Melo, Yamal tinha que ter decidido.
7: É, o pé direito do Yamal só serve para subir no ônibus, porque grande jogada que começa com ele, depois o Doni Omo sai pro contra-ataque, chega no Fabián Ruiz, Fabián Ruiz devolve pro Yamal, ele recebe na entrada da área e ali invadindo pelo lado direito, era para bater com o pé direito, mas ele traz pro pé esquerdo e ali acaba se atrapalhando e a zaga do Uruguai afasta. Faltou o pé direito pro Lamine Yamal, quer ser melhor do mundo, tem que ter pé direito também.
0: Mas se o Galvão quer ser melhor do mundo, tem que ter pé direito também, Lamine Yamal. Olha o Rodri, sai jogando no campo de defesa. Placar de 1-0, Espanha. Manda seu recado pelos corneteiros 11-9-6-6-5-0-7-9-9-7. Dani Omo com Yamal, faz recuo com Lorente. Recuo errado, roubada de bola uruguaia. Mas ele foi pro lado errado, Federico Vinhas. Dani Omo, gira bem pra cima da marcação, já tá no campo de ataque, o Oyarzabal disparou, o passe não foi legal.
3: Falei que é o Ferreirinha espanhol?
0: É o Ferreirinha Omo. Vai aí, como? Felipe Melo. Ferreirinha Omo. É, Omo, O-M-O, né? Do, é.
4: Ele limpa a jogada, né?
0: Cara, por isso que a gente não sente falta da Regina. É uma melhor que a outra, sempre, assim, então a gente nem... Goleirão! Vai bater na bola, Roche. Roche, perna direita, faz o lançamento, corta a zaga espanhola. Rodri dominou no meio de campo. Já carrega, mete lá na esquerda, com Pino.

0: jogador almofadinha, né? Que joga com camisa pra dentro do calção, né? Jogador clássico dos anos 90. Rodri comete a falta.
1: Atochado.
0: Posse de bola uruguaia.
1: Calção atochado. 29 minutos e 15. Placar de 1 a 0 para a Espanha. Sai jogando a seleção uruguaia. Nico de la Cruz, falta para cima dele no campo de defesa uruguaio. Tem pressa Uruguai, perde por 1 a 0, está sendo eliminado. Uruguai eliminado. Brian Rodrigues tenta arrancar pela esquerda. Lorente na marcação dele, ganhou na bola. E vai disparar o Lorente. Já está no campo de ataque, lá vem a Espanha. Fez o break Lorente, pediu falta. O árbitro mandou seguir e tomou uma chegada. Duas, né, Felipe Melo?
0: Duas chegadas ali, uma do Canóbio que vai batendo boca com ele. A falta não foi marcada, posse de bola espanhola.
1: Sai jogando a defesa espanhola com Cubarsí. Cubarsí no campo de defesa, vai mexer a Espanha, hein? Daqui a pouquinho duas alterações.
0: Ferran Torres, camisa número 7 já no aquecimento e mais uma que eu confirmo.
1: Eu acho que é o Williams. Falta! Pegaram o Dani Olmo por trás. O Ferreirinha espanhol tá sentindo aí, Felipe Melo.
0: Tá apanhando mais que mulher que malandro, né? O Dani Olmo entrou pra apanhar. Vem mudança na Espanha. Sai Orzabal, camisa número 21, artilheiro da equipe. Entra Nico Williams e sai Lamine Yamal para a entrada do Ferran Torres, camisa número 7.
1: É, o técnico claramente está preservando, né, o Marcão? Não quer que os caras apanhem aí.
2: Com certeza. Já sabe que a seleção espanhola está classificada. Uma dessa seleção uruguaia agora começa a bater, porque vê que está sendo eliminada de forma precoce. E os caras, o que dá ainda para fazer é tentar salvar a honra na base da porrada. E numa dessa, quem vai pagar o pato são os espanhóis. Então, pensando em preservar alguns atletas aí, o treinador da Espanha já consegue começar a fazer algumas mudanças para realmente não correr esse tipo de risco. E soltaram o pé de novo, hein?
1: É, mais uma. Mais uma chegada dos uruguaios. Eles não perdem viagem. Federico Vinhas para cima do Laporte. É, o Laporte está sentindo, Felipe Melo.
0: É, o Laporte chegou na dividida ali. Ele chega primeiro, atinge o Vinhas e na sequência sobra para ele também. Aliás, eu já estou checando aqui o número de faltas. Esse deve ser o jogo da Copa com mais faltas. Deve ser o jogo da Copa com mais faltas, porque é impressionante, o jogo não anda. É uma falta a cada segundo.
1: Quem será que divide o quarto com o Muslera, hein? Sei lá, é perigoso, né? Os caras. E falta. Mais uma agora foi da Espanha. Pra cima do Bentancur. E foi o Rodri de novo, hein? O Rodri tá batendo, hein, o Felipe Melo?
0: É, mas ele bate com... bate fofo, né? Bate com elegância, né?
1: Classe.
0: É uma falta clássica ali. Aquela falta... técnica, né? A falta ali só para parar a jogada.
1: Max Araújo aqui na esquerda com Brian Rodrigues. 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Bate na bola o goleirão Nay Simón, tira de lá de trás, vai brigar de cabeça a seleção uruguaia. Aí a Espanha domina com Pino. Pino trabalha curtinho com o Dani Olmo, que tá apanhando uma barbaridade, está jogando com o Rodri. Rodri tá no campo de defesa, inverte a jogada com o Cucurídia. Cucurídia com o Nico Williams, a primeira dele, lá vem Nico Williams. Tentou arrancar por baixo de La Cruz, pegou só bola. Só bola agora. E tenta disparar de La Cruz pelo lado direito. Lá vem o Uruguai. Bola com Brian Rodrigues, centralizado, preparou, soltou, Canóbio, impedido. Aí é burro o Brian Rodrigues. E é burro o Canóbio também, ô Felipe Melo.
0: É, em condição irregular ali, o Brian Rodrigues tinha a possibilidade de um outro passe, né? Ele toca pro único jogador que tá em condição irregular. Tinha o De La Cruz do lado. É, não dá, né?
1: Não dá
0: pra explicar esse ataque, o Uruguai precisando do empate.
1: Mas é burro mesmo, pelo amor de Deus. Sebastián Cáceres sai jogando, foi ovacionado aí pela nossa torcida. Nico de la Cruz, ô Mota, ninguém chamou você, estamos xingando o cara. Lançamento, sai o goleiro Nay Simón. Era o Darwin Núñez, que tá sumidaço, faz tempo, hein, Felipe Melo.
0: É, no segundo tempo ele parece que não voltou para a segunda etapa, quase não rela na bola o Darwin Núñez. Desce a Espanha em busca do segundo gol, vai vencendo 1-0.
1: Cadê o Arrasca? Saúde. Falta! Falta!

0: falta para a seleção uruguaia. De novo, Rodri.
1: É a terceira falta seguida. Aí já merecia um cartão amarelo, né? Porque a terceira falta seguida dele. Até agora, 14 faltas do Uruguai, 8 faltas da Espanha no jogo. Então, 14 com mais 8, somando 22 faltas.
0: O Bala, nosso produtor, tá se matando de rir nos corredores da rádio. O Bala é maravilhoso. O goleiro Rocher faz o lançamento no campo de ataque lá na direita.
2: Sai, Rocher!
0: Foi ele mesmo. Aí o Varela domina pra sair jogando. Varela domina. Boa bola metida. Darwin Núñez não tá impedido. Meteu na direita com o Canóbio. Canóbio dominou, jogador do Fluminense. Vai tentar o cruzamento, não. Segurou, refugou com o Nico De La Cruz pela meia direita. De La Cruz segurou, tá difícil. Tenta o passe, Matias Oliveira tá lá na frente. Com o Canóbio na ponta direita. Cruzamento no segundo pau, nossa! Pediu desculpa, mas não adianta, hein? Que bobagem, hein, Felipe Melo?
1: O famoso cruzamento pra ninguém, pra fora. Do lado direito, na ponta direita, poderia tentar o Darwin Núñez, que estava na marca do pênalti. O Araújo chegando do outro lado. Aí ele pega torto na bola, manda para fora. Apenas tiro de meta pro Nai Simon.
0: Marcão, eu acho que a batata, como diria o Domênico, vai assar, hein?
3: É, já assou na realidade, né? Poxa, o Uruguai parece que não tem força para poder reagir, buscar pelo menos um gol de empate. O que daria nesse momento, até por conta do empate lá de Cabo Verde com a Arábia, a segunda colocação para a equipe uruguaia. Parece que não vai acontecer, viu, De Paula? Aliás, é um jogo difícil, né, cara? A seleção espanhola, para mim, é uma das favoritas a vencer a Copa do Mundo ao lado da França. Então, para você ter que correr atrás de um resultado, né, com o time extremamente desfalcado de algumas peças importantes, como é o Arrascaeta, por exemplo, tendo que enfrentar das favoritas a vencer a Copa, realmente a tarefa não é fácil, é muito difícil.
0: Eu vou te falar que a Espanha ainda não me encantou.
3: Vai ligar o turbo a hora que precisar, você vai ver na próxima fase.
0: É, eles são assim. Olha o Brian Rodrigues, aqui na esquerda tenta a finta, pisou na bola, mas aí dominou, chega a marcação do Pino para cima dele. Brian tenta escapar, aí protegeu, o Pino fica no chão, é atropelado, Nossa Senhora do Céu, tudo isso tá valendo. Brian Rodrigues vai na força física, briga aqui na esquerda, linha de fundo, aí chega dividindo, tirou o pé o Rodri, Matias Oliveira bateu, espalma o Nai Simon! O Matias Oliveira, ele é zagueiro, mas não quer saber, virou atacante, ô Felipe Melo.
1: Eu vou te falar que ele tentou cruzar, mas pegou errado na bola e quase fez um golaço. Que defesaça do Simon, foi no ângulo a bola e quase faz um golaço meio que sem querer, escanteio.
0: Já cobrado, mas muito mal batido o escanteio do Uruguai. A sobra de bola é Uruguai ainda, Max Araújo soltou na esquerda, Bentancur, cruzamento no segundo pau, passa pelo Matias Oliveira e se perde. Lateral, um passe de bola para a Espanha. Os uruguaios estão doidos. Marcelo Bielsa tá doidão também, à beira do gramado, à frente do banco de reservas. A calça estava caindo, ele subiu. São os detalhes que só nós falamos, né, Marcão?
3: Verdade, pior que, mano, velho geralmente gosta de usar aquelas cueca velha também. Se a calça cai, já aparece a bochecha do fofão ali também, fica aquela coisa.
0: O elástico zoado, né, Marcão? Elástico da cueca tá afrouxado, né?
3: Aquela zorba de 1990, né? O cara não larga nunca mais.
0: Hein, Felipão? Quando o elástico afrouxa, aí complica, né?
1: Aí não dá, né? Aí tem que trocar a cueca.
0: Ele é direto, é que ele é do SBT, ele é todo certinho.
1: Ó, deixa eu te falar.
0: Pois não.
1: É, como é que chama aquele negócio que...
0: Suspensório.
1: Suspensório. O Bielsa tá precisando, né?
0: É verdade.
3: O Felipe Mel tá na Globo, né? No SBT, o Depó.
0: Não, mas esse o nosso tá no SBT. O nosso aqui é...
2: Já esgarçaste um elástico, De Paula?
0: Nossa. Eu adoro uma cueca velha. Sai jogando a seleção espanhola.
1: Ela é freada?
0: O Barci. Não.
2: Que isso?
0: Só às vezes. Lá atrás, sai jogando o Nai Simon. O Nai Simon, perna direita na bola, trabalha com o Cucurídia. Cucurídia do Real Madrid, hein? Olha o Cuco. Foi pro Real Madrid. 38-40, Gabiru. 1-0, Espanha, Gabiru. Solta a corneta, Gabiru.
4: Fala, galera do Energia na Copa, Diogo Corintiano de Piracicaba. Ô Marcão, o Pedri da Espanha joga muito, mas qual foi o melhor Pedri que passou no Brasil? Pedri Álvares Cabral, Dom Pedri II ou Pedri de Lari?
3: Ah, o Pedri de Lari, ele como jurado ali era hilário. bom demais.
0: E o Pedro e Raul, do Corinthians também. Olha o Bentancur, tenta sair jogando pela direita, trabalhou com o Nico de la Cruz, ficou no chão, a bola vai sobrar Darwin Núñez, o Nai Simon tira de lá o goleiro, mas já tinha impedimento do ataque uruguaio, e o Cucurella já está trocando uma ideia com o Bentancur, mas estão de boa, viu, Felipe Melo?
1: É, e o Cucurella já está parecendo que ele é um jogador ali mais tranquilo, né, e é um cara que tem um histórico de bater, um jogador que tem um histórico de ser violento. E hoje, contra os uruguaios, está parecendo o mais manso da turma.
0: 39-40. Está 1-0 para a seleção da Espanha. Daqui a pouquinho, Gustavo Santos vem aí para comandar os vestiários de energia na Copa, hein?
2: Errei, tá?
0: Olha o Darwin Núñez, de frente pro crime, dominou, preparou, rolou pra De La Cruz, a batida, o Nai Simon! Em dois tempos, segura firme o goleirão espanhol, Felipe Melo.
1: Até que enfim, um chute de fora da área do time do Uruguai, né, que foi com o Nico De La Cruz. Ele não tinha muito espaço, arriscou do jeito que dava, mandou no canto, mas a bola veio colocadinha, defesa segura do goleiro Simon.
0: Planejamento do Uruguai, Marcão, devia ser naquele esquema. Não, vamos levar o Arrascaeta, que ele se recupera para a fase eliminatória e joga.
3: Quen, quen, quen, quen.
0: Tipo, planejamento não deu muito certo. Não deu muito certo. Arrascaeta, ele foi passear e fazer compras em outlet, né, Felipe Melo?
1: Não jogou um sequer minuto, né, o Arrascaeta, que era dúvida até na convocação, mas o planejamento justamente era esse, né? Para jogar no mata-mata, mas não vai jogar, não.
0: Ferran Torres na cara do gol, tem a chance, é batida no travessão! Era para ter definido, Felipe Melo!
1: E foi assim, uma jogadaça da Espanha, uma tabela do Ferran Torres. Consegue a tabela ali com o Dani Olmo e na sequência o chute dele pega no travessão, tirando do goleiro de frente pro gol. Não é força, é jeito e perde o gol.
0: Sai jogando a seleção do Uruguai. 1-0 Espanha e tem jogador da Espanha no chão. Jogador espanhol desabou, Felipe Melo.
1: Acabou trombando ali com o Araújo e foi pro chão. Tá com a mão na barriga.
0: Pino.
1: Ali. O Pino, camisa número 11.
0: Pino. Pino tá no chão, tá sentindo ali o Pino, a gente não viu o lance, vamos ver. Uma trombada com o Bentancur, o Felipe Melo.
1: Mas eu acho que assim, não foi falta pra mim, foi um lance ali, uma disputa de bola, uma dividida entre os dois, e ali acaba levando a pior o Pino, jogador espanhol.
0: A coisa tá feia pra Espanha. Pra Espanha, pro Uruguai. A coisa tá feia por essa, mereceu. Mas dois, não precisa, um só. Porra, três? Caramba, é a...
2: De Paula, porra, se liga, cara.
0: Caramba, esse foi pacote completo, Dedê. Hein, bicho? Pois não, Gustavão?
2: Contra-ataque de Cabo Verde, 32 segundo tempo, cara a cara, always, salvou o que seria o primeiro gol. A chance mais clara, a bola pegou no joelho do goleiro enquanto ele caía, a bola tinha passado, pegou no joelho e saiu.
0: Seria a... consagração de Cabo Verde.
1: E pode dar a Arábia Saudita, hein? Se ganhar. Ixi. De Cabo Verde. Também a gente não tá falando disso, mas o jogo tá rolando lá. Vai, imagina a Arábia Saudita classificando.
3: Ué, na Copa passada a Arábia não ganhou da Argentina na fase de grupos?
0: Verdade.
3: Então vai ser barba e cabelo, irmão.
0: Só a Arábia pode impedir a Argentina. Só a Arábia. Alô!
3: Mas ia ser mais legal os caras caírem pra
2: pensou,
3: Cabo Verde,
2: velho?
3: Ia ser mais legal os caras caírem pra Cabo Verde, já pensou, né, Paulo?
0: Nossa, seria maravilhoso. Alô, Tchatcha! Ele e o filhão estão ouvindo a nossa transmissão. Nosso querido Francis, lá do futebol do De Paula. Olha o Brian Rodrigues segurando, carrega pra seleção uruguaia, solta no meio de campo. Não podia fazer esse jogo nós, né, mano? Pra torcer pra Cabo Verde, um bagulho, tá? Corremos um risco também de, nossa, tomar essa pecada que eu vou te falar. Olha o Max Araújo, solta a bola. Nós não ligamos, né, Marcão? Não estamos nem aí, né? Queremos é farra, né? Olha o Nico de la Cruz. Levantamento, inversão de jogada para Canóbio, mata no peito na ponta direita. Recopa Varela, cruzamento, sobe Fabio Ruiz na grande área para afastar o perigo. Uruguai vai todo para frente. 44 minutos. Tá 1-0 para a seleção espanhola. O Uruguai vai caindo fora, vai vazando.
5: Graças a Deus.
0: Que isso? Olha só. O Pino voltou. Pino voltou com o braço esquerdo zoado, hein? Voltou com o braço esquerdo zoado. Pino! É ele, voltou. Olha o Varela. Dominou, segurou ali pela meia direita. Olha lá, o Pino tá com o braço esquerdo meio que imobilizado, gente do céu. Tá imobilizado, olha lá. Lado esquerdo. Lá vem Brian Rodrigues, dominou, cruzamento, inversão para Canóbio do outro lado, invadiu a área, segurou. Protegeu, cruzamento rasteirinho, Laporte cortou. Darwin Nunes. Ah! Darwin Nunes tentou o calcanhar, fica no chão. Opa! Dani Olmo. Dani Olmo e o uruguaio estão no chão na grande área. Estão pedindo pênalti pro Uruguai aí. Vinhas está no chão na disputa com Dani Olmo. Felipe Melo.
1: Teve um toque, agora eu não sei se esse toque foi o suficiente para cair no chão e ser uma falta. Teve um toque. Uma jogada confusa, um bate e rebate na área. A gente tá vendo a jogada. Canóbio, aí depois Darwin Nunes, o Canóbio e por trás uma disputa do Dani Olmo com o Vinhas. Vamos ver se teve o toque. Teve o toque. Teve o toque, esse lance é pra VAR e esse lance é pra revisão e pra dar pênalti.
2: Cara, a cara dele de dar falta de ataque, bola pra Espanha é enorme, hein?
0: Ai, ai, ai, ai, ai.
1: Ele não vai pro VAR, é isso?
0: É porque o VAR tem que chamar, né? E o VAR não chamou. É a...
2: Tão falando que deu falta de ataque, pô?
0: Tatiana Guzmán.
1: Se fosse no Messi, era pênalti. Era cal.
0: Tatiana Guzmán, árbitra da Nicarágua. Nicarágua, que é uma excelência no futebol, né, Marcão? Tá sempre aí, né?
3: E como é que é o nome da mulher?
0: Tatiana Guzmán.
3: Tatiana Guzmán, que não é benquista em Montevidéu, né? Não viaje pra lá, queridão.
0: Esquece. Quanto de acréscimo, hein, Melo?
1: 5. Vamos até 50.
2: Lá também.
0: 46-10. Situação de momento. Gustavo Santos, Cabo Verde, Arábia Saudita.
2: 47 minutos do segundo tempo. 0-0 no placar. Cabo Verde tentando pressionar na reta final. Agora acabou de sofrer uma falta na saída de bola da equipe da Arábia Saudita. Cometeu a falta de ataque.
0: A gente parecia agora aquelas rádios de verdade, né, Marcão? Situação de momento, aí vem o plantão, dá, pá.
3: Mas o que importa é que Cabo Verde tá guardando os gols aí pra próxima fase, né, Paulo?
0: É. O goleiro, tudo que ele não tomou, vozinha, ele vai tomar num jogo só.
2: O Messi vai castigar a vozinha, é isso?
0: Meu Deus do céu, velho.
3: Messi vai virar artilheiro da Copa consolidado na fase 16 avos.
0: Exatamente. Olha o Roxy. Fazendo o lançamento no ataque, lá vem o Uruguai, que na verdade o Uruguai não assustou, né, gente? Pelo amor de Deus, Max Araújo, aqui na esquerda, Brian Rodrigues, Uruguai, vai pra cima, corta a seleção espanhola, Dani Olmo, se livra da bola, Nico Williams não chegou, Varela, dominou, carregou, meteu, nossa, tropeçou na bola! Nico Williams vai disparar, De La Cruz fez falta nele, tem cartão aí, Felipe Melo, é treta! Treta!
1: Agora o Uruguai chegou, né? Treta. Do jeito que eles gostam. O Darwin Nunes empurrando o árbitro, o Nico De La Cruz fez a falta no Williams, o Williams não gostou, foi pra cima do De La Cruz, aí vem cartão amarelo, aí chega o Cucurella, o Darwin Nunes empurrando todo mundo, aquela confusão uruguaia.
0: O Nico Williams não sabe com quem ele tá se metendo, né? Porque eu vou te falar, a Espanha é legal, tá, mas na porrada... Ei, Marcão, se tivesse que escolher um lado aí na porrada...
3: É, acho que o Uruguai leva vantagem. Tem um monte de jogador da Espanha que tem aquela cara de filho de vó. Você pega o Dani Olmo aí, querendo sair na porrada com alguém, não dá, né, mano?
1: É, o Ferreirinha deles, né?
0: De La Cruz foi amarelado. 48 minutos, tá 1-0 na Espanha, vamos até 50 minutos. Quase 600 aparelhos conectados de forma simultânea só no YouTube. Muito obrigado pela audiência. Daqui a pouquinho, Gustavo Santos. E os vestiários de energia na Copa. Fabián Ruiz faz um lançamento com o Nico Williams, dominou, escapou da marcação pela esquerda. Bentancourt chega rasgando. Esse aí é um. Se bobear, malandro, ele deita. Tá mesmo. Lateral pra seleção uruguaia pela direita. Bielsa, com tudo que tá acontecendo, tá sentado. Tá sentado ali. Aí bate na bola Varela. tenta despachar Rodri, mete a cabeça na bola, De La Cruz subiu, ganhou no alto, Vinhas tenta o passe na frente, mas aí Fabián Ruiz tenta partir, ganhou na bola, Vinhas tenta recuperar para a seleção uruguaia, Canóbio tentou partir, nossa senhora, Canóbio pegou!
2: Caramba,
0: Canóbio
2: véio.
0: Pegou, tem que ser expulso, tem que ser expulso Canóbio! Canóbio pegou de frente, Canóbio foi na maldade, a gente alertava, os uruguaios iam perder a cabeça, a gente alertava, Canóbio pegou de frente, mas foi por cima, arregaçou com o Barcia aí, Felipe Melo.
1: Aí não é jogador de futebol, né? Isso daí é o mau caratismo de um jogador de futebol, ele vai de sola.
2: Foi
1: de
2: nada.
1: De sola no Cubarsí.
2: Foi nada.
1: A sorte é que não pegou em cheio, mas que vergonha do Canóbio. Vergonhoso, cartão vermelho, vai pro chuveiro, uma vergonha.
0: Ele foi pra pegar, hein, Marcão? Ele foi pra pegar.
3: É, a sorte é que o Cubarsí ele consegue, tipo, levantar um pouquinho o pé e acaba acertando a chuteira. Mas se ele vai com a perna um pouco mais, né, pra baixo ali, pega no meio da canela e numa dessa, nossa, a intensidade com que foi poderia
1: ele
3: ter
1: quer brigar.
3: Um choque mais grave.
0: E o Canóbio saiu de campo e quer entrar pra treta, o Felipe Melo.
1: Ah, ele não tem moral nenhuma, né?
2: Acabou!
1: Moral nenhuma.
0: Aonde?
2: Final de jogo, Cabo Verde 0, Arábia Saudita 0.
3: Boa. E o Phil Collins aí, treinador da Espanha, também tá querendo arrumar confusão aí.
0: Treinador espanhol, will be my heart. Tá lá. E o Canóbio foi expulso, tava lá. E os jogadores de Cabo Verde estão vendo o jogo lá pelo celular, Felipe Melo.
1: Eles estão vendo o jogo pelo celular ali, acompanhando o finalzinho para saber se classificaram ou não.
0: O árbitro vai dar mais um, porque já estamos com 50 e 50.
1: Não, 50 e 50.
0: Rocher bate na bola, Uruguai até com a menos. Canóbio foi expulso. Um verdadeiro potro. Um cavalo. Um horse. Bentancur. Pra ninguém. Uruguai vai se despedindo da Copa do Mundo.
5: Graças a Deus.
0: Na fase de grupos. A seleção uruguaia vai pra casa. Jogadores de Cabo Verde acompanhando pelo celular. O torcedor da Arábia Saudita também está acompanhando pelo celular, eles acreditam também, mas já foi, a Arábia já foi. Apita o árbitro! Fim de jogo em Guadalajara! 1 para a Espanha, 0 para o Uruguai. A Espanha fica em primeiro no Grupo H. Cabo Verde avança na segunda colocação, entrando para a história, Cabo Verde.
5: Graças a Deus.
0: Entrando para a história, Arábia Saudita tá fora. E o Uruguai, a Celeste Olímpica, duas vezes campeão do mundo Uruguai, fica de fora e o Canóbio vai para cima do árbitro. O Canobi invadiu o campo e vai pra cima do ar pra dar porrada nele. Meu Deus do céu, que clima. Uruguai tá eliminado, vem aí. Pra repercutir a vergonha uruguaia e a festa de Cabo Verde. Cabo Verde parou, o país parou, um arquipélago com pouco mais de 500 mil habitantes, estão em festa. Jogo acabou. Eu sou mais afinado que o Quintino, hein? Vem aí, para comandar os vestiários de energia na Copa, não é o meu comentarista, né, ô Gabiru? Marcão! Não é ele, não. Não é. Felipe Melo, é você, Felipe Melo?
2: Errei, tá? Barrigada grande do narrador.
0: É o Gustavo Santos que vem aí com os vestiários da energia na Copa.
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2: Senhoras e senhores, muito bem, senhoras e senhores, está no ar os vestiários da energia na Copa para repercutir a classificação da Espanha, já garantida, apenas questão protocolar, conquistando mais uma vitória, para repercutir a vergonha da eliminação do Uruguai e para repercutir a histórica classificação de Cabo Verde como segundo lugar do seu grupo na Copa do Mundo, do Grupo H. Nós vamos falar a partir de agora aqui nos vestiários de energia na Copa. Você pode mandar sua mensagem e participar conosco, tá? Da nossa transmissão através dos nossos coleteiros no 96507997, 96507997. 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Vou começar o nosso bate-papo com a palavra do comentarista. O Marcão vai falar com a gente, afinal, olhando a situação do grupo, né, o Uruguai fica com 2 pontos, Cabo Verde passa em segundo com 3. E pensar que, se nada de anormal ocorresse, o Uruguai poderia ter passado. Mas o Muslera colaborou e fez com que o Uruguai fizesse uma campanha vexatória nessa primeira fase de Copa do Mundo. Marcão?
3: Verdade, né? A grande decepção, talvez, dessa fase de grupos aí seja a seleção uruguaia. Obviamente aí que ninguém aqui, eu acho que credenciaria os uruguaios a brigar pelo título da Copa do Mundo, de ser um dos favoritos, mas passar num grupo onde tem Arábia Saudita, Cabo Verde, Espanha e Uruguai, a gente imaginava que pelo menos na segunda, ou quem sabe até numa terceira colocação, a seleção uruguaia pudesse avançar. Não foi isso que aconteceu, né? Eu acho que a lesão do Arrascaeta compromete demais também o setor ali criativo do meio de campo da seleção uruguaia, mas de qualquer maneira, o nível de enfrentamento aí contra adversários modestos, como a equipe de Cabo Verde e também da Arábia Saudita, eu acho que poderiam ter feito uma campanha melhor. Em relação ao jogo, né, Gustavo, eu acho que enfrentar a Espanha, né, como eu já disse a respeito de favoritismo, para mim é uma das grandes seleções ali que vai realmente brigar pelo título da Copa do Mundo 2026 junto com a França. Na minha opinião, são as duas melhores seleções que tem ali em termos de qualidade, em termos de coletivo também. Ia ser uma missão muito difícil para a seleção uruguaia tentar pelo menos manter um empate, né, o que colocaria, né, eles num eventual resultado, como aconteceu, né, no jogo de Cabo Verde ali também empatando, colocaria a seleção uruguaia a manutenção ali da segunda colocação. Mas, cara, graças ao Darwin Núñez, no primeiro momento onde ele fura, né, uma bola ali de calcanhar, naquele momento ainda tava 0-0, né, não tinha nem tomado o frango aí do Muslera. Então, num jogo ali onde você vai ter poucas chances, você perder uma chance, como ele perdeu ali. Jogadaça do Valverde pelo lado direito, cruzamento para dentro da área. Ele tentou dar uma ajeitada ali, uma finalização de calcanhar, a bola acabou furando, né? Ele acabou furando essa bola e acabou perdendo uma grande oportunidade. E aí o Muslera, que já tinha falhado também em dois gols ali contra Cabo Verde, acabou falhando de novo, né? No jogo, a terceira falha consecutiva no jogo seguinte, que foi hoje contra a Espanha, numa finalização em cima dele, acaba espalmando para dentro. Então, eu acho que os dois principais culpados aí por essa... Não pela eliminação, mas pelo mau resultado de hoje, eu acho que Muslera e também Darwin Núñez ali podem ser responsabilizados, viu, Gustavo?
2: Pois é, deixa eu ouvir o De Paula, que estava narrando a partida, para falar também. Como ele bem disse, a gente começou a transmissão contando a informação sobre os bastidores, né? Tudo leva a crer que é fim de ciclo para o Bielsa, e querendo ou não, ele foi teimoso, entre aspas, convicto das suas ideias até o final, né, De Paula? Mas, querendo ou não, tem um vexame histórico com a seleção uruguaia. Não se esperava cair na primeira fase com 48 seleções, né?
0: Ah, Gustavão, não dava, né? Mas, assim, as informações que chegavam lá do Uruguai, acompanhando a imprensa uruguaia, a gente já disse anteriormente, era de que o clima era péssimo. O Marcelo Bielsa, com um grupo de jogadores, estava muito mal, jogadores discordando de uma série de coisas, ele querendo se impor, e não estava funcionando. Mas eu vou te falar, Gustavo, se isso é num campeonato uruguaio, por exemplo, na Copa do Uruguai, e você tem ali, ele é técnico de um time, aí os caras fazem corpo mole 2-3 jogos para derrubar o treinador, cara, não é compreensível, porque não é legítimo ninguém fazer isso, né, no futebol. Mas se acontecer, tudo bem, quiseram derrubar, dane-se e segue o jogo depois. Agora, numa Copa do Mundo, eu não acredito que o grupo do Uruguai foi para querer derrubar e não, sabe? Porque, não, repito, eles estavam representando uma nação, né, cara? E eu acho que foi, assim, eu acho que as tretas causaram um desconforto, claro, mas não foi isso determinante, não, viu, Gustavão? O time do Uruguai é fraco, cara. Eu repito aqui, Canóbio, Darwin Núñez, meu Deus do céu, o Sanabria... Nem era pra estar por ali, né? Aí foi improvisado, foi bem, começou a jogar, porque o Piquerez também lesionado, o Vinha não entrou bem, sabe? Na direita, o Varela. A gente conhece o Varela, né, cara? Pelo amor de Deus, até, sabe? Enfim, realmente, o Valverde, esperava-se muito dele, o cara é do Real Madrid, né? Também não apresentou nada. E não tinha um meia, né? Não tinha um meia, era o Arrascaeta, não tinha um meia.
2: Muito pobre a geração.
0: Muito pobre, cara. Exato, exatamente. É uma geração, assim, que não vai deixar saudades, né? Enfim, então, tudo bem. Mas mesmo com tudo isso, né, Gustavão? Não era pra ter ficado de fora de uma fase 16-avos com Cabo Verde e Arábia Saudita, né, Gustavão?
2: Tendo em vista o grupo atual, né? E outra, a gente tava com aquela expectativa, aquela esperança gostosa de que nós tivéssemos uma, por exemplo, um Uruguai e Argentina... Né, um clássico sul-americano, que em teoria era o que se esperava. Quando se falava das prévias dos grupos, né, Filipão? Se imaginava, né, um Uruguai em segundo com a Espanha na frente, Cabo Verde e Arábia sendo coadjuvantes. Mas a gente pode ressaltar, e eu já quero até te levantar essa bola para você, que tem o traço comentarista também, tive prazer de comentar com você em outros lugares, né, querendo ou não. Uruguai decepciona, Espanha deu pro gasto no jogo de hoje e Cabo Verde faz história, né, Felipe?
1: É, eu tô com o Marcão em relação à Espanha. A Espanha tá jogando o necessário para se classificar, porque o Nico Williams ainda não tem condições de jogar os 90 minutos. O Yamal jogou 90 minutos hoje, né? Não jogou 90 minutos, mas começou como titular e jogou boa parte do segundo tempo hoje, voltando de lesão, e é um time que vai encorpar ainda mais na Copa do Mundo. O Uruguai, a gente analisa o Uruguai pela camisa pesada que o Uruguai tem na história do futebol. Mas a última Copa que o Uruguai classificou, ou melhor, que o Uruguai venceu, foi em 1950. Então foram duas Copas do Mundo, a última em 50. E nos últimos anos, campanhas fraquíssimas. Na Copa de 2022 no Catar, o Uruguai caiu na fase de grupos também. Uma campanha fraquíssima do Uruguai na Copa de 2022. Na Copa de 2018... perdeu para a França nas quartas de final. Na Copa de 2014 no Brasil, perdeu para a Colômbia na fase de oitavas de final. E a melhor campanha do Uruguai recente foi em 2010, que o Uruguai ficou com a quarta colocação, chegando na semifinal.
2: Que o Forlán estava
1: perdendo
2: para
1: a Holanda.
2: Né?
1: Mas aquela campanha tinha o Forlán, o Loco Abreu, Você tinha outros jogadores.
0: Luis Suárez.
1: O Suárez estava também. Cavani. É, então você tinha grandes jogadores, né? Uma grande geração que o Uruguai teve naquela época. E a escolha do Bielsa, o Bielsa é um técnico que há muito tempo não faz um grande trabalho. Ele estava no Leeds, sai do Leeds da Inglaterra, que é um time com história, tradição do passado, mas que não é um time grande mais, e assume a seleção do Uruguai. O Bielsa, nessa temporada, em 5 jogos, no ano de 2026, ele não venceu nenhum. Em 5 jogos, ele não venceu nenhum. Só o primeiro ano como treinador do Uruguai, ele foi bem. Depois, o time caiu de produção. Tudo bem, se classificou para a Copa do Mundo, mas já não estava dando certo o trabalho do Bielsa. E aí eu pesquiso aqui, o Bielsa já está na sua 3ª Copa do Mundo como treinador. E é a 3ª eliminação, o 3º fracasso dele como treinador. Na Copa de 2002, ele foi treinador da Argentina, do seu país, né? Em 3 jogos, 1 vitória, 1 empate e 1 derrota. A Argentina foi eliminada na fase de grupos. Na Copa de 2010, ele foi treinador da seleção chilena. 4 partidas disputadas, 2 vitórias e 2 derrotas. Foi eliminado perdendo para o Brasil ali nas oitavas de final da competição. E agora, nessa Copa do Mundo, 3 jogos, 2 empates e 1 derrota, e o Uruguai de fora de novo. É um técnico que não tem assim um grande retrospecto em seleções e há muito tempo não faz um bom trabalho.
0: Gustavão, em 2010, só para complementar, né, aquele time do Uruguai, sabe quem era o goleiro?
1: Muslera.
0: Né? E aí você tinha um time base com Maxi Pereira.
1: Esse, eu tava tentando lembrar dele.
0: Lugano.
1: Deus.
0: Vitorino. E na esquerda, o Fucile.
1: Nossa, o Fucile jogou no Santos, horroroso, né?
0: O meio de campo era Diego Pérez, o Arévalo Rios.
1: Nossa.
0: E o Álvaro Fernandes. Só que o ataque era potente. Suárez, Cavani e Forlán. Aí entravam ainda o Louco Abreu e o Lodeiro.
1: Lodeiro. Tava tentando lembrar o nome dele. Foi pro Corinthians depois, não foi?
0: Sim,
1: não
0: fez nada. Mas
1: foi.
0: Nada,
1: no Botafogo ele jogou bem. Participou. Muito bem. Vamos seguindo com a nossa resenha. Eu vou chamar o Léo para conversar com a gente, nosso ouvinte correspondente direto de Maiorca. Mas antes, eu tenho um recadinho rápido de KTO.
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1: Muito bem, deixa eu chamar o Léo para conversar com a gente, nosso ouvinte correspondente direto de Maiorca. E aí, Léo? Vamos conversar a respeito dessa vitória da Espanha. Cá entre nós, a Espanha jogou com aquele freiaço de mão puxado, mas deu para conta, né, Léo?
12: Pois é, não creio que foi só freio de mão puxado, realmente me pareceu faltar criatividade, para as duas equipes inclusive, foi difícil de ver realmente, era muito mais fácil ver a destruição das jogadas do que qualquer tipo de criação, né? Sofreram bastante na criação da jogada, faltou criatividade, principalmente para a Espanha, que era a equipe que se esperava mais, né?
1: Com toda certeza. Como é que você avalia a primeira fase? A exceção ao tropeço contra Cabo Verde está dentro do planejado, né? Você acha que essa Espanha tem condição de se tornar ainda mais favorita, pensando em título? É uma expectativa? Você acredita? Acha possível? Como é que você prevê essa Espanha daqui para frente?
12: Olha, o favoritismo eu acredito que ainda possa existir. Realmente quem está se demonstrando muito forte na Copa é a própria França, né? A França sim que está vencendo e convencendo. A Espanha, nesse jogo, não convenceu. Foi uma vitória através de um gol que foi uma falha do Muslera. Não foi criativa durante o jogo, sofreu bastante na criação. Agora, contra Cabo Verde também teve a mesma dificuldade de criação, contra um time bem fechado e não conseguiu criar. Tudo bem, levamos em conta aqui. Se a gente olhar as eliminatórias da Copa da África, Cabo Verde em 10 jogos só perdeu um jogo e ganhou 7. A gente, de repente, também vê o Cabo Verde, uma equipe muito ruim, e não é bem assim.
1: Ô, Léo, né? Queria fazer uma pergunta pra você. Primeiro, o cenário do Léo ali, o cenário verde todo, dá pra
0: zoado,
1: ver.
0: Hein?
1: Dá pra ver o Palmeiras ali atrás, ali, isso, a faixa do Palmeiras. Tem uma mãozinha com o Palmeiras ali atrás e é o cenário do Léo que tá lá em Mallorca. É, deixa eu te fazer uma pergunta em relação aos jogadores espanhóis. Pô, todo mundo sabe, é o craque, o Lamine Yamal, o Rodri que é o melhor do mundo. Você tem grandes jogadores. Eu queria saber o contrário. O que que o torcedor espanhol olha? Qual o jogador ou jogadores que o torcedor espanhol olha e torce a cara? Fala, assim como, por exemplo, no Uruguai, vê o Muslera e faz no Brasil.
0: Ibanez.
1: Olha o Ibanez e faz o Igor Thiago faz Qual é o jogador ali que o torcedor espanhol fica com aquela pulguinha atrás da orelha e fala, vai entregar a paçoca em algum momento?
12: Entregar paçoca não diria, mas é o jogador que mais oscila é o Oslo, né? O Oslo, ele tem mais dificuldade realmente de ser muito mais... Tem mais sequências
1: regular.
12: Boas, né, nos jogos, inclusive mais regular, justamente, inclusive no próprio Barcelona. Então, o Olmo sofre um pouco com isso, inclusive no próprio clube, né? E por isso ele não é titular na seleção.
3: Mas, ô, Léo, e a impressão que você tem aí do Oyarzabal, cara? Porque pra mim não é lá um grande centroavante, né? A gente já viu outros bons jogadores que ocuparam durante anos nessa posição ali da seleção espanhola, mas todo respeito ao Oyarzabal aí, eu acho que não é lá também um centroavante que você fala assim, nossa, é o meu Haaland espanhol, não é isso?
12: Não é um Haaland espanhol, ele realmente é um jogador que inclusive no começo da carreira dele ele jogava mais pelas pontas, né, mais na ponta, acabou agora com uma idade mais avançada, jogando um pouco mais pelo meio, e tá sendo, a questão do Oyarzabal, ele é bastante resolutivo, ele consegue ou fazer um gol, que ele, inclusive nos últimos jogos, nos últimos mais de 13 jogos, ele participou, só não participou de gol contra Cabo Verde, se não me equivoco, mas todos os demais, se ele não fez gol, ele fez assistências, quer dizer, então ele é um jogador que ele é efetivo, mas não aparece tanto. Não é um craque.
2: É um finazzi espanhol.
12: Tampouco é bonito, hein?
0: Nossa, vou te falar, hein? A Espanha já teve, dos que eu me lembro, Davi Vídia, Fernando Torres.
2: Morientes.
0: Raul. Nossa. Butraguenho, nos anos 80.
2: Nossa.
0: Pelo amor de Deus, cara. E agora convive com esse aí. Ô, Gustavo, me permite só uma pergunta
2: à vontade.
0: Um pouquinho, que eu comentei aqui, ó, Léo. Que eu assisti a série do Rafael Nadal, que eu fiquei apaixonado pela série dele, cara, é fantástico. E ele é de Mallorca, você tá em Mallorca, e ele mora aí, em Mallorca, né? Ele mora aí desde a época que ele jogava, ele sempre voltava. Você, como que é em Mallorca a figura do Nadal? Aí ele é monstrão, né, cara? E você já teve a oportunidade de encontrar com ele em algum lugar, algum shopping, sei lá, algum parque? Não sei se tem praia em Mallorca, me perdoe. Ou algum lugar aí, alguma casa noturna que ele foi ver você dançar, enfim.
12: Sim, não, Mallorca tem praia, tem o que eles chamam também de calas, que são praias pequenininhas também, que é maravilhoso. A ilha é espetacular. Se vocês tiverem oportunidade de vir, venham que vocês vão gostar. Agora, o Nadal é um ídolo não só aqui em Mallorca, como na Espanha em geral, né? Ele foi um atleta que alcançou níveis extraordinários e, inclusive, aqui ele tem um centro de... um clube muito grande, que é no Pueblo, que eles chamam de Pueblo, cidades pequenas aqui, né? Se não me equivoco, de Manacor, de onde, inclusive, ele é oriundo, ele é de lá. E ele tem ali um clube grande de tênis, né? E ele continua sempre pela ilha, né? Ele tá aqui, eu já vi ele sim, já vi.
0: Legal, bicho, que legal.
2: Que maravilha. Ô, Léo, fica aí, tá? Daqui a pouquinho a gente volta pra você fechar com música a nossa transmissão, tá bom? Fica aí, tá bom? Vocês têm que ver um tostão da voz, Léo Guma, já. 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
3: Ô Gustavão.
2: Oi.
3: É, o De Paula tava aí falando com o Léo a respeito do Rafael Nadal, né? Grande tenista aí.
2: Sim.
3: Multicampeão aí nos torneios de tênis. Mas eu também, quando era mais jovem, era muito confundido com tenistas.
2: Ah, é?
0: Qual, quem?
3: É eu.
0: Por exemplo.
3: Eu.
2: Tá, mas com qual tenistas?
3: Ah, com qualquer um, porque geralmente o tenista tem um braço mais forte que o outro. Eu com meus 12, 13 anos.
2: Eu não tenho dúvida disso. Cara do De Paula... A decepção do De Paula, esperou que fosse uma coisa séria. Pô, você esperou do Marcão, pô, você tá de sacanagem. Ô Marcão, tá acabando, nós temos mais 6 minutos de transmissão. Qual que é o convite pós-transmissão pra hoje, hein?
3: É, eu não vou fazer propaganda, mas estamos aí na pista, né? Sexta-feira, dia da bagunça, sábado também. Aí aproveitar, até porque domingo aí eu vou ter de folga.
0: Todo dia, pra ser dia da bagunça.
3: É, não que não seja, né? Mas como domingão aí eu vou estar de folga, né? Depois de, pô, final de semana inteiro passado aí, tínhamos que trabalhar essa semana inteira também, jogos de Copa, né? Estádio 97, etc. Então, uma semana bastante corrida. Aproveitar um pouquinho o final de semana também, porque nós também é filho de Deus, não é, De Paulo?
0: Quase não aproveita.
2: É, imagina. Amanhã, se tivesse transmissão, ia chegar com óculos escuros aqui, ia estar maravilhoso.
3: Ah, mas amanhã ainda tem. O que eu não tenho é domingo.
2: Ah, você tem. Então amanhã vocês presenciarão o after de Marcão.
0: Colômbia e Portugal amanhã.
3: À noite.
0: É. Jogaço.
3: À noite.
2: Vou trazer já o calendário de jogos. Ô, Felipe, falando em calendário de jogos, os jogos eu trago. Traga pra nós os confrontos já definidos das fases subsequentes, da fase de 18avos.
1: Então vamos lá. Primeiro do lado de lá, tá? Do lado de lá.
2: Ok.
1: Da chave.
2: Tá.
1: Vamos lá. Confrontos definidos. África do Sul e Canadá, que já é domingo já. África do Sul e Canadá.
2: O Lozão tá nessa. Los
1: Angeles. É, Holanda e Marrocos. Confronto definido.
2: Dedê tá nessa, né?
1: Estados Unidos e Bósnia. Confronto definido, tá?
2: Ah.
1: Agora do lado DK, que é o lado do Brasil, tá?
2: Ok.
1: Brasil e Japão.
2: Certo.
1: Confronto definido.
2: É o Dodô?
1: Costa do Marfim e Noruega.
2: Tá.
1: E quem passar vai pegar o Brasil ou o Japão.
2: Isso.
1: Entre Costa do Marfim e Noruega.
2: Certo.
1: Argentina e Cabo Verde.
2: A baba, né?
1: Eles são largos, hein?
2: A baba.
1: Vou te falar. E é isso. Dos confrontos definidos são esses ainda. Falta ainda o adversário da Austrália, o adversário da Suíça, o adversário da Espanha, o adversário da França e o adversário ali da Alemanha.
2: Muito bem. Eu tô no jogo da Alemanha na segunda-feira e vou estar também trabalhando no final de semana no jogo... que eu esqueci. Ah, do Panamá e Inglaterra amanhã. Panamá,
3: sub-20 você não faz também, Gustavo?
2: Faço sub-20 domingão, é verdade. Corinthians e Santos, o clássico do Paulistão sub-20. Muito bem. É, mais tarde, para quem quiser acompanhar, meia-noite tem Nova Zelândia e Bélgica, um clássico para vocês. Não, vocês não podem perder, nossa, sem dúvida alguma. Outro clássico na sequência, no mesmo horário, meia-noite, Egito e Irã.
1: Ah, esse eu não posso deixar
2: Grupo
1: de perder.
2: G. Grupo G.
1: Já coloquei aqui na minha lista para não deixar de perder.
2: Eventos para facultar, né? Ah, amanhã, 18 horas, nós temos Panamá e Inglaterra, jogo que você acompanha aqui no Futebol Energia na Copa, pré-jogo meia horinha antes, eu vou narrar esse jogo amanhã. Croácia e Gana no mesmo horário, complementando o Grupo L. E aí, nisso, Colômbia e Portugal, 20 horas e 30 minutos, também transmissão do Futebol Energia na Copa e em simultâneo, Congo e Uzbequistão, beleza? Vamos colocar o povo pra falar? Solta a corneta aí, Gabiru!
14: Salve, salve, rapaziada! Wallace de São Bernardo, Marcão, De Paula, Felipão, Gabiru, vocês são impagáveis. Gustavão, melhor time de narração da energia. Parabéns, irmão. Bora!
2: Obrigado. Boa! Obrigado pelo carinho. Obrigado. Tamo junto, viu? Vamos lá, vamos trazer o último recado da transmissão, recadinho de Americanas!
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2: Muito bem! Vamos nos despedir do nosso ouvinte correspondente, Leozão, um tostão da sua voz pra gente encerrar os trabalhos e te dispensar.
12: Vamos lá. Quero ir na fonte do teu ser e banhar-me na tua pureza, guardar em potes, botar de felicidade, matar a saudade que ainda existe em mim, afagar teus cabelos molhados pelo orvalho que a natureza rega, com a sutileza que te fez a perfeição, deixando a certeza de amor no coração.
2: Ah, garoto!
12: Deixa eu te amar.
2: Faz de conta que sou o primeiro.
12: Eu quero estar o tempo inteiro. É isso aí, rapaziada. Um grande abraço pra vocês, muito obrigado. Valeu, é um prazer estar com vocês aí. Apesar do default ser corintiano.
2: Tamo junto, Léo!
3: Bom demais. Aliás, ô Gustavo.
2: Valeu, Léo.
3: Essa aí é pra cantar naquele final, quando tá fechando a zona. Você chega pra mim, a mina trabalhou a noite inteira. Não. Deixa eu te amar, faz de conta que eu sou o primeiro.
2: Muito bem, Léo. Bom descanso pra você, até a próxima,
0: valeu,
2: meu irmão.
0: Leozão.
2: Tamo junto.
12: Um abraço, valeu, rapaziada.
2: Agora aguenta. Marcão, tchau, Marcão.
3: Tamo Marcão. Junto, Gustavo. Lá, lá, o Gabiru. Tamo junto, Gustavão, meu querido Léo, que tá lá em Maiorca. Aliás, tá bem demais. De Paula, meu querido Felipe Melo, Gabiru, nosso bar também que tá na técnica. Aí, Leandro Meira, todo mundo que acompanhou a transmissão aqui desse jogaço da Espanha contra o Uruguai. E principalmente, né, o ouvinte do Energia na Copa aí, que está sempre do nosso lado aí. Daqui a pouco tem mais, hein? Amanhã eu e De Paula também estamos em outro aí. Depois, domingo, tem transmissão também de Sub-20 e o último jogo da Copa nessa fase de grupos. Tamo junto, galera. Muito obrigado por mais uma transmissão e a oportunidade de estar ao lado de vocês aí.
2: Tamo junto. Dedê Papão, um abraço.
0: Sempre uma honra, Gustavão. Um abraço pra você, Felipão Melo.
2: Sai, Roche!
0: E pro meu amigo, meu grande comentarista,
2: Marcão!
0: Valeu, um abraço. Gabiru, seu safado, valeu. Grande Basílio, Leandro Meira e toda a nossa audiência. Obrigado, gente.
2: Tamo junto.
0: Valeu, valeu mesmo de coração. Um grande abraço pra todo mundo.
2: Felipe Melo, passa a conta pra gente ir embora.
1: Eu mesmo, passando a conta aqui, é isso então. A Espanha classificada pra próxima fase aguarda o adversário. Deve ser a Áustria, né? O adversário da Espanha na próxima
2: provavelmente.
1: Fase. Provavelmente a Áustria, já vamos conhecer neste final de semana. Uruguai, ó. Adiós, papá. Uruguai foi embora e Cabo Verde pega a Argentina na próxima fase. Um abração, Gustavo, Marcão, Gabiru, toda a equipe, o De Paula também. Um abraço pra todo mundo.
2: É isso, galera. Obrigado pelo carinho, muito obrigado pela sua audiência. Amanhã, duas transmissões, Panamá e Inglaterra. Também Portugal aqui no Futebol Energia na Copa. 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Muito obrigado pelo carinho, muito obrigado pela audiência, você que esteve conosco no Dial, também no YouTube. Amanhã estamos juntos novamente. Uma boa noite, fiquem com Deus e até amanhã. Tchau, tchau.
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0: Está no ar a Voz do Brasil. As notícias do governo federal que movimentaram o país no dia de hoje.
1: Olá, boa noite.
2: Boa noite para você que nos acompanha em todo o país.
1: Sexta-feira, 26 de junho de 2026.
2: Vamos ao destaque do dia: desenvolvimento da indústria naval brasileira.
1: Presidente Lula visita construções de barcos de apoio marítimo da Petrobras em Itajaí, Santa Catarina.
2: Eles fazem parte do programa Mar Aberto, de renovação e ampliação da frota do sistema Petrobras.
1: Mais de 2 mil profissionais estão envolvidos na construção de 16 embarcações e presidente destaca a geração de empregos na indústria naval.
3: Por que que não compra da China? Porque a China não paga salário do povo brasileiro.
2: E ainda, desemprego no menor patamar desde 2012.
1: Dados do IBGE apontam que taxa de desocupação ficou em 5,6% no trimestre encerrado em maio. Luana Karen.
4: Outro destaque foi a queda na taxa de subutilização, que atingiu 13,3%, o menor nível da série histórica.
2: E queda também na evasão escolar.
1: Censo da Educação mostra que abandono da escola diminuiu 61% entre 2022 e 2025.
2: Índice de reprovação no ensino médio também caiu 65% no período. Pablo Mundim.
5: De acordo com o Ministério da Educação, os resultados refletem um conjunto de políticas voltadas à permanência dos estudantes na escola. Entre elas, o programa Pé de Meia.
1: Hoje, na apresentação da Voz do Brasil, Mariana Jundmann e Luciano Seixas.
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1: O presidente Lula acompanhou hoje o andamento da construção de 16 barcos da Petrobras em Itajaí, Santa Catarina.
2: O programa Mar Aberto prevê a renovação da frota da companhia, com previsão de entregar 98 embarcações nos próximos 7 anos.
1: Lula também participou do lançamento ao mar de uma fragata da Marinha, a primeira de 4 unidades que estão sendo construídas para aprimorar a defesa marítima do país.
6: O presidente Lula visitou as construções de barcos de apoio marítimo da Petrobras em Itajaí, Santa Catarina. Mais de 2 mil profissionais estão envolvidos nas obras de 16 embarcações. A iniciativa faz parte do programa Mar Aberto, de renovação e ampliação da frota do sistema Petrobras. Com previsão de entrega para julho, uma das embarcações em construção no estaleiro Detroit, em Itajaí, é a Starnav Electra, de transporte de suprimentos. O barco conta com sistemas de geração e distribuição de energia, além de novas tecnologias de pintura e de sistemas anti-incrustação, contribuindo para menor consumo de combustível e menor nível de emissões de poluição. Segundo a presidente da Petrobras, Magda Chambriá, os empreendimentos se alinham com a política verde da empresa.
7: Esses barcos têm tecnologia atual embarcada, respeitam o nosso Acordo de Paris, respeitam as nossas intenções de sustentabilidade, apoio ao meio ambiente.
6: O presidente Lula destacou o fortalecimento da indústria naval brasileira.
3: A coisa custa 10 milhões mais barato. Por que que não compra da China? Porque a China não paga salário do povo brasileiro. Mas quando você compra de lá, você não desenvolve a indústria nacional. Quando você compra de lá, você não desenvolve tecnologia aqui. Quando você compra de lá, você não gera emprego aqui.
6: O programa Mar Aberto prevê a construção de 96 embarcações até 2032, com investimentos estimados de R$ 32 bilhões na indústria naval brasileira. Mais cedo, o presidente Lula participou em Itajaí da cerimônia de lançamento ao mar da fragata Cunha Moreira. Com 107 metros de comprimento, com vés de voo e hangar para helicópteros, a fragata conta ainda com radares, sistemas de armas avançados e sensores integrados. Nesse projeto, o governo do Brasil está construindo 4 navios de guerra, com investimentos de quase 14 bilhões de reais do Programa de Aceleração do Crescimento, o novo PAC. Reportagem Graziele Bezerra.
2: A taxa de desocupação entre março e maio desse ano foi de 5,6%, menor patamar da série histórica.
1: E o rendimento médio do brasileiro aumentou.
2: Dados mostrados pela PNAD Contínua, divulgada hoje pelo IBGE.
8: O número de brasileiros procurando por uma oportunidade de trabalho retornou ao menor patamar da série histórica, iniciada em

0: 2012. A taxa de desocupação no trimestre encerrado em maio foi de 5,6%. O índice ficou estável na comparação com o trimestre anterior e teve queda de 0,6 pontos percentuais em relação ao mesmo período do ano passado. Outro destaque da Pesquisa Nacional por Amostra de Domicílios Contínua foi a queda na taxa de subutilização, que atingiu 13,3%, o menor nível da série histórica, como explica o analista do IBGE, William Kratochwil.
1: Mais importante é quando observamos a subutilização do mercado de trabalho, ou seja, aqueles que trabalhavam menos horas do que gostariam, aqueles que estavam desalentados, aqueles que estavam fora do mercado de trabalho, mas estão potencialmente ligados a ele, que apresentaram reduções nos seus contingentes, e isso diminuiu a taxa de subutilização do mercado de trabalho, o que é um fator importante, mostrando que o mercado ele continua absorvendo a mão de obra que não estava sendo utilizada.
0: No caso dos empregados com carteira de trabalho assinada, o índice se manteve estável, com quase 40 milhões de pessoas formalizadas. No começo do ano, a gerente Fabiana Barros foi contratada em uma loja no centro de Brasília. Para ela, o cargo com carteira assinada representa tranquilidade.
2: Eu acredito que a vantagem ela é muito boa, porque além de ter os benefícios que a própria empresa fornece, que é o 13º, as férias, então assim, é muito bom.
0: O rendimento médio do brasileiro também subiu, como explica o subsecretário de Política Macroeconômica do Ministério da Fazenda, Rafael Ramires Leão.
3: O rendimento médio real dos trabalhadores no trimestre foi de R$ 3.726, uma alta de 4% em relação ao mesmo período do ano anterior. E na comparação com 2022, esse rendimento está 20% mais alto, um avanço que mostra que a queda no desemprego veio acompanhada de ganho real no bolso do trabalhador.
0: A taxa de ocupação medida pelo IBGE leva em conta empregados com ou sem carteira assinada, funcionários públicos, trabalhadores domésticos e trabalhadores que atuam por conta própria. O número de brasileiros ocupados chegou a 102 milhões e 700 mil, uma alta de 0,5% em relação ao trimestre anterior, o que representa 558 mil pessoas a mais incluídas no mercado de trabalho. Reportagem Luana Karen.
4: O governo do Brasil trabalha para tentar atualizar o teto dos microempreendedores individuais.
5: Durante participação no programa Bom Dia Ministro, produzido pela empresa Brasil de Comunicação, o ministro do Planejamento e Orçamento, Bruno Moretti, explicou que um projeto de lei será enviado ao Congresso e prevê atualização entre 2027 e 2028.
6: A gente está trabalhando aqui com a perspectiva de atualizar esse teto para um patamar aí entre 130 e 140 mil, que é mais ou menos a reposição da inflação. Isso é absorvível desde que isso seja feito de maneira escalonada, entre 2027 e 2028. Fazendo isso de forma escalonada, a gente consegue absorver nas contas públicas, a gente consegue inclusive cumprir todo o nosso regramento orçamentário e fiscal.
4: Criação de gado irregular, garimpo ilegal e desmatamento em área de conservação.
5: Todos esses crimes foram desarticulados em uma operação do ICMBio no estado do Pará, que terminou essa semana.
4: Durante a ação de fiscalização, o órgão encontrou fortes indícios de criação clandestina de gado dentro da estação ecológica da Terra do Meio.
7: Uma área de proteção ambiental que abriga diversas plantas e animais, como o macaco-aranha da testa branca, que está em perigo de extinção. Essa é a Estação Ecológica Terra do Meio, localizada entre os rios Xingu e Iriri, no Pará. Foi nessa importante área de proteção ambiental que o Instituto Chico Mendes de Conservação da Biodiversidade realizou a Operação Pasto Nulos para acabar com o desmatamento ilegal, a criação de gado irregular e o garimpo ilegal. A ação começou no dia 3 de junho e foi marcada por resistência dos invasores, que ameaçaram policiais, destruíram pontes e tentaram furtar o gado apreendido. Ao todo, foram aplicados R$6.500.000 em multas, além de bens retidos, como escavadeiras, trator, motocicletas e motores estacionários. Fiscais também apreenderam ouro ilegal e mercúrio, que é um metal altamente tóxico que contamina água, peixes e seres humanos, e 436 cabeças de gado, que agora terão outro destino, como explica o presidente do ICMBio, Mauro Pires.
8: E esse gado depois foi destinado para programas sociais, né? Para combate à fome, para a merenda escolar, né? De escolas municipais, também para hospitais, é importante dizer.
7: De acordo com Mauro Pires, os criminosos eram reincidentes, já tinham sido multados e foi encontrada uma grande rede de atividades ilegais.
8: Não se trata ali de um pequeno produtor que tinha duas, três vacas de produção leiteira ou para sua família. A gente estava falando de uma rede clandestina de criação de animais em áreas protegidas e prejudicando aqueles produtores que seguem as regras. Aquele produtor que vacina os seus animais, registra os seus animais no órgão sanitário estadual.
7: Além do ICMBio, a Operação Pasto Nulos contou com o apoio da Força Nacional, Polícia Federal, Polícia Militar do Pará e IBAMA. Reportagem Raquel Mariano.
5: O INSS inaugurou hoje a 7ª unidade do Previ Barco, a agência flutuante da Previdência que leva atendimento a comunidades afastadas dos centros urbanos.
4: O novo Previ Barco foi inaugurado em Belém, no Pará, e vai atender municípios do arquipélago do Marajó e do Amapá.
9: Uma nova agência flutuante do INSS foi inaugurada nesta sexta-feira em Belém, no Pará. O Previ Barco Belém 2 vai levar serviços previdenciários e assistenciais a comunidades ribeirinhas, indígenas e quilombolas de difícil acesso no Marajó e no Amapá. Os atendimentos ocorrem de forma direta, sem a necessidade de agendamento prévio. Durante a solenidade, o ministro da Previdência Social, Volney Queiroz, revelou o impacto pessoal que a iniciativa causou em sua gestão.
10: Esse Previ Barco, desde quando nós tivemos o primeiro contato na Previdência Social com a política do Previ Barco, foi uma coisa que me emocionou, chamou minha atenção e fez com que eu quisesse me dedicar a aumentar o número de Previ Barcos e a fortalecer essa política.
9: A presidente do INSS, Ana Cristina Silveira, defende que a nova estrutura flutuante consolida uma previdência social mais inclusiva e acolhedora.
11: O Previ Barco é, acima de tudo, um símbolo. Símbolo do Estado que cada vez abrimos para chegar às pessoas. Símbolo de uma gestão que não espera cidadão. Que vai ter e garantir que nenhum brasileiro fique para trás.
9: O modelo operacional destaca-se por ser resolutivo, ou seja, ele permite que o cidadão saia com o resultado do requerimento na hora. O tratorista Isaías Rosário da Silva, de 65 anos, conseguiu a concessão da aposentadoria diretamente no barco e celebrou a agilidade do serviço.
12: Foi feliz porque já estou com a carta já aposentado, vai ajudar bastante. É nem palavra, né? E agora foi maravilhoso.
9: Com a chegada do Belém 2, o Ministério da Previdência Social eleva para 7 o número de previbarcos em atividade simultânea nos rios da região norte. Reportagem Pedro Sardinha.
5: O Ministério das Relações Exteriores confirmou as mortes de uma brasileira e um brasileiro entre as vítimas dos fortes terremotos que atingiram a Venezuela na última quarta-feira.
4: O Itamaraty afirmou em uma rede social que está prestando assistência consular às famílias das vítimas.
5: Hoje, uma missão humanitária do Brasil partiu de Guarulhos, em São Paulo, com destino a Maracay, na Venezuela.
4: Foram enviados cães farejadores e equipamentos especializados para busca e resgate urbano, além de equipes e materiais médicos para cuidado das vítimas.
13: O Brasil enviou nesta sexta-feira ajuda humanitária para a Venezuela. A aeronave KC-390 Millennium da Força Aérea Brasileira decolou de Guarulhos, em São Paulo, com destino a Macaray, na Venezuela. Foram enviados médicos, cães farejadores e equipamentos especializados para apoiar a Venezuela após os terremotos da última terça-feira. São 12 toneladas de material de apoio e uma equipe de busca e resgate urbano, que reúne profissionais da Secretaria Nacional de Promoção e Defesa Civil, de militares do Corpo de Bombeiros de Minas Gerais, São Paulo e do Paraná, além de especialistas da Agência Nacional de Telecomunicações, a Anatel. A missão humanitária brasileira é coordenada pela Agência Brasileira de Cooperação do Ministério das Relações Exteriores. Priscila Machado, para a Voz do Brasil.
5: De acordo com o último balanço divulgado pelo governo da Venezuela, 920 pessoas morreram e mais de 3 mil ficaram feridas.
4: Ainda segundo o governo venezuelano, mais de 4 mil pessoas estão desalojadas e mais de 300 edificações foram afetadas.
5: Agora há pouco, a Força Aérea Brasileira informou que um hospital de campanha da Marinha do Brasil será transportado neste sábado para apoiar a Venezuela, após os terremotos registrados na última quarta-feira.
4: A FAB disse que a aeronave KC-390 Millennium vai transportar, além de estrutura do hospital, equipe médica que prestará apoio aos venezuelanos.
5: A decolagem está prevista para as 8 horas da manhã, horário de Brasília, na base aérea do Galeão, no Rio de Janeiro.
4: Um estudo promovido entre pacientes com obesidade grave ou associada a outras comorbidades, como hipertensão, vai medir os impactos de canetas emagrecedoras à base de semaglutida sobre o Sistema Único de Saúde.
5: Anunciado hoje pelo ministro da Saúde, Alexandre Padilha, o estudo vai ser feito ao longo dos próximos 2 anos, com 250 pacientes do Grupo Hospitalar Conceição, do Rio Grande do Sul.
4: O ministro explicou que um dos objetivos é observar as vantagens da aplicação da medicação para o SUS e para os pacientes que, por vezes, não estão aptos à cirurgia bariátrica, por exemplo.
14: Pessoas que estão esperando na fila de cirurgia bariátrica, mas que não têm condições clínicas sequer de fazer a cirurgia. Então, se pacientes que estavam esperando conseguem reunir as condições clínicas para fazer a cirurgia bariátrica, ou mesmo se tem um impacto a ponto de reduzir a necessidade de fazer a cirurgia bariátrica. Como também nós vamos observar pacientes que têm obesidade e comprometimento cardíaco. Então, o que isso tem de impacto nesses pacientes?
5: Padilha destacou também que a adoção das canetas emagrecedoras como protocolo permanente do SUS contra a obesidade e outras doenças depende da produção da medicação no Brasil.
14: Mais da metade da população brasileira tem sobrepeso, a partir da pesquisa feita pelo Vigitel do Ministério da Saúde, que faz a vigilância nas capitais do país, e um quarto da população brasileira que estão obesas. Então, nós estamos falando de dezenas de milhões de pessoas. Toda vez que você fala medicação para larga escala de uso no SUS, você tem que conseguir produzir no Brasil, ou senão você não tem sustentabilidade dessa oferta.
4: A pesquisa será realizada com recursos transferidos ao hospital pela Fundação de Apoio da Universidade Federal do Rio Grande do Sul, provenientes de aporte financeiro da produtora do medicamento.
5: A educação pública brasileira avançou em indicadores importantes.
4: A taxa de reprovação no ensino médio e de abandono escolar caíram em torno de 60% em 3 anos.
5: Por outro lado, aumentou a taxa de aprovação dos estudantes.
4: Resultados do censo escolar divulgados hoje pelo Ministério da Educação
5: contribuíram para o resultado um conjunto de políticas públicas, com destaque para o programa Pé de Meia.
15: Mais estudantes permanecendo na escola, passando de ano e concluindo o ensino médio. É o que mostram os dados do censo escolar divulgados pelo Ministério da Educação nesta sexta-feira. Entre 2022 e 2025, a reprovação no ensino médio caiu 62%. O abandono escolar diminuiu 61%, enquanto a distorção idade-série, indicador que mede o atraso escolar, foi reduzida em 28% em 3 anos. No mesmo período, a taxa de aprovação aumentou 11%. Uma revolução na educação brasileira, avaliou Leonardo Barchini, ministro da Educação.
16: Para todos os indicadores, a gente teve uma melhoria significativa que a gente há muito tempo não via. E pela primeira vez, esses 3 indicadores estão juntos. Diminuição do abandono, diminuição da repetência e diminuição da distorção. A gente, em história recente do Brasil, nessa revolução que a gente fez nas últimas décadas de botar todo mundo para dentro da escola, a gente não tinha visto que esses fatores concomitantemente melhoraram no país.
15: De acordo com o Ministério da Educação, os resultados refletem um conjunto de políticas voltadas à permanência dos estudantes na escola. Entre elas, o programa Pé de Meia, que oferece incentivo financeiro para que alunos do ensino médio frequentem as aulas, concluam os estudos e participem do Enem.
16: Foi o que destacou o ministro Leonardo Bacchini. A retomada dos programas do MEC, dinheiro direto na escola, a melhoria da alimentação escolar, do recurso para alimentação escolar, para o transporte escolar, tudo isso contribui para um conjunto de melhorias que nós vislumbramos nos últimos 4 anos. Mas eu poderia dizer que o pé de meia é o carro-chefe dessa política toda de melhoria que foi implementada desde 2023.
15: O censo também aponta avanços em outras áreas da educação. As inscrições de concluintes da rede pública no Enem cresceram 46% entre 2022 e 2025. A educação em tempo integral passou de 15% para 25,8% das matrículas, atendendo quase 9 milhões de estudantes. E o número de escolas com internet para uso pedagógico aumentou 43,7%, beneficiando cerca de 24 milhões de alunos. Os resultados são confirmados pela PNAD contínua do IBGE. Em apenas um ano, aumentou o número de jovens de 15 a 17 anos matriculados no ensino médio e caiu a proporção de estudantes fora da escola. Reportagem Pablo Mundim.
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4: Quando obras visuais não são cuidadas, cores se desbotam, traços se perdem e até o mais importante, pode se apagar aquilo que as obras representam para a história.
5: Por décadas, isso ocorreu com o mural de 15 metros que habita o nono andar do edifício sede do Ministério da Educação em Brasília.
4: A obra da artista carioca Gilda Reis, batizada de Educação, é um retrato das desigualdades do país e um lembrete de que o conhecimento é o caminho para a justiça social.
5: Na reportagem especial de Thaís Antônio, você vai saber como a restauração desse mural é também um resgate do direito à memória.
18: Uma obra marcada pela passagem do tempo, mas que passou por meses de restauração para recuperar suas cores, formas e a identidade artística originais. O mural Educação fica no nono andar do edifício sede do MEC em Brasília. Produzido nos anos 60, a convite de Oscar Niemeyer, o mural de 15 metros quadrados integra o projeto original do prédio e retrata desigualdades sociais brasileiras, destacando a educação como instrumento de transformação. A obra é da artista carioca Gilda Reis Neto. A filha de Gilda, Marta Reis, participou da cerimônia de entrega do painel restaurado. Ela não conhecia o painel pessoalmente, mas relembra que ouvia a mãe se queixar do estado em que a obra se encontrava.
19: Ela sonhou em ver esse painel restaurado. Ela passou muitos anos fora do Brasil. Quando ela voltou, ela veio a Brasília e ela disse: alguém tem que fazer alguma coisa, não pode deixar.
18: A restauração do painel contou com a participação de mais de 30 pessoas da Universidade Federal de Pelotas. Um trabalho complexo que envolveu muita pesquisa e inovação, como lembra a professora Karen Caldas, que atuou ativamente durante o processo.
20: Esse é um painel que tem uma simbologia gigantesca. Ele fala de inclusão, ele fala de educação, ele tem tudo a ver também com um projeto de pensar a educação como base.
18: João Ribeiro, servidor do MEC, se impactou em encontrar a obra desgastada quando entrou para o quadro do Ministério há mais de 20 anos. Desde então, acompanhou e defendeu a ideia de ver a restauração acontecer. Agora, ao acompanhar o resultado final, João conta que a emoção falou mais alto.
21: Essa utopia de Brasília, essas realidades que são mostradas aqui, nessa inclusão, nessa tentativa de inclusão, de construir uma sociedade democrática, essa ideia da democracia que a gente precisa construir diariamente, né?
18: O processo de restauro do mural preserva uma obra que atravessa décadas e ajuda a contar parte da história do Ministério e também de Brasília, como destaca o ministro da Educação, Leonardo Bacchini.
16: Essa reinauguração dessa obra de arte é um dia muito marcante, especialmente para mim. E desde o começo vim aqui visitar o nono andar e ficava matutando por que esse painel estava tão escondido e tão maltratado. Hoje é um dia de muita emoção para nós e para todos aqui que são servidores do MEC, que estão aqui há muito tempo.
18: A reinauguração encerra uma trajetória de abandono da obra que chegou a ficar coberta por tapumes. Em 1992, técnicos do IFAM redescobriram o mural já deteriorado. Na época, uma tentativa de restauração não avançou e o Ministério optou apenas por proteger o mural com portas de vidro. O processo de restauro começou em 2025 e foi concluído este ano com suas características originais. Reportagem Thaís Antônio.
4: E essas foram as notícias do Governo do Brasil.
5: Uma realização da Secretaria de Comunicação Social da Presidência da República.
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5: E agora com as notícias do Poder Judiciário e do Congresso Nacional. Boa noite, um bom fim de semana.
4: A gente volta na segunda-feira. Boa noite.
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22: Justiça em números 2026, estoque de processos cai e ano de maior demanda da série histórica.
23: STJ determina a criação de plano para a atuação da PM paulista em manifestações públicas.
22: Justiça do Trabalho determina que a empresa recontrate tratorista demitido após voltar de internação psiquiátrica.
23: Boa noite, eu sou o Arthur Filho.
22: E eu sou Walter Lima.
23: O Poder Judiciário encerrou 2025 com 75 milhões e meio de processos em tramitação, segundo dados consolidados do relatório Justiça em Números 2026, apresentados pelo Conselho Nacional de Justiça.
22: O resultado representa redução de 3 milhões e 400 mil processos em relação ao ano anterior e deixa o acervo em patamar inferior ao registrado entre 2020 e 2023, período em que chegou a 84 milhões e 300 mil processos.
23: Os dados evidenciam que a redução do estoque processual ocorreu de um ano de alta demanda. Em 2025, ingressaram 40 milhões e 900 mil processos judiciais, 1 milhão e 400 mil a mais do que em 2024. Esse foi o maior volume de casos novos da série histórica iniciada em 2009.
22: O relatório também traz dados sobre a presença do judiciário no território nacional. Dos 5.571 municípios brasileiros, quase metade são sedes de comarca na Justiça Estadual.
23: STJ determina que o Estado de São Paulo apresente protocolo para a atuação da Polícia Militar em manifestações públicas.
22: O plano deverá ser apresentado em 60 dias corridos após a elaboração de diagnóstico inicial. Fátima Uchoa.
24: Entre as diretrizes do plano está a proibição do uso de armas de fogo fora das hipóteses legais. Caberá ao juízo da execução aprová-lo e acompanhar a implementação. A decisão da primeira turma do STJ atendeu a pedido da Defensoria Pública de São Paulo, que apontou abusos da PM durante manifestações como detenções indevidas, uso excessivo da força, de bombas de efeito moral e balas de borracha sem justificativa. O colegiado concluiu ser legítima a intervenção judicial no caso, pois a omissão do Estado em regulamentar e controlar eventuais excessos da PM e não há protocolo atual com parâmetros de atuação policial em manifestações públicas. O relator foi o ministro Paulo Sérgio Domingues.
23: A empresa deve recontratar tratorista demitido após voltar de internação psiquiátrica.
22: Para a Justiça do Trabalho, a demissão foi discriminatória. Marla Lacerda.
25: O trabalhador foi afastado das atividades por orientação médica, após quadros severos de depressão. 8 dias após retornar ao trabalho, foi dispensado. O reconhecimento de demissão discriminatória foi negado em primeira instância, mas o TRT reconheceu a gravidade da doença e condenou a empresa ao pagamento de R$ 6 mil de indenização e a reintegrar o tratorista. A discussão foi levada ao TST. O colegiado manteve a condenação, porque teria havido preconceito por parte da empresa, o que já é de entendimento do TST sobre casos que envolvam doenças psiquiátricas graves, como é o caso do trabalhador.
23: Estão abertas as inscrições para a 30ª edição do curso para candidatas eleitorais Edição Brasil, voltado à formação de mulheres que vão disputar as eleições gerais de 2026.
22: A ideia é fortalecer a participação feminina na política. Adriana Carrara.
26: O curso será realizado em formato híbrido. Nos dias 8 e 9 de julho, as atividades presenciais acontecem em Brasília. Já a etapa virtual será realizada no dia 17 de julho. Ao todo, serão selecionadas 480 candidatas para a modalidade online e até 100 participantes para a etapa presencial. O curso para candidatas eleitorais é promovido pela Comissão Interamericana de Mulheres da Organização dos Estados Americanos, em parceria com a Escola de Governo da OEA e a Associação Nacional das Defensoras e Defensores Públicos, com apoio do Tribunal Superior Eleitoral e do Governo da França. A abertura do evento será transmitida ao vivo pelo canal da Justiça Eleitoral no YouTube e pela TV Justiça. As inscrições podem ser feitas até o dia 30 de junho por meio de formulário que está disponível no site tse.jus.br.
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23: A você, uma boa noite.
22: Bom fim de semana e até segunda-feira.
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3: Eu sou Paula Groba.
6: E eu sou Ricardo Nakaoka.
3: E estes são os destaques de hoje do Jornal do Senado, que começa agora.
6: Avançam medidas para combater evasão escolar de pais e mães jovens.
3: Projeto sobre atendimento médico em instituições para idosos gera debate no Senado.
6: Senadores manifestam solidariedade às vítimas de terremotos na Venezuela.
3: Boa noite.
6: Boa noite.
3: A evasão escolar provocada pela maternidade, paternidade e parentalidade precoce pode ganhar um novo enfrentamento no país. Avançou no Senado um projeto que estabelece uma série de medidas para garantir a permanência de estudantes na escola nessa situação.
6: Entre as ações previstas está a obrigação de as instituições de ensino oferecerem condições adequadas para o aleitamento materno. O repórter Bruno Lourenço traz os detalhes.
7: O projeto de lei aprovado na Comissão de Direitos Humanos impõe às redes de ensino o dever de criar condições específicas de acolhimento para que a gestação ou a chegada de um filho não signifiquem o fim dos estudos para jovens. A proposta prevê a formação de uma rede de proteção para evitar que mães, pais ou mesmo pessoas próximas responsáveis por crianças pequenas sejam privadas da formação escolar. A relatora, a senadora Ivete da Silveira, do MDB de Santa Catarina, defendeu as medidas.
8: A falta dessa proteção, sabemos bem, cria pessoas que algumas das capacidades mais necessárias para a vida social, entre as quais se contam o aprendizado de padrões éticos, universais e racionais, algo diferente daqueles aprendidos no ambiente familiar, bem como a educação científica necessária como fundamento da qualificação da mão de obra, o que será imprescindível para que o futuro adulto possa adquirir bom padrão de vida.
7: O projeto, que já havia sido aprovado na Comissão de Assuntos Sociais, seguiu para a Comissão de Educação.
3: E o tratamento da hemofilia no Brasil ainda esbarra em desafios importantes, especialmente nas desigualdades de acesso a medicamentos e terapias mais avançadas entre as diferentes regiões do país.
6: Esse foi o tema de uma audiência pública realizada na Comissão de Assuntos Sociais do Senado, que buscou discutir formas de ampliar e qualificar o cuidado oferecido aos pacientes. Repórter Marcela Diniz.
10: O tratamento preventivo básico é oferecido no SUS e recentemente foram incorporados medicamentos mais tecnológicos e menos invasivos para alguns tipos de hemofilia, doença que afeta a coagulação do sangue. O Brasil é referência internacional no tratamento da doença, mas o acesso ainda não é equitativo. Pessoas que vivem longe de capitais ou regiões metropolitanas são as mais prejudicadas, segundo a presidente executiva da Associação Brasileira de Pessoas com Hemofilia, Indianara Galhardo.
11: Chega lá, olha, não tem a dose total do mês, tem a dose da semana e volta para casa e tem que ir toda semana e geralmente o hemocentro não notifica antes o paciente.
10: A inclusão da hemofilia na Política Nacional de Doenças Raras e a construção de uma linha de cuidados no SUS foram outras reivindicações apresentadas durante a audiência. O senador Flávio Arnes, do PSB do Paraná, se comprometeu a elaborar um documento sistematizando essas demandas.
27: Nós vamos elaborar no Senado, como desdobramento dessa audiência pública, também um documento da linha de cuidados, ciclo da vida. Ciclo da vida é o acompanhamento de políticas públicas e precisamos avançar para coisas novas.
10: O Programa Nacional de Coagulopatias Hereditárias acompanha atualmente 35.852 pacientes. 34% deles têm hemofilia do tipo A, a mais comum, e 6% hemofilia do tipo B.
3: E o projeto que garante atendimento médico em instituições de longa permanência para idosos foi tema de debate na Comissão de Direitos Humanos do Senado. A proposta, já aprovada pela Câmara dos Deputados, recebeu críticas de todos os participantes da audiência.
6: As preocupações giram em torno da forma como o texto foi construído e dos impactos da medida na rede de cuidados aos idosos. Repórter Márcio Maturana.
9: O projeto foi criticado por todos os debatedores. O texto determina que esses estabelecimentos atuem em conjunto com o Sistema Único de Assistência Social e com o Sistema Único de Saúde. Foram apontados problemas pela representante do governo, Daniela Jenkins, do Ministério do Desenvolvimento e Assistência Social.
12: Caso isso passe, a gente vai ter um resultado absurdo, desastroso, né? E também aumentar a desigualdade. Por quê? Porque se a gente não tem um serviço público, quem depende de serviço público não vai ter acesso. Agora, quem pode pagar, vai ter.
9: A presidente da comissão, Damaris Alves, do Republicanos do Distrito Federal, quer debater mais o assunto.
13: Escrever um texto sem ouvir realmente quem precisava ser ouvido. E eu estou sentindo o peso da minha responsabilidade agora.
9: Depois da Comissão de Direitos Humanos, o texto precisa ser analisado ainda na Comissão de Assuntos Sociais.
3: E está pronto para ser analisado pelo Plenário do Senado um projeto que obriga órgãos públicos de proteção e defesa do consumidor a oferecer atendimento à distância, preferencialmente pela internet. Pelo texto, o poder público fica obrigado a garantir à população acesso a esses serviços para o recebimento e processamento de representações e denúncias.
6: De acordo com a relatora da medida, senadora Damaris Alves, do Republicanos do Distrito Federal, a falta de atendimento digital eficiente dificulta a proteção do consumidor no cenário do comércio eletrônico. A parlamentar ainda pontua que a proposta fortalece a cidadania, amplia a transparência e garante que os direitos do consumidor sejam protegidos na prática.
13: A ausência de canais digitais eficientes de atendimento público compromete a efetividade da proteção do consumidor. É necessária uma solução urgente, pois a cada ano mais e mais brasileiros são afetados e o fluxo de comércio continua a crescer aceleradamente.
3: O plenário do Senado fez um minuto de silêncio em homenagem às vítimas dos terremotos que atingiram a Venezuela. Senadores também manifestaram solidariedade às famílias e defenderam o apoio humanitário do Brasil ao país vizinho.
6: O presidente da Comissão de Relações Exteriores, senador Nelsinho Trade, do PSD de Mato Grosso do Sul, destacou a participação de equipes brasileiras na missão de ajuda e ressaltou a importância do fortalecimento dos corpos de bombeiros para atuação em emergências e resgate.
3: O Capital Moto Week, encontro de motociclistas, música e gastronomia que acontece todos os anos em Brasília, pode passar a fazer parte do calendário turístico oficial do Brasil.
6: Um projeto apresentado no Senado reconhece o evento como de relevante interesse turístico nacional. Repórter Henrique Nascimento.
14: Brasília já é parada obrigatória para motociclistas de várias partes do país durante o Capital Moto Week. O evento reúne motos, shows, gastronomia, camping e programação cultural todos os anos na capital federal. A Vanderleia de Oliveira acompanha de perto essa movimentação e diz que o encontro já virou tradição.
15: É um evento maravilhoso, tem gastronomia, tem como você pagar e montar sua barraca para dormir, tem show. Tem de tudo.
14: Um projeto da senadora Leila Barros, do PDT do Distrito Federal, reconhece o Capital Moto Week como evento de relevante interesse turístico nacional e inclui um encontro no calendário turístico oficial do Brasil. Esse calendário foi criado para divulgar festas e eventos capazes de atrair visitantes e movimentar a economia local. Durante a discussão da proposta que criou o calendário, o então senador Fernando Farias de Alagoas destacou o potencial turístico da medida.
17: São festas e eventos que marcam os diversos calendários municipais e que poderão atrair mais turistas, desenvolvendo inclusive regiões menos conhecidas desse nosso país de dimensões continentais.
14: O projeto que reconhece o Capital Moto Week como evento de relevante interesse turístico nacional ainda vai passar pelas comissões do Senado.
6: Com edição de Paula Groba e trabalhos técnicos de João Lira, o Jornal do Senado fica por aqui. Acompanhe agora as notícias do Tribunal de Contas da União e da Câmara dos Deputados. Boa noite.
3: Boa noite e um bom fim de semana.
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10: O Tribunal de Contas da União avaliou o programa Agora Tem Especialistas, do Ministério da Saúde. A iniciativa busca ampliar o acesso da população a consultas, exames e cirurgias com especialistas pelo SUS, o Sistema Único de Saúde. O principal ponto analisado foi a estrutura para reduzir a espera por consultas, exames e outros atendimentos. A auditoria apontou que falta integração e eficiência nos sistemas de tecnologia que deveriam gerenciar as filas e os recursos da política. Em 2025, o programa não conseguiu manter o desempenho dos anos anteriores na realização de cirurgias. Uma das razões é a falta de monitoramento, que impede que as informações sejam acompanhadas de forma adequada. O tribunal fez recomendações ao Ministério da Saúde para aprimorar a gestão do programa. 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
4: Comissão aprova infiltração policial em apuração de exploração sexual.
5: Avança projeto que impõe medidas mais rígidas ao acusado reincidente.
16: Deputados estudam manter auxílio alimentação nas férias do trabalhador.
18: Proposta define atendimento para pessoas com deficiência em desastres.
19: Boa noite. Comissão aprova projeto que estabelece protocolo para pessoas com deficiência em casos de desastre ambiental. A repórter Júlia Lopes tem detalhes sobre a proposta.
20: Segundo o Serviço Geológico do Brasil, quase 4 milhões de pessoas vivem atualmente em áreas de risco no país. Dentro desse grupo estão cidadãos com algum tipo de deficiência ou dificuldade de mobilidade, que se encontram entre os mais vulneráveis. Diante desse cenário, a Comissão de Integração Nacional e Desenvolvimento Regional aprovou o projeto que estabelece regras específicas para o atendimento de pessoas com deficiência ou com mobilidade reduzida em situações de emergência. O texto aprovado incorporou as modificações da Comissão de Defesa dos Direitos das Pessoas com Deficiência e define que o Sistema Nacional de Proteção e Defesa Civil será responsável pela coordenação, implementação e monitoramento desses protocolos. O relator da proposta, deputado Tiago De Joaldo, destaca que essas pessoas enfrentam barreiras físicas, comunicacionais e sociais que dificultam a evacuação e o acesso à ajuda e que a adoção desses protocolos é fundamental para garantir mais segurança.
21: A gente sabe da dificuldade que as pessoas com deficiência principalmente têm, né, de participar do processo de evacuação, do processo de resgate. E esse projeto de lei ele busca exatamente trabalhar antecipadamente, né, a política nacional voltada a se prever, inclusive a identificação de mapas, onde é que existem pessoas com deficiências, em lugares de riscos, para que antecipadamente a Defesa Civil possa preparar planos de evacuação específico, que aqueles lugares que poderão servir como local de concentração das pessoas evacuadas e resgatadas tenham acessibilidade, enfim, de uma forma que essas pessoas sofram menos quando essas situações difíceis acontecerem.
20: De acordo com o IBGE, o Brasil tem mais de 14 milhões de pessoas com deficiência, o que representa 7,3% da população com 2 anos ou mais. Esses números reforçam a necessidade de políticas públicas específicas para garantir segurança e atendimento adequado em momentos de emergência. Entre as medidas previstas na proposta estão a identificação e o cadastramento de pessoas com deficiência que vivem em áreas de risco, a inclusão de um capítulo específico nos planos de contingência, a capacitação de agentes para atendimento especializado, além de garantia de acessibilidade em abrigos e centros de assistência. O projeto também prevê a divulgação de informações em formatos acessíveis e a criação de mecanismos de coordenação entre órgãos públicos, a sociedade civil e instituições especializadas. O projeto, que busca melhorar os protocolos de segurança e atendimento das pessoas com deficiência ou com dificuldade de mobilidade no âmbito da Política Nacional de Proteção e Defesa Civil, agora aguarda análise na Comissão de Constituição e Justiça. Da Rádio Câmara de Brasília, Júlia Lopes.
1: Meio Ambiente.
5: Felipe Beccari, do Podemos de São Paulo, apresentou o projeto que institui a Virada Nacional da Castração de Cães e Gatos. A iniciativa prevê a realização anual de mutirões gratuitos de esterilização em todo o país, com prioridade para famílias de baixa renda e animais em situação de rua.
19: Segundo Felipe Beccari, a proposta busca reduzir a superpopulação e o abandono de animais, além de prevenir doenças que podem afetar a saúde pública. O texto também prevê ações de educação para guarda responsável e integração com campanhas de vacinação e proteção animal.
1: Transportes.
5: Comissão aprova projeto que aumenta a segurança de pedestres com deficiência. A repórter Maria Neves tem mais informações sobre o texto.
0: A Comissão de Viação e Transportes da Câmara aprovou o projeto do deputado Murilo Galdino, do Republicanos da Paraíba, que visa aumentar a proteção da pessoa com deficiência ou com mobilidade reduzida no trânsito. A proposta prevê expressamente que condutores de qualquer tipo de veículo serão sempre responsáveis pela segurança dos pedestres, especialmente das pessoas com problemas de locomoção. Como ressalta o relator, deputado Alexandre Guimarães, do MDB do Tocantins, o Código de Trânsito já determina que os motoristas são responsáveis pela segurança dos pedestres, mas não faz menção específica à proteção das pessoas com deficiência.
2: O projeto visa alterar o artigo 29 do Código de Trânsito Brasileiro, que é um artigo que visa a proteção dos carros maiores para os menores, dos menores para os ciclistas e motocicletas, dos ciclistas e motocicletas, todos para os pedestres. Traz uma condição declaratória de proteção ainda maior para as pessoas com vulnerabilidade e deficiência no trânsito. Então, essas pessoas com capacidade reduzida e deficiência são inseridas agora no corpo desse texto.
0: Alexandre Guimarães ressalta que o Brasil já conta com normas que reforçam a proteção das pessoas com deficiência no trânsito, como a Lei Brasileira de Inclusão. O deputado sublinha que essa legislação impõe ao poder público e aos particulares o dever de garantir acessibilidade e segurança no uso das vias públicas e dos serviços de mobilidade urbana. No entanto, na opinião do deputado, ainda assim as mudanças na lei são fundamentais por dar ênfase ainda maior à responsabilidade dos motoristas. Segundo ele, sem isso, a proteção dos pedestres com deficiência ou mobilidade reduzida permaneceria prejudicada. A proposta que reforça a proteção de pessoas com deficiência ou mobilidade reduzida no trânsito ainda será analisada pela Comissão de Constituição. Constituição e Justiça. Da Rádio Câmara de Brasília, Maria Neves.
1: Direitos Humanos.
19: Comissão aprova infiltração policial para investigar exploração sexual de crianças e adolescentes. A repórter Mônica Tati explica a questão.
8: Projeto aprovado pela Comissão de Segurança Pública e Combate ao Crime Organizado da Câmara dos Deputados prevê medidas de reforço contra o tráfico, a prostituição e a exploração sexual de crianças e adolescentes. O texto reconhece essas práticas como atividades típicas de organizações criminosas e permite a adoção de instrumentos legais, como a infiltração de agentes policiais. Segundo o autor do projeto, o deputado delegado Paulo Bilinski, do PL de São Paulo, a infiltração já está prevista na Lei das Organizações Criminosas, mas é preciso prever uma nova legislação no caso específico de crimes sexuais contra crianças e adolescentes. Paulo Bilinski ressalta que muitos aliciadores e intermediadores operam por meio de redes sociais, fóruns fechados e plataformas de comunicação criptografadas, de difícil acesso para investigação.
22: A característica do crime de pedofilia, de tráfico de crianças, a característica, principal característica é que são ambientes extremamente fechados. Como você investiga um lugar da onde não sai informação? A única forma de investigar é com a infiltração. O Brasil tem uma dificuldade de fazer infiltração policial porque é um ambiente sem a prática e sem o costume. É um método de produção de prova que existe no Brasil, na legislação, faz tempo, mas não é empregado dessa forma, com essa facilidade.
8: O texto também amplia as medidas de proteção aos agentes infiltrados e aos seus familiares, como escolta, alteração de identidade, mudança de domicílio e eventual inclusão em programas especiais. A proposta busca ainda aprimorar a cooperação internacional, facilitando o intercâmbio de informações e operações com outros países. O projeto, que reforça o enfrentamento ao tráfico e à exploração sexual infanto-juvenil, será analisado pelas comissões de Previdência, Assistência Social, Infância, Adolescência e Família e de Constituição e Justiça e de Cidadania. Depois seguirá para a votação no plenário da Câmara. Da Rádio Câmara de Brasília, Mônica Tati.
1: Saúde.
7: Josivaldo JP, do União do Maranhão, defende a aprovação de projeto que cria uma política nacional de apoio a crianças e adolescentes neurodivergentes. Autor da proposta, ele explica que o objetivo é ampliar o acesso a diagnóstico, terapias e apoio escolar, com prioridade para famílias em vulnerabilidade.
19: Josivaldo JP também aponta que o projeto prevê a criação de um fundo nacional para financiamento de centros de atendimento, serviços itinerantes e formação de profissionais especializados. De acordo com o congressista, a maior parte dos recursos será destinada a famílias inscritas no CadÚnico.
1: Segurança Pública.
7: Proposta em debate na Câmara impõe medidas mais rígidas para acusados que cometam novos crimes. Saiba mais na reportagem de José Carlos Oliveira.
11: A Câmara dos Deputados analisa a proposta que altera o Código de Processo Penal para impor regras mais duras para criminosos reincidentes. O texto do deputado Domingos Sávio, do PL de Minas Gerais, permite à Justiça decretar a prisão preventiva de acusado preso novamente em flagrante após ter sido liberado em uma primeira audiência de custódia. Domingos Sávio argumenta que a medida vai prevenir a repetição de crimes cometidos por pessoas que já possuem histórico criminal e processos pendentes.
12: Prendeu uma vez, teve audiência de custódia, você tem o direito de ficar livre para responder em liberdade, mas foi preso pela segunda vez, houve uma reincidência, ele fica preso preventivamente enquanto tramita o seu julgamento para decidir qual é a pena. Ou seja, acaba com esse prende e solta. Isso está desmoralizando a polícia e incentivando o crime. Portanto, o meu projeto de lei que irá contribuir nessa guerra contra o crime.
11: A proposta foi aprovada na Comissão de Segurança Pública, inclusive com novas regras para facilitar a ação policial nas prisões em flagrante. Uma das alterações valida o flagrante baseado em denúncia anônima ou fundada suspeita, desde que haja descrição detalhada das circunstâncias objetivas que levaram à ação policial. O texto aguarda a análise da Comissão de Constituição e Justiça, onde já recebeu o apoio da relatora. A aprovação definitiva na Câmara depende da apreciação do plenário. Da Rádio Câmara de Brasília, José Carlos Oliveira.
1: Comissões.
19: Relatório de comissão externa sobre feminicídios no Rio Grande do Sul, aprovado neste primeiro semestre, propõe diversas medidas para combater o problema. A repórter Daniele Lessa nos conta as medidas sugeridas.
23: O feriado de Páscoa do ano de 2025, com 12 assassinatos de mulheres, foi o motivo de criação da Comissão Externa sobre Feminicídios no Rio Grande do Sul, que após realizar 43 reuniões e ouvir mais de 300 pessoas, aprovou seu relatório final com um diagnóstico da violência e com 95 propostas para o Estado e para uma política nacional de enfrentamento. A coordenadora da comissão, deputada Fernanda Melchiona, do PSOL Gaúcho, disse que o trabalho continua, agora levando as propostas a diferentes órgãos e cobrando medidas efetivas.
24: E a ideia não é um relatório final da comissão, é um relatório parcial para que a gente possa, até o ano de 2026, final do ano, a nossa comissão tem até janeiro de 2027, cobrar o que está sendo feito.
23: Entre as propostas estão o aumento da estrutura de atendimento à mulher, especialmente em pequenas cidades rurais e no litoral norte, que não conta com nenhuma delegacia da mulher, ampliar o alcance de ações que funcionam, como colocar tornozeleiras eletrônicas em agressores, garantir o aumento de recursos federais para o combate ao feminicídio nos estados, por meio de aprovação de projeto de lei e também também ações de educação e comunicação que possam alterar a cultura de violência.
9: Que esclareça, que enfrente, não apenas que anuncie tantos feminicídios. Não basta para nós apenas a contabilidade macabra e perversa. Nós queremos que se fale da vida dessa mulher, que se humanize, que se diga que ela era mãe, que se diga que ela era filha.
23: Em 2025, no Rio Grande do Sul, foram 80 feminicídios consumados e 264 tentativas. Da Rádio Câmara de Brasília, Daniele Lessa.
1: Justiça.
7: A Comissão de Relações Exteriores aprovou o projeto que restringe a prisão preventiva de policiais investigados por ações em serviço. A reportagem é de Luiz Cláudio Canuto.
13: A Comissão de Relações Exteriores e de Defesa Nacional da Câmara aprovou o projeto que restringe a prisão preventiva e medidas cautelares contra agentes de segurança investigados por atos praticados durante o serviço. O texto altera o Código de Processo Penal. Segundo o projeto, juízes só poderão determinar prisão preventiva ou medidas cautelares daqueles profissionais se houver demonstração inequívoca de que a conduta não ocorreu em legítima defesa ou no estrito cumprimento do dever legal. O autor da proposta, deputado Coronel Assis, afirmou que o objetivo é proteger quem atua em situações de alto risco. O relator, deputado General Girão, do PL do Rio Grande do Norte, recomendou a aprovação do texto. Na avaliação dele, a proposta não afrouxa o controle penal, mas exige uma motivação mais robusta para que não haja a prisão do policial.
14: Esse poder de polícia nunca foi tão desmoralizado no nosso país. Nós precisamos tratar com rigor a criminalidade. E é claro, e precisamos dar respaldo aos nossos policiais que combatem a criminalidade para que eles não sejam perseguidos. O que se vivencia hoje no Brasil é isso. Muitas decisões são tomadas derrumpante por magistrados, condenando policiais, às vezes até mesmo dentro da própria corporação, tirando da rua, proibindo promoções policiais. Policiais que foram envolvidos em algum tipo de atuação de enfrentamento ao crime, já considerados no carimbo na testa como sendo culpados. Não, não é assim que deve se tratar o policial. A gente tem que dar respaldo para que ele possa ter, sim, a autoridade de defender a sociedade.
13: A regra valeria para policiais, militares, policiais penais e, por sugestão do relator, também para os integrantes de polícias legislativas. Segundo o texto, para decretar a prisão, a autoridade judicial deve comprovar que o ato do agente não se enquadra em duas situações específicas: excludente de ilicitude prevista no Código Penal, como legítima defesa, e estrito cumprimento do dever legal. E também contexto de risco iminente ou ameaça grave à ordem pública ou à integridade física, inclusive de outra pessoa, em que o uso da força tenha sido necessário e proporcional. O projeto que restringe a prisão preventiva de agentes de segurança em serviço está na Comissão de Segurança Pública e Combate ao Crime Organizado. Em seguida, vai à Comissão de Constituição e Justiça antes de seguir para o plenário. Da Rádio Câmara de Brasília, Luiz Cláudio Canuto.
1: Trabalho.
19: Câmara debate proposta que garante a manutenção do auxílio alimentação durante as férias. O texto já está sendo analisado pelas comissões, como informa a repórter Sofia Peçanha.
15: A legislação trabalhista considera que o auxílio alimentação não integra a remuneração do empregado. E com isso, muitas empresas descontam o valor do vale quando o trabalhador sai de férias ou de licença, por exemplo. Esse entendimento, no entanto, pode mudar se avançar na Câmara dos Deputados o projeto sobre o assunto. O autor da proposta, o deputado Acácio Favacho, do MDB do Amapá, entende que quando a empresa concede o auxílio alimentação, o empregado passa a contar com o valor no orçamento, não sendo justo reduzi-lo em situações justificadas de ausência, como férias, uso de banco de horas, motivo de doença comprovada, acidente de trabalho, licença maternidade e licença paternidade. O projeto já foi aprovado pela Comissão de Trabalho, onde o relator, o deputado Ricardo Maia, do MDB da Bahia, reforçou que a alimentação é um direito social essencial à dignidade e ao bem-estar do trabalhador. Ele concordou que a manutenção do benefício em períodos justificados de ausência é uma forma de garantir segurança alimentar e proteção social.
17: A finalidade principal do auxílio alimentação é promover a segurança alimentar, um pilar que não pode ser removido justamente quando o trabalhador mais precisa dar tranquilidade para o seu descanso e recuperação.
15: Segundo a proposta, A regra não vale para afastamentos com recebimento de benefício previdenciário, como nos casos de auxílio-doença pago pelo INSS. O projeto que proíbe o desconto do auxílio alimentação durante as férias e outras faltas justificadas será analisado agora pela Comissão de Constituição e Justiça. No entanto, o deputado Jorge Guitten, do Republicanos de Santa Catarina, apresentou um requerimento de redistribuição para que o texto também seja analisado pela Comissão de Finanças e Tributação. Esse pedido ainda aguarda a decisão da Câmara. Da Rádio Câmara de Brasília, Sofia Peçanha.
3: Votação.
4: Glauber Braga, do PSOL do Rio de Janeiro, reclama da demora do Senado para votar o fim da escala 6-1 já aprovado na Câmara. O parlamentar cobra que os senadores avancem na análise da matéria sem novos adiamentos.
19: Glauber Braga argumenta que o fim da escala 6-1 dará mais tempo de descanso e melhores condições de vida para os brasileiros. O parlamentar afirma que o modelo atual prejudica trabalhadores submetidos a jornadas exaustivas, especialmente em atividades de maior desgaste físico.
4: Termina agora o Jornal Câmara dos Deputados, produzido pela Rádio Câmara, com trabalhos técnicos de Wellington Teles e apresentação de...

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12: Estamos no ar. Energia na noite. Começando agora um pouquinho mais tarde. Em razão aí

seu som ligado aqui na Energia 97, o Energia na Noite, com mixagens exclusivas. Tá gostando? Toca de tudo, só toca hit. É top, sempre uma atrás da outra, só fica ligado por aqui, tá bom? O programa segue ainda, última parte do programa tem TBT, os clássicos pra você, anos 90, tá bom? E por falar em clássicos, daqui a pouquinho eu vou pra Lamy Light fazer esse som que tá rolando aqui, daqui a pouquinho, lá na pista da Lamy Light. Tamo junto, por aqui segue...

Vamos saber que seu som tá aqui na Energia 97 e esse é o Energia na Noite. Aquele clássico terminando o set por aqui, ó. Por falar em clássico, já vou até soltar o próximo som. Top, vamos! Tem clássicos TBT anos 90. A partir de agora, uma hora TBT para você destravar memórias aí no seu som na edição de sexta-feira do Energia na Noite.

0: Energia 97 FM, o Energia na Noite terminou. Super 7 clássicos, anos 90, fazendo parte aqui do Energia na Noite, que volta amanhã, finalzinho da noite, depois do Energia na Copa. Tamo junto, a gente se fala na programação. Ó, tô ao vivo, daqui a pouquinho, já pode entrar no TikTok, @JimmySoler, que eu vou fazer live direto da balada. Estarei ao vivo lá na Lamy Light, transmitindo pelo meu TikTok. Tamo junto, valeu!
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13: Muito
17: semana chegou. E a gente chegando junto, né? Tudo bem por aí? Tudo jóia? Ah, como é bom, não vejo a hora que chega fim de semana pra eu estar aqui. Hoje, sabadaço, né? 27 de junho. Cara, como passou rápido o mês, né? Assim, ó. Pá, depois que você faz 18, como eu já fiz. Cara, ah, passa assim, ó. Pá! E já é maio. Ah, é junho. Ah, festa junina? Nossa! Natal? Muito bom dia pra você, começando mais um Energia na Veia. Eu sou a Claudinha e eu vou ficar com você aqui até o meio-dia, até as 10 tem o Energia na Veia. E é tão bom estar aqui. Oh, eu morro de saudade durante a semana que eu fico longe. Ah, mas agora eu vou aproveitar com você, né? Aliás, hoje tem uma perguntinha aqui. Essa é de Arden. Ó. 011, nossa, nem fala mais 011, né? Que brega, coisa antiga. Cláudia, é só 11, tá? Tá, eu falo comigo mesmo. 11-966-50-7997 é o nosso WhatsApp. Você vai responder pra mim hoje. Se você quiser, claro que a gente tá aqui. Se você quiser responder, qual artista ou um famoso você levaria pra uma praia deserta e largaria lá? Ou então alguém da sua família que você também não gosta, um amigo, sei lá o quê. Ó, eu fulano, eu queria largar o fulano lá. Me responde. Mas a pergunta é mais assim pra famoso. Qual famoso? Artista, ator, joga futebol, sei lá, diretor, sei lá, seja quem for. Quem se largaria numa ilha deserta? Me conta, me conta! Eu quero saber, já vou começar a pegar as respostas aqui no WhatsApp, já está ligando tudo aqui, que é a manivela. Mentira. Vambora, começando de música e boa, claro. New Order, Fine Time.
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0: move. Esse é o Junior. Mama, you so say. Muito legal esse som, né? Ó, esse é o Energia na Veia. Até as 10 da manhã. O meu computador deu um não quer trabalhar. Não vai. Vou ter que chamar o técnico. Porque não vai. Então, enquanto não arrumo, só vai ouvindo música.
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0: Essa Rita Lee, On The Rock. Esse som é demais, 1984. Agora, tá chegando Robson Braga na veia.
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DJ Robson Braga, Rhapsody Club.

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7: Muito bem, tô de volta aqui, ó, na energia, energia na véia. Seguinte, eu tive um problema aqui técnico, né? O computador, você sabe, né? A única coisa que não para nessa vida é a gente, o resto para tudo. Para o ônibus, para o metrô, para. Não tem pão? Para. Não tem DJ Ney, o Master Ney? Não tem na balada? Para. Ó, seguinte, eu tô recebendo nomes mensais.

0: um CEO da Uber. O motorista é da Uber, ele é CEO, né, de uma empresa de transporte. Os meninos, garotos do Arica, tá todo mundo, Silvana, Claudinha, Diemelino, Meia, que eu não lembro o nome, o Bodinho, todo mundo tá aqui comigo. Só que não vai, tá? A Rita também tá aqui com o Valdeci. Então, ó, a única coisa que a gente vai fazer agora é ouvir música, e não é ruim, né? Vambora? Sabe o que tá chegando agora? Ó, ó.
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0: Peixe. Você também cantava assim? Ah, eu cantava. Eu tinha o quê? Uns 12 anos? Eu fiz xixi. Vó véia canta, né? Ai, meu computador voltou. Agora eu vou poder falar com os meus netinhos. Os meus amiguinhos. Sim, senhor. Vambora, que tem tanta coisa aqui. Não quero nem ver hoje.
1: Bom dia, Claudinha.
0: Bom dia, meu bem.
1: Eu sou a Vanusa França, do Jardim dos Álamos. E eu não precisava ser uma praia deserta, não. Levaria pra qualquer lugar bacana o Tom Cruise, é claro.
0: Ó, acho que ela não entendeu a pergunta, amor. É, entendi o que você falou, mas assim, é pra deixar lá. Você ia deixar o Tom lá? Ah, que triste deixar o Tom lá. Tão bonitinho. Muito bem, vambora.
2: Bom dia, Silvão, Johnny, Frank. Oh. E a todos que esse programa maravilhoso. Ótima semana pra nós todos.
0: Para que eu pus a mensagem errada.
2: Bom dia, bom dia, bom dia, bom dia, Claudinha. Aê! Sabadão, lindo, maravilhoso. Foi um prazer te conhecer pessoalmente, Claudinha.
0: Prazer é meu.
2: Eu e a Cris curtimos demais. A festa estava maravilhosa.
0: Que linda.
2: Aqueles DJs sensacionais. Dá um abraço pro Johnny.
0: Eu dou
2: pro Frank
0: sim,
2: aí, pra todo mundo. Ótimo final de semana pra todo mundo. Ah, bora.
0: Que fofo. Ele mandou a foto ainda aqui, ó. Beijo pra você, viu bem? Pra namoradinha sua. Ah, esposa já, né? Já tá, Claudinha.
3: Bom dia, bom dia. Aqui é o Valdeci, tudo bom?
0: Oi, Valdeci.
3: Olha, essa enquete tá top. Eu vou falar, eu levaria pra uma ilha deserta e deixava
0: quem?
3: Lá.
0: Quem?
3: É, Neymar.
0: Neymar.
3: E Luana Piovani. Ia ser muito bom, viu? Esses dois juntos no mesmo ambiente pro resto da vida.
0: Ia deixar
3: que
0: lá.
3: O que ia acontecer? Bom, jeito que o Neymar é, né? Fet, fazendo fia, outro torta direita, né?
0: É.
3: De repente ia fazer
0: cair.
3: Nela também. Bom dia, é nóis. Valdeci do Capão Redondo.
0: Ô Val, o Neymar ia cair. Qualquer ondinha que tivesse, ele ia cair.
4: Bom dia, bom dia, bom dia, bom dia, Claudinha.
0: Bom dia,
4: com muita
0: Cal.
4: Alegria nesta manhã maravilhosa.
0: Bom
4: Espero
0: dia,
4: que você
0: meu
4: tenha
0: bem.
4: Gostado do presentinho que eu dei pra você.
0: Amei.
4: E foi um prazer enorme
0: Amei.
4: Te conhecer, viu, Claudinha?
0: Meu, eu também.
4: Fiquei muito feliz. Uhul.
0: Eu também, querida.
4: Aqui é a Claudinha de Ermelino Matarazzo. Então, sobre o assunto de hoje, quem eu levaria?
0: Quem? Ixi, olha lá. Parou tudo aqui o computador de novo. Já está voltando. Pra gente saber quem a Cal ia levar. Aqui. Voltou tudo. Que bonitinho. Vamos lá, continuar com a Cal. Cadê? Aqui, ó.
4: Claudinha de Ermelino Matarazzo.
0: Aí,
4: pessoas, né?
0: Ah.
4: Mas eu levaria o Sebastian Bach, o Skid Row, Axl Rose.
0: Ó.
4: Deixa eu ver quem mais. John Bon Jovi.
0: Eu
4: levaria esses aí pra cantar pra mim, né? Especialmente pra mim. E levaria o digníssimo, né? Esposo, né? O Alexandre.
0: Claro. Claro.
4: Tá bom? Aqui é a Claudinha de Ermelino Matarazzo. Bom dia, meu
0: bom
4: povo.
0: Bom dia,
4: acordar,
0: meu povo.
5: bom dia, Claudinha.
0: Bom dia, meu bem.
5: Energia 97.
6: Bom dia!
0: Bom dia!
5: Dona Yara e eu
0: Dona Yara
5: estivemos
0: e eu.
5: Na festa maravilhosa, comemorando
0: linda,
5: o dia
0: né?
5: de casamento.
0: Ah, que
5: Nos
0: lindo.
5: Acabamos lá, Claudinha.
0: Dançando.
5: Foi muito bom. Nossa, maravilha!
0: Delícia!
5: Um beijo a todos, bom dia! Na estrada, indo para Ribeirão e ouvindo a 97, é claro.
0: Ah, muito lindo. Obrigada, viu, meu amor? Que bom que vocês gostaram. Tava demais aquela festa, né? Nossa, eu dancei, cara... Demorou uma semana pra eu me recuperar, porque eu dancei das 8 até as 5 da manhã.
7: Bom dia, bom dia, bom dia, Claudinha!
0: Bom dia, senhor!
7: Aqui é o Standuba, CEO de uma empresa
0: Falei.
7: Multinacional de transporte, mais conhecida como Uber, tudo bem?
0: Tudo!
7: Bom, Claudinha, eu levaria quem pra lá?
0: Quem?
7: Levaria minha ex número 2.
0: Ó, deixa...
7: Ex número 2 merecia ficar lá, por quê? Porque ela me arrancou até meus cabelos, fiquei sem grana, sem nada.
0: Arrancou tudo.
7: Agora, um pouco tempo atrás, falou, eu fiz isso pelo bem da nossa família.
0: Oh.
7: Que família, inferno? Só tem eu e você? e ferrei. Beijo, menina, sucesso.
0: Que família, sua louca? É só eu e você. E você me arrancou tudo o dinheiro. Ai, boa, boa, viu, senhor? Amei. Ai, tô passando mal. Que família, sua louca!
8: Bom dia, galera, energia da véia!
0: Bom dia!
8: E aí, Claudinha Amaral?
0: E aí?
8: Tô aqui malhando e curtindo Robson Braga!
0: É, meu velho!
8: Set list, hein? Uhul! Hoje é sábado, não tô nem aí!
0: Não,
8: Claudinha Sachira na área! A todo vapor!
0: A todo vapor!
8: E dá-lhe Brasil!
0: E dá-lhe Brasil! Muito bem, Clau Clau! Ai, quantas pessoas...
9: Bom dia, Claudinha. Quero levar a Paola Oliveira uma ilha deserta e ficar com ela lá.
0: Quem? Quem? Eu não entendi o que ele falou. Não, você ia ficar lá, peraí, deixa eu ver, não entendi.
9: Bom dia, Claudinha. Quero levar a Paola Oliveira
0: uma ilha deserta. Ah, a Paola Oliveira. Você queria levar a mina e ficar lá com ela, né? É esperto, né? Não tem nada de bobo, você não tem nada não, viu, bem? Oi, meu bem, Claudinha, você é ótima, nem preciso. Ai, que coisa mais fofa. Ó, tem muita gente. Bom, agora eu vou pro comercial e daqui a pouquinho tem ele, o Grandmaster Ney, fazendo um set ao vivo, direto aqui dos estúdios da Energia. Então, peraí que eu já volto com muito mais.

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6: Tamo aqui de volta. Fala, véia, canta.
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6: Tamo de volta então, até as 10 da manhã. Tem muita energia pra rolar por aqui. Você participando no 966507997. É o seguinte, a pergunta é: tem gente que tá entendendo errado. Qual artista ou famoso você levaria pra uma ilha deserta e largaria lá? Não é quem você gosta pra você ficar lá, não. É quem você deixaria lá. Tá certo, mano?
9: Eu levava o Lula e deixava lá. E jogava a chave fora. Tamo junto. Grande final de semana pra todos.
6: Ó, já levava o Lula.
10: Grande abraço pra todos. Falou.
6: Falou, mas tem que falar no começo.
10: Bom dia, Claudinha. Que bom que o cara da TI correu aí e arrumou seu computador, hein?
6: Ótimo, Silvano.
10: Aqui é Jean Guzmão de Boston, Massachusetts. Curtindo energia na vé, indo trabalhar pra ganhar o leitinho das crianças, né?
6: É isso.
10: Grande abraço pra todos. Falou.
6: Falou, meu bem. Ótimo dia pra você. Toda vez que eu falo Massachusetts, eu lembro da música, né? Do Bee Gees. Massachusetts. É, por isso que eu não sei, eu sei. Eu sei sim.
11: Bom dia, Claudinho.
6: Bom dia.
11: É o Mauro Sérgio da Lapa.
6: Oi, Mauro.
11: É isso aí, querida. Vamos lá. Energia da véia.
6: É isso aí. Energia da véia. Ele tá com uma energia, né? Você viu? Oi, Claudinha, tudo bem? E da chama Mauro, nome do meu ex. Ô, Mauro! Acorda aí, Mauro. Vambora.
12: Alô, bom dia, energia na véia.
6: Bom dia.
12: Levava um certo político aí que tá se cagando, se mijando, fazendo de tudo naquela papuda dando trabalho.
6: É,
12: levaria ele lá tudo sozinho, eles. Essa praga. Valeu, bom dia.
6: Levaria tudo eles, né?
13: Bom dia, Claudinha.
6: Bom dia.
13: Aqui quem fala é a Cris Miranda de Osasco.
6: Oi, Cris.
13: A corredora.
6: A corredora. Ei, eu vi lá na festa.
13: Passada na festa, sim. Eu consegui te conhecer.
6: Ah.
13: E ainda pedi uma música ao vivo, que é a música que eu mais amo na
6: tá
13: vida.
6: Vendo? Tá vendo?
13: Hoje eu não quero falar mal de ninguém, não. Não quero falar mal de ninguém, não. Não quero deixar ninguém na ilha. Ao contrário, quero só elogiar a festa. Foi maravilhosa.
6: Maravilhosa.
13: Foi bom te conhecer. E bora, bora? Bora correr? E bora correr! Fui, gente! Bom dia pra todos!
6: Uhul! A corredora oficial do Energia na Véia!
14: Claudinha, amore!
6: Oi, meu amore!
14: Rodrigo Silva de Osasco.
6: Oi, Rô!
14: Como fazer para te conhecer, hein, Claudinha?
6: Ai, é só pagar um hotel caro.
14: Não teve como a gente se conhecer na festa do Energia no sábado, que estava uma maravilha.
6: Deliciosa, né?
14: Acho que vou aí na rádio tomar um café com você.
6: Pode vir. Pra conhecer a Claudinha é fácil.
14: Deixa essa pergunta aí da Ilha Deserta pra depois, vai. Não vou nem responder isso aí.
6: Tá. Deixa pra depois. Mas pra me conhecer é fácil. É só trazer um carro zero quilômetro, um apartamento na Paulista, também aceito. 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Vambora.
5: Bom dia, bom dia, bom dia, Claudinha. Bom dia, família 97.
6: Bom dia.
5: Tudo tranquilinho com vocês?
6: Tudo.
5: Boa noite, Itapevi City, hein? Um excelente final de semana a todos aí.
6: Pra você também.
5: Pai do céu abençoa.
6: Amém.
5: Muita paz.
6: Amém.
5: Muita saúde a todos aí.
6: Pra tudo de
5: bom.
6: Tudo
5: de bom. Fui.
15: Bom dia, Claudinha.
6: Bom dia.
15: Sou eu, a Cristina Fernandes aqui do Ipiranga.
6: Oi, Cris.
15: Eu largaria lá na Ilha Deserta o Neymar. Com certeza, o jogador Neymar.
6: Nossa.
15: Beijos, amo vocês.
6: Neymar, você tá ferrado com nossos ouvintes aqui, viu? Aqui você não, você ia ficar lá, ó, na ilha.

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0: White Lines. Aliás, tudo a ver, né? Com a pessoinha que está do meu lado hoje. Bom dia, Ney!
1: Bom dia, Claudinha!
0: Grandmaster Ney! A gente estava falando sobre isso, falei, tem alguma coisa a ver? Tem, né, Ney?
1: Tem. Grandmaster Flash é meu ídolo, né?
0: Aí.
1: Épocas atrás eu fazia muita montagem com os sons, com as músicas do Grandmaster Flash. Na época eu tocava numa casa em Santo André,
0: sim,
1: chamada Cascatas,
0: sim,
1: junto com um grande parceiro meu, Mr. Gil, que hoje não toca mais, mas é um excelente DJ da época. Isso. E ele me via fazendo essas montagens, e aí ele achava que eu, todas as montagens que eu fazia, eu usava muito as músicas
0: do Grandmaster Flash. E tudo no vinil, né, meu bem?
1: Tudo no vinil.
0: Tudo no vinil.
1: E aí ele começou a me chamar de Grandmaster Ney. Passou um tempo, o público começou a chamar também, e aí o codinome pegou, é por causa disso.
0: O Ney tava contando que uma vez aí ele tava lá numa pista, ele desceu, né, Ney?
1: Sim, aí a galera veio falar comigo e falou, você que é o DJ Grandmaster Ney.
0: Aí,
1: foi,
0: cara,
1: aí que eu senti que o nome tinha, o apelido tinha pego.
0: E já faz o quê? Mais de 30?
1: Mais de 40 anos.
0: Mais de 40?
1: Vou fazer 50 anos agora de carreira, né? Isso
0: meu
1: já
0: Deus,
1: faz uns 40
0: faz?
1: Anos.
0: Como faz? Você dorme no formal? Como
1: Durmo.
0: Faz?
1: Você acha? Pô, muito obrigado. Lisonjeiro esse seu elogio.
0: Cara, é um menino todo moderninho aqui, ó, no shape.
1: Pois é, e firme e forte sempre, né? Nessa luta aqui trabalhando. Mas eu ainda estou sobre os efeitos da festa da véia.
0: Ah,
1: né?
0: Meu, que festa!
1: Pois é, e a gente aqui se recuperando, mas aqui atacando firme e forte, trabalhando como sempre.
0: Ô, Ney,
1: né?
0: Eu fiquei uma semana de morro. Dancei muito, das 8 até as 4 da manhã.
1: Caramba, não, foi, tava demais.
0: Que festa.
1: Tava demais.
0: Muito
1: agradecimentos
0: bom
1: a todos que compareceram e prestigiaram a nossa festa do começo ao, sim, fim.
0: Os shows, todos os shows que também, né, o do Queen Legend, a menina, sim, Lia.
1: Exatamente.
0: Meu Deus, o que é aquilo? A mulher canta demais.
1: Canta demais.
0: Todos os DJs, Ney. Se for falar aqui, não vai, é muita, né? Mas todos os DJs, Marcos, o Braga.
1: Sim, todo mundo.
0: Todo mundo.
1: Julian, Domênico, todo meu parceiro, mundo. Celcinho Double C, que fez comigo a pista.
0: Maravilhoso.
1: Arrebentou, foi show de bola.
0: Muito. Parabéns,
1: e agradecer a produção, né? A produção da Alessandra.
0: Produção, sim.
1: O Johnny Drum, que sempre dá uma assistência fantástica. O Sombra, que dá todo esse suporte, toda essa liberdade pra gente trabalhar e apresentar o nosso trabalho com muita entrega para esse público que nos ouve aqui na rádio, mas a gente poder fazer entrega física,
0: sim,
1: é uma outra coisa,
0: com certeza,
1: né, cara?
0: Ainda eu quero comentar uma coisa que tem gente, nós que estamos no meio do rádio, da música, né, a gente sabe do amor e da nossa profissão, e,
1: sim,
0: tem gente, muita gente fala que o rádio vai morrer. A hora que eu olhei aquele Complexo Tempo lotado, que rádio lota!
1: Pô, imagina. Mas essa história de que o rádio vai morrer vem de muito tempo atrás.
0: É, cara, se você... Meu, era um mar de gente.
1: Eu quero que o rádio,
0: gente,
1: continue morrendo desse jeito.
0: Eu também. Vambora, Ney!
1: Vamos embora. Olha, antes de mais nada, eu quero... Nós estamos aqui firme e forte trabalhando.
0: Sim.
1: Eu quero mandar um alô pra rapaziada que tá trabalhando também, incansavelmente.
0: Claro, claro.
1: Nós estamos chegando lá em São Bento do Sul.
0: Ó. Oh.
1: São Bento do Sul, a minha filhinha Maria Carolina, meu amor da minha vida, tá lá trabalhando muito, e com ela está o gerente Guilherme, a Helena, a Andressa, o Juan, a Dona Dulce e o Adonai. Então, tá todo mundo trabalhando, né? Tá todo mundo trabalhando, a equipe, como é que é o nome dela? A equipe 1509 lá de São Bento do Sul.
0: Muito bom.
1: É, então um abraço pra todos vocês.
0: Um beijo pra todos vocês.
1: Estão aí ligados no nosso Energia na Véia, que começa o set do Grandmaster Ney agora.
0: Demorou!
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0: Tá louco, você é louco.
1: Pois é, pois é. E olha só como é que nós estamos, hein? O meu amigo Paulo Brown está ouvindo e curtindo Energia na Veia, lá do Queens, em Nova York.
0: Ai, que máximo!
1: Olha onde nós chegamos, hein? Vamos mandar um abraço aqui pro meu amigo Alexandre Goma, Almir Lima, quem mais aqui? Rodrigo Rosa, o Maurício, da Kombi, onde eu fiz o evento ontem lá no Centro Cultural Vergueiro. Sim. Maravilha, meu parceiro, grande brother, Preto Faria, Valdirzinho, Moisés Wagner, Dinho. Ixi, tem muita gente aqui curtindo o nosso Energia na Veia. Meu parceiro Daniel Campos, todo mundo curtindo a nossa programação neste sabadão.
0: Muito bem.
1: Com muito bug, muita alegria e muito swing pra você curtir.
0: Deixa eu fazer um adendo aqui, ó. O cara, ele toca ao vivo, vocês sabem disso. Cara, Ele fica tão assim compenetrado, eu tenho medo até de mexer com ele. É muito lindo de ver, cara.
1: Obrigado.
0: O cara é um fenômeno.
1: A gente faz isso, tudo isso com muito amor, com muito carinho. É a nossa paixão, a gente lutou a vida inteira, né? Assim como a sua profissão também, né?
0: Claro, com certeza.
1: Pra poder chegar nesse estágio e estar hoje apresentando todo o nosso trabalho, toda a nossa história numa rádio como a Energia 97 FM.
0: Pô, mano!
1: Pô, é muita treta, né?
0: É muita treta, maluco! Ó, aliás, tem gente aqui também falando no nosso WhatsApp. É, Claudinha, que maravilha! Grandmaster Ney, o Cazé. Um beijo pra você, Cazé. Tanta gente aqui dando parabéns pra você, porque realmente ver você tocar é uma aula.
1: Muito obrigado.
0: É uma aula.
1: Obrigado a todos os ouvintes. Você que está curtindo nossa Energia na Veia, siga o Grandmaster Ney no Instagram.
0: Sim.

cara, o cara é fera, fera, fera. Obrigada, Ney! Ó, seguinte, o Ney vai se apresentar dia 23 de julho, às 21 horas, no Terraço Itália, no centro de São Paulo. E no dia 30 de julho, ele vai estar ao vivo, às 20 horas, na Casa Rock Bolle. Rock and Bolle, Pinheiros, que chique! Siga Grandmaster Ney nas redes sociais, @grand, com demudo, Grandmaster Ney, com Y no Instagram e Face.

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10: Aí, Lucas Trigo, essa

0: 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The Thing of Fear, Taylor Swift, Deep Dish, David Guetta, Dr. Dre, também no Nostalgia. E agora tá chegando ela, Rihanna.
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Karina, Vidas Nuevas.

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fechando mais um playlist com ela, Olivia Dean. Man, I need. Ó, fico por aqui também. Na sequência tem o Jimmy. Eu volto amanhã às 7 da manhã pra ficar com você aqui no Energia na Veia, tá certo? Um ótimo sábado pra você. Se cuida e a gente se fala. Bye!

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0: Sempre bom saber que seu som tá ligado aqui na Energia 97 FM. E ouvindo o nosso som, playlist Milk, Just the Way You Are, fazendo parte aqui da nossa programação no seu sabadão à tarde. E tamo junto por aqui, né? Vamos pro break rapidão. Na sequência, tem lunch break pra você, DJ Ronaldinho, mixagens exclusivas. Fica por aí, faltando 5 minutos pra uma.
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0: Bora, bom, bora, bom, bora. Bom sábado. 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
0: Now. Lunch Break. Tá no ar então, DJ Ronaldinho aqui pela Energia 97 FM. Lunch Break no seu sabadão. Aumente o volume do seu som. Tem clássico, tem hit, tem novidade também. São duas partes do Lunch Break que começa agora.

0: Sempre bom saber que seu som tá ligado aqui na Energia 97 FM, tarde de sábado, 27 de junho de 2026. Esse é o Lunch Break. DJ Ronaldinho, mixagens exclusivas no seu som.
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0: Continua a segunda parte do Lunch Break no seu som.

0: sábado. Tamo junto, 1h48. Ótimo final de semana.
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1: Bora, vambora, vambora. Tamo junto por aqui, hein? 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

0: Uma tarde, 2h31.
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0: Sempre bom saber que seu som tá ligado aqui na Energia 97 FM, tarde de sábado, 2h58. 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
1: A gente ouve agora Fun Factory, Close to You.
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0: Sempre bom saber que seu som tá ligado aqui na Energia 97 FM. Tarde de sábado, tamo junto, hein? Um ótimo final de semana, coisas boas. Terminando mais uma edição do nosso playlist com o Rei do Pop, Michael Jackson. Terminando essa edição, porque daqui a pouquinho tem mais som aqui. Seu sábado com música boa, fica ligado na programação. Tem energia na Copa também, então fica com a gente aí.
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5: 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Vambora, vambora, bom sábado. Tamo junto por aqui, 4h34. 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
1: Vamos ouvir agora Zombie Nation, Catcraft 400.
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23: Olá, muito boa tarde, começando mais um Energia na Copa. A partir de agora você acompanha todos os detalhes de Panamá e Inglaterra, jogo válido pela Copa do Mundo de 2026. É o último dia da fase de grupos, tá bom, pessoal? O último dia da fase de grupos, exatamente, né? A partir de amanhã já começamos o mata-mata, fase 16 avos de final. E claro, aqui na Energia 97 você acompanha todos os detalhes. Você acompanha todos os detalhes da Copa do Mundo de 2026. Aliás, ontem, mais um dia muito bacana, acompanhamos os principais jogos. E hoje, novamente, né? A gente vai trazer aqui todos os detalhes de Inglaterra e Panamá, jogo que começa às 6 horas da tarde, às 18 horas em Nova Jersey, né, nos Estados Unidos, mas que a partir de agora a gente já traz aquele aquecimento com as escalações, com as modificações. Eu estava conversando aqui com o Pedrinho Larroca, na última rodada a Inglaterra, ela em certa medida decepcionou, né, depois do empate com Gana, e até por isso, Pedrinho já me adiantou, teremos modificações, exatamente. Então a Inglaterra, que é uma das favoritas a conquistar esse título, tem algumas modificações importantes que logo mais a gente vai informar. 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
24: Repita.
23: 119-6650-7997. Opa. Bernardo Veloso. Agora... 119-6650-7997. Esse quero-quero aí, todo dia, me atormentando no tempo de jogo. E tá aqui também, no Energia na Copa. Bernardo Veloso. Tá feliz da vida. Será que... Harry Kane.
24: Ah, tá.
23: Ele ama, ele é apaixonado. O Quero Quero nasceu na Bavária, né? Todos sabem disso, mas ele tem um amor especial por Harry Kane. Então ele vai torcer pro Brasil, para a Alemanha e também para a Inglaterra por causa do Harry Kane. Mande o seu corneteiro, Bernardo Veloso está posicionado na nossa mesa de som hoje, o grande... Sim! Eri Oliveira, também conhecido como Gabiru.
24: Mas chegou o Bernardo?
23: O Bernardo chegou, tá aqui. Chegou. Tá aqui, tá posicionado aqui, atento pra tirar todas as mensagens daqui a pouquinho na transmissão. Aliás, Eri Oliveira é o Gabiru, que era DJ Gabiru. Ele cortou o DJ e hoje ele responde só pela alcunha de Gabiru. E o Felipe Araújo, que está muito próximo, né, de iniciar a sua dupla sertaneja. Só falta dupla, né? Mas ele tá aqui na operação de vídeo. Então vem chegando com a gente, 97.7, youtube.com/energia97 e também pelo aplicativo. Se você não tem o aplicativo, vai lá, baixe o aplicativo da Energia na sua loja digital. O app de fundo azul, combinado? Dito isto, vamos às primeiras informações, é isso mesmo. Como será que chega a Inglaterra para essa partida? Como será que chega o Panamá? E para trazer todos os detalhes, quem está acompanhando com imagem está vendo aqui. bonitão, aquele cabelo. Ele veio direto do futebol. Mas tá cheiroso, né? Tava preocupado.
13: Pô, será... tá de brincadeira, eu tô tudo menos cheiroso, velho.
23: É o nosso Rei Leão aqui.
13: Mufasa, que momento.
23: É, tem a juba de um leão, aquele cabelo de dar inveja. Fala, Pedrinho La Roca, tudo bem? Muito boa tarde a você, Pedrinho La Roca. Como chega a Inglaterra? Como chega o Panamá para essa partida, Pedrinho?
13: Tudo bem, Caniboy? Um forte abraço para você, um forte abraço para o restante da nossa equipe, que, como você gosta de dizer, logo mais será apresentada para toda a grande audiência do futebol Energia na Copa. Seleção do Panamá e seleção da Inglaterra que vivem dois momentos muito distintos, né? A seleção inglesa buscando confirmar a classificação na primeira posição de seu grupo, buscando inclusive algo muito parecido com o Brasil, que é não mudar a sua base, já explico por quê, Caniboy. Já o Panamá buscando marcar seu primeiro gol nessa Copa do Mundo, marcou gols, evidentemente, na Copa de 2018, mas ainda na Copa de 2026, é a única seleção, é a única equipe que ainda não encontrou o barbante adversário, ainda não balançou as redes a seleção panamenha, que hoje vem com três alterações no time titular. O técnico Thomas Christiansen, que tem dupla nacionalidade, é espanhol e dinamarquês, faz três alterações no time titular. Na defesa, o Giovanni Ramos deixou o time titular e o Fidel Escobar, que é o jogador da camisa número 4, ele faz a sua estreia nessa Copa do Mundo, não tinha feito nenhuma partida. Ele que é jogador do Deportivo Saprissa da Costa Rica, Caniboy. O nosso querido...
23: Bom time, viu? E vem fazendo uma boa campanha, pelo menos nessa temporada.
13: É, tanto que o Fidel Escobar depois foi recompensado com essa convocação para a Copa do Mundo. Na ala esquerda defensiva, porque ele joga com uma linha de três, o Blackman, César Blackman, foi retirado do time titular. Ele que é o ala esquerdo dessa equipe, está no banco de reservas com a camisa número 2, e o Jorge Gutierrez, assim como o Fidel Escobar, também faz a sua estreia no time titular, aliás, faz a sua estreia nessa Copa do Mundo na ala esquerda. Ele que é jogador do Deportivo La Guaira da Venezuela. E já na referência ofensiva, o Fajardo foi mal no último jogo, o homem da água, o Waterman, não foi bem no jogo da estreia, e no último treinamento, Caniel, ele trocou socos, trocou empurrões com o nosso querido Puma Rodrigues, que está confirmado como titular. Olha, mas depois dessa, jamais que o Waterman voltaria ao time titular, então deu água para o Waterman, Caniel.
23: É, foi por água abaixo. Isso, nessa fica... vontade do Waterman de jogar novamente.
13: Fica no banco de reservas, e o Tomás Rodrigues, que recebeu alguns minutos na última partida, hoje é a grande novidade no time titular. Agora sobre a Inglaterra, meu querido Caniboy, se passar na primeira colocação, vai pegar um dos melhores terceiros aí a depender dessa final classificação em relação aos melhores terceiros colocados nessa Copa do Mundo. O caminho da Inglaterra, Caniboy, vai ter Atlanta, vai ter Azteca, vai ter Miami, vai ter Atlanta de novo, e na final, a possibilidade de uma final em Nova Jersey. Eles estão localizados hoje em Orlando. Então, se conseguirem a classificação em primeiro do grupo, não saem dessa base, vão até Azteca, evidentemente, se chegarem até as oitavas de final, mas em momento algum vão precisar trocar essa base, porque o restante é tudo ali na região leste dos Estados Unidos. Agora, se ficarem em segundo, a coisa muda de figura, porque eles vão até Toronto no Canadá, depois voltam para os Estados Unidos na Zona Oeste, em Dallas, depois voltam para Los Angeles, Dallas de novo, antes de chegar em Nova Jersey. Então seria uma tragédia completa para a questão logística da Inglaterra, que hoje também faz três mudanças no time titular. Na direita, vocês vão se lembrar muito bem que o Livramento foi cortado da Copa do Mundo de última hora e foi chamado o Chalobah, que nem é um lateral direito. Quem começou entre os titulares foi o Reece James, que não realizou o último treinamento, foi preservado, Canieri, em relação ao último trabalho do técnico Thomas Tuchel, e não fica hoje sequer no banco de reservas. Está desgastado, está com um problema muscular, o Reece James, e por isso está fora até do banco de reservas. O Spence, que seria o substituto natural do Reece James, vinha substituindo inclusive o camisa 24 nos últimos jogos, fica no banco de reservas, porque o Thomas Tuchel vai de Kwanzaa, jogador do Bayern Leverkusen, ex-Liverpool, revelado inclusive na equipe do Liverpool. Ele vai improvisar na lateral direita, vai receber essa oportunidade de forma improvisada. No meio de campo, o Rodgers, jogador do Aston Villa, também da Inglaterra, jogador local, joga na Premier League, é também a grande novidade. O Declan Rice, também assim como o Reece James, não participou do último treinamento, e esse fica no banco de reservas, mas dá pra dizer que foi sacado do time titular. Ele vai recuar o Elliot Anderson, que tá sendo contratado pelo City pela bagatela de 118 milhões de libras, vai recuar também o Bellingham, nosso querido Bellingol Tamanduá, pra ser o segundo volante. O Rodgers vai ser o armador dessa equipe. Pra terminar, as alterações do técnico técnico Thomas Tuchel, nas duas pontas ele também faz alterações. Anthony Gordon, agora jogador do Barcelona, e também Noni Madueke, que é o Rony inglês. Aquele corre, pedala e nada. Ambos foram... Exato, corre, pedala e nada. Foram sacados do time titular. E o Saka, jogador vice-campeão, capitão do Arsenal, nessa campanha de vice-campeonato da Europa, vai na direita. E na esquerda, Marcus Rashford, jogador do Barcelona. É a grande novidade, Gunnyboy.
23: Então, só para eu entender, o Kwanzaa, ele ganha uma oportunidade na lateral direita porque o Reece James está cansado, é isso?
13: É isso. Boa. É que já mandou, né?
23: Boa, foi boa. Foi bom, né? Eu vi que o Gustavo Santos adorou ali o seu Bento também.
13: E o VAR.
23: Eles estão gargalhando aqui.
13: O VAR tá dormindo.
23: E o nosso Gabiru também não viu graça nenhuma, senão ele colocaria pelo menos uma risadinha. Aí, portanto, as primeiras informações... você não gostou, né? As primeiras informações de Pedrinho Larroca, trazendo os detalhes de Inglaterra e também Panamá. Duas seleções, o Panamá tá eliminado, né? A Inglaterra tá na liderança desse grupo, mas ó, um detalhe, né? Grupo L. A Inglaterra é líder, tem 4 pontos com 2 de saldo. Gana tá na segunda colocação, 4 pontos com 1 de saldo. Croácia na terceira colocação, 3 pontos, menos 1 de saldo. Essas três seleções têm chance de classificação. Panamá não pontuou, tem menos 2 de saldo, não tem mais chance de classificação, até porque aqui entraria o confronto direto e não conseguiria chegar à terceira colocação do grupo, o Panamá, justamente para brigar aí entre os melhores terceiros colocados. A Inglaterra, portanto, tem jogadores desgastados, tem jogadores de fora e não tem garantido a primeira colocação do grupo. Precisa o quê? Precisa vencer para garantir, né, para segurar essa primeira colocação. Caso contrário, até um empatezinho da Inglaterra, por exemplo, diante do Panamá, que não é uma coisa impossível de acontecer, poderia fazer com que a Inglaterra perdesse essa liderança e tivesse uma logística muito mais complicada. 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
23: Mande o seu corneteiro no 11966507997. Já vai entrar aqui na nossa transmissão. E agora vamos ao narrador e ao comentarista aqui da nossa transmissão esportiva, ou jornada esportiva na Copa do Mundo de 2026. A começar por ele, seu Bento. Chegou cedo aqui na rádio, ouvi, estava ali preparado, concentrado. Fala, seu Bento, tudo bem?
15: Bento!
23: Muito boa tarde a você, seu Bento. O Pedrinho Larroca já trouxe aqui Inglaterra com alguns problemas e ainda sem ter assegurado essa primeira colocação do Grupo L, viu, seu Bento? Muito boa tarde a você.
15: Boa tarde, Ranieri, boa tarde, Gugu, Pedrinho, nosso Gabiru, Veloso, todo mundo que está aí acompanhando. É nóis, vamos que vamos, mais um jogo de Copa do Mundo. É como você disse aí, né? O English Team ainda não carimbou o primeiro lugar. Né, tem ainda o jogo da Croácia lá, que precisa de um pontinho para ficar tranquilo, né? Para pegar ali a vaga do aqueles 8 melhores, tá entre os 8 melhores, que o negócio tá ficando no final. Hoje define tudo, então a Croácia precisa ver ali junto com a Gana o que vai acontecer. E a Inglaterra confirmar o primeiro lugar do grupo. Como você disse aqui, eu tô vendo aqui, até o Pedrinho passou, tem mudanças na equipe mesmo, mas acredito que a Inglaterra não vai ter problema contra a equipe panamenha, né? Ficou devendo no último jogo, mas hoje fez mudanças, eu acho que deve vencer até com uma facilidade a equipe panamenha.
23: E ao lado do seu Bento, para quem está acompanhando com imagem, aliás, vai lá, youtube.com/energia97, acompanhe com imagem, deixa o like, compartilhe a nossa transmissão e mande sua mensagem, ó. Já tem gente participando por aqui, o Orlando Tadeu Lopes, ele manda mensagem para a gente, o Rafa Mas também, falando que o Panamá já está fora. Gustavo Santos, Gustavão, muito boa tarde a você, Gustavão. Você ainda, depois do desempenho nas duas primeiras etapas, você ainda enxerga a Inglaterra como uma das grandes favoritas a esse título, ou está muito atrás aí da França e outras seleções? Boa tarde, Gustavão.
16: Fala, Rani, boa tarde para você, para o nosso querido Pedrinho La Rosca, para o meu parceiro, seu Bento, para todo mundo ligado conosco no Futebol Energia na Copa. Olha, eu acho que a Inglaterra tem uma distância para a França, tá? Eu acho que pode ser considerado um time que pode surpreender, que pode crescer na reta final. Tem boas peças, tem um bom elenco. Não acho que está no mesmo nível de França. Para mim, a Argentina é muito mérito do Messi, em específico, não só pelo plantel, pelo elenco como um todo, né? Então eu acho, sinceramente, que a Inglaterra está em uma segunda prateleira, mas pode chegar sim e pode surpreender. De fato, para mim, a Inglaterra fez dos times que a gente tinha mais expectativa, o primeiro jogo mais honesto, né, que meteu 4-2 na Croácia, que não é um adversário fácil, mas tropeçou. Ainda assim, acho que esse tropeço é acidente de percurso. Vejo a Inglaterra com boas chances de chegar longe dessa Copa, viu, Rani?
23: Boa, Gustavão Santos. Aliás, já vamos para Auckland, na Nova Zelândia, falar com...
16: Hã?
23: Auckland. É, vamos... Já foi... Você tem vontade de ir para Nova Zelândia, Pedro?
16: Zero.
23: Falam que é muito bonito lá na Nova Zelândia.
16: Eu sou muito mais Santos, velho. Você tá de brincadeira.
23: Santos? Você acha as praias de Santos são mais bonitas da Nova Zelândia?
16: Você tá louca. É tipo o cara que quer comparar o Messi com o Pelé. Não tem como.
23: Não tem como,
16: Santos,
23: né?
16: É Pelé, velho.
23: O Santos é Pelé e a Nova Zelândia é o Messi.
16: Meu Deus. Não, pode ser. Pode ser o Messi, pode ser o Cristiano, pode ser o Ronaldo. O Ronaldinho não bate de frente, velho.
23: Qual lugar do mundo você tem vontade de ir, Pedrinho? Só pra eu entender.
16: Minha casa.
23: Sua casa? Sair daqui pra sua casa tomar um banho depois do futebol, né? E
16: não, da transmissão? Vou pra casa amanhã, depois do Santos e Corinthians pelo Paulista Sub-20.
23: Até lá você vai ficar por aí, largado na cidade de São Paulo, é isso?
16: Sim, na rua.
23: Boa, Pedrinho Larroca. Então vamos fazer o seguinte, vamos diretamente, aliás, passando aqui rapidamente os resultados de ontem, né? Egito e Irã empataram por 1-1, o Irã teve um gol milimetricamente anulado, duas bolas na trave no final, acabou ficando com a terceira colocação do Grupo G, o Egito com isso passou em segundo, e na primeira colocação a Bélgica, que goleou a Nova Zelândia por 5-1. O Irã ainda tem possibilidade de avançar aí como um dos melhores terceiros colocados. Pelo Grupo H, Espanha 1-0 no Uruguai, Espanha garantiu a primeira colocação, o Uruguai ficou em terceiro, mas já está eliminado, né? Uma campanha péssima do Uruguai. Muslera, coitado Muslera, fiquei com pena dele, mas falhou mais uma vez. Também pelo Grupo H, Cabo Verde 0-0 com a Arábia Saudita, classificação histórica de Cabo Verde aí na segunda colocação, vai ao mata-mata, primeira Copa do Mundo para Cabo Verde, e a Arábia Saudita está eliminada. E pelo Grupo I, bicho papão, França 4-1 na Noruega, que jogou com as reservas, é verdade, mas a França jogou muito bem, classificou na primeira colocação, Noruega classificou na segunda colocação. Senegal goleou o Iraque por 5-0, terminou na terceira colocação do Grupo I, né, o Iraque está eliminado, e Senegal ainda tem chance de classificação mesmo só com 3 pontos conquistados, né? Tá secando aí os demais adversários. Vamos lá, agora para Auckland, na Nova Zelândia, Ellison Alba, para participar aqui com a gente. Não tá aparecendo para mim por enquanto, mas imagino que tá tudo certo, agora sim. Ellison Alba, tudo bem? Muito boa tarde a você aí diretamente da Nova Zelândia. Não deu para Nova Zelândia falando nisso, né? Muito boa tarde, Ellison.
0: Boa tarde, Ranieri. Boa tarde, todo mundo. É, realmente não deu para nossa querida Nova Zelândia. Mas pelo menos a Austrália classificou, né? Tem um representante na Oceania também, né?
23: Você tá onde aí nesse momento? Dá para ver a bandeira da Nova Zelândia ali de fundo? Você tá onde?
0: É, eu tô na frente de um pub aqui, cara, e tá bombando, não para de chegar gente, já tem música alta, o pessoal enchendo o caneco. E detalhe, 8:30 da manhã.
23: 8:30 da manhã, a galera já tá tomando todas aí, os pints, né?
0: É, aqui, ó. Go, England! Hey, let's go! What's your prediction for today?
9: 4-0, man. 4-0.
0: Easy. 4 goals. Hurricane. 4-0.
9: Hurricane 2.
0: Hurricane 2. Okay, man. Thank you.
23: Yeah.
0: O
23: pessoal
0: tá bem empolgado aqui.
23: Você perguntou, né, quanto que ele acha que vai ser o jogo da Inglaterra. Ele disse 4-0 com 2 do Hurricane. Tem muita, gente torcendo pra Inglaterra aí na Nova Zelândia?
0: É, que é a colônia, né? Então, puta, só tem inglês aqui, pra falar a verdade.
23: Torcem mais pra Inglaterra do que pra Nova Zelândia, se bobear.
0: É, isso, tem mais chance, né? Então o pessoal acaba torcendo, que vão com a Inglaterra, né, de segundo time.
16: Agora, me chamou a atenção, Rani, boa tarde pra você. Bom dia pra você, na verdade, Ellison, um grande abraço pra ti.
0: Bom dia, boa tarde, um prazer falar com você, hein, Pedrinho?
16: Tamo junto, meu mano, tamo junto. Você falou aí, pessoal da Austrália, Nova Zelândia, se enxerga essa dupla aí da Oceania, podemos dizer, como uma amizade e não rivalidade? Eu achei que era uma rivalidade, cara.
0: Não, é rivalidade sim, mas no final das contas, os caras só querem tomar uma cerveja junto no fim do dia e eles acabam ficando amigos.
23: Tudo é justificativa, né, Ellison?
0: Sim, sim.
23: Boa, não sei se você volta daqui a pouquinho, né? O nosso tempo tá apertado, já já a gente vai começar a transmissão aqui. Se você voltar daqui a pouquinho, você traz aí como que foi acompanhar o jogo diretamente do pub na Nova Zelândia. Muito obrigado pela participação, viu, Ellison?
0: Pode deixar, um grande abraço a todo mundo aí, falou!
23: Boa, Ellison Alba diretamente de Auckland na Nova Zelândia, trazendo clima, atmosfera, 8 da manhã e ali a galera já tá no pub enchendo o caneco e torcendo pra Inglaterra,
2: Pedro. Já enches o caneco 8 da manhã, ô Ranieri?
23: Cara, eu vou te falar que eu nunca fui muito de beber, né, mas 8 da manhã acho que na minha vida nunca, né, particularmente, nem quando eu fiz cruzeiro que tinha bebida ali liberada, que podia beber qualquer horário, nem nessa época, viu, quero, eu enchi o caneco às 8 da manhã.
2: E o seu caneco, já encheram?
23: O meu caneco, não. Que eu saque, eu me lembre, não, né? Que eu me lembre, não. Vai saber, né? É aquele negócio. Quando depois, depois que você bebe demais, né? Tem coisa que você não lembra, né, Pedrinho?
2: É, eu já levantei taça e eu era capitão. Então, enchi o caneco, a taça e aquela bebida.
23: Boa! Bom, agora aqui no Energia na Copa, bora falar de Atacadão!
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23: Boa, Sombra! Agora sim, vamos conhecer as escalações. Vou começar pela Inglaterra, uma das seleções que antes da Copa era uma das favoritas, mas que agora não sei se é tanto assim. Trazendo a escalação da Inglaterra, vem ele, vai nessa, agora é com você, Pedrinho Larroca!
2: Buscando se manter na primeira posição, o técnico alemão Thomas Tuchel escala a Inglaterra da seguinte forma. Pickford é o goleiro número 1, na direita Kwanzaa, Jarrell Kwanzaa, jogador do Bayer Leverkusen, número 26, improvisado na direita. Miolo de zaga, Ezri Konsah, jogador do Aston Villa, ao lado do jogador do City, Mark Guerri, da número meia dúzia. Na esquerda, também jogador do Manchester City, Nico O'Reilly, que até 2 anos atrás, Ranieri, estava jogando na base do Manchester City. Meio de campo, o novo jogador do City, Elliot Anderson, número 8, 10 para Jude Bellingham, número 17, Morgan Rodgers do Aston Villa. Ataque, Saka tem a 7, 11 para Rashford e 9 para Harry Kane, a 4 gols do recorde de Messi. Já explico qual.
23: Boa a escalação da Inglaterra e no comando de ataque sempre ele, homem gol, um dos jogadores com maior QI do futebol atualmente, Harry Kane. Manda um abraço para todo mundo participando aqui pelo chat também. O Paulo Edson elogia, né, o Pedrinho, dizendo que ele tá parecendo a Nanny People, que outro dia veio no Morde a Sopra, viu, Pedrinho?
2: Acho ah,
23: que
2: é?
15: Opa, aliás, minha vizinha.
23: É sua vizinha?
15: Mora lá na rua ali da minha casa ali, já vi ela várias vezes com os cachorros dela ali, Nanny People, um grande abraço. Realmente, tá
23: gente
15: parecido.
23: Boa, né?
15: Gente boa.
23: Gente boníssima.
2: Misturou com o Nelson Rubens, um pouco mais novo, né?
18: Liguei já, liguei.
15: Ok.
18: E Walter Mercado, né? Liguei já.
23: Agora vamos à escalação do Panamá. Como chega o Panamá, Pedrinho Larroca?
2: Do técnico Tomás Christiansen, ele que é espanhol, 53 anos, embaixo das traves Mosquera, jogador da número 22, o quinteto defensivo. 23 para Amir Muridio, 4 para Fidel Escobar, 3

0: Daqui a pouquinho o Pedrinho Larroca vai trazer a arbitragem. O Gustavão Santos vai perguntar pra ele, porque agora, bora falar de Americanas.
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0: Boa, Sombra! E o pessoal segue participando por aqui, né? O Rafa Mas fala sobre o Muslera e tinha uma pergunta aqui, se dá pra acontecer... Aqui, ó, realidade roubada. É possível a final repetida entre Argentina e França? Sim, é possível, porque as duas estão em lados opostos da chave. Então é isso. Ah, fim de papo aqui no nosso aquecimento. Gustavão Santos já está fazendo gargarejo, porque a partir de agora ele vai assumir ao lado de Pedrinho Larroca nas reportagens e Seu Bento nos comentários. Então, uma rápida vinhetinha e depois ele assume para a partida entre Panamá e Inglaterra, Gustavão Santos.
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4: Uma ótima tarde para você ligado conosco no futebol Energia na Copa, no futebol de torcedor para torcedor. Você vai acompanhar conosco em instantes, Grupo L, o fechamento do Grupo L. Confronto entre Panamá e Inglaterra, direto do MetLife Stadium em East Rutherford, em New Jersey, nos Estados Unidos. Estádio para capacidade com mais de 82.500 torcedores. Um palco histórico do jogo. De logo mais que você vai acompanhar conosco na Copa de Torcedor para Torcedor. Vamos juntos para Panamá e Inglaterra. Panamá tentando fazer, quem sabe, o seu primeiro ponto em Copas do Mundo. Tentando, quem sabe, fazer parte da história, representando o seu país, conquistar o primeiro feito. É o único da chave que chega matematicamente eliminado contra a Inglaterra, que vai tentando voltar aos bons caminhos com bom resultado para fechar a primeira fase. E você vai acompanhar conosco a partir de agora. Um destaque rápido de Panamá e Inglaterra. Boa tarde, Pedro Larroca.
5: Fala, Gustavão. Grande abraço para você, para todo mundo que nos acompanha, o restante da nossa equipe. O Panamá jamais venceu equipes europeias. São 17 jogos no total, com 8 empates e 9 derrotas. E a seleção da Inglaterra nunca perdeu para países da América Central, com 6 vitórias e 2 empates, Gustavão.
4: Muito bem. MetLife Stadium, a casa do New York Jets e do New York Giants na NFL. Para quem gosta de futebol americano, é o estádio que substituiu o antigo Giants Stadium, que foi a casa do Giants desde 76 e do Jets desde 84. Muito legal que é um estádio que tem coparticipação. Os times dividiram os custos do estádio, US$ 1,6 bilhões. US$ 1,6 bilhões no estádio. Esse belo estádio, final, que, né? Exatamente, recebeu 3 partidas da Copa América 2024, sediou a final do Mundial de Clubes de 25.
6: Sim.
4: E vai fazer 8 jogos nessa Copa do Mundo 2026, receberá inclusive a final do torneio. E tá chovendo por lá.
6: Ai, ai, ai.
4: Tá chovendo, Pedrinho.
5: Será? Não é possível.
6: É possível, de novo vão ficar aqui. Pelo jeito não, né? Se tivesse alguma coisa, acho que já teriam.
4: Tá só assim, enquanto estiver chovendo, tá tudo bem, não pode ter raio.
6: Você gosta de uma chuvinha vindo às costas, né? Uma chuvinha nas

0: costas, você gosta?
1: Aquela escorrida?
0: É.
1: Cara, assim, eu nunca tive essa oportunidade.
0: Bonito, entendeu? Hein? Tem que ir atrás desse agasalho aí da
1: Inglaterra. Agasalho da Inglaterra, bonitão, bonito mesmo.
0: Tem que ir atrás.
1: MetLife Stadium, pra quem não conhece, sediou o Super Bowl 48, que na sigla romana é XVL3izinhos. Eu fiz pesquisar porque eu não lembrava. Coloquei entre parênteses, que eu não lembrava. Além disso, também sediou eventos de telecatch. WrestleMania.
0: É, tipo popular luta livre. Né?
1: Luta livre, é isso. Aqui no Brasil nós temos o grande Ted Boy Marino.
0: É, aqui temos exatamente, com o Perninha, né?
1: Marcos Borges. Marcos
0: Borges. Exatamente.
1: Marcos Borges é outro tipo de entretenimento que ele está proporcionando.
0: É, adulto.
1: Muito bem, senhoras e senhores, para você que está chegando agora, ligado conosco no youtube.com/energia97, ligado em 97,7 MHz, aumenta o volume do seu rádio, vem junto, passa energia para frente, vamos juntos. 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Uhul! Muito bem, tá aí o nosso quero-quero do povo, tá aqui participando conosco. Vai receber o seu corneteiro, que você vai mandar através do 966507997. 966507997. É, eu ia falar com você, Pedro La Roca, esqueci que eu ia falar com você, ó. Tô me dando um branco já. Ah, é verdade. Domênico Gatti chegou, bem lembrado. Domênico Gatti chegou.
2: Aqui.
1: Tá aí, tá na área. Traz pra nós os apitadores do jogo, ô Pedrinho.
3: Isso, Domênico, vem aqui no nosso sofazão, dá uma sentada no sofá pra assistir aquela TV e dar a nota. Do Qatar, o árbitro direto do Qatar.
1: Desculpa, sentou no sofazão, não?
3: É.
1: Não, que isso?
3: Dá pra ver a TV, se senta onde? No chão?
1: Não, numa poltrona, cadeira, qualquer lugar. No sofá não pode, pô.
3: Então quero saber a nota do Abdulgaman Al Jassim, Dodô.
4: Um.
3: Quanto?
4: Um.
3: Assistido pelo Taleb Al-Maghi e pelo Saud Al-Makalá.
2: Quero esse aí é aquele lá, né? Sobrinho do outro, sei lá, alguma coisa assim, né?
3: É, isso.
4: Então, um.
3: Quero saber a nota do VAR. O chileno Juan Lara, Dodô.
4: Um.
3: Ele tá monossilábico hoje, Gustavo.
1: Ele não tá afim de estar aqui hoje, né?
3: É, não tá muito afim, não.
1: É isso, ele tá aqui 18 horas por dia na programação da energia, começa às 3 da madrugada e fica até 11h30 da noite. Então, assim, quando tem a oportunidade de dar uma folguinha, ele tenta não estar presente, mas a gente fica chamando, ele tem que participar.
2: Sempre aqui.
1: Tá certo.
3: É o nosso especialista, né?
1: É isso, grande entendedor da arbitragem, bem como o senhor Abdulrahman Al-Jassim do Qatar, que também deve ser um grande árbitro, nós vamos ver na noite de hoje. Já vai virar o relógio para 6, vai virar 6 da noite. E aí, seu Bento, expectativa de Panamá e Inglaterra. A última vez que se enfrentaram foi na Rússia, 6-1 Inglaterra. O que você espera pro jogo de hoje, hein?
0: É, mas não 6-1, mas uma bela vitória da Inglaterra, já que ela faz uma exibição muito boa com a Croácia, depois empata ali com o Gana, né? Um futebol bem abaixo, que deu uma desconfiança, até que fez umas mudanças aí o técnico inglês. Então vamos ver como vai se comporta o Panamá, né, cara? Ali não dá pra esperar muita coisa. Então fica a mesma resposta do jogo em cima da Inglaterra.
1: Muito bem, vamos aguardar para ver então. Lembrando, tá, nossa, eu tive o prazer de narrar Panamá e Brasil e passei 40 minutos de tensão no Maracanã, viu? Que o Panamá fez o gol, deu um calor no Brasil em determinado momento, mas na Copa do Mundo não conseguiu fazer por onde.
3: O que foi pior? Os 40 minutos que você passou de calor com esse empate ou a presença de Edu Simões e Marcos Borges no carro?
1: Cara, assim, Edu Simões e Marcos Borges no carro foram 3, 4 horas de viagem. Com coisas que eu não posso.
3: Só?
1: É, de São Paulo, Rio?
3: 6 horas, pô.
1: Eu não lembro quanto tempo foi, dormi um pouco, enfim. Boa parte do tempo onde eu estava acordado, coisas que eu não posso trazer na transmissão. Né, mas foi uma jornada de entretenimento maravilhoso, foi bem divertido. Para quem, né, tem a ver a primeira experiência no time da Energia viajando com eles, foi bem divertido.
3: E aí uma situação inesperada nessa Copa do Mundo, mas um minuto de silêncio não vinha acontecendo.
1: Sim.
3: Muito por conta dos terremotos, aliás,
1: do
3: terremoto acontecido na Venezuela, que inclusive, Gustavão, acabou gerando o falecimento de um jogador que enfrentaria o Santos na Copa Sul-Americana pela Universidade Central.
1: Poxa vida, nosso sentimento então a todos os venezuelanos, ao povo, à família do atleta que também acabou sendo vítima desse terremoto de 7,2. É muito forte a escala do terremoto e foi respeitado respeitosamente, com perdão da redundância. Um minuto de silêncio.
3: O nome do jogador de 18 anos é o Inverte Berroteran.
1: Inverte Berroteran, tá certo. Vai começar o jogo. A Inglaterra jogando com seu uniforme 2. Jogando com camisa vermelha, calção preto, meião vermelho do lado direito do seu fone de ouvido. O Panamá jogando todo de branco. Vai sair o Tomás Rodrigues para dar o start na partida. Tudo certo. Autoriza o árbitro.
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1: Vamos juntos na Copa de torcedor para torcedor. Chutão em direção ao comando de ataque. Vem embora para Panamá. Tomás Rodrigues levou a melhor. Escapou do Consá. Bateu pro gol. Defesa do Pickford. A primeira ação do Panamá. A primeira defesa do goleiro inglês.
3: Tomás Rodrigues está recebendo sua primeira oportunidade como titular nessa Copa do Mundo. Teve alguns minutos no duelo contra a Croácia. Mas dentre todos os centroavantes dessa seleção, Gustavão, é um com menos histórico na seleção nacional, na seleção local. Mas é que teve a temporada de forma mais agradável, podemos dizer. Marcou 7 gols, um número superior em relação aos jogadores que ele disputa posição no Panamá.
1: Vamos nessa. Lá vem a seleção inglesa. Vinha. Tentativa de levantamento, buscava conexão com o Buyaku Saka. A bola foi, Bukayo Saka, a bola ficou de graça com o goleirão, com o Mosquera. Mosquera vai sair jogando linha defensiva da equipe panamenha. Sai jogando com as mãos, abrindo na esquerda com o Jorge Gutierrez. Despacha lá o camisa de número 26, faz o lançamento. Recebe no comando de ataque, lá vem a seleção do Panamá. Gutierrez aparece para jogar na ponta esquerda, prefere voltar um pouquinho mais atrás. Começa a jogada, tenta escapar a marcação, fez uma, duas fintas. Consegue limpar a jogada, o Puma Rodrigues. Vai reiniciar o jogo, vai passando pela linha de defesa, pelo Córdoba. Voltando com o Mosquera. Mosquera está jogando bem, está jogando com os pés. Conseguiu fazer a abertura de bola na direita, buscava conexão com o Murillo. A bola acabou saindo pela linha lateral, teve desvio, é lateral para a seleção panamenha. Na linha que rompe o gramado, recomeçando o campo de defesa. Saindo pela direita da defesa com o Escobar. Prefere reiniciar, volta um pouquinho mais atrás, volta com o Mosquera. Recebe a marcação do Harry Kane. Mosquera despacha, tentativa de lançamento em conexão, campo de ataque. Buscou ali a conectar, buscou a conexão com o Murillo. Tentou brigar por ela, chega na cobertura, morde, dá o bote, tenta roubar a bola o Cristiano Martínez. Último toque, segundo a arbitragem, é do jogador inglês que afasta. Tira o perigo O'Reilly, é lateral e vem Panamá. Panamá com as primeiras ações ofensivas com 2 minutinhos de jogo. É apenas o comecinho. É apenas o comecinho do jogo. Você ligado conosco aqui no Futebol Energia na Copa de torcedor para torcedor. Tentativa de lançamento, buscava conexão na ponta esquerda com o Jorge Gutierrez. Passa por ele, não chega ao Tomás Rodrigues. Fica tranquilo nos pés do Pickford, que põe a bola no chão e vai sair jogando na linha de defesa com o Jude Bellingham. Primeira armação inglesa. Lá vem The Three Lions. Vai saindo pro jogo Elliot Anderson. Abertura de bola na direita com Kwanzaa. Abre com o Bukayo Saka, recebe pela extrema direita, marcado, agarrado, arbitragem paralisa, marca falta. Falta marcada para a seleção inglesa na intermediária ofensiva pela direita.
3: Porque o Gutierrez, que é jogador do Deportivo La Guaira da Venezuela, inclusive disputou a Copa Libertadores nessa temporada, ficou puxando ali o Saka pelo seu braço direito. O árbitro em cima do lance marcou e viu a falta. Vem a Inglaterra com o Harry Kane.
1: Vai sair jogando a seleção inglesa, Harry Kane, preferiu reiniciar. Volta mais atrás com o Consá, abertura de bola com o Guerri. Vem buscar o Rashford, recebe pela ponta esquerda, ainda no campo de ataque, mas um pouquinho mais atrás. Harry Kane, tentativa de inversão para o Saka, foi muito forte, ele não foi. A bola sai pela linha lateral, é posse para a seleção panamenha. Mande sua mensagem, participe conosco no 966507997. Vamos em frente, nós temos 3 minutos de jogo. Vai sair jogando a seleção panamenha, sai jogando errado no primeiro lance, conseguiu limpar a jogada. O Saka deu certo a jogada, linha de fundo, o Saka para o meio. Tentava conexão com o Harry Kane, chegou o Escobar para fazer o corte, afastar o perigo. É um chutão da defesa panamenha e a Inglaterra já começa a pressionar, hein, Pedrinho? Começa a querer abafar, ganhar território e para cima.
3: É, mas agora o Morgan Rodgers, que hoje é o grande coordenador de jogadas dessa equipe, contou muito mais com a sorte do que com sua qualidade. E o Saka não conseguiu concluir nem a um cruzamento, nem com finalização. Vem a Inglaterra mais uma vez com o jogador do Arsenal.
1: É isso, vem o Saka, volta na linha intermediária, no globão com Elliot Anderson. Prefere reiniciar um pouquinho mais atrás. Volta com o Kwanzaa, passa lateral para Kwanzaa. Fez a conexão com Morgan Rodgers pela direita. Abre na extrema, domina o Saka. Vem centralizando, da destra para o meio. Preferiu jogar com Bellingham. Desafoga o jogo em versão total. Da destra para canhota no pé do Rashford. Ele vem para cima na marcação do Murillo. Levantamento, bola na área. Bellingham chegou na cobertura. Chega para fazer o corte, tira dali o Escobar, a arbitragem vai marcar o escanteio a princípio, escanteio para a Inglaterra.
3: E ele jogando de forma mais recuada hoje, o Jude Bellingham, mas não deixa de aparecer como elemento surpresa. Veio nas costas do zagueiro pela direita e do zagueiro central. Na hora do domínio não conseguiu reter ela com absoluta qualidade. Veio a zaga, veio na cobertura, mandando pela linha de fundo. Tem escanteio Inglaterra, lado esquerdo.
1: Vai ter oportunidade na bola parada, lá vem o English Team pela esquerda. Aguardando a autorização. Lá vem o Anderson, pé direito, levantamento, bola no segundo pau. Tentou o Bellingham, corte feito no primeiro lance. Complementa o Christian, ou o Puma Rodrigues. Tira dali, a bola sobra na esquerda com o Gutierrez. Deixa a curtinha mais à frente com o Harvey. É obrigado a recomeçar, volta um pouco mais atrás. Apertado ali o Andrade, sai jogando errado. Apertou, se apertar, confessa. É lateral para a seleção inglesa no campo de ataque. Vai ter oportunidade o Saka para colocar essa bola em jogo. Vem chegando para fazer ali a cobrança, para jogar o camisa de número 26, o Kwanzaa. É ele quem vai recolocar a bola em jogo. Campo de ataque, ponta direita, Kwanzaa. Tentou conectar com o Saka, não estava valendo. A arbitragem marcou a reversão pelos 5 segundos lá. Demora na cobrança do time inglês após a posse do Panamá.
3: São poucas situações nessa Copa do Mundo que aconteceram de reversão em relação ao lateral, mas agora foi isso que aconteceu. A Inglaterra tinha posse. Vem Andrés Andrade, jogador do LASK da Polônia, Gustavão.
1: Está jogando Andrade. Tentativa de lateral, buscando a bola em direção ao comando de ataque. Veio buscar ali, participou do lance o Tomás Rodrigues, quase como um volante. Já retoma a posse a seleção inglesa. Vai reiniciar o jogo com o Guerreiro outra vez. Linha defensiva, quarta zaga, sai jogando com 6 no relógio nesse primeiro tempo, 0-0. Passe lateral para Kwanzaa. Kwanzaa com o Guerreiro. Vem trazendo, abre na ponta esquerda para buscar o Rashford se quiser. Quis, Rashford domina, centraliza, traz para o pé direito, prefere reiniciar. Volta mais uma vez com o Kwanzaa. No globão vem avançando já a equipe inglesa. Abertura de bola. Tentou tapa de primeira, meio displicente o Kwanzaa agora. Deu com nojo na bola, deu um tapinha meio enjoado. Toma, pega aí, vai. Deixou mais à frente com o Bellingham. Passe errado, Jude Bellingham. Retomada de bola, vai ter o contra. Contra-ataque do Harvey. Ele fez a primeira finta, na sequência vem bem na cobertura. Morgan Rogers retoma e tem contra do contra. Bellingham briga por ela, leva melhor, consegue se desvencilhar da marcação. Fez o break, fez o come, retoma, volta. Parte pela ponta esquerda, vai avançando, foi derrubado. Arbitragem paralisa e marca falta. Falta cometida em cima do Jude Bellingham, posse para a seleção inglesa na intermediária pela esquerda.
3: Eu fiquei com a sensação que a falta foi em cima, porque por baixo o Tomás Rodrigues ele faz o desarme na bola, mas por cima ele puxa o Jude Bellingham pelo ombro. O ombro esse que aterrorizou o Jude Bellingham nas últimas temporadas, mas por enquanto recuperaram dessas lesões.
1: Vamos lá, vamos nessa. Tentativa de abertura de bola pela ponta esquerda. Lá vem a seleção inglesa com o Rashford. Fez a finta, pé direito, bateu pro gol. Espalma, Mosquera! Jogada do Rashford pela ponta canhota. Ele traz pro pé direito, bate. Pareceu que não tinha ajeitado o corpo propriamente, mas ainda assim foi um tijolaço. E o Mosquera salvou o que seria o primeiro gol da Inglaterra, escanteio.
3: Ele que penteou da esquerda para a direita, estava no bico da área lá do canhoto, finalizou com a sua perna boa, perna direita no contrapé do goleiro Mosquera, que foi buscar. Colocou as duas mãos na redonda, mandou pela linha de fundo. Vem Elliot Anderson, o homem de 118 milhões de libras.
1: Manchester City pagou uma bala. Levantamento do Anderson, saiu Mosquera, tirou de soco, sobra com saque, ele pegou mal. Tentou pegar ali de sobra de primeira, a bola veio meio mascada, veio meio complicada, ele acabou mandando por cima, subiu, foi embora, é apenas tiro de meta. É tiro de meta para a seleção do Panamá. 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
0: Opa! Foi a direita, né? Caiu na direitinha do Saka ali, aí mandou lá na lua lá. Quanto pagou esse cara? O City foi agora? Foi
3: 118 Elliot... milhões de libras.
0: Onde ele jogava?
3: No Nottingham Forest.
1: Elliot Anderson. É um volante, pra mim, mediano, tá?
7: Absurdo isso, inflacionou o mercado de um jeito, não faz o menor sentido, cara.
3: Cara, esse cara não é tão, tão superestimado, que é o 12º jogo dele na seleção apenas, vem Panamá.
1: Vem não, vinha. Tentava sair pela esquerda ali o Jorge Gutierrez, a bola acabou saindo pela linha lateral, é posse outra vez pra seleção da Inglaterra, que vai sair jogando pela direita.
3: A estreia do Elliot Anderson na seleção foi em setembro do ano passado, Gustavão. Ele não tem nem um ano de seleção inglesa.
1: Rapaz. Pois é, né? Pisou ali, colocou a camiseta, o fardamento inglês, 117 milhões de libras, um absurdo. Lá vem Inglaterra, lançamento do campo de defesa, tentou o Guerri, conectou com o Rashford, chegou na linha de fundo, cruzamento, foi muito forte. A bola explode no peito do Gutierrez, sai pela linha de fundo, escanteio Inglaterra na direita.
3: Aquela jogada do Rashford característica, aquela arrastada buscando a linha de fundo, meteu o cruzamento que buscava o Saka, que estava posicionado ali na segunda trave, no segundo pau, mas antes chegou na interceptação o Gutierrez, meteu aquela peitada do futebol e na segurança para afastar pela linha de fundo. Eu fiquei com a sensação de impedimento do Rashford ali, Gustavão.
1: Eu achei também, mas o árbitro disse que foi normal do escanteio. 9 minutos e meio desse primeiro tempo, escanteio para a seleção inglesa. Tá lá posicionado para cobrança. É o Anderson de novo? Não, dessa vez não é ele não. Vamos ver esse levantamento. É cobrança curtinha. Bukayo Saka recebeu o pé esquerdo, tentou ali o chutamento, não chutou, não cruzou. A bola ficou tranquila nas mãos do Mosquera, que faz a defesa e tenta fazer a ligação com as mãos em velocidade. Vai botar para correr o Bárcenas. Escapou da marcação, foi agarrado, falta! O bandeirinha demorou um pouquinho para marcar o senhor Saud Al-Makalé, mas marcou, é falta para a seleção do Panamá na direita.
3: Jogador agora de 106 jogos pela seleção panamenha, foi puxar no contra-ataque o Bárcenas, que é o capitão desse time, 32 anos, atleta do Mazatlán. Jogador do México está jogando pertinho aí, Gustavão.
1: Muito bem, tem oportunidade na bola parada da seleção do Panamá. Tá lá posicionado para a bola. Pronto, preparado o Bárcenas. Jogadores a 3 passos da linha da meia-lua da grande área. Fila indiana, uma miscigenação cultural nessa cobrança de falta. Lá vem Panamá, Bárcenas está lá preparado, aguardando a autorização do árbitro do Catari. Ah, autorizado levantamento, tentou ali o Córdoba, está viva dentro da área, complementa, afasta a defesa, tira dali, ajudando a defesa o Bellingham, e aí pode pintar contra-ataque, é o próprio, tentava partir, foi derrubado pelo Christian Martinez, fica no chão, queria falta, o árbitro diz que é apenas lateral para a seleção inglesa. A posse é do English Team no campo de defesa pela direita.
3: Mas foi na base da experiência agora o Jude Bellingham, porque ele percebeu que o jogador Christian Martinez chegaria no carrinho, não buscaria o contato com a bola, meteu o corpãozinho na frente, foi inteligente o Bellingham, sofreu a falta, vem Inglaterra.
1: Vamos lá, vamos em frente. Tentava fazer a conexão, a seleção inglesa no campo de ataque foi desarmado. Harvey tentava fazer o contra, acabou errando o passe na conexão com o Tomás Rodrigues. E a bola fica tranquila com o Jordan Pickford, que vai recomeçar o jogo outra vez para a seleção inglesa. Nós temos 11 minutos jogados nesse primeiro tempo. 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
7: De novo.
1: 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Bola recuada perigosa pro Pickford. Ele deu uma fatiada, agora conseguiu desafogar. Consegue levar a melhor da disputa o Mourinho. Levou a disputa, ganhou do Rashford, vem trazendo agora pelo centro. Mourinho domina, ele prefere reiniciar o jogo. Volta um pouquinho mais atrás com o Andrade, saindo pela esquerda da zaga. Andrade recebe outra vez, passe lateral, linha de defesa com José Córdoba. Vai voltando ainda mais atrás com o Escobar. Escobar entrega mais à frente para o Cristiano Rodrigues. Rente a linha lateral, ele consegue evitar a saída. Passe ruim na sequência do Escobar. Retoma a seleção inglesa. Harry Kane no globão, ele domina. É a primeira participação do 9. Fez a parede, jogou mais atrás. Vai tentando sair para o jogo. Morgan Rodgers vai avançando. Prefere inverter a bola na ponta esquerda. O'Reilly. É o Nico O'Reilly. Deixou na extrema para Rashford. Devolveu. O'Reilly protege, sustenta o contato. Ele contra o Escobar. Conseguiu levar na melhor. Fez o peão, volta. Ainda campo de ataque pela ponta esquerda. Bellingham tentou o passe. Elliot Anderson. E aí nisso ele recuou. Meio campo voltando na linha de defesa com o Guerri. O zagueiro inglês. Eu ia falar o norte-americano. Zagueiro inglês que sai jogando outra vez na construção da seleção da Inglaterra. Eu ia falar, não falei. Esse bodinho não foi justo, tá?
3: Na audiência.
1: Ah.
3: Marcelo Lima Camarão. Torcendo pra cair um raio.
1: Que isso? Não, não seja assim. Ele sofreu, não pode. Não pode desejar mal pro outro.
3: Ih!
1: Quase se complica ali na disputa de bola, Gutierrez. O Bukayo Saka tentou roubar essa bola, a arbitragem paralisou e marcou a falta. É posse panamenha.
3: Você conhece o pão Saka e o pão Bellingham?
1: Não.
3: Porque eles eram um sanduíche sabor Gutierrez ali.
1: Nossa, Jesus amado, hein? Acabou que o Bento vai falar, hein? Com calma o Bento vai falar. Pode ser agora, porque o Tomás Rodrigues não teve o domínio da bola, Bentão. 13-0-0.
0: Como a gente imaginava que ia ser o jogo, né? O Panamá tenta ali em bolas longas, tenta puxar ali num contra-ataque, mas tá ali, a defesa bem postada. Até agora a Inglaterra também chegou uma vez, né, naquela finalização do Rashford, mas vai dominando o jogo, né? Acho que é uma questão de tempo aí, o time inglês abriu o placar.
1: Muito bem. Por enquanto, 0-0. Vai saindo pro jogo outra vez a equipe da Inglaterra. Saindo pelo campo de defesa pela quarta zaga com o Kerry. Já rompe a linha que divide o gramado do campo ofensivo. Entrega curtinha com o Bellingham. Bellingham levanta a cabeça, inverteu, desafogou, vai botar o Saka para correr. Vai chegar, Saka. Chegou! Bukayo Saka vai no X1. Ele contra o Gutierrez, escapou. Saka entrou na área, pé esquerdo, bateu pro gol. Bateu fraquinho. Pega fraco na bola, facilita a vida do Mosquera, que faz a defesa.
3: Ele foi bem na jogada de caça e determinação. Lançamento do Bellingham, que deu aquela corrida, já que o gramado tá molhado. Mas chegou o Saka, deu duas penteadas. Quando foi pra terceira, poderia ter tentado a finalização, mas preferiu mais um corte. Finalizou desequilibrado à esquerda do goleiro Mosquera, que ficou tranquilo com ela em apenas um tempo.
1: Vamos em frente. Vai ter saída de bola para a seleção do Panamá. Linha de defesa, vai sair para o jogo. Camisa 23, o Murillo. Vai recolocar a bola em jogo, lateral em direção ao comando ofensivo. Tentava conectar ali o Bárcenas. Estava na bola também o Thomas Rodrigues, cometeu a falta de ataque, é posse outra vez para a seleção inglesa. Recomeça o jogo com Elliot Anderson, intermediária, faixa central do jogo. Vem chegando no Globão, nós temos 15 minutos e por enquanto 0-0. Abertura de bola com Morgan Rodgers, tem opção na extrema, se quiser ele quis, domina. Lá vem Bukayo Saka, centraliza, escapa da marcação, demorou, cochilou, foi desarmado. Thomas Rodrigues, se apertar a defesa. Desarma, deu certo a triangulação, vem embora o Panamá. Christian, boa bola, conectou, atenção, Puma pisou na bola. Ele tava no mano a mano, Puma pisou na bola, ô Pedrinho.
3: Mas esse Puma Rodrigues não é o do Vasco, mas a qualidade é parecida ou até pior, porque ele ficou no mano a mano contra o Marc Guéhi, jogador do Manchester City. Ao invés de dar uma penteada pra perna canhota e tentar a finalização, ele se embananou com a bola, perdeu o controle da redonda. Tudo que a Inglaterra queria, mas iria tudo nas costas do Saka, porque foi ele quem desperdiçou o lance no ataque.
1: Pois é, e vem de novo a Inglaterra, armando o jogo com o Riley. No Globão volta com Elliot Anderson, passa com Morgan Rodgers, prefere voltar um pouquinho mais atrás. Volta com Kwanzaa. Elliot Anderson movimentou ali, tentou o passe no espaço, não recebeu o Morgan Rodgers. Reclamou de uma falta ali, o jogador inglês, a arbitragem já parou e já marcou. Falta que vai ser cobrada pelo Elliot Anderson, recoloca a bola em jogo. Joga curtinha com Morgan Rodgers. O'Reilly, que é o ponta, o lateral esquerdo, tá no pelo meio. Bellingham tentou escapar. Outra falta. Dessa vez, quem cometeu foi o Escobar. Vai picotando o jogo a seleção panamenha.
3: É porque o Panamá agora tá ganhando meio de campo. Thomas Tuchel percebeu isso. Trouxe o O'Reilly para ajudar o Elliot Anderson na hora da saída de bola. Agora conseguiram uma boa troca de passe, uma boa tabela entre quatro jogadores no meio do campo, conseguindo a falta. Vem Elliot Anderson na cobrança da redonda. Deve alçar bola na área, tudo que Harry Kane está esperando.
1: Vamos ver essa bola parada. Levantamento para Harry Kane, pegou de primeira, desviou na marcação, escanteio. Jogada trabalhada no árbitro, no momento em que o árbitro apita a cobrança rápida. E o Kane tentou pegar de prima. Tem escanteio para a Inglaterra.
3: No cruzamento, a lá parábola que fez o Elliot Anderson, que encontrou a perna canhota do Harry Kane. Ele tentou cruzar para o meio da área, onde estava chegando o O'Reilly como elemento surpresa. O desvio no meio do caminho do Carvey, número 14, escanteio. Vem Elliot Anderson, que é o homem das bolas paradas, Gustavão.
1: Lá vem ele posicionado. Atenção, torcedor da Inglaterra. 17 no relógio, Anderson, levantamento. Tentava conexão com o Harry Kane. Sobe antes o Córdoba e afasta. A sobra do Kwanzaa. Olha para área, vai ter novo levantamento. Na verdade, inverteu para a ponta esquerda. Chega bem na cobertura. Se estica o Murillo. Conseguiu cortar na primeira. Na sequência, o Christian Martinez ficou no chão. O árbitro despacha, a arbitragem paralisa e marca a falta. O jogo está parado, Bentão.
0: No lance anterior ali, teve um toque no braço do jogador do Panamá, mas...
3: Colado.
0: Colado, então segue o baile, tudo certo, nada a reclamar.
1: Vamos lá, vamos pro jogo, vamos seguindo, vamos em frente. Vai ter ali a reposição de bola, a seleção do Panamá. Vai colocar a bola em jogo, camisa 4, o Escobar. Vai quebrar essa bola pro campo de ataque, já despacha em direção ao campo ofensivo. Tenta a jogada, vai ter sobra de bola com o O'Reilly. Fez o giro, consegue reiniciar a jogada. Vai voltando então na quarta zaga com o Guéhi. Vai subindo, vai procurando a opção de passe. Outra vez com o O'Reilly. Pela esquerda, joga na extrema. Vem buscar o Rashford. Domina o Rashford. Não conseguiu evoluir. Volta outra vez. Aí nisso ele inverte. Desafoga legal o jogo da canhota, invertendo para a destra. Entrega nos pés do Kwanzaa. Kwanzaa, o zagueiro, camisa 2. Inversão de bola. Que balão pro Rashford. Dominou, vai saindo mano a mano para cima na marcação do Murillo. Entrou na área. Chega bem a cobertura. Chegou perfeito ali o Harvey na dobra. Para evitar o que seria o contragolpe, o que seria o X1 inglês. Tentou puxar o contragolpe o Harvey. Vale o esforço do Bellingham. Ele retoma. Rashford e Elliot Anderson, os dois na bola. Deu certo a jogada, abertura com o Rashford. Fez o passe no meio. Morgan Rodgers pelo centro. Mais atrás, atenção, Elliot Anderson inverteu. Buiaco saca a linha de fundo, cruzamento rasteiro, afasta o Andrade. Dá um bico complementar de qualquer maneira. Tira a zaga do Panamá, se segura. Tentou brigar ali o Tomás Rodrigues, foi inteligente. O Kwanzaa preferiu reiniciar, ganhou a jogada e recomeçando na linha defensiva com a retaguarda inglesa. Tem nova inversão de bola com o Rashford, domina. Tentativa de colocação em direção ao comando de ataque. Buscava conexão com o Rodgers, briga por ela, leva melhor na primeira. Vem bem na cobertura, tá atento para fazer a roubada de bola o Guerri. Vem de novo Inglaterra, é pressão do English Team. Lá vem Elliot Anderson. Ele para, ele pisa, ele breca, ele pensa na melhor opção, entrega para o O'Reilly. E ele volta outra vez. A Inglaterra, com exceção ao Pickford, todinho no câmbio de ataque. Abertura de bola na ponta direita. Movimentação, construção da equipe inglesa. Dispara no espaço, Kwanzaa. Deixou com Bellingham. Passe para o Saka, ruim. Retomada de bola. Que isso? Fez um giro todo diferente ali. Tentou fazer um giro cheio de graça, cheio de efeito. Puma foi desarmado pelo Rashford, a bola sai. Pelo Bellingham, a bola sai. Em arremesso lateral, Pedrinho.
3: Ele foi tentar aquele drible lá, Zinedine Zidane, né? O tal do Giros Flynn, como diria a nova geração. Só que o Bellingham estava atento no lance. Vem Panamá.
1: Vem Panamá. Tentativa de jogada com o Tomás Rodrigues. Abertura de bola na direita. Pode ser um bom ataque. Murillo olhou para a área. Levantamento, saiu do gol. Pickford de soca afasta. Mergulhou, deu uma peixola na bola e tirou. Tentou puxar o contragolpe, o Bellingham foi agarrado pelo Harvey. Arbitragem paralisa e marca a falta. 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
1: Não tem delay, é isso.
3: Boa, Shadow.
1: É isso. Vai sair outra vez a linha defensiva, a seleção inglesa.
3: Sabe qual é o pior?
1: Ah.
3: Eu vou ter que vazar, velho.
1: O quê?
3: Vai, Inglaterra.
1: Elliot Anderson, lançamento pro Morgan Rodgers. Antecipa, tá atento, o Mosqueira faz a defesa.
3: Ele perguntou pra mim e pra outra pessoa que tava na sala, que eu não vou lembrar agora quem era. É delay ou delay? Mas ele perguntou umas três vezes, aí ele foi e gravou delay.
1: Ah, tá certo. É no sentido de que você tem que assistir delay, né? Tá certo. Tentativa de jogada agora na saída errada do Mosqueira. Tentou pegar de primeiro Bellingham. Ela subiu, foi embora. É apenas tiro de meta. Nós temos 21, daqui a pouquinho nós teremos o Goró Time, hein? Daqui a pouquinho.
3: Vai ter o quê?
1: Goró Time, que é a hora da hidratação. A gente viu no começo da nossa transmissão, o nosso ouvinte correspondente já está hidratando lá junto com alguns torcedores da Inglaterra. 8:30 da manhã. Sai jogando errado a equipe panamenha. Harry Kane, passe de primeira. Morgan Rodgers entrou na área, ajeitou para o Saka, bateu travado na hora do chute. Fecha bem a porta o Gutierrez, briga na sobra, Bellingham leva a melhor. Tá com vontade o Bellingham hoje, hein? Levou a melhor, ganhou pela direita. Prefere voltar, centralizar o lance mais atrás, Kwanzaa. Deixa a curtinha com o Elliot Anderson, devolveu o Kwanzaa, abertura de bola na extrema. Bellingham olha pra área, pé direito, cruzamento, meia altura, rebate o Harvey. Afasta a defesa, tenta puxar o contragolpe, o Bárcenas. Abertura de bola na esquerda, Jorge Gutierrez faz o lançamento em direção ao campo ofensivo. Pode dar certo, saiu do gol. Nossa Senhora! Saiu do gol, Pickford deu um bico na bola, direto pela linha lateral. Tá claro porque ele é goleiro, Pedrinho.
3: Mas tá claro também a diferença de cultura, né, meu querido Gustavão? No momento que o árbitro leva pro hydration break, o nosso querido Goró Time, como disse o nosso sofá, porque o Pickford, ele mete um bicão com uma distância muito grande pro marcador panamenho e é aplaudido pelo torcedor. Você pensa em um goleiro brasileiro fazendo isso. Era xingamento, era vaia. É a diferença da cultura de futebol inglesa, da futebol brasileiro, enfim, e de outros países.
1: Muito bem, o jogo tá parado. Gabiru, vamos ouvir o povo então.
9: Fala pessoal do Energia, tudo bem? Boa transmissão pra vocês, tá? Tenho uma pergunta pro seu Bento. Primeiro eu queria elogiar o trabalho do seu Bento, falar que sou fã dele como DJ. Eu queria saber se no ano de 2010 ele tocou no Love Story. Quem tá falando aqui é o Edvan, motorista de aplicativo da Vila Leopoldina. Forte abraço.
3: Mas o seu Bento não é DJ?
0: Também. Mas o Pagani. Mas se eu toquei no Love Story, é lógico. Quem nunca, né? É maravilhoso.
3: Só música, né?
0: Melhor deixar pra lá.
1: Meu Deus do céu. O Love Story. Love Story. Tá certo. Tem mais corneta, Gabiru? Solta!
10: Salve, galerinha da Rádio Energia, beleza? Acompanhando essa Copa do Mundo, pra mim, só me dá medo. É a França. De resto, eu acho que o Brasil consegue jogar de igual pra igual. Só tirar o Gordomiro lá do meio de campo e já era. Vamos pra cima, em busca do Hexa.
1: Rapaz, confiante, hein? Só a França e nada mais?
0: Não, tem outros times também que estão no mesmo nível que o Brasil. Aí que tá. Eu acho que a França, ela é fora da curva, né? Os caras brincam ontem contra a Noruega lá. Brincaram. O que pode estragar a França é os estrelismos de alguns jogadores. Né? Aquela mala, aquela estrelada monstra. Isso que pode atrapalhar. Hora do jogo aqui, eu tenho gostado dessa função do Bellingham um pouco mais para trás, né? Ele tem qualidade para isso. Eu não acho que ele seja o meia, embora jogue a camisa 10. Mas ele jogando ali junto, revezando com o Henderson. Ei, Henderson! Né? Ele joga melhor. Né? Ainda também o Rashford um pouco abaixo. Harry Kane também fica um jogador mais de área, que fica esperando a bola dentro da área. Né? O Saka de um lado e o nosso glorioso Rashford de outro. Vamos ver o que acontece com a seleção inglesa. O Panamá até aqui tenta ali, como eu disse há um tempinho atrás, bolas longas, tenta no contra-ataque, mas até agora nunca chance que poderia acontecer algo ali. Nosso glorioso Puma Rodrigues tropicou na bola. Que beleza, hein?
1: Pois é, né? Deu aquela tropicada. Ah, ó, vou te falar uma coisa, hein? A gente vê como o Brasil começou mal o ciclo, né? Pra Copa, pelo calor que tomou do Panamá, né? O Panamá é um time horroroso. O Panamá é um time bem ruim, hein? É exagero mesmo, Pedrinho?
3: Não é exagero não, é horroroso.
1: Vamos lá, vamos pro jogo. Vai começar, vai recomeçar com a posse inglesa. Muita conversa ali, muita resenha. Vamos ver como é que vai ser. Se o time inglês vai vir pro jogo, né? Porque por enquanto é aquela preguicinha.
3: É devagarinho.
1: Vamos lá, vamos pro jogo? Vamos nessa? Vamos sim. Um bola em jogo com a saída de bola da seleção panamenha. Tentativa de recomposição defensiva, chutão em direção ao Tomás Rodrigues, ele leva a melhor, ganhou a jogada, boa bola, abertura para Puma, ponta esquerda, bateu cruzado, espalma o Pickford! Olha o Panamá aí, Pedrinho, escanteio!
3: E o Tomás Rodrigues, dentre os três centroavantes, é aquele que tem gerado mais incômodo, mais perigo para a defesa adversária. Dessa vez ele serviu como um pivô de futsal, aquele preparador de jogadas, encontrou o Puma em alta velocidade, engatou a sexta marcha pelo lado esquerdo, meteu um balaço à direita do gol do goleiro Pickford, que foi buscar. Escanteio, Panamá!
1: Lá vem Panamá pela esquerda, 26 minutos e meio no relógio. Tá lá posicionado para colocar esta bola na área. Camisa número 7, não, 6, é o Christian, lá vem ele, levantamento, bola na área, chega para fazer o corte, o Consá afastou o perigo, corre para evitar a posse, para evitar a saída, conseguiu o Christian Martinez, tentou escapar ali do Rashford, o último toque foi do jogador inglês, a bola segue sendo da seleção panamenha no campo de ataque pela direita, Martinez está lá posicionado para fazer a cobrança do arremesso lateral, Tomás Rodrigues apareceu para receber, demorou demais, não recebeu, aí saiu jogando curtinha com o Murillo. Corte foi feito, a bola sai. É outro arremesso. Agora vem o Murillo. O Murillo para colocar esta bola em jogo. Tem opção de cantinho. Não tem impedimento no lateral, não, queridão. Tentativa de jogada. Tentou ali a bola em direção à área. A bola veio fraca. Passou pelo Córdoba. O Harvey bate. A bola sai à esquerda. É apenas tiro de meta para o Pickford, para a seleção inglesa.
3: É devagarinho. Como é que é, Gabiru? É devagarinho.
1: É.
3: Se bem que hoje ele demorou, geralmente ele corta instantaneamente.
1: É isso.
0: Martinho da Vila, né? Isso aí.
3: É, Martinho da Vila. Ou Mortinho da Vila.
1: Não, velho! Não!
3: Ups. Não, porque se ele é devagarinho, ele tá
1: não,
3: mortinho.
1: Não fala ai, isso. Ai. Lá vem a Inglaterra. Morgan Rodgers entregou. Boa bola pra saca, linha de fundo. O último toque foi do camisa 7. O árbitro vai marcar tiro de meta para a seleção do Panamá, bem na cobertura. O camisa número 16, Andrade.
3: Eu não quis dizer que o cidadão é finado. Eu quis dizer que ele está morto de cansado, igual eu estou neste momento.
0: Uhum.
3: Hoje eu sou um mortinho na roca.
1: É devagarinho. Parece. Corrigir é pior, velho. Já falou, agora já foi.
3: Não, corrigiu o incorrigível. Vocês que...
0: pior, mano.
3: Vocês que falaram, M. É,
1: nós falamos? Ah, tá bom.
3: É.
1: Ah, pelo amor de Deus.
0: Mortinho da vida.
1: O excesso de cabelo está atrapalhando o seu cérebro, deve ser isso. Tentativa de reposição de bola agora em direção ao comando de ataque. É, senhora, sim.
3: Simba.
1: Meu Deus. Vem a seleção inglesa, 28:30 no relógio. Primeiro tempo, por enquanto, o English tinha aquela preguiça gostosa, esperando o chá das 5, né? Dando aquela cozinhada aquela fervida na água, esperando o tea, o chá, o tea.
3: Sim. Já tomaste o chá da 5, Gustavão?
1: Rapaz, dizem que é muito bom, viu? Não tive essa oportunidade, não. Pra quem gosta, é um prato cheio, né?
0: Você gosta de chá?
1: Cara, eu nunca tomei o chá da 5. Já tomou o chá da 5?
0: Já.
1: Já?
0: Eu nunca... Você nunca tomou um chá?
1: Da 5, não. Nunca tive essa oportunidade.
0: Que tipo de chá?
3: De camomila, né?
1: Não, um chá calmante, né? Tranquilizante. Sabe que é aquele que dá sono depois?
0: Eu tomou um chá de... De erva cidreira.
1: Minha avó fazia, mas... Aí tá indo pra um outro lugar, velho, que é ruim. Vem embora a seleção da Inglaterra. Tentativa de jogada com Elliot Anderson. Inversão de bola da destra pra canhota com o Rashford. Tem um espação. Lá vem o Marcus Rashford, trouxe pro pé direito. Levantamento, subiu pra fazer o corte o Córdoba. Na sobra de bola ainda a inglesa. É tentativa de pressão da seleção da Inglaterra do Three Lions. Mas por enquanto tá aqueles gato meio miado por enquanto. Abertura de bola, lá vem Rashford, tem novo levantamento nas mãos do Mosqueira.
3: Como diz o nosso querido RG número 2, ele tentou aquela bola vadia, né? Um cruzamento que não bate ninguém, morre no fundo do barbante. Mas estava atento na jogada do goleiro Orlando Mosqueira, de 31 anos, do Al-Faiqa, da Arábia Saudita.
1: É, muito bem, vamos seguindo. Da onde é?
3: Al-Faiqa, da Arábia Saudita.
1: Ah, tá certo. Esse é o nosso querido Nelson Marroca.
3: E hoje o Marcão me falou, né? Hoje vamos direto para a Arábia Saudita pro Al-Faiqa.
1: Eu ia falar isso, né? Dependendo de quem fala. Ah, eu não vou zoar o Motinha, velho. Eu gosto do Motinha.
3: Cláudio!
1: Não vou zoar. Não vou zoar o Motinha, não. Eu ia falar que ele, dependendo do Mota, poderia ser Alfafa.
3: Agora empolgou, hein?
1: Mas eu não vou fazer isso com ele, não. Vamos seguindo. Vai, vamos em frente. Girando o ponteiro para 30. 30 minutos jogados desse primeiro tempo, 0-0. Lá vem Elliot Anderson pela ponta direita, abertura com o Saka. Chegou o Bukayo Saka na linha de fundo. No X1, já escapou, levantamento. Passa por todo, a extensão da grande área. Teve um totozinho no meio do caminho, cortou ali o camisa número 4, o Escobar. É lateral para a seleção inglesa, ponta esquerda, campo ofensivo. Vai tentando na base do abafo agora a seleção da Inglaterra, Pedrinho.
3: Com a presença de John Terry. Lá no MetLife Stadium, que está recebendo o seu quinto jogo nessa Copa do Mundo. Diga, Bentão.
0: Ele é meio talarico. Essa aí é aquele talaricou, não?
3: Meio?
0: Hã?
3: Meio?
0: De quem ele bateu carteira mesmo?
3: Putz, eu não lembro, velho.
0: Ashley Cole, não, né?
3: Não.
0: Do Lampard.
3: Do Lampard?
0: Acho que foi do Lampard.
3: Ah, é?
0: É.
3: O gênio da Lampard?
0: É, exatamente.
1: Nossa! Terry, então, deu aquela vacilada. É caixa, é igual você com as senhoras, então, Pedrinho.
3: Ah, velho, eu tô igual radar, né? Passou de 90, é nóis.
1: Meu Deus. Meu Deus do céu. Tá querendo ganhar uma herança, alguma coisa
3: velho,
1: assim, né?
3: Eu tô igual radar, né? Passou de 90, é nóis. Agora ele voltou ao normal.
1: Ah, agora ele acendeu.
3: Agora ele voltou ao normal.
1: Acendeu o botãozinho do rec, tá aceso o botãozinho do cabelo. Vamos lá, vai sair jogando outra vez?
3: Como assim?
1: É, ele tá com o botão do rec sempre ligado.
3: Ah, tá.
7: Tem gol!
3: Aonde?
7: Croácia faz 1-0 em Gana, Susit. Com isso, assume a liderança do Grupo L. Croácia 6 pontos, Inglaterra tem 5, Gana tem 4.
1: Muito bem.
3: E nesse momento, Inglaterra disputa os 16avos de final em Toronto, no Canadá.
1: Exatamente. Lá vem Inglaterra de novo, armando o jogo com O'Reilly. Da esquerda ele traz para o centro, centraliza, volta com o Sá. Passe lateral, Kwanzaa joga na extrema, Saka domina, tem a movimentação. Tentou atacar o espaço, Morgan Rodgers não recebeu. Prefere voltar com Elliot Anderson, quase perde. Conseguiu dar uma cantinha e fez o passe na quarta zaga. Inverte, volta, abertura de bola na ponta canhota. Sobrou com o Marcus Rashford, lá vem ele. Lá vem Inglaterra, prefere voltar outra vez. Guerre, levantamento, bola na área, tentou desvio de cabeça. A bola ficou nas mãos do Mosqueira. Tentava o O'Reilly, como um falso 9 ali, ele que é lateral esquerdo, mas a cabeçada não foi tão forte. O Paramar retoma, tenta puxar no contragolpe, houve um choque no meio do caminho. A abertura de bola para Puma Rodrigues, ele não consegue evoluir. Fez o peão, fez o giro, não conseguiu dar velocidade, demorou demais. A Inglaterra está fechada de novo, não consegue evoluir a seleção panamenha. O atleta panamenho ficou no chão com o jogador inglês, mas aparentemente tudo em ordem. Tentativa de lançamento. Christian Martinez, bolão, Murillo dominou! Ele sairia na boca do gol do Pickford, mas não dominou, Pedrinho.
3: Pior que o Murillo é o jogador que eu tinha mais esperança na questão técnica. Depois de um lançamento, uma fatiada lá, chefe de cozinha do Christian Martinez, tentando o Murillo nas costas do O'Reilly. Mas na hora do domínio, meteu um trapalhões na bola, ela foi morrer na linha de fundo, direto na placa de publicidade. Eu digo que o Murillo é o jogador que eu tenho mais esperança, porque é jogador do Beşiktaş. É um jogador que joga em uma equipe com mais nome dessa seleção do Panamá.
7: Ô, Gustavão.
3: Oi.
7: Pro Brasil, talvez o negócio esteja ficando legal, viu? Porque a Inglaterra tá indo lá pro lado da França. E a Croácia tá vindo pro lado do Brasil, seria um eventual adversário aí. Vamos ver, ó.
11: É, tem que tomar cuidado. Mas pode ser uma ótima vingança, tá? Pode ser uma boa...
7: Exato.
11: Uma devolução.
3: Mas se a Inglaterra ficar em primeiro desse grupo... Aliás, quem ficar em primeiro
11: aí
3: desse grupo...
11: do Brasil.
3: É, escorre com o Brasil nas quartas.
7: Então, mas por isso. Croácia, por enquanto, tá vindo pro lado do Brasil. É, a Inglaterra isso. Tá indo pro outro lado.
11: Pode ser bom. Lá vem a Inglaterra, vem o Elliot Anderson. Tentou bater pro gol. A bola ficou nas mãos do Mosqueira. Sai jogando rapidinho. A válvula de escape. O Christian Martinez fez a primeira finta. Chega bem na cobertura. O'Reilly, a bola sai pela linha lateral. E aí, Bentão? 34, Panamá resolveu dar uma gracinha, né? E a Inglaterra naquela marcha lenta por enquanto.
0: Marcha lenta, começou bem a Inglaterra, indo pra cima, agora caiu bastante, cara. Ainda deu chance ali pra uma finalização do Puma, né? Que faz uma boa defesa, o Pickford no canto dele, né? Mas ainda bem fechado o time do Panamá. A Inglaterra não consegue entrar ali, agora teve um arremate à distância do Elliot e do Henderson. Mas ainda pouco, hein? Pouco para um time que tem que buscar aí, ó.
11: É isso. E lá vem o Harvey. Em profundidade, recebeu o passe do Christian Martinez. Antes dele, vem na cobertura o Kwanza para recuar a bola para o goleirão, para o Jordan Pickford. 35. Você ouviu o toque do despertador do Gabiru. 35 minutos jogados do primeiro tempo. 0-0. 0-0. Lá vem o O'Reilly, lá vem a Inglaterra. Passe na profundidade pro Rashford. Chegou na linha de fundo. Rashford vem pra cima do Escobar. Ajeitada, teve um desvio. Corte foi mal feito pelo Harvey. Sobra com o O'Reilly. Vem a Inglaterra outra vez. Passe no centro. Bellingham tentou conectar com o Saka nas costas da marcação. Acho que estava impedido, mas já teve o ladrão. Puma Rodrigues, meia-lua. Deu um drible da vaca em cima do Kwanza. Mas não consegue evoluir outra vez. Puma Rodrigues apertado. Conseguiu livrar ali a marcação no primeiro lance. Tenta manter a posse o Andrade. Caiu, Andrade caiu sentindo dor, hein? Caiu sentindo dor sozinho o Andrade ali, hein?
3: É, porque ele foi com a dividida com o Kwanza e ele não tava com o pé fixo no gramado. Por isso que na hora do pisão ali ele perdeu meio que a referência e acabou se machucando ali o nosso... Ah, teve um pisão também. Teve um pisão ali do Kwanza pra cima do jogador do número 16, o Andrés Andrade. Por isso que ele tava caído, vai mancando, se levantando aos poucos. Agora ninguém mais pede atendimento médico, né, Gustavão? Porque senão fica um minuto fora.
11: É isso. E o que teve, né, de diminuição do nível de atendimentos médicos, né, por conta dessa nova regra, porque se tá machucado tem que ficar um minutinho fora mesmo depois de recuperado, né?
0: É, então, vamos ver, né? Ainda tem funcionado essas novas regras lá na Copa do Mundo. Vamos ver depois, né? Que depois começa a frouxar esse tipo de situação. Espero que não aconteça, principalmente aqui.
3: Ah, mas aqui a gente avacalha tudo, Bentão.
0: É, estraga tudo, né?
3: É.
0: Você quer apostar que os caras conseguiram estragar o semi-automático?
3: Ah, vão. Certeza.
11: Ah, não tem como, pô. Aí é digital, não tem como. Aí
0: não,
11: é...
0: Você
11: aí
0: vai ver, então.
3: Aí é loucura. É semi-automático. Se é semi, ainda tem uma pitada de ser humano, velho.
11: Vamos ver. Lá vem a Inglaterra. Ponta direita, Morgan Rodgers tentou a jogada de letra pro Saka, ficou no chão. O árbitro manda jogar. Guerri entregou pra Bellingham. A abertura na extrema esquerda. Vem o Rashford, entrou na área. Levantamento na boca do gol. Salva a defesa! O Harry Kane estava pronto para cabecear, o Andrade salvou. Ainda tem pressão. Anderson, levantamento, a cabeçada para fora. Rashford fechou no segundo pau, escorou de cabeça, a bola subiu e foi embora. É pressão na Inglaterra, mas o zero fica no placar, Pedrinho.
3: E tá claro que é a orientação do técnico Thomas Tuchel. Os cruzamentos sempre na segunda trave. Primeiro o Rashford buscando o Saka. E agora o Elliot Anderson, que dominou no bico da área lado direito. Tentou o Rashford do lado oposto, do lado esquerdo do ataque da equipe inglesa. Nas costas do camisa 23, o Amir Muridio. Foi por cima do gol, tiro de meta já batido. Vem Inglaterra de novo.
11: Inglaterra em velocidade. Elliot Anderson abriu na ponta esquerda para Rashford. Levantamento, saiu do gol, Mosqueira. Dividiu com o Harry Kane, tem sobra de bola. A sobra de bola é panamenha. Pode pintar o contragolpe. Lá vem o motorzinho. Lá vem o Christian Martinez. Dispara pela ponta direita. Escapou do primeiro. Chega bem na cobertura. Volta o Bellingham. Tá com fome. Tá com vontade. O Bellingham tá guloso. Chegou pra fazer o corte. A bola sai pela linha lateral.
7: O que que é, rapaz?
0: Tô guloso.
11: Ah, tá guloso. Tá certo.
3: Tô guloso.
11: Meu Deus. A gente tá vivendo aí a jogada. Nossa, do Saka. Foi
0: isso, né?
11: Foi algo? Nada, né?
0: Cara, o cara pega um pouco ali no braço dele direito, mas não, nada pra ele pular desse jeito, que nem o Saka pulou no outro lance ali, que poderia. Até o juiz, nem o VAR olhou, falou, meu, levanta e segue o baile, né?
3: Cara, qual a chance de um Wilton Pereira, num Vitória e Grêmio, dar um pênalti desse? 100%.
12: Que isso, velho. Milton Pereira Sampaio, ele é um árbitro que a gente tem que respeitar.
3: Na Copa, no Brasil não?
12: Não, na Copa principalmente. O nível de... Né, o nível linguístico de Hilton Pereira Sampaio é um poliglota, né?
3: Sério que você falou que a gente tem que respeitar o Hilton do lado do seu Bento?
12: É, com certeza. Você não acha, seu Bento? Tem que respeitar o inglês perfeito? Hein? Você não acha
13: isso,
12: não?
13: Meu Deus do céu.
3: Defender, head card.
12: Nossa, velho.
13: Now.
3: Head card.
12: He is out. Out now. É isso. Agora, tá certo. Vamos seguindo. 39 minutos jogados desse primeiro tempo, 0-0. 0-0. Lembrando, hein, mais tarde tem mais futebol e energia na Copa. Tem Colômbia e Portugal. Você vai acompanhar com o time hospício. É na sequência. Na sequência não. É mais tarde, né?
7: A partir das 8 horas. Jogo 8:30 a partir das 8, Gustavão.
12: Maravilha. Então é na sequência mesmo. Lá vem a seleção inglesa outra vez com o Bukayo Saka. Tentava fazer o giro, acabou sendo desarmado. A bola vai saindo pela linha lateral. A posse é novamente da seleção inglesa. Vai chegando na reta final do primeiro tempo em branco, hein? Vai chegando na reta final em branco. Vai sair jogando a seleção inglesa outra vez. A pressão vem o O'Reilly. Fez o passe lateral na direita da zaga. Já virou volante. O Konsa. Abertura na extrema. Lá vem Bukayo Saka. Pra cima da marcação. Chamou na tabela com o Morgan Rodgers. Devolveu o Saka. Na quina da grande área. Não evolui. Rodgers tentou fazer uma graça ali. Acabou sendo desarmado. Corre atrás dela. Retoma. A Inglaterra segue no contra-ataque. O Saka estava na posição A de impedimento. Voltando para a posição B. Portanto, o jogo está impugnado. O jogo está parado. 40 minutos jogados desse primeiro tempo. Ô, Bentão, diz para nós. É mérito do Panamá ou é demérito da Inglaterra esse 0-0, hein?
13: Boa pergunta. Não. Mas eu acho que fica mais demérito da Inglaterra, né? O Panamá é um time que praticamente ele só se defende, né? Tenta ali em algum lance buscar alguma bola, arrumar alguma coisa, mas não arrumou nada, na verdade é essa. E a Inglaterra, por enquanto, vai sendo uma decepção no primeiro tempo, né? Assim como foi com o Gana, tudo bem que o adversário é outro, mas aqui esperava-se um pouco mais, até pelas mudanças aí. O Harry Kane tá passando fome lá, não cheguei nenhuma pra ele ainda, né?
12: Pois é, né, rapaz? Vamos lá, vamos em frente. Vem a Inglaterra. Vinha, tentava jogar o Bellingham. Nossa, levou um come agora do Córdoba. O zagueirão conseguiu levar melhor no corpo, limpou e desafogou. Olha, a sobra de bola pode ser boa. Se chegar, tentou ali o Puma Rodrigues. Na disputa com o Elliot Anderson, que leva melhor também. Estava marcado o impedimento e o jogo está parado. 41,5. É reta final do primeiro tempo, 0-0. 0-0, lá vem a Inglaterra com o O'Reilly. Vem avançando pelo centro. Vem costurando, limpou o primeiro, segundo, terceiro. Foi desarmado. Foi desarmado, recupera outra vez a seleção panamenha. Tenta puxar o contra com o Murillo. Se sair, a bola é da seleção inglesa, obviamente. O O'Reilly, na verdade, o Anderson estava na cobertura, conseguiu retomar e sai jogando para a seleção inglesa. Que vai recomeçar outra vez. Zona intermediária, campo de defesa, mais à esquerda, 42. Anderson força o passe, Bellingham. Desafogou, deu um tubo, invertendo lá para o Saka. Domina, Bukayo Saka, tem a ultrapassagem do Kwanzaa. Saka fez a primeira finta, tentou a tabela com o Rodgers, funcionou, linha de fundo, cruzamento, chega na cobertura Andrade. Escanteio para a Inglaterra na direita.
3: Na dobradinha, Saka, Rodgers de volta para o Saka no ponto futuro, tentou cruzar de direita mesmo. Não é a perna dominante, mas mesmo assim ele tentou porque estava apertado pelo Andrés Andrade, que interceptou o cruzamento no meio do caminho, mandou pela linha de fundo. Tem escanteio a seleção inglesa lá do direito.
12: Vai ter bola parada, 42,5, reta a final do primeiro tempo, é a Inglaterra tentando tirar o zero do placar para cima do Panamá. Vai ter bagunça, vai ter bola na bagunça, vai ter chuá na boca do gol. Tá lá posicionado na bola Elliot Anderson, preparado, aguardando autorização. Autorizado, empurra danado. Levantamento, foi o Saka, cobrou fechado. Corte foi feito pela defesa. Afasta de qualquer maneira o Córdoba. O José Córdoba conseguiu evitar a saída ali. O Rashford, tá em jogo. Abertura de bola pro Saka, chegou na linha de fundo. Ponta direita, breca, volta outra vez
3: Rashford.
12: E ela disse adeus. Foi embora, saiu pela linha de fundo. É só tiro de meta, Panamá.
3: Voar Subir.
13: Tiro de meta 0-0, hein?
3: Nossa senhora.
13: E a gente reclama do Calvin aqui.
3: Eu acho que... o Rashford tá participando de uma expedição da NASA, hein? Essa bola foi parar lá no espaço e voltou.
13: Cara, vou falar pra você, hein? Tapete desse, o cara deu um cruzamento desse aí, foi péssimo.
3: Minha nossa. Tiro de meta 0-0.
13: Hein?
3: Nossa. O Jefté dava um cruzamento desse, ô Bentão?
13: Nem ele.
3: Jefté.
13: Nem ele faria isso.
3: Subir, subir. Subir. Voar, voar. Subir, subir, subir.
14: Meu Deus.
3: Fly, fly. Climb, subir, climb. Subir.
14: Meu Deus do céu. Só tem louco nessa transmissão. Lá vem a seleção inglesa outra vez. Em armando o jogo pela ponta direita. Tentou ali o Morgan Rogers. O último toque foi dele. Saiu com bola e tudo. É apenas reposição para a seleção panamenha. 44 minutos. Olha o Panamá aí marcando o primeiro ponto na história, hein? Por enquanto, pata vina de gols. Por enquanto, 0 a 0. É, o Panamá. Torcedor inglês tá ficando em segundo, tá indo pro grupo da pedreira, tá ficando osso pra eles lá.
7: Ô Gustavão, e o lado do Brasil por enquanto, depois complemento.
14: Deixa eu ver essa saída de bola errada da seleção panamenha. Recupera a Inglaterra, vem Harry Kane, dominou, tá impedido, pode falar.
7: O lado do Brasil, não tem europeus, os únicos europeus tá nesse momento do lado do Brasil, porque ó, até a Colômbia tá vindo pro lado do Brasil. Vai depender do jogo de Portugal. Pode ser um confronto entre Inglaterra e Portugal, lá do lado da França. Aqui só tem Noruega e Suíça, por enquanto.
13: Croácia não?
7: E a Croácia que se classificasse. Mas assim, do primeiro escalão europeu, tá ficando tudo do outro lado.
3: Que seria bom pro Brasil, porque o Brasil, para quem não se lembra, não vence um europeu em mata-mata desde 2002.
13: Não,
3: quando foi pentacampeão do mundo.
13: A Croácia do lado de cá,
7: Tem que vingar, Bento, tem que vingar. Os caras tão velho.
13: Mas estavam velhos já na outra, né?
14: Então agora eles estão idosos.
3: Mais
13: já,
3: três.
13: Né? Já estão velhos há 15 anos. Já
14: tá quieto, né? Agora, plus three. Olha, agora é chegar e bater na cara da seleção croata.
13: Os grampa, tá? Né? Os caras
14: todos grampa. Não, tem que pegar a croata e bater na cara deles.
3: Pior que faltava, faltava 4 minutos, né, velho?
14: Ah, aquele imbecil do Fred, né?
3: Nossa. Não, imbecil não.
14: É imbecil, sim.
3: O cara é pai de família. É,
14: grande coisa, não deixa de ser imbecil.
3: Não.
14: É, ué. Porra, tá ganhando o jogo de 1-0, vai querer atacar, fazer gol uma altura do campeonato dessa.
3: E
14: lá vem a seleção inglesa, Harry Kane derrubado, falta. Falta que pode ser perigosa, cometida pelo Carlos Harvey, for frontal pra Harry Kane.
3: Na ajeitada do Morgan Rogers, o Kane ia servir como um meio armador, um coordenador de jogadas, porque o Bellingham já fazia o facão por trás da defesa adversária, quando o capitão camisa 9 da seleção inglesa foi calçado por trás pelo Harvey. Acabei inclusive com um cartão amarelo. Ficou só na advertência o árbitro do jogo. Vem ali Rashford e Bukayo Saka. Os dois pontas, o direita e também o da esquerda, vem como os principais candidatos para a cobrança da falta.
14: E tem oportunidade perigosíssima para a seleção inglesa. Como bendito pelo Pedrinho La Rosca, tem Rashford, tem Saka.
3: Quem?
14: Pedro La Rosca.
3: Não conheço isso.
13: Oh, aí tá mais pro Rashford, né? Perna direita, no outro canto. Tá um pouquinho longe, hein?
14: Será, você, rapaz?
13: Não tá, tá um pouquinho longe, hein? Vamos ver aí.
14: 46,5. 6 defensores na
13: força,
14: barreira.
13: Hein?
3: É. 6 na barreira, velho.
14: 4 mais 2, separadinhos.
13: Então, estreito. Ui. Do Panamá. Ali.
14: É isso, é quase o canal do Panamá.
13: Isso.
14: Tá lá posicionado pra cobrança. Marcus Rashford. Concentrado, saca também na bola. Aguardando a autorização do árbitro Qatari. Vamos pra 47 já, hein? Nós temos 3, vamos a 48. No tempo acrescido pelo árbitro do Qatar. Aguardando a autorização, autorizado. Lá vem Marcus Rashford, pé direito, bateu pro gol, ela passa! E passa perigosa, passa a esquerda do Mosqueira. Se fosse no gol, eu acho que não chegava, era 1-0 Inglaterra.
3: E ele tentou aquela batida por fora da barreira, mas faltou curva. Faltou treinar a curva, nosso querido Marcus Rashford, porque ela não conseguiu sair de fora pra dentro, foi direto, foi reta. À esquerda do gol, do goleiro Orlando Mosqueira, que cobra tiro de meta.
13: É, não, até a ideia foi boa. Né, mas né, não pegou o efeito que queria, como você falou. E aqui na imagem parece que passou perto, já passou um pouquinho distante.
3: No videogame o narrador diria: ideia nota 10, execução nota 0, média 5.
14: E lá vem Panamá, vinha. Tava atento com o Sarr, recuou a bola pro Pickford. Pickford deu um bago na bola, deu um bico e afastou de qualquer maneira.
3: Por falar em vinha, que fase do Marcelo Bielsa, hein?
14: Meu Deus.
3: Que momento do El Loco.
14: Não, mas ó, cá entre nós.
13: Galhardo. Hein? É um cotado para subir.
3: Ah, é, Galhardo?
13: Uruguai. Vamos tentar,
14: pode
13: né?
14: Pode ser uma boa, pode ser uma boa. Assunto para a resenha do intervalo da Copa, porque o árbitro, o Abdulrahman Al-Jassim, o Qatari, aponta o centro do campo e encerra o primeiro tempo. Por enquanto, pata vina de gols entre Panamá e Inglaterra, 0-0. E agora eu vou devolver o comando da jornada para ele, o André Ranieri, o Honey Boy, que toca a bola na resenha da Copa.
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7: Resenha do intervalo, energia na Copa. Por enquanto, Panamá e Inglaterra vão empatando em 0-0 em jogo válido pelo Grupo L. E a Inglaterra vai ficando, por enquanto, na segunda colocação. Por quê? No outro jogo do grupo, que acontece neste momento, que também está no intervalo, a Croácia vai batendo Gana por 1-0, partida que acontece na Filadélfia, né? O gol foi marcado pelo Susic no passe do

0: garantir, né? Não vai conseguindo garantir um bom desempenho da Inglaterra. Seu Bento, o que você pode falar sobre esse primeiro tempo? É decepcionante, dá pra dizer que decepcionante pelo lado inglês, né, seu Bento?
1: Ah, sim. Começou quente ali em cima, após uma finalização do Rashford e tal. Mas, cara, parou por ali, viu? O Panamá conseguiu travar os ataques ingleses, teve uma finalização ali com o Puma, depois também teve um outro chute do Rashford de falta, e, cara, e mais um outro lance ali, viu? Muito abaixo o time inglês, para quem tem expectativa de ser o líder do grupo aí, avançar em primeiro. Por enquanto, como você falou, a Croácia vai chegando. Eu acho que as mudanças aí do treinador, ele colocou o Bellingham um pouco mais recuado, eu particularmente acho que ele rende melhor ali, mas o Rodgers ali, que entrou na função dele, né, fez uma tabelinha só com o Saka, eu acho que não foi muito bem no primeiro tempo, ver se o Tuchel vai mexer no segundo tempo, mas muito distante de uma Inglaterra que fez uma exibição de gala contra a Croácia, e depois foi descendo o nível, né? Contra a Gana não conseguiu repetir esse mesmo feito. E agora contra o poderosíssimo Panamá, tá com 0 points, também não consegue jogar. Vai aí a Inglaterra que começou bem, ficou com a expectativa lá em cima, já não tá dando aquela empolgada mais o time inglês. Vamos ver o que se passa no segundo tempo para ver em que posição a Inglaterra chega, se em primeiro ou em segundo. Ficar fora não tem como, mas assim, talvez o lance de ser primeiro pode ter um caminho um pouco diferente, né? Eu acho que então isso também deve implicar bastante.
0: Tá parecendo aquele refrigerante 3 litros, né? Começou com tudo na Copa do Mundo, aí no segundo jogo já deu aquela caída.
1: Chamou atenção, cara.
0: Chamou,
1: né?
0: Atenção, porque a
1: Croácia, embora, né,
0: que foi o melhor jogo da primeira rodada da Copa do Mundo.
1: Foi, assim, cara. Puta, uma intensidade muito rápida, né? O Kane, o Rashford, outros jogadores, o que tá no banco hoje, qual
0: o
1: nome dele?
0: Gordon também jogou.
1: Madueke, né?
0: Madueke, exato.
1: Tava bem também.
0: O próprio Bellingham também, né?
1: O próprio Bellingham fez uma grande partida. Vamos aguardar aí pro segundo tempo. Por enquanto é meio... O torcedor inglês e nós aqui estamos meio... com a pulga atrás da orelha dessa Inglaterra aí.
0: E vou falar, viu, seu Bento, Gustavão também tá por aqui, vou te chamar pra conversa. Eu não sei vocês, eu tô gostando do que tá se formando no lado do Brasil na Copa do Mundo. Com esse resultado, a Inglaterra tá indo pro outro lado e mais tarde tem a partida entre Colômbia e Portugal. A Colômbia venceu os dois, Portugal empatou um jogo e ganhou outro. Ou seja, se as equipes empatarem... pode surgir um confronto na 16avos de final entre Inglaterra e Portugal. E Portugal. E no lado do Brasil, Gustavão, por enquanto tá vindo a Croácia, pode vir a Colômbia, tem a Argentina e aí tem a Noruega que o Brasil pode pegar na próxima fase que enfrenta a Costa do Marfim. Aí o Brasil agora vai pegar o Japão. Olha o caminho do Brasil como pode ser. Japão agora, depois vencedor de Costa do Marfim e Noruega nas oitavas.
2: Sim.
0: Depois nas quartas, o primeiro do L, que por enquanto é a Croácia, o México e tem dois terceiros colocados ali. E na semifinal... Argentina, talvez a Colômbia ou Portugal e outros terceiros colocados também. Então, assim, o caminho do Brasil até a final não tá daquele jeito, né, Gustavão?
2: Na verdade, quando você analisa os adversários que podem aparecer, é uma boa oportunidade para se fechar ainda mais o elenco, fechar mais, né, essa unidade. Até falei num dos jogos que eu fiz que hoje o Brasil tem um conceito, uma ideia. Dá para se entender, diferente do primeiro jogo que foi aquele catado, hoje tem uma ideia. Então, se você pega uma pedreira muito grande, talvez não dê tempo de você aperfeiçoar e afinar a sintonia fina do trabalho do Ancelotti com os atletas. Se você pega um Japão, é um jogo tático, é um jogo onde você vai poder trabalhar isso. Hipoteticamente, eu não duvido da Costa do Marfim passar sobre a Noruega, tá? Não acho um absurdo.
0: Sim, apesar que a Costa do Marfim se desgastou na última rodada e a Noruega descansou, tem esse detalhezinho, tem
2: isso,
0: né?
2: Também. Mas eu não acho absurdo. Então, assim, se você pega a Noruega, aí é outro jogo tático. Se você pega a Costa do Marfim, já é um jogo um pouquinho mais físico, um pouco mais de imposição. Então, esse tipo de adversário proporciona para o Brasil evolução na unidade da seleção, que é o grande trunfo hoje, né? Se você coloca a responsabilidade no Vini Júnior, no Rafinha, entre outros, em qualquer outro jogador, deu para ver que eles não estão lidando muito bem. Mas quando o time joga como um todo, começa a encaixar, eles começam a brilhar. Então, pode ser um bom caminho. E lógico, chegou na semifinal, não tem que escolher ninguém, né? Tem que ir pra cima e levar a melhor pra buscar o Hexa pra gente.
0: E você sabe, seu Bento, que assim, pra mim, tá se desenhando, obviamente, que o Brasil pode ser eliminado pelo Japão. Isso pode acontecer.
1: Pode.
0: Mas

0: desenhando um caminho em que o Brasil, por exemplo, vai pegar o Japão. O Brasil, para mim, é superior ao Japão. Aí, ó, o efeitinho do Gabiru. O Japão, com os desfalques que o Japão tem, já desde antes da Copa, e agora também com o Takefusa Kubo, que não deve jogar. Aí depois vai pegar o europeu, talvez, a Noruega. E se o Brasil vence a Noruega, já tira aquele negócio. Não vence o europeu desde 2002. Aí depois você pode pegar na semifinal uma Argentina, que assim, você vai mais leve, porque uma coisa é você perder pra Argentina na final.
1: Não, é nas quartas, né?
0: Não, a Argentina, pelo que eu vi aqui do chaveamento, isso, na semifinal.
1: Semifinal.
0: Exato. Então assim, você vai mais leve, porque você perdeu, pelo menos você perdeu na semifinal, não perdeu na final. E aí na final você já acabou com esses tabus, se eventualmente o Brasil chegar, e aí você pode ter uma França pela frente, que é uma pedreiraça. Mas assim, tá desenhando um caminho interessante pro Brasil, né,
1: senhor? É, um caminho que não, diria assim, que não é um assombro gigantesco. É um caminho que pode, quando você olha, você fala, pô, dá pra chegar, mesmo ainda não sendo aquele Brasil, né, que você vai ver o time jogando ainda muito rápido, transição e tal. Mas ainda não é, mas eu concordo com você, é um caminho que pode ali, quando você olha, né, você fala, porra, olha, vamos chegar, né, dá pra gente chegar aí. Mas só comentando aqui, cara, fazendo esse balanço aqui, eu assisti praticamente, cara, 90% dos jogos ainda. Eu falei, eu tinha umas seleções que começaram bem e foram decepcionando, o caso da Inglaterra é uma, né, mas realmente eu acho que nesse momento é a França mesmo que está muito à frente das outras, porque a Espanha também não foi muito bem, né, ainda foi em termos de futebol praticado, né, e é quem está ainda assim, que você vê que está, os caras se conhecem, sabem onde estão, muito entrosamento, para mim, hoje é só a França, o resto ali está ao mesmo nível várias outras seleções.
0: É perfeito e concordo plenamente aí com o que disse o Bento. Mesmo a Espanha, né, vem decepcionando por enquanto na Copa do Mundo. Vamos fazer o seguinte, vamos diretamente, novamente, né, lá para Auckland, na Nova Zelândia. Ellison Alba vai conversar com a gente. Fala, Ellison, tudo bem? Nesse momento, a galera já estava tomando às 8h30 da manhã, agora deve estar tomando muito mais. E que coisa, a Inglaterra sem conseguir marcar um golzinho em Panamá, hein, Ellison? Boa tarde.
2: Boa tarde, Ranieri. Está muito difícil aqui, mas a galera ainda está empolgada. Está todo mundo enchendo a cara, está cheio de inglês aqui, bebaço já. E eles têm muito ânimo, estão cantando o tempo todo. Eles não entregam, não. Acho que no segundo tempo deve sair um golzinho, né?
0: Pode acontecer um confronto na 16avos de final diante de Portugal, né? Harry Kane contra Cristiano Ronaldo. É um confronto muito legal, mas é um confronto logo de cara, né? Então imagino que todo mundo estava esperando mais pra frente. O que que você escuta aí, não sei se você chegou a conversar com o pessoal, sobre o Thomas Tuchel, porque ele trucou ali quando ele deixa de convocar vários jogadores importantes e ele não tá conseguindo pelo menos os resultados até agora na Copa do Mundo, com exceção da primeira rodada. O que que o torcedor aí na Nova Zelândia, muitos torcedores torcendo para a Inglaterra, eles estão achando do Thomas Tuchel, ou Ellison?
2: Então, percebi aqui que no início eles estavam bem confiantes, não, beleza, tá certo, mas agora que o resultado não tá vindo, eu já ouvi gente reclamando, principalmente com o Phil Foden, né, que faz uma falta tremenda aí no meio de campo, né?
0: E você tá gostando desse caminho que tá se formando para a seleção brasileira? Ó, Japão, se passar, pega a Costa do Marfim ou Noruega, depois nas quartas pode pegar, por exemplo, Croácia ou México, e Argentina só na semi. Você tá gostando desse caminho que tá se formando, ô Ellison?
2: Olha, mais ou menos. Eu preferia estar pegando o próprio caminho da Argentina, né? Que é muito mais fácil. Mas ser campeão tem que bater em todo mundo, né? Não tem muito escolher, né?
0: Boa, muito legal. Você tomou alguma coisa ou tá aí só assistindo o jogo? Tomou
2: água? Eu tomei uma Guinness e tô ouvindo Wonderwall. Dá pra ouvir a galera cantando aqui, ó?
0: Dá pra ouvir, ó. É, grande. Oh, today is gonna be the day.
2: É, essa mesmo.
0: Back to you. Pedrinho não faz nem ideia do que é isso, né, Pedrinho?
3: Eu achei que eles iam.
2: Não, Pedrinho não.
0: Dá pra ouvir, ó.
2: Ela tá muito empolgada.
0: Muito legal. Você não conhece, né, Pedrinho?
3: Não, eu achei que eles vão meter um You'll Never Walk Alone.
0: É, também, que é uma clássica, né? Principalmente da torcida do Liverpool. Ô Ellison, muito bacana, muito legal, né? O nosso pós-jogo vai ser curtinho, então você não vai voltar com a gente aqui no pós-jogo, mas tem muita Copa do Mundo e outras oportunidades, você vai voltar com a gente também. Tamo junto, brigadão.
2: Vou deixar vocês com o som de Wonderwall aqui, então vamos lá pra fechar.
0: Ó, vamos lá, vamos acompanhar. Vai, Gustavão. You're my Wonderwall. Bonita, né? Bonita. Depois pesquisa aí, Pedrinho. Oasis.
1: Dá pra ouvir,
0: ó. Boa, grande Ellison Alba. Valeu, tamo junto. Abração. Abração.
4: Tá liberado pra beber agora. Vai lá, querido.
0: Agora pode encher a cara da forma... Pode pegar IPA, Guinness, Lager, o que quiser, né? O nosso Ellison Alba.
4: Cá entre nós, os cânticos, né? Do futebol inglês são os mais... são lindos, né, cara? Impressionante. Eu respeito muito, eu sou fãzaço demais.
0: Concordo. Você gosta de Britpop, Oasis, Blur e companhia, Gustavão?
4: Cara, gosto do Oasis. Eu era numa época... Eu sou um cara que sou fã do Queen.
0: Ó? Oh?
4: Sempre foi muito... É uma das minhas bandas prediletas em termos de... De palco, né? De execução. Pra mim é um dos caras mais...
0: Você gosta de Queen ou Gustavão?
4: Não, não vou responder. Nesse sentido, então, mama, não vou responder.
1: Mas eu vou falar pra você. Como o inglês tem bom gosto musical e como tem artista bom, né, cara?
3: Verdade. Eu não sou um fã, não sou um adepto das músicas inglesas, nem do estilo. Mas não dá pra negar que as letras dos caras e as melodias, Ganieri, são muito bem feitas.
1: Temos aí o Eminem Winehouse. Sim. Né, como você disse aí, Blur... Né, nessa parte, Radiohead, né, outra bela também, banda. Então, cara, em inglês eu vou falar. Agora tem essa cantora agora, acho que me engano, chama Olivia Dean também, que tá bombando agora. Sim. Muito boa cantora. A inglês é um outro nível, né?
0: Tem os próprios Beatles também.
1: É, né? Sim, exatamente.
3: Tem o Little Sheetal e Chororo, né? Chitãozinho e Chororo.
4: Nossa, não, velho!
0: Meu, bugou meu cérebro agora quando ele falou isso.
4: Eu tava respondendo uma outra coisa.
1: Cara, isso aí pepino. É...
4: O cara acabou com toda a concentração que eu tinha pro tempo inteiro.
1: Ele não tá puro não, velho.
0: Mudou! Diga lá, Pedrinho, você conseguiu pegar a modificação?
3: Cara, tirou aquele que pra mim era o jogador que mais incomodava a defesa inglesa nesse primeiro tempo, na seleção do Panamá, o Christiansen. Técnico espanhol, ele tirou o Tomás Rodríguez, número 9, colocou o José Fajardo, da número 17, jogador da Universidade Católica do Equador.
0: Boa, vai começar o segundo tempo em Nova Jersey, de um lado o Panamá, de outro Inglaterra, no MetLife Stadium. Então aproveito e devolvo para ele. Agora é com você, vai nessa, Gustavo Santos!
4: Vamos nessa então, tá no jogo Fajardo, camisa 17 na seleção do Panamá. Vamos para mais 45 minutos, bom saída de bola da seleção inglesa. Vamos ver se eles vão jogar bola na segunda etapa, hein? Aguardando a atualização, parou a chuva, sem risco de raios. Vai começar a segunda etapa. Por enquanto, Inglaterra e Panamá, jogo decisivo do Grupo L, direto do MetLife Stadium, em New Jersey. 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
4: É a Copa de Torcedor para Torcedor. Vamos juntos, vamos nessa. A única mudança, Fajardo, Inglaterra mudou de lado apenas, né, Pedrinho?
3: É isso, rosca de mudanças na Inglaterra.
4: Perfeito, muito bem. Vamos com a primeira pontada da seleção inglesa nesse segundo tempo. A primeira pontada inglesa.
3: Saudades.
4: Que é isso?
3: De Cadu Santos.
4: Ah, por quê?
3: O homem tá viajando, né?
4: Tá. Tá por onde hoje?
3: Curaçao.
4: Curaçao, tá certo. Sobre que ele estava em Rolândia semana passada?
3: Não, calma aí também.
4: Estava em Rolândia.
3: Ih!
4: Saída errada da seleção, panamenha, lá vem Harry Kane. Fez o passe, Morgan Rodgers. Tentou dar um tapa de primeira, aquela mexida de pé de futsal. Deu aquela engrossada, arrancou um tufo de grama e errou o passe.
3: É, mas convenhamos que intimidade com a redonda não é muito do feitio dos jogadores ingleses, né? Agora o Morgan Rodgers achou que ele era um verdadeiro Ronaldinho Gaúcho, mas ele é apenas o Rodgers do Aston Villa. Tem posse a seleção da Inglaterra, setor defensivo, Esri com Sá, jogador também do Aston Villa, Gustavão.
4: É isso, sai jogando com Sá, sai jogando lateralmente, abertura de bala na ponta esquerda, domina, Guerri, deixou com O'Reilly. O'Reilly volta, mais atrás com o Guerri outra vez, vem buscar o jogo Harry Kane, curtindo mais de volante, vem buscar o Kane. preferiu fazer o passe no centro com Elliot Anderson. Volta, recomeça, inicia a jogada outra vez, seleção inglesa. Abertura de bola com o Bukayo Saka. Lá vem o Saka, já fez o corte, trouxe da destra para o centro, bom passe para o Bellingham, infiltrou, entrou na área, calcanhar, se sair, tiro de meta. Consegue lutar ainda pela posse da bola o Córdoba. Ele afasta, chuta a bola, chuta tornozelo do Bellingham. O árbitro está ali parando o jogo. Quero ver se ele vai marcar a falta ou apenas lateral, Pedrinho.
3: E é isso que o Bellingham reclama, porque quando o Córdoba ele acerta a bola, ele esquece de colocar o pé no freio e acerta também o Bellingham. Pega a bola, pega Bellingham, pega tudo. Levou a pior, inclusive, o camisa número 3 da seleção panamenha. Apenas lateral para a seleção inglesa, que hoje veste vermelho, veste red, o time inglês.
4: Red, tá certo.
3: Red.
4: Isso é um inglês de alto nível, né?
3: Red.
4: É o inglês... Curso de comunicação, Wilton Pereira Sampaio.
3: É, Wilton Joel Santana, tá de brincation to me.
4: É isso. Two teams que play good futebol, in the left, in the right, in the center. Segundo o Joel Santana dizia.
3: Como diria Mamonas Assassinas, money.
4: É, que é
3: good, mas não have. Olha o Panamá.
4: É verdade, lá vem Panamá. Passe em profundidade do Harvey. Ou Martinez pra cima do O'Reilly. O'Reilly protege. Martinez luta pela linha de fundo. Sustentou o contato. Ficou no chão. Foi derrubado. Sente dores ali o camisa 6. O árbitro mandou jogar. Afasta a defesa de qualquer maneira. O Harry Kane estava dentro da área defensiva. O que o Harry Kane estava fazendo lá, não sabemos. Mas o fato é que na sequência ele cortou. A bola acabou saindo. Mas o árbitro vai parar o jogo para prestar atendimento ao Cristiano Martinez, porque houve o choque e caiu com a bunda na cara dele.
3: É um lance muito parecido com o que aconteceu do lado oposto entre o Córdoba e o Bellingham, porque o O'Reilly ele pega a bola, pega Martinez, pega tudo. O árbitro não marcou absolutamente nada, porque ele pegou primeiro na redonda e depois na cabeça do camisa número meia dúzia da seleção panamenha. Por isso a falta não foi marcada, apenas o lateral para a equipe que hoje é mandante, o Panamá.
6: Ah, ele é baixinho, cara. O cara é grandão ali, caiu em cima dele, isso é louco, mano. Tá doendo.
4: É, o jogo tá parado, vai ser atendido ali o Cristiano Martinez. E aí vai ter a posse de bola para a equipe panamenha. Com quase 4 minutos deste segundo tempo, por enquanto 0-0. Por enquanto Inglaterra indo pro lado de lá, hein? Pro lado de lá.
3: Tu não sabe cantar, não começa, velho.
4: Não, porque não é do lado de lá a música, né?
3: Do lado de cá. Temos apenas um cantor nessa
4: vai
3: equipe.
4: Vai me cornetar, canta direito, pô. Não, é sério. É, o fato é, esse resultado pra seleção brasileira é interessante. Não pega pedreira até semifinal, pelo menos a priori, né? Vamos lá, com bola em jogo.
3: Definido. Portugal definido. Vai sair jogando a Inglaterra, eu já passo.
4: Vai sair jogando com o O'Reilly. Entrega para Bellingham. Bellingham saiu jogando errado. Tentou a jogada a Elliot Anderson. Vem na cobertura e aí costura. Sai do primeiro, do segundo, tricotou, costurou, entregou para Harry Kane. Contra-ataque inglês, abertura com o Rashford. Kane já partiu para o comando de ataque. Marcus Rashford fintou bem na cobertura. José Córdoba, estica o compasso, consegue fazer o corte, tem contra do contra, lançamento em profundidade pro Fajardo, foi muito forte, tá mais pro Pickford, meu Deus do céu, o Pickford deu um bico na bola, e a bola vai voltar nas mãos do goleirão, nas mãos do Mosquera, vai lá, manda o 11.
3: Portugal que daqui a pouco a gente transmite, de Diogo Costa o goleiro, Rubem Dias e Renato Veiga na zaga, Cancelo e Nuno Mendes nas laterais, Vitinha, Rubem Neves, a novidade na vaga do João Neves e Bruno Fernandes, Cristiano Ronaldo, João Félix e Pedro Neto, a Colômbia, Camilo Vargas é o goleiro, Lucumi e Davinson Sanches são os dois zagueiros.
4: Como é que é, rapaz, o zagueiro?
3: Lucumi.
0: No alto do cume, como
4: no
0: que
4: é? Alto, como é?
3: É, Lucumi.
4: Lucumi, é pra olhar pra você em inglês, é isso?
3: Lucumi, Davinson Sanches.
4: Tá.
3: Nas laterais, vem a Inglaterra.
4: Vem a Inglaterra com o passe na ponta esquerda. Harry Kane, calcanhar, deixou pra Bellingham. Tentou bater, não achou espaço. Sobra do Kane, tentou ali mais atrás com o Rashford, foi desarmado. Recuperação do Cristiano Martinez, olha o contra, disparou, nossa senhora. Chegou empurrando Andrade, antes dele chegou o Elliot Anderson. Fez o corte, a bola sai, linha lateral, posse panameia que recomeça no campo de defesa.
3: Nas laterais da Colômbia, Santiago Arias, ex-jogador do Bahia, e Machado. No meio de campo, Gustavo Puerta, John Arias, Jefferson Lerma e James Rodrigues. No ataque, Luiz Dias e John Córdoba. Sacou Luiz Soares, que não é aquele.
4: É isso, né? Cá entre nós, é um favor, né? Tirar o Luiz Soares é um favor. O colombiano, né? Porque ele é ruim de doer, né?
3: É um time misto da Colômbia, tá?
4: Quem é o centroavante?
3: É o John Córdoba.
4: John Córdoba.
0: E sacaram um amigo do Cristiano Ronaldo, João Neves, que cornetou ele, é isso?
4: É. Coincidência,
0: beleza,
4: né?
0: Hein? Que beleza.
4: Coincidência. Coincidências do futebol, apenas isso. Lá vem a seleção da Inglaterra outra vez. Armando o jogo pela intermediária ofensiva, pela ponta esquerda com Bellingham. Fez a abertura para Rashford, pé direito. Levantamento para o Kane. Na boca do gol, olha o gol. Puts. Contra. Quase, a bola vai para fora. Ia ser a pichotada na Copa. Minha Nossa Senhora. O Kane conseguiu ganhar a disputa com o Córdoba. Mas a bola ficou um pouquinho para trás. O Córdoba leva a melhor e dá um bico na bola, acerta o Andrade, a bola passa raspando o travessão e sai, Pedrinho.
3: Numa bola que o Harry Kane pegou no susto, ainda ficou viva, vivinha da Silva, dentro da pequena área. Ficou mais pro Córdoba, que conseguiu dar bicão, mas pegou no Andrade. Sorte do Andrade, do Mosquera e de toda a seleção panamenha, que essa bola pegou o avião, levantou o voo, foi por cima do travessão. Os deuses do futebol vestiram a camisa do Panamá neste momento. Por muito pouco, um gol contra de Andrés Andrade, escanteio para a Inglaterra.
6: Não deu?
3: Marcou tiro de meta?
4: Impedimento, talvez.
3: Pode ser impedimento.
4: Pode ser impedimento. Como diz Rafael Sguilis, pipi, pipi, pipi. Impedimento foi marcado, a posse é panamenha. Era. Tentou ali o Fajardo. Fajardo já perdeu. Deu uma agarrada agora na camisa do Morgan Rogers. Houve a falta, houve o cartão, o jogo tá parado.
3: 7 minutos, 0 toques na bola e um cartão amarelo para o Fajardo, José Fajardo. Jogador da camisa número 17, o centroavante do Panamá. Já que Rafael Sgrilli chegou na transmissão, certo. O homem espadaúdo, ereto.
4: Como ele costuma dizer, né? Ou gemer na transmissão.
3: Hã?
4: É, ué, ele faz isso. Você fala espadaúdo, ele... faz isso. Convivência, fazer
6: loucura.
4: O quê?
6: Loucura.
3: Homem espadaúdo, ereto, cabeça erguida.
4: Ele faz, pô. Ele faz, De Paula faz. É isso. Lá vem a seleção do Panamá. Fajardo. Fajardo tentou ali o passe com o Christian Martinez. Briga ele contra o O'Reilly. O'Reilly consegue efetuar o corte. A bola sai pela linha lateral. A posse é panamenha. Com 8 minutos e meio neste segundo tempo. Por enquanto 0-0. E vem Panamá. Córdoba. Tentativa de inversão total à destra para canhota. Antes dele, tem uma primeira disputa ali entre o Kwanzaa e o camisa de número 7, o Puma, provavelmente esse mesmo. O Puma, ficaram no chão ambos e o jogo tá parado.
3: Porque o Kwanzaa, ele foi pra disputa aérea, ele até ganhou de cabeça, mas ele atingiu o corpo do adversário com o cotovelo, direto no rosto ali. Por isso que o Puma Rodrigues, o José Luiz Rodrigues, tá caído neste momento. Ele que é jogador do Juarez do México. Se eu não tô enganado, o técnico dele lá no Juarez é o Pedro Caixinha.
4: Pedro Caixinha.
6: Ah, tá esperando os 17 pau do peixe até hoje. É.
3: E o Vojvoda no Racing também.
4: É, o famoso devo, não nego, pago quando puder, é isso.
6: Tem que agradecer o Vojvoda, parece que ele tá levando o Lautaro, né?
3: Roberto Miranda pra ele, vai com Deus.
4: Não é possível, cara. Vocês estão sendo ingratos com o ídolo do Santos. Olha só a saída de bola errada da seleção do Panamá, contra-ataque, vem o Marcus Rashford. Entrou na área, cruzado na rede, pelo lado de fora. Veio avançando no contra o Rashford. Poderia ter cruzado, preferiu bater. A bola pegou na rede e foi embora, Pedrinho.
3: O desarme do O'Reilly, que já logo serviu o Rashford. Ele estava na dobra de marcação, conseguiu arrastar até a linha de fundo e ficou sem ângulo. Mesmo assim, ele tentou a finalização, pegou na rede. Porém, pelo lado de fora, o Bukayo Saka ficou desesperado na segunda trava. Ele foi morrer ali dentro do barbante. Estava esperando o cruzamento no segundo pau, vindo do Marcus Rashford. O Bukayo Saka tem tiro de meta, a seleção do Panamá pressiona a Inglaterra.
6: E sai tudo do pé do Rashford, né? Foram três finalizações no primeiro tempo. A de cabeça, a falta e um arremate ali da entrada da área. E agora mais uma finalização do Rashford. Ali, o Saka, ele ensaia, mas não consegue finalizar um lance, né? E o Harry Kane tentou naquele último lance, ali, a dividida, por enquanto nada. Mas o Rashford mais perigoso do ataque da Inglaterra.
4: E lá vem o Panamá, tentativa do chute do Puma pra fora! Saída errada da seleção inglesa, e o Puma foi trazendo e teve um espaço que eu não tinha visto até então. O tal do cara caro, o Elliot Anderson, ele perde, o Puma carrega, e ele bate colocado, ele quase coloca no ângulo do Pickford, o Pedrinho!
3: No desarme do Carvey, que assim no lance anterior, como o O'Reilly desarmou e deu contra-ataque pro Rashford, agora o Kyver desarmou e deu contra-ataque pro seu companheiro Puma Rodrigues, deram um tapete vermelho pra ele, na hora da finalização foi por cima do gol, mas tirou tinta da trave branca do goleiro Pickford. Quase o primeiro gol do Panamá nessa Copa.
6: Ele buscou o finesse shot, né?
3: É.
6: Segurou embaixo, deu um quadradinho, quase, hein?
3: Você chuta no quadrado ou seu mito?
6: Eu chuto no quadrado.
0: Eu também.
3: Vocês são Nutella, velho.
0: Eu jogo no, no, na setinha, nem no analógico eu jogo.
6: Não, eu mudei. Pô, calma aí, analógico.
3: Também. Aí não, né, velho?
0: Detalhe.
3: Aí avacalhou, aí avacalhou.
0: Avacalhou não, detalhe. Tá? Avacalhou, na véio. Na minha adolescência fui teste, fiz teste para pro player no My Clubs.
6: Jogava
0: no
6: só aquele Clubs. Dois botões.
0: Não.
7: É, ele joga com aquele, sabe aquele manche do Atari, que é o manchezinho do Atari, assim?
0: Não,
7: é um
0: pô,
7: botão
0: não,
7: e um
0: não,
7: manchezinho.
0: Não. Eu gostava de editar o meu controle. Eu fazia ele personalizado.
3: O Gustavo é do tempo do Roberto Carlos de centroavante.
0: Ah, quem nunca, né?
7: Win Eleven, né?
0: Quem nunca? Lá vem a seleção inglesa. Passe no comando para Harry Kane na boca do gol. Espalma, Mosqueira! Ainda tem sobra, lá vem Inglaterra. O'Reilly, abertura de bola na ponta. Domina, Rashford fez o giro, voltou mais atrás. O'Reilly, levantamento, Harry Kane dominou. Puxou para a perna direita. Marcado de perto, abre na ponta direita, faz o passe com o Kwanzaa. Levantamento, Elliot Anderson levantou para Rashford de cabeça. Teve desvio, teve falta no ataque. O jogo tá parado, a posse do Panamá se segura.
3: Porque quando o Rashford foi tentar subir de cabeça, ele acabou atingindo o corpo do jogador adversário, que foi malandrinho, malandrão. O árbitro caiu na dele, realmente foi falta. Uma falta marcada dentro da grande área da seleção panamenha, depois de um momento de blitz, um momento de pressão da seleção da Inglaterra. O Harry Kane não pode perder esse gol. Chegou ele, a bola, o goleiro e o gol, chutou em cima do nosso querido Mosqueira, número 22, panamenho.
6: Tô caprichar um pouco mais ali, hein? Fechou o olho e deu o Harry Kane a bola.
0: Não, quando isso acontece é complicado, né?
7: É. Se fosse o Flaco, né, seu Bento, não faria isso.
6: Ah, não, o Flaco teria jogado lá no cantinho, no rodapé.
3: É o inimigo do gol.
6: Vai jogar hoje, hein?
0: O Flaco joga hoje, reza a lenda, né? Reza a lenda.
6: Pelo menos vai entrar.
0: Será?
6: Acho que entra, né?
0: Se não entrar contra a Jordânia, vai entrar contra quem?
6: Aí esquece, né?
0: E ficou, teve um choque ali no meio do caminho. Temos corpos estirados no gramado. E tem contra-ataque inglês. 6 contra 5. Elliot Anderson fez o passe. Bellingham, abertura na esquerda. Rashford trouxe, pé direito. Erra o passe. Meu Deus do céu. Saiu jogando errado outra vez a seleção da Inglaterra. Ou melhor, do Panamá. Inglaterra retoma. Lá vem. O Rashford entregou para Bellingham na ponta canhota. Vem para cima da marcação. Pedalou, fintou, entrou na área ali. Ele foi no cruzamento, desvia na marcação. Escanteio! E o Bellingham resolveu chamar o jogo. Deu aquela rabiscada. O Puma tá no chão de novo. O corte feito pelo Escobar. Escanteio pro English Team.
3: E foi uma baita jogada individual do Bellingham, porque ele tava cercado por dois jogadores. Meteu a pedalada pra cima do camisa de número 4. O zagueiro Fidel Escobar levou pra linha de fundo. Na hora do cruzamento, parou no meio do caminho. Ficou tão Pluto. Eu falei Pluto. Tão Pluto da vida o Jude Bellingham, que ele deu um chute na placa de publicidade. Mas tem escanteio da seleção da Inglaterra. Tomou um senhor pisão ali do Kwanzaa, nosso querido Puma Rodrigues.
6: Tomou. E no outro lance também, o Kwanzaa, ele dá. No outro ele subiu e acho que vai mudar aí, né? Acho que ele também deu ruim pra ele, pro Kwanzaa. Ele pediu, acho que pra sair. Nossa, na pisada dessa aí, que essa chuteira vem no pé ali, dói, vem em cima do tornozelo, hein?
3: É, pediu pra sair porque tava cansado, né?
6: Tá!
3: Tarantantantan. Qual a nota?
6: Desce aí. Não, não é também já esculacha também, mas vamos dar um 7,5.
3: Segue o jogo, né, Bentão?
0: 7,5? Porra!
3: Chupa, seu trouxa.
0: 7,5? É generoso, né?
3: Generoso.
0: Quer ver? Vamos fazer do jeito certo. Dodô, qual é a nota pra piada do Pedro La Rosca? Vai, Gabiru, bota
6: colou
0: aí.
6: Colou um grilo. Ixi, ganhou grilo.
3: Cri,
6: nossa.
3: Cri. Chupa.
0: Ele foi embora, desculpa.
6: Ganhou um grilo.
0: Tá bom, desculpa. Ih, aí. Velho. É, achei que tivesse um pouquinho de carinho dessa equipe, mas não tem, tá tudo bem.
6: É que você é novo, mano. Você é o 02, mano. Tô começando agora, hein?
0: Não, mas novo é o Felipe, agora já saí dessa.
6: Não,
0: uma informação de momento, saiu agora, tá? Tá. Neymar está cortado da seleção brasileira.
3: Putz, essa aí é histórica, velho. E pintou cartão amarelo pro Kwanzaa.
0: Muito bem.
3: Lembrando, Gustavão, que o único pendurado dessa seleção inglesa é o Declan Rice.
0: Exato.
3: Nosso querido arroz, que hoje está no banco de reservas.
0: Nossa, é. Pior que é. Do lado da seleção dos canaleiros, Los Canaleiros, nós temos o Harvey, o Blackman e o Bárcenas.
3: Mas são jogadores pendurados que não vão mudar absolutamente nada na hora do Brasil, porque já estão eliminados da Copa do Mundo. Daqui a pouco vem Spence, jogador da camisa de número 25, ele que é jogador do Tottenham. E Noni Madueke, número 20, titular nas duas partidas iniciais. Hoje acabou perdendo a posição. Daqui a pouco vem novidade, Inglaterra escanteio.
0: É o Rony in English.
4: é o Madueke. Escanteio para a seleção inglesa, 16 minutos jogado no segundo tempo. Na bola, posicionado Bukayo Saka, autorizado, pé esquerdo, levantamento, bola no primeiro pau, desvio e gol!
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0: do 10, é de Jude Bellingham. Na bola parada, a cobrança perfeita do Bukayo Saka. A bola no primeiro pau, o Bellingham sendo agarrado pelo Gutierrez. Estica o pé esquerdo, de peito de pé, quase de bico. Manda no cantinho do Mosquera, indefensável. 17 minutos jogados no segundo tempo. Está aberto o placar no MetLife Stadium. Está aberto o placar para o English Team. Bellingham, agora a Inglaterra tem um e o Panamá não tem nada. E o detalhe do gol é seu, Pedro Larroca.
1: Uma bola completamente despretensiosa. Cruzamento do Bukayo Saka, buscava o primeiro pau onde tinham dois jogadores vestidos de vermelho. Dois jogadores da Inglaterra. Passou a bola pelos dois jogadores, chegou no pé canhoto. Chegou na perna esquerda de Jude Bellingham, que nas costas do seu adversário. Conseguiu dar uma chicotada na cara dela, um silêncio ensurdecedor. Ninguém entendeu absolutamente nada. O Mosquera só viu a bola morrer no fundo da rede. 8 gols de Jude Bellingham pela Inglaterra em 51 partidas, Gustavão.
2: Gol de centroavante, né? Que não é. Aliás, ele e o Rashford, para mim, os dois melhores da Inglaterra até aqui. Ele ali no meio campo já tinha feito uma jogadaça no outro lance e foi corado com o gol agora de esquerda, meteu lá no cantinho 1-0 para a Inglaterra, Gustavão.
0: É isso, e agora nós temos duas ocasiões. Ou o Panamá vem para cima e empata por um acaso no milagre, ou abre a porteira. Tem falta para o Panamá. Puma, levantamento, bola na área, tá viva! Reclamação dos jogadores do Panamá de um toque de mão. Reclamação dos jogadores panamenhos de um possível penal contra a Inglaterra. O Panamá tenta forçar a jogada pela ponta direita. A bola saiu? Não, tá valendo. Harvey ajeitou pro Gutierrez, pra fora! Tava na cara do gol, Gutierrez, também o Murillo. A bola passou à direita e foi embora. Na chance mais clara do Panamá empatar o jogo, Pedrinho.
1: Na jogada do Harvey, que deu aquela clareada pro Amir Muridi, o jogador do Beşiktaş. Ele é lateral direito, mas ele apareceu como um verdadeiro meio atacante. Jogada completamente aberta, poderia escolher o canto. E no lance anterior, de fato, toca no braço esquerdo do Rodgers. Mas aquele braço colado, né? O tal do movimento natural, Gustavão.
0: Natural, acho que foi, ele deu uma manchete na bola, pô.
2: Não, acho que não, não, no lance ali, acho que não
0: é,
2: sei.
0: É vôlei?
2: Não foi não, porque ele tava na... Veio, não sabia nem tava vindo a bola. Caiu no braço dele ali, mas ele não viu.
1: Mudou. Saiu o Kwanzaa amarelado, inclusive me parece que sentiu um problema ali, por isso pediu pra sair. A entrada do Spence, jogador da número 25, que tinha expectativa de ser titular, já que o Reece James não ficou nem no banco de reservas. E no ataque, saiu o Bukayo Saka, que deu assistência, cobrou o escanteio que originou o gol do Jude Bellingham. Na vaga dele, Madueke, ou a Inglaterra.
0: E lá vem a Inglaterra, dando a dívida de passe no comando. Buscava ali o Haaland. O Haaland, o Bellingham.
1: Quem?
0: Haaland. Errei o time. Putz! Tava vendo um negócio da Noruega aqui, confundi. Lá vem a seleção inglesa. Tentativa de passe, entrada na área. Harry Kane, pé esquerdo, bateu, explodiu na marcação. Eu tava vendo os jogos, os confrontos e mandei o ralo. Caramba.
3: Ô, Gustavão.
0: Foi mal.
3: Com esse resultado, né, vitória da Inglaterra, parcial 1-0 diante do Panamá. A Inglaterra recupera a primeira colocação do grupo L.
0: Tá.
3: 7 pontos, Croácia na segunda colocação com 6, Gana. Terceira colocada tem 4, né? As três equipes estão se classificando. Panamá, lanterninha, não pontuou. E com isso, a Inglaterra volta pro lado aqui do Brasil e pode ser um adversário em potencial do Brasil nas quartas de final.
0: Ou seja, resta bater na Inglaterra a confirmar, é isso?
1: Informação.
0: Exato. Diga.
1: O Data Gustavo informa. Daqui a pouco, mais uma mudança na Inglaterra. Estreia Wayne Rooney.
0: Não é isso.
1: Wayne Rooney vai ser a novidade, é uma promessa, 17 anos.
0: Não, para, não é isso.
1: Tá começando no Everton.
0: Não, são duas mudanças na seleção inglesa, tá? Nós temos Michael Owen, que vai entrar daqui a pouquinho, e Heskey, camisa 9 no comando de ataque.
1: Nossa, isso aí tu tirou lá do fundo do baú, hein, velho?
0: Cada um tem.
3: Essa é antes do Win Eleven que se falou, é na época do International Superstar Soccer. Você
1: Nossa.
3: Nem sabe o que é isso.
0: No FIFA, FIFA 02, isso aí. Olha só o lançamento, lá vem a seleção inglesa pela ponta esquerda com o Bellingham. Chegou na linha de fundo, fez o break. Bellingham trouxe pro pé direito, mudou a direção uma, duas vezes, linha de fundo, levantou pro Harry Kane, é gol!
4: Com energia,

0: camisa 9. Eu falei, ou empata ou abre a porteira. Jogada pela ponta esquerda, o passe consciente, colocada com inteligência do Rashford. Ele chega pro Bellingham na linha de fundo, muda de um lado pro outro, chega na linha de fundo e serve, e assiste, e dá o passe perfeito para Harry Kane. Ele antecipa o Andrade, escora do contrapé do goleirão, amplia para a Inglaterra. 22 minutos jogados, segundo tempo. Harry Kane é a marca do 9, é a marca do matador. Agora a Inglaterra tem 2, o Panamá não tem nada. E o detalhe do gol é seu, Pedro La Roca.
1: E como gostou daquele lado esquerdo, daquele quadrado perto da linha de fundo, nosso querido Jude Bellingham, né? Deu a primeira penteada pra dentro, trouxe pra fora com a perna esquerda, que isso não foi um cruzamento. Fez amor com a redonda. Deu aquela fatiada lá, chefe de cozinha, na cabeça do Harry Kane, que só teve o trabalho de empurrar pro fundo da rede. 70 gols na temporada pro artilheiro. Está a 3 gols de empatar com o Lionel Messi para fazer a maior temporada de gols dentro do futebol europeu. Em 2011, 2012, Messi marcou 73 vezes, Gustavão.
2: É, que golaço, né? Gol de centroavante, mesmo com a cara dele. Esperando uma dessa o jogo inteiro, né? E aí o Bellingham, mais uma vez, após fazer o gol, faz uma jogadaça ali pelo lado esquerdo, como um ponto esquerda, né? E agora foi de esquerda. Cruzou na cabeça do Kane, que meteu lá dentro. Faz 2-0, começa aí já a encaminhar o primeiro lugar. 2-0, é o que a gente estava esperando da Inglaterra no primeiro tempo. Agora, no segundo tempo, parece que deslanchou um pouco mais e vai construindo o placar.
0: Muito bem, temos parada para a hidratação. Torcedor corneteiro, participa com a gente. 966507997.
1: De novo.
0: 966507997. Um abraço pro Parrot. Muito bom acompanhar os jogos com vocês. Muito obrigado pelo carinho. Tamo junto, viu? Os elogios, feedbacks ao nosso querido Quero Quero também. A Sandra elogiando Quero Quero. Obrigado pelo carinho, todos que estão conosco. Tem corneta aí, Gabiru? Solta!
3: Fala galera da Energia em Copa, é o Samuca. Olha, mensagem do Ranieri aqui. Manda uma mensagem lá na Energia em Copa e fala que o Gustavo parece o tio Dudu do desenho do Popeye. Ah não, ah não.
1: É o nosso chinês, né?
0: Cara, pior que o desenho do Popeye é referência que o Pedrinho não vai saber do que se trata. Certo? Não sabe, não assiste. E não, não tem nada a ver. Pô, tem a barba rala, o Dudu tem a barba. O cara tinha a barba grossona. Tem nada a ver com ele, pô. Nada a ver com ele. Vamos lá, temos Gorotime, hidratação. E aí, Bentão? Já azedou o pé do frango de vez pro pessoal do Panamá, hein?
2: Ah, já. Agora aí, né? Agora tem mais o tempo. Agora também o Panamá não tem muito o que fazer. É, vai ter, se quiser jogar um pouquinho, já tava fora. Começa o jogo eliminado, né? Aí vou tentar jogar pelo menos, né? Não tem porque ficar lá atrás, ficar defendendo. Vai pra cima, né? Tenta jogar a bola. Eliminado por eliminado, tu também tem um golzinho, né? Fazer história aí, o Panamá, um ou dois. Nem o Bellingham sem camisa, o que aconteceu? Será com ele, hein? Será que ele vai sair? Machucou alguma coisa? O Jude Bellingham sem camisa nesse momento aí, acho que... Não sei se vai ter mudança, não. Vamos ver.
0: Olha, e a gente tem que deixar duas coisas claras. Tem sim, mudança. Vamos lá, Pedrinho. Vamos lá, depois eu falo o que eu ia falar. Eu ia falar groselha, a informação é mais importante.
1: Eze, jogador da número 21, jogador do Arsenal da Inglaterra, apenas o 19º jogo dele pela seleção inglesa. 60 jogos na temporada, 12 gols marcados. Bellingham, né? Bellingham, camisa número
2: saiu.
1: 10, estava sem camisa. Então me parece que deixou o gramado. Daqui a pouco também, substituição no Panamá, eu já informo, Gustavão.
0: Maravilha, então tem Eberich, Eze.
1: No Panamá saíram o Yoel Bárcenas deixou o campo com a número 11, assim como o jogador da número 7, o Puma Rodrigues, que no lance anterior tomou o pisão, me parece que não vai dar para ele e que realmente não deu, entrando Ismael Dias, jogador da camisa número 10, jogador do León do México, tá jogando pertinho de casa. Também tá entrando com a número 24, o Azarias Lodonho, que é jogador da Universidade Católica do...
0: Mais um Ordonho?
1: Lodonho.
0: Ah, desculpa.
1: Não é o do Marcão.
0: Marcão
1: esse.
0: Passou bem na hora.
1: É,
0: engraçado.
1: Jogador da camisa número 24 é a novidade no time do técnico Christiansen.
0: O número do Eze?
1: 21.
0: Muito bem. Vamos lá, vamos seguindo, vamos pro jogo. Vamos lá, vamos em frente. Lá vem a seleção inglesa. Spence, ele parece que usa aquele rei de cavalo na cara, né?
1: É, o Spence. É um Peter Cech pela metade, né?
4: O Peter Cech começa pelo queixo, o problema, é isso. Tem um reio na cara, é maravilhoso. Está jogando na seleção inglesa. Nós temos 27 no segundo tempo, hein? Inglaterra caindo pro lado do Brasil. Falando nisso, temos que soltar daqui a pouquinho o relincho do Hexa, hein? Já, já. Tá sendo praxe nas transmissões do Futebol Energia na Copa.
1: Cara, não faz isso, porque a praga do camarão é tão grande que vai começar a cair caio lá.
4: Não vamos
1: trazer o relincho do Hexa, mas é um fato.
4: Não,
1: depois
4: tem que, ter, tem
1: depois
4: que
1: a gente inventou o relincho do Hexa, o Brasil começou a ganhar.
4: Pois é, então vamos manter?
1: Vamos manter.
4: O jogo tá parado, aproveitando a deixa. Ô, Gabiru, por gentileza, solte o grito que todos esperam.
5: Vai, Brasa!
4: E o carimbo? Cadê o carimbo? Boa. O relincho do Hexa pra você.
1: Não, eu achei que você tava falando do hit do Hexa. Na verdade, é o do Mota, né?
4: Não, é o relincho.
1: Ah, tá.
4: É.
1: Não, o hit, vamos deixar quieto.
4: O hit é depois, é outro momento. Vamos lá, vamos pro jogo. Vamos nessa tentativa de passe. Lá vem a seleção.
5: É isso aí, valeu.
4: Lá vem a seleção do Panamá com o Lordonho. Tentativa de triangulação de passe. Acabou entregando errado. Saiu jogando mal o Riley. Lordonho bateu, explodiu no meio do caminho. No jogador número 17, no Fajardo. Ainda tem a sobra. Lordonho, não confunda com o Ordonho. Abriu na direita. Levantamento, Dias! Pra fora! Cruzamento na medida pro Ismael Dias. Ele escorou, a bola subiu e foi embora.
1: Fala, Marcos. É o Ordonho.
2: Marcão. É o Virgão.
4: Cara, isso é maravilhoso. Vai ter reposição de bola com Jordan Pickford. 29 no relógio, tá vencendo a Inglaterra. Chutão, buscava conexão com o Madueke. Tentou ali a disputa, chega o Morgan Rogers. Retomou o lance normal, caiu depois na sequência. E aí o árbitro paralisou e marcou o quê?
1: Ele marcou a falta porque o Morgan Rogers, ele faz o desarme por baixo, vai 100% na bola, mas por cima ele coloca as duas mãos nas costas do jogador adversário. E ainda mais com o 2-0, tem que marcar essa falta aí o professor, o nosso querido Qatari Al-Jassim.
4: Al-Jassim, tá certo. Abdurrahman Al-Jassim, o Qatari. Tentativa de saída de bola da seleção do Panamá. Deu certo, hein? Ismael Dias domina a abertura na ponta direita para Lordonho. Lá vem ele. Fez o break, trouxe para canhota, devolveu, centralizou Ismael Dias. Tem liberdade. Passa nas costas da marcação para Christian Martínez. Derrubado na área. Ainda tem a sobra. Ismael Dias para fora. E eu vou te falar que o árbitro ficou naquela, hein? Marco, não marco, marco, não marco. Teve um choque, o Christian Martínez pede pênalti pro Panamá.
1: Christian Martínez, que inclusive parece o nosso querido Eri Oliveira, o Gabiru, ele só trombou no corpo do Esgui Konsa e ainda ficou pedindo penalidade máxima. Não foi absolutamente nada, essa bola ainda sobrou pro Ismael Dias na entrada da pequena área. A finalização teve desvio no meio do caminho e escanteio para a seleção panamenha lado direito.
5: Nada, nada, nada, nada.
4: Perfeito, muito obrigado.
2: Eu nem achei, aquele é baixinho, né? Tomou o tranco ali, mas... disputa normal.
1: Christian Martínez, que parece o Gabiru.
4: Igualzinho. Vai ter bola parada. Tentativa de levantamento, Christian Martínez. Lançamento, bola no segundo pau. Harvey ajeitou pro meio da área. Tá viva! No bate-rebate. Casado e solteiro dentro da pequena área. Tentou o Harvey, afasta o Spence e tira de qualquer maneira. Ainda tem sobra. Lordonho abriu pra Christian Martínez. Novo levantamento, tentou de letra agora o Murinho. Ainda tem sobra, Ismael Dias. Ismael Dias afasta a zaga agora. Zagueirão deu um bico pra frente o atacante.
1: Agora em inglês, né, Gustavo?
4: O quê?
1: Fly, fly, climb, climb.
6: Tem gol!
4: Opa!
6: Lucassen empata pra Gana. Agora Croácia 1, Gana também 1. Resultado que vai jogando a Croácia pra terceira colocação e Gana vai subindo pra segunda colocação. Inglaterra 7, Gana 5, Croácia 4. A Croácia vai classificando como uma das melhores terceiras colocadas.
4: É isso. E lá vem Inglaterra com o Spence. Tentou o passe pro Morgan Rogers, linha de fundo. Tentou fazer o Totó pra manter a bola em jogo. A bola acabou saindo, é apenas tiro de meta.
1: Aquele Totó contra o corpo do adversário para ganhar o escanteio, mas passou entre as canetas do zagueiro Córdoba da número 3, foi direto pela linha de fundo. A bola da seleção panamenha que está muito perto de encerrar a sua participação na Copa do Mundo como a única seleção que não balançou as redes.
4: É isso, na sua história, são contando com esses 6 jogos, né, 2 gols na outra Copa e 13 com esse, 14 com esse, 15 gols sofridos em 5 jogos. Média boa, 3 gols por jogo, tá gostoso, tá ótimo.
1: Tomou 6 da Inglaterra na última Copa, né?
4: Pois é, 2018, 6-1. Lá vem a seleção do Panamá. Armando o jogo pela ponta esquerda, sustenta o contato Jorge Gutierrez, mas não consegue evoluir. Então volta. Recomeça mais uma vez, linha de defesa, quarta zaga com Córdoba. Vem buscar o Christian Martinez. O Gabiruzinho tentou fazer o passe lateral na direita com o Gutierrez. Marcado, vai reiniciar. Vai reiniciar, vai voltar com o Mosquera. Mosquera vai começar a jogada do time do Panamá. Tentativa de lançamento do Escobar. Bola nas costas da marcação para o Ismael Dias. Domínio na chilena. Todo estiloso, mas estava impedido. Na banheira não joga. É posse de bola para a seleção da Inglaterra de novo.
1: Rapaz, nosso querido Ademir Quintino está complicado, hein? O cara já me botou uma foto de terno de perfil no Instagram. Agora fala, segura a assistência do Quintininho. Aí eu parei, velho.
6: Porque ele joga de terno, né?
4: É, mas foi uma baita assistência, não? Foi horrível.
1: Não, já é bom jogador, vai, é bom jogador.
4: Não, puxa saco. Lá vem o Spence, pela ponta direita, pedalou, linha de fundo. Nossa! O Spence, o que atrapalhou foi o rei do cavalo ali. Ele não conseguiu olhar para a área, ele pedalou, buscou a linha de fundo, tentou cruzar, pegou de tornozelo na bola, é tiro de meta.
1: É, mas ele fez tudo certo, fez uma pedalada, deu aquela penteada, levou para a linha de fundo, mas na hora do cruzamento pegou literalmente na zoreba da redonda, foi direto pela linha de fundo. O Kane e o Madueke não gostaram, não. O Noni Madueke, que é o Rony inglês.
4: É isso. Quando você fala Rony in English, Madueke.
1: Que, além da característica, pode ser chamado de Noni, né? O Rony, Noni. É o nome, pode, primeiro nome pode, dele, pode, Rony Madueke.
4: Não, mas é pela ruindade mesmo, né? Cá entre nós.
1: É ruindade. O cara corre, só.
4: É, mas então corre. Vai virar atletismo, pô.
1: Pô.
4: Vai correr atletismo. Futebol não é correr só.
1: Tem um treinador gaúcho que tá no futebol paulista que ele fala assim: eu gosto de cara que corre por dentro. Um abraço pro Cuca.
4: Ah, é? Ele fala isso, é?
1: Perguntaram uma vez pra ele do Lautaro, ele falou: o Lautaro corre por dentrinho.
4: Ah, por dentrinho, tá certo. Que maravilha.
1: Chegou!
4: Quem?
1: Frank Antônio.
4: Ah, tá aí. Não é o Aguiar, não, né?
1: Não, esse é o nosso Marcos Frank Antônio.
4: Ah, tá certo. Vamos lá, vamos pro jogo. Saída de bola da seleção panamenha. Abertura de bola pela esquerda. Bom passe na profundidade. Tentou ali a conexão no comando de ataque. Protege Fajardo. E aí ele chegou, deu um carrinho em cima do Konsa. É apenas tiro de meta para a seleção inglesa. 34 minutos jogados no segundo tempo. Manda sua mensagem no 966507997. Participe conosco. Torcedor Coneteiro fazendo a sua parte aqui no Futebol Energia na Copa. Daqui a pouquinho tem mensagem, o Gabiru soltará logo menos. Vai ter a reposição de bola para o goleirão, para o Pickford. A Inglaterra assumindo a liderança, voltando, se mantendo na liderança do Grupo L. E aí nisso para mim é zebra, tá? Gana à frente da Croácia, para mim é zebra. Vai sair jogando linha defensiva a equipe inglesa com o Konsa. Fez o break, fez o giro, conseguiu se desvencilhar do marcador. Prefere voltar com o Pickford. Tem opção de passe na quarta zaga, tem opção de conexão se quiser. Preferiu entregar no meio com Elliot Anderson na intermediária, faixa central do jogo, vem avançando. Ele tem abertura se quiser na canhota. Kiss entrega para O'Reilly. Lançamento em profundidade, boa bola. Tentou o domínio, não teve o domínio Rashford. Jogadores ali já sinalizavam o impedimento. Tá marcado, a posse é do Panamá.
1: E logo no lançamento do O'Reilly eu já te cantei a bola. Levantei meu braço esquerdo porque nitidamente o Rashford, ele projetou seu corpo à frente em relação à defesa adversária, aparecendo ali como elemento surpresa por dentro, nas costas da zaga da seleção panamenha, mas já estava em posição irregular. Sai jogando o goleiro Mosquera.
4: Sai jogando o Mosquera. Reposição em direção ao comando ofensivo. Tenta brigar por ela, foi no corpo Lordonho. A sobra de bola é inglesa. Vai reiniciar o jogo com o Guerri. 35 minutos jogados, segundo tempo. Girando para 36 agora. Segunda etapa, Inglaterra. O English Team está conquistando a vaga como líder do Grupo L da Copa do Mundo. Você acompanhando conosco no Futebol Energia na Copa. Harry Kane já fez o dele, para alegria do nosso gnomo Gabiru. Tentativa de inversão de bola, bola na ponta direita. Madueke se esforçou, evitou a saída? Não evitou. A bola saiu e apenas posse para a seleção do Panamá, que vai reiniciar no campo de defesa.
1: Ele até evitou, mas na hora do domínio acabou perdendo o controle da bola. E ela foi direto pela linha lateral, ficou reclamando ainda do lançamento o Madueke. É jogador ruim mesmo. Tem o Ronaldinho fala, né? Jogador bom não dá problema. Os ruins são mala.
4: Tá certo. Olha a saída errada da seleção panamenha. Harry Kane abriu para Madueke. Lá vem ele. Passa o pé em cima da bola. Buscou a linha de fundo. Levantamento. Sobe para fazer o corte. Afasta. De qualquer maneira, Escobar ainda tem sobra. Tentou ali o Morgan Rogers. Buscava conexão com Harry Kane. Acabou sendo desarmado. A posse era da seleção inglesa. Foi derrubado. Tem contra-ataque. Passe na profundidade. Vai correr atrás dela o Ismael Dias. Chega antes dele o Konsa para recuperar, para recomeçar na jogada com o Pickford. E para sair jogando com o Harry Kane. Harry Kane na quarta zaga defensiva da seleção inglesa. Vai iniciar o trabalho de bola. Lançamento. Vai botar para correr. Foi muito forte para o Rashford. Vai chegar nela o Mosquera. Consegue fazer a defesa.
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4: E vem embora a equipe do Panamá. Vinha tentativa de inversão de bola do Gutierrez, buscando o Lordonho na ponta direita. Ele segue brigando, consegue levar a melhor. Christian Martinez, Lordonho, vai pra cima da marcação do O'Reilly. Fez a finta, fez o break, fez o peão, centraliza o lance. Outra vez Christian Martinez, nova abertura na extrema direita. Lordonho traz pra canhota. Prefere voltar um pouquinho mais atrás com o Christian Martinez. Volta na intermediária, campo de ataque. Troca passa, seleção panamenha. Vai querer fazer o seu golzinho. Lá vem pela esquerda, cruzamento horrível. Horroroso a tentativa de cruzamento do Andrade. A sobra inglesa e pode pintar contra. Tentou o passe. Opa! Morgan Rogers ficou no chão. O árbitro vai marcar. Vai parar, vai marcar e vai amarelar, Pedrinho.
1: Eu não sei não se cabia uma atitude mais rígida, mais rigorosa da arbitragem, porque no lançamento do Eze, ele encontrar o Morgan Rogers de velocidade, ia ficar ele, a bola, o goleiro e o gol. Não sei se por estar próximo do Globão, como você gosta de dizer, ele acabou sendo um pouco mais tranquilo em relação a essa avaliação. Cartão amarelo para Andrés Andrade, daqui a pouco duas mudanças na Inglaterra.
2: Eu acho que não era lance para vermelho, não. Tava longe, né? Eu acho que não é para isso, não. Vai mexer aí, hein?
1: Tá saindo o superestimado Elliot Anderson, novo jogador do Manchester City com a 8, para a entrada do Jordan Henderson. Jordan Henderson,
2: é o veterano, 14, né?
1: É veterano, 12 anos de Liverpool, foi para a Arábia Saudita, Gustavão, e se arrependeu. Inclusive tem algumas declarações dele que falam, ganhei dinheiro e tal, mas existe um negócio chamado felicidade, que ele não conseguiu encontrar no futebol árabe, foi para o Ajax, jogou na Holanda, está de volta agora no Brentford na Inglaterra, é a novidade no time da Inglaterra, na sua quarta Copa do Mundo. Também saiu o Harry Kane, deixando o campo, exato, Gabiru. Harry Kane saiu, marcou 3 gols já nessa Copa do Mundo. Tá entrando o número 19, Ollie Watkins, jogador do nosso querido Aston Villa.
4: É isso, conhecido na Inglaterra como Yuri Alberto inglês.
1: 23 gols pra ele na temporada.
2: Então não é tão Yuri Alberto não.
4: Não, mas em 280 tentativas, né?
2: 3 é isso. Gols é... Jogando no Aston Villa, barrigou agora.
1: Qual é a nota do...
4: Não, Aston Villa, quarto lugar da Premier League, peraí. Então.
1: Qual é a nota do Yuri Alberto?
4: Errei, tá? Barrigada grande do Yuri Alberto. Nota do Yuri Alberto?
1: Não tô falando do futebol.
4: Na tempo. Fora do futebol?
1: É.
4: 14.
1: Que isso?
4: 14. Yuri Alberto tá maluco. Agora, jogando bola, Yuri Alberto é um bom 6,5, né? 6. Tá bom, né?
1: Vai ter um casa grande agora, hein?
4: Não, 6, tá legal. Vamos lá, vamos em frente. 40 minutos jogados nesse segundo tempo. Lá vem o Jordan Henderson, a primeira participação dele. O'Reilly abriu na ponta esquerda. Vai ter a movimentação, ele se aproxima. Linda triangulação, boa bola. Henderson escapou, cruzamento rasteiro. Buscava o Watkins, tem sobra. Ele briga por ela, quase entrega a paçoca com o Andrade. O corte foi feito, a sobra é panamenha. Tenta partir pela ponta direita, passe pro Lordonho. Ele vem trazendo. Deu aquela escorregada, deu aquela catada de cavaco. Ainda segue com a posse. Tentou escapar, fica no chão. O Lordonho matou a jogada, chegou igual a carreta, atropelou e matou a jogada. Falta gol aonde?
6: Tem gol na Filadélfia. Nikola Vlasic faz Croácia 2-1 em Gana, também pelo grupo L, que é o grupo de Inglaterra e Panamá. Com isso, a classificação agora tem a Croácia novamente na segunda colocação. Retoma essa segunda colocação, Gustavão.
4: Maravilha. Aqui nós temos 41 minutos jogados no segundo tempo. 2 para a Inglaterra, 0 para o Panamá. Sai jogando o Eberich Eze. Vem trazendo pelo meio, vem construindo. Tentativa de inversão, lançamento. Botou Madueke para correr na direita. Chegou na linha de fundo. Madueke pedalou, trouxe para o pé esquerdo. Ajeitada para trás para o Eze. Chega bem na cobertura o Martinez. Ainda tem sobra Spence. Eze tomou a frente dele na jogada. Briga por ela no pé de ferro. Foi desarmado. Ainda tem sobra. Lá vem outra vez Rashford. Ameaçou o Come para o pé direito, não trouxe. Preferiu voltar mais atrás com o Henderson. Outra vez movimenta com o Rashford. Vai reiniciar o jogo na linha defensiva. Agora na linha ofensiva com o Guerri. Exceção ao pique fora Inglaterra, todinho no campo de ataque. 41,5, segundo tempo, Guerri. Já diminui a velocidade, faz o passe com o Henderson. Abre na ponta esquerda, Rashford. Canetinha! Já foi embora o Rashford. Entrou na área, trouxe pro pé direito. Mais uma finta, mais uma, terceira. Ajeitou mais atrás. Consa, deixou com o Spence. Abertura na extrema direita. Madueke, pé canhoto, levantamento. Passou na boca do gol, pra fora! O que perde de gol, Rashford?
0: Rashford é impressionante, Pedrinho.
1: Mas seria uma jogada maravilhosa começada pelo próprio Rashford. Na esquerda ele trouxe pra direita com uma caneta maravilhosa que deixou o Amir Mourinho sem pai, nem mãe, sem avó, sem tio, órfão de toda a família. Quando essa bola voltou da direita pra esquerda pro Rashford, ele tentou aquele voleio, aquele sem pulo, pegou na zoreba da redonda direto pela linha de fundo, mudando o Panamá, eu já confirmo.
4: Muito bem.
2: Deixou pingar em cima ali, já era, né? Ele não conseguiu finalizar. Ele faz uma bela jogadaça, né? Isso aqui termina de uma forma meio estranha.
1: Saiu de campo o Jorge Gutierrez, número 26, para a entrada do Eric Davis, jogador da número 15, um dos 7 remanescentes do Panamá da última Copa disputada por eles em 2018.
4: Sim.
1: Também deixou o campo Harvey, jogador da número 14, para a entrada do Alberto Quinteiro, número 19, que é jogador do Plaza Amador do próprio Panamá.
4: Perfeito, maravilha. E aí nisso avançava pela ponta direita, teve falta em cima do Murillo. Cobrou rápida, Lordonho, levantamento, caiu na área, o jogador panameño queria o penal. A bola passa por toda a extensão da grande área, sai pela linha de fundo. É apenas tiro de meta para Jordan Pickford.
1: Na nossa audiência, Edu Simões, dos maiores calhordas da imprensa brasileira.
4: Não fala assim dele, pô. Ele é o cara que é mais bem informado, tem mais histórias maravilhosas a serem contadas nas viagens da vida.
1: Acho que você não vai falar isso quando eu te mostrar o que ele me mandou aqui.
4: Ah, tá bom, paciência. Fazer o quê, né?
1: Informação de... Essa é boa, velho.
4: Cara, isso é absurdo, velho. Vamos lá, vamos em frente, vamos pro jogo. Tem reposição de bola da equipe inglesa em direção ao comando ofensivo. Tentou o Ollie Watkins. Já foi desarmado. Toma em contra. Christian Martins erra o passe. Meu Deus, é por isso que é o Gabirozinho mesmo, né? Errou o passe curto. A bola sai pela linha. Lateral é posse inglesa. Reta final de jogo. Daqui a pouquinho vem ele. Vem o Honey Boy. O Honey Boy. Ele vem pra trazer os vestiários da Copa. Os vestiários de energia na Copa. Aqui na Energia 97. 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Lá vem Ismael Dias. Pé direito pra fora. Jogada pela esquerda, ele veio carregando, veio trazendo, centralizou, depois abriu para a destra, clareou, calibrou, aí na hora de bater, engrossou, ela foi embora.
1: Porque tinha uma cratera, né? Tinha um grande buraco ali nas costas dos volantes da seleção da Inglaterra, soube aproveitar espaço ali o Ismael Dias, trouxe da esquerda para a direita, na hora da finalização foi a esquerda do gol do goleiro Pickford, que sai jogando com os pés.
4: É, e saiu jogando bem, hein? Encontrou um bom passe no meio, desafogou, legal a jogada, Eze, lá vem a movimentação da seleção inglesa. Tentava o passe, ele tentou forçar o Madueke. Ele é horroroso, já foi desarmado. Contra-golpe, Ismael Dias, lá vem o Panamá. Ismael Dias, marcado por 2, por 3. Aí também tentou um gracejo. Tentou desafiar as leis da física, se atravessar o defensor da seleção da Inglaterra. Não deu certo. Madueke perdeu de novo. Jesus, Maria, José e o Camelo, hein?
1: Misericórdia.
4: Lá vem a seleção panamenha. Abertura de bola na ponta esquerda. Demorou demais. O Córdoba deu aquela zagueirada, literalmente. Tentava puxar contra a Panamá e acabou errando. Vamos a 51, portanto. Lá vem Spence. Abertura de bola para Morgan Rogers. Madueke no comando de ataque. Esse está por ali também. Lá vem Morgan Rogers. Deu aquela seguradinha. Tem a devolução. Boa bola do Rashford. Boa bola, Morgan Rogers. Na profundidade. Escapou na boca do gol. Madueke. Salvo, Mosqueira! Ele perdeu o gol de novo.
1: Nada é tão Rony quanto essa jogada do Panamá.
4: Eric Davis, passe na profundidade, farrado e o gol!
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4: Não valeu. Não valeu. Impedimento do Farrado. Na puxada de contra-ataque, o passe do Eric Davis seria magistral. Rapaz, eu acho que eu vou gritar gol, vamos ver? É no limite. Vai ser no limite, Pedrinho.
1: É um lance milimétrico, porque o pé esquerdo do Fajardo está praticamente ali na mesma linha do Marc Guéhi, que era o último defensor da seleção da Inglaterra. Vai para o tal semi-automático, Gustavão.
2: Eu acho que está na frente um pouquinho, mas está na frente aí o jogador.
1: Minimamente, mas está, né, Bentão?
2: Eu também acho. Fajardo ali... É, vamos lá, tá. Já foi.
4: Foi anulado.
1: Como é rápido, né?
2: É.
4: Muito rápido, velho. Tá no replay, ele já
2: cancelou. Só ficar aquele frame ridículo, né?
4: É, não. Fica muito.
2: Parece o telejogo.
4: Nossa, telejogo, hein? Meu Deus. Lá vem a seleção inglesa. Passe na ponta esquerda pra Ollie Watkins. Ele vem pra cima do Escobar. Vem pertinho da linha de fundo. Vai ganhar tempo.

0: daqui a pouquinho. Tá jogando Spence, vem trazendo pela direita. Fez o break, prefere voltar, centraliza, recomeça. Começa com Conça, se apertar ele vai confessar. Apertou o Christian Martinez e deu certo, conseguiu sair jogando, mas entregou de graça pro Panamá. Poderia puxar o contra-ataque, mas demorou demais agora na velocidade. Eric Davis olhou, fatiou, bolaço, farrado, passa na boca do gol! Passa por ele, passa pelo Pickford e quase faz uma paçocada o goleirão.
1: E já é a segunda vez que o Eric Davis lança o Fajardo nas costas da defesa adversária. Não sei como o nosso querido Davis não era titular dessa seleção panamenha, porque no último jogo o titular da esquerda foi o Blackman, que hoje está no banco de reservas. Eric Davis levando perigo. Olha o Panamá.
0: Lá vem o Panamá. Levantamento? ou melhor, um pseudo levantamento.
2: Que é isso?
0: Tentou surpreender o Pickford. Falou, quer saber? Estamos eliminados. Eu vou tentar fazer um gol agora antológico. E aí tá passando a linha do impedimento. Meio corpo à frente. Ali.
1: É, meio corpo.
0: Tá impedido, de fato. Aí tentou fazer uma jogada, uma fatiada. A bola pegou na rede pelo lado de fora, vergonhosamente.
1: Sabe o que isso me lembrou? O lance do Barreal de Cruzeiro e Santos no Mineirão.
0: Tá.
1: Um lance muito parecido. Que utilizaram o frame lá pra dar um impedimento.
0: Sim.
1: E anularam o gol.
0: É? Mas tava impedido?
1: Aí é a dúvida.
0: Pra você não tava.
1: Cara, é muito milimétrico, Gustavão. Precisaria do semiautomático. Pelo juiz ter dado o gol, olha a Inglaterra.
0: Olha só, o Eze tentou bater pro gol, ela desviou! A bala passa à direita, é escanteio pra Inglaterra, a bola desviou no meio do caminho, desviou em cima do Escobar, e se fosse no gol, o Mosquera tinha ido escanteio pra Inglaterra.
1: E seria uma assistência do Rony Madueke, que encontrou o Eze na entrada da grande área, pertinho da meia-lua. A finalização desviou no meio do caminho, quase traiu o goleiro Mosquera, que tava vendido no lance. Tem escanteio com a seleção inglesa, vem Jordan Henderson na bola.
0: É isso, Henderson posicionado para cobrança. Inglaterra tentando matar o jogo, quem sabe fazer o terceiro. Lá vem ele, 49 minutos jogados e meio deste segundo tempo. Henderson, pé direito, levantamento, bola na área. E aí nisso, o Conça matou a jogada, empurrou o atleta. Camisa número 15, o Davis, é posse para a seleção do Panamá. Nesse último girar de ponteiro. Nesse segundo tempo, nós vamos girar para 95 minutos. Nós vamos girar para 90 minutos? Não, 95, tá certo. Vamos girar para 50 minutos deste segundo tempo. Na TV está contando com relógio normal. Na nossa transmissão da energia está com relógio progressivo. Eu tenho dificuldade com números. Eu sou de humanas, não sou de exatas. Não vai fazer conta, é difícil, pô. Tentava sair jogando a equipe panamenha. Teve uma irregularidade ofensiva. Já sai jogando rapidão Inglaterra. Passe para Ollie Watkins. Escapou na marcação. Linha de fundo. Cruzamento. Pegou a Mosquera. Foi um cruzamento rasteiro. Mosquera rebateu com o pé direito e afastou o perigo. Tenta uma última pontada. Seleção panamenha. Eric Davis domina. Não evolui. Preferiu voltar mais atrás. Volta com o Christian Martinez. Aí recebe a butinada do Morgan Rogers. A arbitragem já deu aquela olhada no relógio. Tem falta. Falta pro Panamá.
1: Aquela calçada por trás, perto da linha lateral do banco da Inglaterra. Últimos momentos de Panamá na Copa do Mundo. Vai deixar a Copa sem marcar um gol sequer.
0: É isso. Panamá. E o Brasil sofreu 40 minutos contra esse time, hein? Meu Deus do céu. Lá vem Panamá. Vinha. Tentava jogar pela direita com o Murillo. Chega bem na cobertura, dá um bico na bola o Henderson. Vai acabar o jogo. O árbitro Abdulrahman Al-Jassim do Catar aponta o centro do campo. Está encerrado o jogo no MetLife Stadium. A Inglaterra é líder do grupo L, avança para a fase 16avos. Mas quem vai trazer todos os detalhes e tricotar com você esse bate-bola? Quem é o André Ranieri, que vem nos vestiários da Energia na Copa.
3: Fim de mais uma partida no Mundial 2026. Logo mais outro grande jogo com a Energia na Copa, viu?
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3: 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Deu Inglaterra, bateu o Panamá por 2-0, primeiro gol marcado por Bellingham, depois do escanteio, o escanteio batido por Bukayo Saka, e no segundo gol ele apareceu, para alegria do quero-quero, e também do Gabiru. Harry Kane, Bellingham deu um passe e o Harry Kane marcou 2-0 a Inglaterra, que em determinado momento chegou a estar na segunda colocação do grupo com a vitória parcial da Croácia diante de Gana. Depois fez 2-0, garantiu a primeira colocação aí do Grupo L. Aliás, neste momento, outro jogo ainda em andamento. A Croácia vai vencendo o Gana por 2-1, partida que acontece na Filadélfia. E com esse, a fim de papo, acabou de acabar. Acabou, Croácia 2, Gana 1. Com isso, já temos mais 3 classificados aí para a próxima fase, para 16avos de final da Copa do Mundo de 2026. Inglaterra, na primeira colocação, vai lá para o lado... Aliás, vem pro lado do Brasil, tá bom? Vem pro lado do Brasil. O Brasil pode enfrentar a Inglaterra nas quartas de final. É isso se as duas seleções forem avançando. Croácia terminou na segunda colocação, vai lá pro lado da França. E Gana, que terminou na terceira colocação, garantiu uma vaguinha aí como um dos melhores terceiros colocados desta Copa do Mundo, também avançou a fase mata-mata. Eu quero ver o seu Bento, mas antes disso, bora falar de KTO.
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3: Seu Bento, vitória da Inglaterra 2-0 no Panamá, convenceu o futebol da Inglaterra, que havia decepcionado na segunda rodada, né, no empate diante de Gana, ou deixou a desejar, na sua opinião?
5: Não, segundo tempo sim. Primeiro tempo não foi muito bom da Inglaterra, não. Teve duas chances ali com o Rashford. Mas o segundo tempo, aí o Bellingham resolveu mostrar, vir para jogo, e acaba ali decidindo, né, o jogo, né, que ele num cruzamento, um oportunismo, faz o primeiro gol, depois dá um passe ali, cara, bonito, né, de perna esquerda pro Kane, que sobe de cabeça, põe lá dentro, faz 2-0, depois teve mais umas duas chances ali que poderiam ter feito 3-4. Eu acho que o grupo fica o que a gente meio que imaginava que ia ser mesmo, né. Eu acho que é a Inglaterra, vem a Croácia, que embora os caras já estão veinho, ainda é um bom time. Gana passa ali como terceiro, vai estar entre os terceiros melhores. E Panamá, né, coitado dos caras aí, vão jogar, não fizeram nenhum golzinho para dar uma alegria para a torcida que estava lá, né, faz com 0 points, hein, e também nenhum gol. Então acho que a pior campanha da Copa vai ficar com o Panamá. Mas a Inglaterra ainda acho que tem muito a evoluir, né, principalmente nas finalizações, né, acho que deixou um pouco a desejar, né, na última parte ali o Kane é muito matador, se a bola chega redonda ele põe para dentro, então, mas a tendência também é uma seleção a crescer na competição, agora ainda vai pro nosso lado, né?
3: Ficou do nosso lado. Pode ser adversário do Brasil nas quartas agora.
5: Então vem pro nosso lado aí, uma seleção forte de tradição. Mas eu acho que ficou de bom tamanho os 2-0 da Inglaterra contra o Panamá.
3: Boa, seu Bento. Então, Inglaterra classificada do lado do Brasil. Aliás, daqui a pouquinho, viu, pessoal? Fique ligado aqui com a gente na Energia 97, youtube.com/energia97, porque daqui a alguns instantes vamos transmitir todas as emoções da partida entre Colômbia e Portugal, válida pelo Grupo K. A partida começa às 8h30, mas daqui a pouquinho. Tanto que os nossos vestiários agora de Inglaterra e Panamá serão reduzidos, tá? Porque daqui a pouquinho todas as emoções de Colômbia e Portugal. 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
3: Gustavão, rapidinho aqui também, esse caminho te agrada? Caminho hipotético, o Brasil vai ter que fazer a parte dele. 16 avos de final, Japão, aí passa pelo Japão, oitavas de final, Noruega, aí passa pela Noruega, quartas de final, Inglaterra, aí passa pela Inglaterra, semifinal, Argentina, passa pela Argentina, final, França, Brasil, hexacampeão. É possível? Dá pra sonhar, Gustavão?
6: Possível é. Possível é, não é fácil, mas eu acho que, como eu falei, até em outra transmissão que estivemos juntos, o Brasil evoluiu, tá? Eu acho que a Inglaterra também evolui, e isso pra mim é um motivo de preocupação. Hoje a gente pode falar com propriedade que eles disseram, nós vamos ganhar quando a gente quiser, quando eles quiseram eles foram e venceram o jogo. Então assim, é um time que requer atenção, é um time que tá evoluindo com o Tuchel, ele tá sendo fiel às suas convicções, tá funcionando. Se vai chegar, são outros 500. Pensando na perspectiva do Brasil, acho possível, não é fácil, mas os dois primeiros jogos contra Japão e possivelmente Noruega ou Costa do Marfim vão ser jogos fundamentais para formatar a ideia do Ancelotti e para fazer com que a seleção se desenvolva e consiga chegar num patamar das outras candidatas. Acho possível, mas fácil não é não.
3: Concordo com você e eu acho bacana. Aí, ó, depois de 2h30, o Gabiru achou, né, a zoeira da Noruega, né? Porque do Japão ele achou rapidinho. Tem a do Japão aí, Gabiru? Se tiver, pode soltar. Aí, ó. Aí nas oitavas de final tem Noruega. Aí nas quartas de final tem Inglaterra. Aí na semifinal tem Argentina. Argentina não tem, não tem. E não espero que não seja a derrota do Brasil. Vamos ganhar dos argentinos aí na semifinal. 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
3: Brasil, Zil, Zil, Zil, Zil, Zil, Zil, Zil, Zil. Cadê a assinatura? Tá chegando, chegou. E o vai Brasa dá azar, Pedrinho, ou não? O Vai Brasa.
7: Azar, não, Brasa é churrasco, velho.
3: Tá, Brasa é churrasco. Vai Brasa! Cuidado, que isso aí dá azar. Pedrinho La Roca, sempre um prazer enorme fazer aqui. Cadê a vinheta do Pedrinho, Gabiru? Vamos lá, do Rei Leão. Pedrinho La Roca, sempre um prazer. Aí, ó. Sempre um prazer, Pedrinho Larroca, fazer uma transmissão aqui ao seu lado. Agora, os próximos passos aí da Inglaterra. Pelo menos a logística para a Inglaterra ficou legal, ficou bacana, né, Pedrinho? Um grande abraço a você.
7: A Inglaterra volta a campo no próximo dia 1º de julho, na próxima quarta-feira, para enfrentar esse duelo de 16avos de final contra um dos melhores terceiros dessa Copa do Mundo. E a nossa querida Inglaterra joga em Atlanta. Permanece ali na região leste dos Estados Unidos. Eu amanhã volto, o foco é outra, Campeonato Paulista Sub-20. Estarei ao lado de Rafael Esgrilis para dar aquela sarrada do Domênico no Esgrilis. Valeu, Caniboy.
3: Boa! E o Gustavão Santos estará mais uma vez na narração. Grande abraço, Gustavão Santos. Tem alguma quentinha aí para fechar?
6: Cara, pro jogo de Portugal nós temos...
5: Vai!
6: Calma, Matinho, calma. Pro jogo de Portugal nós temos Rui Costa jogando.
3: Rui Costa. E sai... Figo fora. Não.
6: Rui Costa saiu do São Paulo, vai jogar na seleção portuguesa. É a quentinha do Gustavo de hoje. Obrigado pelo carinho. Amanhã tamo junto no clássico, tá? Corinthians e Santos pelo Paulistão Sub-20. Vai ser bem legal.
3: Boa, Gustavão. Manda um abraço aí pro chinesinho. Espero que ele esteja bem. Seu Bento.
6: Vou te mostrar o chinesinho. Vou te mostrar o bambu chinês inquebrável.
3: Seu Bento, grande Bento! Abraço. Também sempre um prazer, viu, seu Bento? Tamo junto.
5: Prazer estar com vocês aqui. A gente se vê na segunda-feira no jogo do Alemanha e Paraguai, hein? É nóis. Tamo junto aí, bom final de semana.
6: Tamo junto nesse.
5: Tamo nós também de novo aqui. Abraço aí, vem aí, Colômbia e Portugal, jogaço com a galera aqui da Energia.
3: 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Iremos para um rápido intervalo comercial e na volta teremos todas as emoções de Colômbia e Portugal, sombra no comando com Luiz Cláudio de Paula, Marcão e Rafael Esgrilis. Um grande abraço a todos, até a próxima e tchau!
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6: 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Estão aqui, noite de sábado, Colômbia e Portugal. Olha que jogo simpático, que jogo legal, que jogo atrativo para nós brasileiros. Colômbia e Portugal, você acompanha aqui na Energia 97 e na velocidade do rádio, também com as nossas imagens aqui do aquecimento do futebol Energia na Copa, pelo youtube.com/energia97. Rafael Esgrilis, vamos lá! Aí vem a seleção da Colômbia.
7: Tudo bem, Sombra? Grande abraço para você, pro Marcão, pro De Paula, para toda a nossa equipe. Seleção colombiana com Camilo Vargas, goleiro número 12, jogador do Atlas do México. Novidade, o Santiago Arias, ex-jogador da equipe do Bahia, que agora é independente da Argentina, número 4. Davin Sanches, número 23. O John Lucomi, número 3. E o Deiver Machado, que entra como novidade, porque nas últimas duas partidas, o Mujica, jogador do Mallorca, era o titular. Machado, número 22. Gustavo Puerta pode jogar de terceiro zagueiro ou primeiro volante, número 14. Jefferson Lerma, número 16, jogador do Crystal Palace da Inglaterra, número 16. James Rodrigues, muita gente tem saudade, ou não, só que não, número 10, jogador lendário da seleção colombiana. Em clubes não é muita coisa, número 10, John Arias do Palmeiras, número 11, Luiz Dias, número 7, e o jogador do Krasnodar da Rússia, camisa número 9, John Córdoba.
6: 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Agora vamos lá, a seleção de Portugal na energia.
7: Que que necessita da vitória para ficar na primeira colocação do Grupo K. Vem com o técnico Roberto Martínez, Diogo, goleiro Diogo Costa, número 1, jogador do Porto de Portugal. João Cancelo, número 20, abrindo ali a linha defensiva pelo lado direito. No miolo de zaga, o Rubem Dias, jogador do Manchester City, veste a número 3. Renato Veiga, do Vídea Real, número 13. E Nuno Mendes, número 25, jogador do Paris Saint-Germain, de 24 anos. O meio-campo com jogadores se apoiando na base do Paris Saint-Germain, com número 15, João Neves, número 23, o Vitinha, e número 8, jogador do Manchester United, o Bruno Fernandes. No comando de ataque tem o João Félix, número 11, jogador do Al Nassr, Pedro Neto do Chelsea, jogador de 26 anos, número 18, e Cristiano Ronaldo, marcou em 6 edições diferentes, camisa número 7. São 230 jogos com a camisa de Portugal e 145 gols, Sombra.
6: 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E aí, Marcão, para esse jogo, qual seleção você tem confiança, Marcão?
8: Ah, demais em Portugal, em Sombra. Ainda mais que o Robozão agora estreou na Copa do Mundo, né? A seleção portuguesa conseguiu vencer com uma boa apresentação de Cristiano Ronaldo e seus pupilos. Então, cara, a seleção portuguesa, para mim, correndo por fora aí, obviamente, não tem o mesmo... eu acho que a mesma capacidade técnica da França e da Espanha, mas... pra mim é uma seleção que busca pelo menos uma semifinal, viu, Sombra? Timaço a seleção portuguesa.
6: É isso aí. Pra você, ô De Paula, quem vai ser o cara que vai ter melhor destaque nessa partida? Cristiano Ronaldo ou James?
9: Ah, entre os dois, né, Sombra? Um abraço pra você, um abraço pra todo mundo. O Cristiano Ronaldo, além de ser importante, o coração dele bate, né? Então, eu não tenho dúvidas de que será o Cristiano Ronaldo. O James, ele vem enganando há algum tempo e você e o Marcão foram testemunhas disso. Eu acho que o principal concorrente do Cristiano Ronaldo nessa partida para brilhar é o Luiz Dias, que joga no Bayern de Munique, Sombra.
6: Esgrilis, qual a situação da chave que tem Portugal e que tem Colômbia?
7: Isso, na chave da seleção colombiana tem o time sul-americano na primeira colocação da chave, com vitória sobre Uzbequistão e também sobre a equipe do Congo. Tem 6 pontos, então necessita apenas de um empate no Grupo K para ficar com a primeira colocação. Logo abaixo vem a seleção portuguesa com 4 pontos, né, em 2 jogos, 1 vitória e 1 empate. Um triunfo hoje garante o time de Portugal com 7 pontos, ultrapassando a Colômbia. Congo ainda tem chances de chegar como terceiro melhor, pega o Uzbequistão. Congo tem 1 ponto e o time uzbek ainda não somou ponto.
6: Se o Congo ganha do Uzbequistão, vai para 4 também.
7: E entra naquele bloco de 4, você tá assegurado como um dos melhores terceiros. Então pode fazer história a seleção da República Democrática do Congo, chegando a 4 pontos e avançando à próxima fase.
6: Tá certo.
8: Você viu, Sombra, quem é o mascote do Congo?
6: Não.
8: King Congo.
6: King Congo?
9: Ô, Sombra, mas se Portugal for goleado e Congo golear, Congo fica em segundo, viu?
7: É, pode. É. Porque tem aí 5 gols de saldo Portugal e menos 1 Congo. Ah, mas e o confronto direto? Rafael teve empate. É. Então vai no primeiro confronto seguinte, que é o saldo de gols.
8: Mas o time do Bento vai ficar fora, viu, Sombra?
6: Por que do Bento?
8: É o Uzbek, né? Uzbek vai estar tá fora.
6: Do Lima, né? 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Já, já, vem aí mais uma grande partida para você. Colômbia, Portugal, fechando por aqui o aquecimento do futebol Energia na Copa.
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9: Um grande abraço a você que está na Energia 97 FM, em 97,7 no FM, para São Paulo, Grande São Paulo e para grande parte da Baixada Santista. Para você que nos acompanha em rede com a Rádio Clube FM de Londrina, norte do Paraná, em 95,7 FM. Alô, Paraná! Estamos chegando por aí também, pelo youtube.com/energia97. Vai lá no YouTube, acompanhe as estatísticas, os números e a nossa narração. Escolha a imagem que você quiser, mas nos acompanhe também pelo YouTube da Energia. A bola rola daqui a pouquinho em Miami, no Hard Rock Stadium. Grupo K da competição, jogaço de bola. Colômbia e Portugal é o jogo que vamos acompanhar daqui a pouquinho. A expectativa é de um grande jogo de futebol. Vale a primeira colocação no Grupo K. O estádio completamente lotado, completamente tomado pelos torcedores colombianos e portugueses. 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É o Futebol Energia na Copa, a Copa de torcedor para torcedor. Colômbia e Portugal, jogaço de bola. Colômbia lidera o grupo com 6 pontos. Portugal vem na sequência com 4 pontos na segunda colocação. República Democrática do Congo tem 1 pontinho, Uzbequistão não pontuou ainda. Hard Rock Stadium, Miami, Flórida, capacidade para 65 mil torcedores. É uma arena multiuso. Lá também temos os jogos do Miami Dolphins. Na NFL, o grande prêmio de Fórmula 1 de Miami também é disputado ali. Além do Miami Open de tênis. Que lugar, que estádio, que atmosfera, a bola rola. Daqui a pouquinho, Rafael Sgrilles. Arbitragem, Rafael Sgrilles, um abraço pra você.
10: Tudo bem, grande De Paula, abraço pra você, pro Marcão, pro Sombra, pra toda a nossa equipe interna pra fazer essa grande transmissão. Alireza Fagani, da Federação Australiana de Futebol, é o árbitro de vídeo. George Larindes, da Austrália, é o assistente número 1. Andrew Lindsay é o assistente número 2. Said Martinez, de Honduras, é o quarto árbitro. E o Bastian Dunker, da Alemanha, é o árbitro de vídeo.
7: tá tudo pronto e o time colombiano tem duas novidades, até para análise do Marcão. Santiago Arias, ex-jogador do Bahia, entra no lugar do Daniel Muñoz, que fez dois gols nesta Copa do Mundo. O Santiago Arias, ex-jogador do Bahia, do Independiente, camisa número 4. E na esquerda, saiu Johan Mujica, jogador do Mallorca, da Espanha, para a entrada do Deiver Machado, do Nantes, da França. São as novidades do técnico Néstor Lorenzo. Já o time de Portugal, do Roberto Martínez, é o que já era esperado pela mídia de Portugal e também teve ali na escalação do último jogo da seleção portuguesa, tendo como base o meio-campo do Paris Saint-Germain, principalmente com Vitinho e João Neves.
8: Bom, em relação à entrada dos dois laterais aí na seleção da Colômbia, Gris, dois laterais que marcam melhor do que os que jogaram a última partida, né? Principalmente o Arias, é um cara que bate bastante, né? Então, acho que para segurar João Félix e Pedro Neto da seleção portuguesa, que são os pontas, eu acho que o treinador colombiano pensa realmente nessa estratégia de tentar colocar dois laterais mais marcadores para tentar neutralizar, pelo menos, as pontas da seleção de Portugal. De Paula.
9: Valeu, Marcão! Grande Marcão! O árbitro, ele é importante, viu? O Alireza Fagani é um dos melhores árbitros do mundo, considerado, pelo menos. Apitou, inclusive, a final dos Jogos Olímpicos Rio 2016.
8: Isso.
9: Né? Brasil e Alemanha. Ele que foi o árbitro. Então, ele tem moral, o Alireza Fagani. Só não tem com o Domênico Gato, né?
11: Tem que... Cadê? Dizer pra você que é nota 5,5.
9: Aí,
7: mas pro nível Domênico Gato,
9: 5,5
7: é bom.
11: Acho que deu uma nota tão alta pra alguém.
9: Olha lá.
7: É isso aí, Dodô.
9: Você ia falar, Marcones? Te interrompi, agora você tá mastigando, quer que eu enrole?
8: Não. O negócio é o seguinte, você pesquisou isso aí ou você lembra de cabeça que o cara apitou a final do jogo?
9: Marcão, já te falei, eu estudo pra vir aqui.
8: Uau.
9: Claro que eu pesquisei. Você acha que eu vou lembrar de quem foi o juiz a Olimpíada?
8: Não lembro nem que nós ganhamos a Olimpíada de 2016.
9: Eu sou um cara honesto, eu não venho no microfone da energia pra iludir os caras, mentir, pô, De Paula, pô, o cara é uma enciclopédia, ele lembra de tudo. Eu pesquisei, pô, me preparei.
8: Por isso que eu falo, Isgris, não confunda testa oleosa com mente brilhante.
9: Ele, toda vez
7: ele gosta, ele gosta.
9: Toda vez é isso agora, pelo amor de Deus, cara. A bola vai rolar! Tá tudo pronto no Hard Rock Stadium em Miami, na Flórida. De um lado, Cristiano Ronaldo, CR7, mostraram uma foto dele, Marcão do céu. O homem tá com o abdômen trincadaço. Do outro lado, Luiz Dias, estrela do Bayern de Munique. O árbitro acerta os últimos detalhes. Portugal todo de vermelho. A Colômbia apita o árbitro.
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9: Eu ia dizendo que a Colômbia vem com uniforme meio Brasil, né? Camisetas amarelas, calções azuis e meiões brancos. Portugal todo de vermelho.
7: Inclusive vai ser o jeito que o Brasil vai jogar contra o Japão. Já saiu a definição, vai jogar com a sua uniforme amarelo e calção. Diferentemente do último jogo, vai jogar com calção azul. No último jogo, jogou com calção branco.
9: É isso. Sai jogando a seleção colombiana no campo de defesa. O Leron Camilo Vargas trabalha com a perna canhota e sai jogando com o zagueirão Davinson Sanches. Ele carrega no campo defensivo. Ele que joga no Galatasaray da Turquia. Perna direita na bola, tenta o lançamento lá na frente buscando a Luiz Dias. Ah, se atrapalhou Cancelo. Luiz Dias dominou na grande área, fez a finta, batido, desvio de cabeça pra fora. Córdoba! Depois da batida do Luiz Dias, houve um desvio. Córdoba ainda subiu de cabeça e jogou para fora na falha feia do João Cancelo, Esgrilli.
7: É jogador experiente, João Cancelo, jogador do Barcelona. Ele foi ali na jogada de corpo do Luiz Dias, do Bayern de Munique, foi enganado, invadiu a grande área do lado esquerdo e teve ali o levantamento para dentro da área pro Córdoba, que bateu de cabeça, ela subiu, saiu em tiro de meta. Começo de jogo em Miami, 0-0, Dedê.
9: Lá vem de novo a seleção colombiana, impedimento marcado do Santi Arias. Tá parado o jogo, posse de bola para a seleção portuguesa no campo de defesa pelo lado esquerdo. Placar de 0-0, quase 2 minutos de bola rolando. Você manda sua cornetada para participar, interagir com a gente pelo DDD 11, São Paulo, capital, 9 11-966-507997. Vou repetir, 11-966-507997. Você que está também na Clube FM de Londrina, em 95,7, pode mandar sua cornetada, será muito bem-vinda, mas muito bem-vinda mesmo a sua cornetada. Chega junto com a gente. Sai jogando a seleção portuguesa pelo lado esquerdo. Vitinha, esse joga, hein? Esse daí é o maestro do meio de campo. Rubem Dias, o zagueirão, trabalha com seu companheiro, que é o Renato Veiga. Aqui pelo lado esquerdo, no campo de defesa portuguesa, aciona Nuno Mendes, do Paris Saint-Germain. Só estrelas, hein? Só estrelas na seleção portuguesa. Vitinha, também do PSG. Vem buscar jogo no campo de defesa, carrega, já ultrapassa a linha divisória do gramado. Inverte a jogada, joga lá no lado direito. Lá vem João Cancelo. Ele dominou, colocou no terreno, abriu na ponta. Lá vem Portugal, placar de 0-0, Vitinha de novo, domina, faz a inversão aqui com Renato Veiga, o zagueirão, mas ele pisa no campo de ataque, aciona Nuno Mendes, pelo lado esquerdo, tenta a tabelinha, ficou no chão, o árbitro parou, marcou, deu falta. Falta para cima do Nuno Mendes, ele ainda chegou a tocar o João Félix. Mas está parado o jogo, falta para a seleção portuguesa, né, Esgrilho?
14: E o Gilmar é jogador da equipe do Palmeiras, hoje vai ter uma função tremenda de marcação, porque ele vai ter que acompanhar as subidas do Nuno Mendes ali pelo lado esquerdo. Já logo na primeira, no primeiro embate, ele já acertou o tornozelo do jogador do Paris Saint-Germain e a falta. Você falou dos atletas de Portugal que jogam no Paris Saint-Germain, além do Nuno Mendes e também do Vitinha e do João Neves, no banco de reservas tem os Gonzalos, Gonçalo Guedes e Gonzalo Ramos.
9: Falta para a seleção portuguesa. Bruno Fernandes, que é o faz tudo, fez a jogada ensaiada com o Nuno Mendes, recebeu na ponta esquerda, vai pra linha de fundo, chega John Arias na cobertura pra roubar e sair jogando perigosamente aqui pela direita, é pressionado pelo João Félix, a sobra de bola batida pra fora. Rubem Neves acabou pegando com a perna direita, acabou jogando muito longe do gol do goleiro Camilo Vargas, que defende o Atlas do México. Ô Marcão, não é por nada não, e se alguém achou que Portugal teria moleza contra a Colômbia, eu não sei não, eu não aposto nisso, viu Marcão?
8: Ah, o futebol colombiano é um futebol agressivo, vai bastante pra cima, primeiro lance do jogo é quase o Córdoba, mas já consegue abrir o placar, então é uma seleção que inspira cuidados também, a seleção portuguesa tentar ir pra cima que nem louco pra tentar marcar um gol, pra assumir a liderança logo de cara, numa dessa pode ser surpreendida, tomar um contra-ataque e aí correr atrás do prejuízo, né, Depolá?
9: Pois é, lançamento da seleção colombiana buscando a John Córdoba, lá no campo de ataque, chega Renato Veiga, não quer saber de brincadeira, joga a bola de cabeça pela linha lateral, e arremessou posse de bola para a seleção colombiana, no campo de ataque pelo lado direito, James Rodríguez, o coração do Marcão bate forte, quando vê James Rodríguez, ele fica arrepiado com o futebol do craque colombiano.
8: Ah, o meu coração bate forte, o dele que parece que não bate, né, porque morto.
9: Lateral para a seleção colombiana. Vai jogar Gustavo Puerta lá na área. Lateral batido na grande área. O goleirão tirou, afastou. John Arias entregou. Tem a chance a Colômbia. Renato Veiga tira de lá. Completa Vitinha. Afasta Rubem Neves. Pressão, hein? Goleirão Diogo Costa bateu roupa. Cristiano Ronaldo domina pela primeira vez na bola. Bruno Fernandes tenta invertida lá pro lado direito. Pega na defensiva colombiana, é lateral, passe de bola para a seleção portuguesa. Aqui pelo lado esquerdo, pertinho da linha divisória do gramado. Placar de 0-0. São os primeiros movimentos, 5 minutos e 40. 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João Félix, aqui pelo lado esquerdo, tenta chegar, a marcação é dura. Ali, colombiana, o árbitro parou, marcou falta para a Colômbia. Falta para a seleção colombiana, o Davinson Sanches chegou por ali, mas é só lateral. Lateral para a seleção colombiana, toma distância para fazer a cobrança, o Santi Arias.
8: Ô De Paula.
9: Pois não?
8: O Palmeiras cedeu Arias para a seleção colombiana, tudo bem. Agora cedeu o ex-presidente, o Gagliotti, para ficar no banco, aí também tá de sacanagem, né?
9: Pior que parece mesmo. E demorou para cobrar o lateral, né, Esgris? As novas determinações, o árbitro deu popular reversão.
14: E já tinha acontecido em algumas partidas, principalmente no jogo contra o Irã, com duas reversões pela demora, né, no tempo, né, que o árbitro fica contando, aconteceu nesse momento agora. Vem o time de Portugal do lado esquerdo.
9: João Félix, lado esquerdo, levantou no segundo pau, a bola passou. A tentativa de chegada do Pedro Neto. Do Chelsea, a bola foi muito forte, saiu pela linha de fundo. É só tiro de meta para a seleção colombiana. Manda sua cornetada, tô esperando daqui a pouquinho. O Diego Dupi coloca no ar. O nosso querido Bernardo Veloso está separando as cornetadas. É o Frank, perdão, é o Frank. Nosso querido Frank.
14: É o nosso Marcos Antônio.
9: É o Frank que está lá separando. Olha o John Córdoba, brigando no campo de ataque, dominou. Carregou, lá vem, soltou lá na esquerda. James Rodrigues, a batida de fora da área. Pra fora, pra linha de fundo. Olha o Rames aí, que é capitão da equipe, o Sgrilli.
14: Ah, lá na seleção colombiana ele tem moral. No clube, na verdade, ele se prepara. Na verdade, ele se prepara o ano todo pra jogar na seleção colombiana. Nos clubes ele deixa meio de lado. Mas na seleção colombiana ele é capitão. Chutou do bico da grande área do lado esquerdo. Pegou mal na bola. Ela saiu cruzada em tiro de meta.
9: Pedro Neto, que um dia acabou com a porcada. Tá ali pela direita, segurou. Pedro Neto, rola mais atrás, Rubem, aí com Bruno Fernandes no meio de campo, soltou na direita para João Cancelo, linha de fundo, dominou, João Cancelo se atrapalhou, recebe a marcação por ali do David Machado, aí o recuo de bola, lá vem a seleção portuguesa trocando passes, Pedro Neto na tabelinha com Bruno Fernandes, o recuo com Vitinha, Vitinha dominou, solta ali pelo lado direito, boa bola na ponta, mas foi muito forte, passe ruim do Rubem Neves. A bola acabou saindo, é só passe de bola para a seleção colombiana e o Rubem Neves está reclamando. Ele que joga no Hilal, da Hilal. Arábia Saudita.
14: Isso, e tem vários jogadores que jogam na Arábia Saudita. Além do Rubem Neves, né, tem no Al Nassr o Cristiano Ronaldo e também o João Félix. E assim também é, vários jogadores que atuam em grandes centros. Apesar que a Arábia não é um grande centro, não. Mas é um dinheirão bom. Aí se torna um centro atrativo.
9: Petrodólares. Petrodólares.
14: Mas se o seu salário fosse em petrodólares,
9: Nossa De Paulo? Senhora do céu, estaria bonito. Opa! Pedro Neto na chapeleira bacana. Pra cima do Luiz Dias. Olha o lançamento na ponta esquerda. Chega Nuno Mendes, dominou. Carregou, tá na linha de fundo. Recebe a marcação. Escapou, sente áreas pra cima dele, Nuno Mendes. Pra mim, saiu com bola e tudo, né, Sgrilli? Só tiro de meta.
14: E foi confirmado desta forma. Foi muito bem agora o Santi Arias, né, jogador do Independiente da Argentina, na marcação do Nuno, camisa número 25, Nuno Mendes, do Paris Saint-Germain. E ainda teve um biquinho de chuteira do Nuno Mendes. Acabou tendo ali o toque do camisa número 25, lateral esquerdo da seleção portuguesa. É começo de jogo no Hard Rock Stadium, 0-0, Dedê.
9: 9 minutos e meio. É hora de análise na Energia 95. 7FM, Marcos Borges, o Marcão, sábado à noite.
14: Ah, ele tá
9: trabalhando, quem diria, hein? Marcão, 0-0.
8: Ah, mas ele pode acabar o jogo, dali pra frente é só pra trás, irmão. Mas em relação ao jogo aí, cara, a seleção colombiana não tá respeitando muito a seleção portuguesa, não. Tem a vantagem de jogar pelo empate, né? Nesse momento a seleção colombiana é líder do grupo K da Copa do Mundo. E a seleção portuguesa vai ter que tentar explorar aí, de repente, uma bola para poder fazer esse 1-0 e, quem sabe, tomar a liderança. Mas, até aqui, a seleção da Colômbia é muita vontade no jogo também, viu, Paulo?
9: Santi Arias tenta receber na ponta direita. Chega Renato Veiga. Bate com a perna canhota para onde está virado. Tenta brigar no meio de campo a seleção colombiana. Por ali, o Jefferson Lerma. Aí a bola acaba sobrando na esquerda com o Luiz Dias. Vai brigar pela posse de bola antes dele. A marcação do Pedro Neto. Pra sair jogando com o João Cancelo, que começa tudo lá atrás com o Rubem Dias. Trabalha curtinho com o Renato Veiga, seu companheiro de zaga. Aí aciona Nuno Mendes aqui pelo lado esquerdo, na defensiva portuguesa. De novo Renato Veiga. Inverte a jogada lá pelo lado direito. Tudo isso no campo de defesa com o Rubem Dias. Aí João Cancelo recebeu de novo o Rubem Dias. Troca passes a defensiva portuguesa. Placar de 0-0. Este resultado deixa a Colômbia na primeira colocação do grupo, hein? Portugal precisa vencer.
8: É, pra quem ficava falando que a seleção da Colômbia é só o pó, tá aí provado que não é.
9: Tava demorando. Meu Deus. Eu vou te falar. Ele tá cirúrgico. São poucas, mas são cirúrgicas. Olha o Bruno Fernandes. Trabalha no meio com o Cristiano Ronaldo. Lá vem Cristiano Ronaldo. Com o Bruno Fernandes. Segura um pouquinho aí, plantão. A bola jogada lá na ponta direita. Lá vem Pedro Neto. Ele dominou. Vai no mano a mano. Ele é perigoso. Tenta escapar da marcação do Machado. Entregou Bruno Fernandes de frente pro crime. A batida direita do goleiro Camilo Vargas. Esgrilles a informação.
14: O Congo ainda tem chance de classificação como um dos melhores terceiros, mas quem abre o placar é o time do Uzbequistão. Time Uzbek 1,
7: 0 para Congo aos 9 minutos do primeiro tempo, para a alegria de Fábio Cannavaro, que é o técnico da seleção do Uzbequistão. O Uzbequistão tinha perdido as duas primeiras e agora vai vencendo, somando 3 pontos, ultrapassando o Congo.
9: Fábio Cannavaro, que foi eleito já melhor do mundo, hein?
7: 2006.
8: E era um bonito, baita, né? E era um baita zagueiro, hein? Era um baita com zagueiro.
9: Zagueiraço. Sai jogando na seleção colombiana.
8: E não era tão alto, né, De Paulo Cannavaro?
9: É, aparentemente não. Depois o Esguiliz vai pegar a medida aí, mas olhando, né, Marcão, não era dos mais altos realmente. Vamos ver a confirmação da altura com o repórter Rafael Esgriles. Domina Jefferson Lerma, domina no meio de campo no círculo central, ele trabalha, sai jogando a seleção colombiana com Puerta. Puerta trabalha lá pelo lado esquerdo com o Denver Machado.
7: 1,76.
9: A minha altura.
7: É, 1,76. Mas tinha um razão, senso, Marcos, de posicionamento dentro da área que era uma coisa incrível.
8: Que nem Gamarra, lembra Gamarra? Eu
9: também. Ah,
8: jogava o fino também.
9: Ó, o Marcão agora tá distribuindo, hein?
7: É, você viu? É, toque me foi, amigo. Toque me foi.
8: Aí acaba com tudo, lembra? Bordom também, não, coloca na mesma frase, Cannavaro, Gamarra, Bordom.
9: Mas lá na Alemanha ele fez sucesso. É. Olha o James Rodrigues, trabalha com o John Arias, pela meia canhota, inverte a jogada aqui da direita com o Santi Arias. Arias dominou, aí solta com o John Arias. É o Santi Arias e o John Arias. Aí o zagueirão Davison Sanches avança no campo de ataque, lá vem a Colômbia. Bola metida, lá pela esquerda, gira pra cima, rolou. Atenção, Luiz Dias, com o James Rodrigues na ponta canta, para Luiz Dias, pode até bater, fez a finta na entrada da área, girou, protegeu, inverte aqui na direita, o passe é ruim, Santi Arias evita a saída pela linha lateral, lá vem a Colômbia, levantamento, pega no Nuno Mendes. Aí a bola sobra ainda com a Colômbia. Tenta arrancar Lerma. Aí começa mais atrás com o Santi Arias. Lá vem cruzamento. Prefere trabalhar curtinho com Puerta. Puerta carregou. Abriu espaço. Bateu pra fora. Mas chegou a Colômbia, Rafael Esgrilli.
7: É um jogador que nas últimas partidas, né, principalmente nos amistosos preparatórios, ganhou esse espaço aí como um primeiro volante, primeiro jogador de meio campo da seleção colombiana. É o Puerta, bateu de perna esquerda na orelha da Marvada, ela acabou saindo cruzado à direita do goleiro da seleção portuguesa, o Diogo Costa, ele que chega hoje à sua nona partida com a seleção colombiana, o Gustavo Puerta, do Racing Santander da Espanha.
9: Vai jogando a seleção portuguesa com Renato Veiga, zagueirão que joga no Vídea Real da Espanha. Ele carrega, já sai do setor defensivo, vai ali pelo meio de campo, Renato Veiga, boa bola, acionou Pedro Neto que tá aberto na ponta direita, lá vem ele pra cima da marcação, rolou pra João Cancelo, cruzamento rasteirinho, corta Lucumi, afasta de lá a Colômbia, insiste Portugal, lá vem Vitinha na intermediária ofensiva, trabalhou ali pela meia canhota, vem João Félix, dominou, entregou pra Vitinha de novo, Vitinha é o motorzinho do time português, ele pisa na bola, aciona Nuno Mendes, eles se conhecem do Paris Saint-Germain, aí o Nuno com Vitinha de novo, pisou na bola, trabalhou com Bruno Fernandes, recua mais atrás com o Rubem Neves na direita, lá vem Pedro Neto, esse é perigoso, prefere Cristiano Ronaldo, que entrega com Vitinha, Vitinha na meia direita, prendeu, recolheu, solta mais atrás de novo com Rubem Neves está ali pela meia direita, pisou na bola e começa tudo de novo com Rubem Dias, no círculo central, aí ele encontra na meia canhota João Félix, ele dominou, tem o Nuno Mendes aberto na ponta canhota, o passe é para ele, vem o Nuno, João Arias está na marcação, ele prefere trabalhar com o Bruno Fernandes, que recua com Renato Veiga, de novo Bruno Fernandes aqui pela meia esquerda, Portugal não tem pressa, hein, para quem precisa do resultado, tá indo devagar, olha o Vitinha, 15 minutos e meio, placar de 0-0, é a Copa do Mundo, lá vem Portugal, João Cancelo com Pedro Neto aberto na ponta direita, preparou, cruzamento no segundo pau, afasta Santi Arias, tira de lá, e o John Arias tenta partir no contra-ataque, domina aqui pela direita, gira pra cima da marcação, tentou cavar uma faltinha, não conseguiu, Santi Arias dá uma bica, se livra da bola, Renato Veiga mergulha de cabeça, leva melhor pra cima do Córdoba, já ganhou, Vitinha no comando, Cristiano Ronaldo no calcanha, chega a defensiva colombiana com o Lucumi, corta e John Arias disparou, olha o John Arias na direita, a bola é boa, John Córdoba, disparou, lá vem o centroavante, ganhou, invadiu a área, vai fazer, bateu, salva Diogo Costa, insiste, Rami Rodrigues, bateu, Luiz Dias, salva Diogo Costa de novo, mas a bola saiu, o goleirão Diogo Costa salvou Portugal na pancada cruzada do Córdoba, Esgrini.
14: E que trama interessante da seleção colombiana, principalmente na puxada de contra-ataque do camisa número 11, o John Arias, jogador da equipe do Palmeiras, que soltou a bola para o Córdoba. Primeiro chute para boa defesa do Diogo Costa. Depois o James Rodrigues do lado esquerdo, dentro da grande área, de perna esquerda, acertou o bate para boa defesa. Segunda do Diogo Costa, goleiro do Porto. Escanteio para a seleção colombiana, lado esquerdo.
9: Batido curtinho com o John Arias, bico da grande área, bateu direto pro gol. Afasta Diogo Costa, o goleirão tava por lá. Mas que defesa, hein? De muito longe a pancada colombiana, o impedimento marcado.
14: Duas, né? Duas na sequência.
9: É, mas, ô Marcão, essa daí, vou te falar, queima roupa cruzada é difícil, hein?
8: E pegou com uma mão só, hein, mano? Baita defesa, né? Acrobática a defesa do Diogo Costa, e o RG falou que o Diogo tá bom, né? Tá movimentado, a Colômbia tá... Grande Diogo até agora.
9: Olha, eu vou te falar, cara. Eu...
8: Saudoso RG, né, Depão?
9: Ô, meu, que saudade, cara.
14: Que Deus isso, Deus. Não?
9: Cara, é... Se falar o nome dele, eu já...
8: Todas as homenagens são poucas aí, né?
9: São poucas, são poucas, cara. São poucas. É um cara que escreveu o seu nome. Escreveu o seu nome, né? Escreveu o nome dele aí. Que Deus o tenha e conforte a família.
14: Não!
9: Sai jogando pelo lado direito a seleção colombiana com o Rubem Neves. Ele solta curtinho ali com Vitinha. A tabela é feita. Tem gol, hein, Sgris? Acabou que você informa aí que apareceu ali. Tem gol na parada, hein? Olha o Renato Veiga, carrega no campo de ataque, lá vem Portugal, placar de 0-0. Nuno Mendes está aberto na ponta, dominou o Nuno. Lá vem, nossa, escapuliu a bola dele. Santiarias meteu a caneta e tenta a partida em falta. Falta para cima do Jefferson Lerma. Falta para a seleção colombiana? O que, que o Nuno Mendes está fazendo? Vai querer bater o lateral? Foi falta no Lerma aí, ô Esgrilo.
14: É, e gol de Congo. República Democrática do Congo empata. É, aos 17 minutos do primeiro tempo, empata o jogo. Ele precisa vencer para chegar aos 4 pontos e adentrar como os terceiros melhores desta Copa do Mundo. O Congo empata 1-1 no jogo 72 dessa Copa do Mundo, Dedê.
9: Marcão RG mandou aqui. De Paula, sabe a música que a torcida do Congo canta quando marca gol? Conga la conga, conga, conga, conga.
14: Natanael Mboku fez o gol da seleção do Congo.
9: É. 19 minutos de bola sabia, rolando.
14: Sabia.
9: Placar de 0-0. Diego Dup, tem corneteiro aí, Diego Dup.
15: O pessoal da Energia na Copa, hoje vai dar Portugal, ó, pai, em cima desse Brasil cover da Colômbia, 2-0 pros Tugas, Meliante, Palmeirense, Português de Pinheiros, abraço.
9: Meliante Palmeirense, vou te falar, hein? Meliante Palmeirense. Olha o Nuno Mendes, parece estar na revisão o gol lá, hein?
14: É, cometeu, o Mboku cometeu uma falta pra cima do Fazulay.
9: Então...
14: É...

0: É, meu, que coisa. Rubem Neves domina, carrega ali pelo lado direito, encontrou Bruno Fernandes, deixou passar na tabelinha com o João Félix, invadiu a área, saiu o goleiro Camilo Vargas. Pois não.
1: E vocês citaram o James Rodríguez, ele agora chega em Copas a 11 partidas, superando Rincón e Valderrama em jogos pela seleção colombiana em mundiais. Portanto, em 3 edições diferentes, 11 partidas em Copa do James Rodríguez.
0: É louco, anos 90, a Colômbia só tinha jogadorzaço, malandro. Goleiro René Higuita, o Córdoba também no gol. Aí você tinha Faustino Asprídia, Fred Rincón, Carlos Valderrama, Aristizábal. Marcão se lembra do Aristizábal.
2: Formou dupla com o Dodô no São Paulo.
0: Pois é. Olha o Jefferson Yerma. Meteu para James Rodríguez. Preparou, meteu o João Arias, invadiu a área. A batida! Salva em cima da risca, Rubem Neves! Chegou de novo a Colômbia, Esgrilis.
1: E sempre ali, do meio campo pro lado direito, buscando sempre o camisa de número 11, o John Arias, que invadiu a grande área, recebeu do James Rodríguez, bateu de perna direita, cruzado, a bola já tinha passado pelo goleiro, e o Rubem Neves, jogador do Al Hilal, salvou em cima da linha. É um time interessante esse time da Copa. Já deu trabalho pra Argentina e pra Brasil nas eliminatórias, dando trabalho nessa Copa do Mundo, Dedê.
0: E aquele time colombiano dos anos 90, meteu 5-0 na Argentina.
1: Em 93, lá no Monumental de
0: Nunes. E depois foi pra Copa do Mundo em 94, foi eliminado na fase de grupos.
1: Com gol contra do Escobar em uma das partidas e depois ele foi morto.
0: Foi, né? Assassinado.
1: Assassinado depois. Num bar. Discussão do torcedor.
0: Que coisa. Olha o CR7, falta dele. John Arias. Pegou por trás, CR7. Na intermediária ofensiva. Ele pega bem na bola, se ele quiser ele bate direto dali, tá frontal, hein, Esgrilis?
1: E o Gilmar já vai poder falar pros filhos, pros netos, eu já dei uma beliscadinha no Robozão, já dei uma beliscadinha no Cristiano Ronaldo. Falta do jogador do Palmeiras em cima do CR7, é de longa distância, é verdade, pelo menos uns 20 metros ali do gol, mas você sabe, né? O homem gosta de chutar de longa distância, pra ele não tem distância, é o Cristiano Ronaldo, dá aquela ajeitada, abre as pernas, o goleiro Camilo Vargas já vai lá, monta o biombo com 5 jogadores da seleção colombiana, é o Cristiano Ronaldo e também o Bruno Fernandes, quem sabe aí um belíssimo gol de Portugal.
0: Falta, tá longe, mas o Cristiano Ronaldo, ele pega muito bem na bola. E é ele que vai pra lá, tá de frente pro crime. Bruno Fernandes também tá por ali, pega bem na bola. Pedro Neto vai só pra cumprir tabela. 3 homens da barreira. É o Cristiano Ronaldo, a batida no meio do gol. Pra fácil defesa do goleiro Camilo Vargas, Esgrilis.
1: E mesmo com 4 jogadores na barreira, a barreira se abriu e o Cristiano Ronaldo se aproveitou disso e mandou um chinelaço no centro da meta, onde estava Camilo Vargas, que fez a defesa.
0: John Córdoba tá isolado no campo de ataque, trabalha com John Arias. Agora o treinador da Colômbia, o Néstor Lorenzo, ele acertou, porque ele vinha insistindo no Luis Suárez, que é homônimo daquele Luis Suárez, bom pra caramba uruguaio, que joga no Sport, inclusive faz gol lá, mas na Colômbia ele tava apanhando da bola, viu, Marcão? Esse Córdoba aí, pelo menos, já fez alguma coisa.
2: Verdade, né? 2 finalizações, aquela primeira de cabeça, a bola passou raspando o travessão, né, do Diogo Costa, e agora essa segunda aí, ele conseguiu bater cruzado, exigiu do goleiro português uma baita de uma defesa. Então, realmente, por esse jogo aqui, mostra que tem razão o nosso querido treinador colombiano, aí, o nosso querido Gagliotti colombiano.
0: Pausa para a hidratação, aos 24 minutos. Pausa para a hidratação, placar de 0-0. Coloca mais um corneteiro aí, Diego Dupi.
3: Boa noite, meus amigos. Marcos Tosses na área, como sempre aqui prestigiando as transmissões de vocês. Ô Marcão, é verdade que a torcida da Colômbia também canta o poropopó parecido com a torcida do Corinthians? Mas parece que eles mudam algumas letras. Eles cantam, eu quero pó, pó, pó, pó, pó. Eu quero pó, pó, pó, pó, pó. É verdade, Marcão? Tá dando pra ouvir essa música aí na transmissão? Tamo junto, um abraço.
2: É, o ouvinte gosta da bagunça. Lá em Medellín, essa aí é o hit número 1, né? O time do Pablo.
0: Ai, meu Deus do céu. Jogo parado. Os jogadores ali, o pessoal colocou um colete com gelo Um colete com gelo, porque o calor é intenso, Esgrilis. Essa é novidade pra mim, esse colete com gelo, hein?
1: É, e tinha até a possibilidade, né, no final, ali no comecinho da noite, de ter ali, pelo menos, uma possibilidade.

0: possibilidade de chuva. Mas vendo ali, não tem nenhuma nuvem no céu, rapaz. Então deve estar fazendo ainda ali bem. Uma poça. Deve estar fazendo um calor, eu vou trazer já já a temperatura, mas não tem uma nuvem no céu. E dá para ver aquela lua bonita lá no alto, cheia, para os enamorados. Você que é o enamorado, De Paula.
1: Sim.
0: Você, esse seria o momento de você trazer uma poesia na nossa transmissão.
1: Ah, eu olhando aquela lua ali, ao lado da minha esposa, só eu e ela.
0: Eita!
1: Eu ia dormir.
0: Ai, ah não.
1: Eu ia dormir porque eu tenho muito sono. Cansado. Tô cansado, né?
0: Alô, Carlos Santos, o Soteudinho.
1: Meu amigo Soteudinho tá ouvindo a gente lá de Barueri. Grande Soteudinho. Marcão, placar de 0-0. Marcão, pausa para hidratação.
2: É, e continua o mesmo cenário. A seleção portuguesa tenta propor o jogo, tenta ir para cima da seleção colombiana, mas recebe alguns contra-ataques aí. Inclusive, as três principais chances, na minha opinião, até agora foram da Colômbia. O Cristiano Ronaldo chegou a incomodar, talvez, ali o goleiro colombiano numa cobrança de falta na intermediária, mas não exigiu também uma grande defesa. Então, para mim, as três principais conclusões da partida até agora foram realmente da Colômbia. Aquelas duas do Córdoba lá e aquela do Arias também, que a zaga da seleção de Portugal acaba tirando quase em cima da linha, De Paula.
1: Marcão trouxe um amendoinzinho aqui para nós comer.
0: É bom,
1: obrigado,
0: né?
1: Obrigado, viu, Marcão? É bom, Jaguinho.
0: Enquanto você come aí, eu vou trazer uma informação. Portugal contra times da América do Sul em toda a história. 41 jogos, 13 vitórias de Portugal contra sul-americanos, 20 vitórias dos sul-americanos contra os portugueses e 8 empates, com 50 gols marcados por Portugal e 63 de equipes sul-americanas.
1: É isso. Muito obrigado. Mais de 400 aparelhos conectados de forma simultânea no YouTube. Vamos subir isso aí. Vamos compartilhar no YouTube a nossa transmissão. Manda aí para os seus grupos de zap, etc e tal. 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É isso aí. Tamo com tudo, hein? Olha o Santi Arias. Ele domina e entrega com o John Arias. Abre aqui com o James Rodrigues. Tenta inverter a jogada, passe é muito ruim, o corte é feito pela seleção portuguesa. Cristiano Ronaldo dominou, entregou mal. A recuperação da Colômbia, que vai sair jogando ali no meio de campo, Gustavo Puerta. Puerta dominou, carrega pela meia, aí entrega lá pelo lado esquerdo com Luiz Dias. Luiz Dias vai para cima da marcação do Pedro Neto. Aí o Luiz Dias traz para o meio, solta curtinho com o Jefferson Lerma. Lerma trabalha com Gustavo Puerta, já soltou na esquerda com o David Machado. David Machado recua a bola de novo com Gustavo Puerta. A seleção colombiana agora vai começar tudo lá atrás, porque Portugal vem para cima. Aí o zagueiro Lucumi trabalha com o goleiro Camilo Vargas, fora da sua grande área. Devolução pelo lado esquerdo com Lucumi. Lucumi dominou, vem buscar jogo por ali. Jefferson Lerma. Lerma dominou, vem buscar jogo no meio de campo. Solta aqui na direita com o zagueirão Davison Sanches. Davison Sanches trabalha no meio de campo com James Rodrigues. Ele faz a jogada, inverte lá na ponta esquerda com o David Machado. Lá vem o David Machado. Dominou no campo de ataque, soltou curtinho com Luiz Dias pela meia esquerda. Entregou com o John Arias. John Arias abriu lá na esquerda. Lá vem a Colômbia. O passe do Puerta de novo com John Arias. Começa mais atrás com Jefferson Lerma. Tá passando o zagueirão Davison Sanches. Ele dominou no campo de ataque. Pode até bater. Entregou na direita. Santi Arias vai pintar cruzamento. João Félix na marcação. Santi Arias rolou rasteirinho na grande área. Chegou Vitinha para cortar. Tome contra-ataque de Portugal, mas vem bem na cobertura. Lucumi recua para o goleiro Camilo Vargas. Por onde andaria, Marcão? O grupo Locomia.
2: Acho que já
1: tinha aqueles leques, né?
2: Acho que já foram de arrasta, hein, mano. Isso aí eu lembro da época do Gugu no sábado à noite lá no...
3: É grandão.
1: É, a Locomia era mesmo.
0: É, e tinha aquela mulherada lá que dançava.
1: Era Isa Ibiza Locomia.
2: Aí, numa dessas, se já for de arrasta mesmo, um deles pelo menos lá já deve ter, sei lá, morrido engasgado, né?
1: Está jogando lá de trás da seleção colombiana. Domina Davison Sanches. Ele domina, cruza a linha divisória do gramado. Placar de 0-0. O lançamento na ponta direita para a velocidade de James Rodrigues. Aí, opa, será que tocou no Renato Veiga? Não. James Rodrigues fica desesperado reclamando com o assistente. Mas é só tiro de meta, dizendo que o assistente não enxerga, o Esgrilis.
0: É o Jorge Larindes, né, que é o assistente número 1 da Austrália, porque o Renato Veiga, ele veio, protegeu com o corpo, e eu ainda fiquei com a impressão que teve toque no camisa número 13 de Portugal, e seria escanteio para a equipe da Colômbia, é, a